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2: 9,8.
3: 17 graus.
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1: 9:26.
2: 17 graus.
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0: verdadeiro amor não é brinquedo.
1: É verdadeiro amor. 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Valeu, Martinho.
0: Legal, Carla Vila. Viva a Bahia.
1: Viva a Vila Isabel.

0: Toca algo nesse povo, meu irmão. Toca algo.
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3: 10 horas,
2: 17 graus.

Travé, você sabe que tem gente que tem o poder de mentir, né? Eu vou te contar uma besteira, que a gente tem o poder de cair nelas ainda. Como é que faz?

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1: 16 graus.
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1: 16 graus.
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1: 11:28,
2: 16 graus.
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8: 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Notícia na hora certa, 00h01. Acidente deixa um homem morto e duas pessoas feridas na RS-317 em Redentora, no noroeste do estado. Barril do petróleo sobe 3,8% com ataques no Oriente Médio e valor passa dos 91 dólares. Irã diz que dois navios petroleiros se envolveram em acidente e explodiram no Estreito de Hormuz. Chove em Porto Alegre nesse momento, agora faz 17 graus. E a segunda-feira será de chuva em quase todo o Rio Grande do Sul. O Instituto Nacional de Meteorologia divulgou um alerta laranja de tempestade para hoje, segunda-feira, que abrange quase inteiramente o estado, com exceção apenas de uma pequena parte na divisa Nordeste com Santa Catarina. 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
10: O trânsito foi liberado há pouco no quilômetro 34 da RS-317 após o atendimento a uma colisão frontal ocorrida na noite deste domingo. Um homem morreu e duas pessoas ficaram feridas. Conforme análise preliminar, um Fiat Uno seguia de Redentora para Coronel Bicaco quando invadiu a pista contrária e bateu de frente contra um Fiesta. O motorista do Fiesta morreu durante o atendimento no hospital de Tenente Portela. O condutor do Uno, de 67 anos, e a passageira, de 66, também foram socorridos com suspeita de fraturas. As causas do acidente ainda são desconhecidas. Com o trânsito, Ayrton Lemos.
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8: Os bombeiros de Shangri-La finalizam nesse momento o combate a um incêndio em vegetação às margens da Estrada do Mar. As chamas atingiram uma área próxima ao condomínio Wave Home Resort, mas não avançaram devido às barreiras formadas pela rodovia, por um muro e também por uma via interna do condomínio. Com isso, o fogo não atingiu nenhuma casa, não há vítimas e nem perda material. A guarnição trabalha agora na finalização do combate e monitora o local para evitar que o fogo volte a se espalhar. e as convenções partidárias para as eleições de 2026 começam nesta segunda-feira. É nesse período que os partidos oficializam os candidatos aos cargos de presidente, governador, senador, deputado federal e estadual. As convenções seguem até o dia 5 de agosto. Depois disso, os nomes escolhidos devem ser registrados na Justiça Eleitoral e a campanha começa oficialmente no dia 16 de agosto. 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Notícia na hora certa, volta na Rede Gaúcha, a uma hora. Da redação, Jax Machado.
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0: está no ar o Bom Dia Segunda-feira, neste dia 20 de julho de 2026. Vamos juntos encarar essa primeira madrugada da semana. Vamos iniciando, né? Possa agora a Copa do Mundo, findada ontem com a Espanha aí sendo coroada a grande campeã do mundo. Nós iniciamos mais uma semana aqui na Rádio Gaúcha com o nosso jornalismo, acompanhando essa situação toda do tempo. Inclusive, temos uma chuva fraca neste momento aqui em Porto Alegre, em alguns pontos com mais intensidade, 19 graus a temperatura aqui na capital. Temos em outras regiões do estado 18 graus lá em Pelotas, 17 graus em Rio Grande, chove também na região sul do estado, assim como na Serra Gaúcha, 19 graus agora em Caxias do Sul e 20 graus a temperatura em Santa Maria. Na região noroeste do estado, 19 graus a temperatura em Passo Fundo. Ao longo da madrugada, nós vamos seguir acompanhando as situações do tempo aqui nas nossas cidades gaúchas e, claro, trazendo todas as atualizações da nossa reportagem. São 12:09. No programa de hoje temos muitas atrações, temos uma atração muito especial na parte musical. É um grupo que está há mais de 10 anos na estrada e se destaca no blues. Daqui a pouquinho a gente vai conversar com eles. A gente vai falar também sobre uma iniciativa que está acontecendo lá na região das Missões, que é um projeto que está com um repertório 100% indígena. Coral Guarani e banda de câmara iniciando uma turnê inédita pelo Rio Grande do Sul. Daqui a pouquinho a gente vai conversar também com eles. Eu vou conversar também com o Vini Costa, chefe premiado, ele que comandou o restaurante que já recebeu Estrela Verde Michelin. Está comandando um restaurante agora aqui em Porto Alegre. Está fazendo sucesso também aqui na capital. Além disso, as informações do futebol, a previsão do tempo, enfim, tudo para você começar a segunda-feira bem informado aqui na nossa Rádio Gaúcha. Vou até a redação integrada de GZH, por lá está Gustavo Gossen. Gossen, muito bom dia.
1: Bom dia, Fred. Bom dia, segunda-feira. Bom dia a todos. Apostos para mais uma semana, mais um programa.
0: É isso, estamos juntos. Lucas de Oliveira também aí, né?
1: Tá conosco.
0: Bom dia, Lucas.
2: Muito bom dia. Bom dia, Fred. Bom dia a todos os nossos ouvintes. Estamos aqui na dupla com Gustavo Gossen para acompanhar esse início de semana, essa madrugada de segunda-feira.
0: Gossen, espaço aberto aqui na reportagem, tá? Para acompanharmos essa situação do tempo, ao que tudo indica, né? E segundo as autoridades do estado, também a Defesa Civil, o pior já passou em relação ao tempo, mas continuamos monitorando, né?
1: Isso aí, seguimos atualizando todos os efeitos ainda pelo interior do estado, aqui na capital, menos, né, menos mal que nada mais grave aconteceu.
0: É isso. Agora 12:11, na nossa trilha musical, você já ouviu? Começamos com blues e vamos assim até as 5 da manhã, trazendo o melhor deste gênero musical muito amado por muita gente. E, inclusive, a nossa atração musical ao vivo, a gente tem o prazer de receber o trio, na verdade hoje uma dupla, né? Mas o Alexandre Becker não veio, mas está aqui a Daniela e o Juliano com voz e violão, é o Hard Blues Trio. Muito bom dia, obrigado por estarem conosco
3: Bom dia, pessoal, obrigada por estar ouvindo aí a Gaúcha e nos ouvindo.
0: São 10 anos já de estrada e trazendo aí o melhor do blues, que é um gênero musical que muita gente gosta. E tá em alta, inclusive, né? Bom dia.
3: Sim, bom dia. Com certeza, o blues trouxe muita da música que a gente ouve, que todo mundo ouve hoje em dia, inclusive o pop e tudo mais, né? E a gente gosta muito desse estilo. E além disso, né, a gente se inspira nesse estilo pra criar as nossas próprias músicas, né? Isso eu acho que é uma das forças maiores do Hard Blues Trio hoje.
0: Que legal. Juliano, obrigado também por ter vindo.
4: Obrigado por nos ter aqui, aliás, já desejando uma boa semana a todos aí que estão ouvindo na Gaúcha.
0: É isso. Como é que estão os projetos em relação à turnê? Eu vi que tem muitas apresentações pela frente, inclusive, né?
4: A gente acabou de retornar do Paraná, né? A gente tocou num festival de blues muito bacana lá, que é o Antonina Blues Festival, na cidade de Antonina, uma cidade histórica no Paraná. E a gente tem ido tocar, né, nos outros estados aí, nos festivais de blues e nos eventos, representando aí o Rio Grande do Sul. E agora a gente está com esse show especial, né, em comemoração aos 10 anos do Hard Blues Trio, que eu já vou adiantar que vai ser no dia 27, agora de julho, próxima segunda-feira, daqui uma semana então, né, no Teatro Túlio Piva, dentro do projeto da Segunda Maluca. Então a gente está esperando todo mundo lá para um show especial. Especial porque a gente vai estar comemorando 10 anos, né, de carreira. E a gente tem já várias músicas aí que a galera conhece, nossos discos que estão lançados. A gente vai estar gravando um disco ao vivo nesse dia, então, com as principais canções aí da nossa carreira e algumas inéditas também que a galera ainda não ouviu e não conhece.
0: Que legal! 10 anos de carreira, passou voando esse tempo? Como é que foi essa trajetória até chegar aqui?
3: Passou bastante, assim. A gente curtiu o processo durante esses 10 anos. Para mim, especialmente, foi uma experiência... Está sendo, né? Uma experiência muito nova, porque os 10 anos da Hard Blues Trio também são os meus 10 anos de carreira. Com a Hard Blues Trio, eu aprendi muita coisa e a gente construiu aí uma identidade musical bacana que a galera hoje vai nos nossos shows e canta as nossas músicas. Isso é muito gratificante. E, além disso, a gente tem uma presença muito forte também nas redes sociais, né, Ju?
4: Sim, e a gente... Enfim, né, a gente trabalha bastante, né? A gente está sempre buscando alguma coisa diferente. A gente também tem uma história acompanhando artistas, né? Uhum. De blues internacionais que vêm aqui para o Brasil, aqui no Sul. A gente é, com frequência, chamado a ser a banda de apoio desses artistas, né? Como filha do B.B. King, né, Claudette King, a gente já tocou com ela aqui no ano passado no Barra Music e outros shows também. E a gente tem o blues como essa força motriz, a gente diz, né? Mas o nosso som, ele na verdade, ele é o que a gente chama de blues rock hoje em dia, né? Que é a música com influência do blues, né? Porque a gente não toca aquele blues puro, né, da raiz, uhum, né, que dos discos do Muddy Waters, enfim, lá de Chicago, né? Mas a gente tem o blues como a nossa principal influência musical, né?
0: O blues é um gênero muito tradicional, né? Vocês acabam colocando uma identidade própria, né?
4: Sim, sim, sim. É, porque assim, na verdade, né, os artistas de blues hoje, né, tem duas linhas, né, cara? Ou tu segue aquela linha bem tradicional, né, que tu toca naquele estilo igual se tocava, né, em Chicago, né? Porque tem isso, né? Os puristas dizem que o blues evoluiu até Chicago ali nos anos 60 e depois tudo que não tá dentro daquele formato não é blues, né? É.

0: tudo cria a nossa identidade musical e também nos ajuda a criar coisas novas, né?
1: Queria saber também como é que hoje a presença feminina no blues é algo raro, é algo presente, é algo que tem que ser melhorado, como é que tu enxerga isso? E também, além de cantar, toca baixo também, né?
0: Sim, eu canto e toco baixo, então muito prazer, né? Eu sou a Daniela, baixista e vocalista da Hard Blues Trio. Hoje a presença feminina, no meu ponto de vista, está ganhando cada vez mais espaço, com a ajuda da internet, com a disponibilização de diferentes tipos de mídia. As meninas têm tido mais coragem também de expor os seus trabalhos, de colocar sua cara na internet, e eu acho que isso é fundamental para a unificação da música como um todo, né? Muitos artistas homens tiveram mulheres ao seu lado, né? Ajudando a criar coisas, e nos tempos antigos a cara do homem sobressaía mais, né? Por toda essa construção cultural, histórica que a gente tem. E hoje eu consigo ver que mulheres têm ganhado mais espaço, têm assumido mais espaços e construído novos caminhos na música e em diversas áreas da arte, principalmente. Né? Eu acho isso lindo, importantíssimo.
1: Que legal, e que melhore cada vez mais,
0: com
1: né?
0: Com certeza.
1: Que seja cada vez mais acessível, né, para o público feminino. Vamos ouvir? Vamos ouvir um pouquinho?
2: Vamos.
0: Então, em comemoração aos tempos loucos, climas diversos que a gente tem, a gente vai tocar um Vento e Chuvarada.

0: Muito bom! Sala de palmas do nosso ouvinte ligado em todo o Rio Grande do Sul. Com certeza aprovando, gostando.
1: Muito obrigada.
0: Belíssima canção. Estamos ouvindo aqui no nosso Bom Dia, segunda-feira, nesse dia 20 de julho de 2026, Hard Blues Trio, na nossa trilha musical ao vivo aqui, né? Trazendo o melhor da música. Temperatura agora na marca dos 19 graus em Caxias do Sul, 19 graus também em Santa Maria, 17 em Pelotas, 18 graus em Rio Grande. Os nossos ouvintes participam também na nossa interatividade, 5199-699-5218. O Fabrício Cagol, ligado direto lá de Pelotas, ligado no Bom Dia Segunda-feira. Também o ouvinte Pedro, sintonizado direto de Bagé, também ligado aqui na Rádio Gaúcha, tá gostando da trilha musical, diz que adora blues, tá aí, os ouvintes participando, também o ouvinte

0: De Ivânio, direto de São Leopoldo, chovendo neste momento, chegando em Porto Alegre com chuva, motorista de aplicativo. Tá certo, obrigado pela mensagem. Pode participar também através do 51996995218. Queria saber como é que vocês estão planejando essa comemoração dos 10 anos nessa próxima segunda-feira. Como é que tá o planejamento desse show, desse espetáculo?
1: A gente está ensaiando bastante, né? Coisa que a gente não costumava fazer com muita frequência, né? A banda de 10 anos tocando sempre, a gente acaba ensaiando no show, né? Mas para esse show, então, como vai ser? A gente quer que seja um momento especial, né? A gente está ensaiando bastante, especialmente as músicas novas que a gente não está acostumado a tocar, né? Então, vai ser um show 100% autoral, né? Todas as nossas músicas, como eu disse, os principais hits vão estar no show. E as novas que a galera ainda não conhece, né? Então a gente está querendo fazer uma surpresa aí com algumas canções inéditas. E claro, como a gente vai gravar isso ao vivo, né? Vai ser um disco ao vivo, né? A gente vai gravar áudio e vídeo, né? Aí o pessoal tá falando, ah, vamos fazer um DVD. Eu acho que nem se faz mais DVD, né? Não sei, né?
0: Eu, inclusive, queria dizer que eu gostei bastante, viu? Eu recebi aqui o presente, que é o nosso CD, né? É o.
1: Esse CD aí é o último, né, lançado, que é o Blues and Roll. E esse CD foi lançado pelo selo Rock Company Records ali de São Paulo. E ele é o e na verdade esse CD aí ele compõe, ele contém, né, toda a nossa trajetória fonográfica até 23, né, que foi o ano que saiu, né? Ele só não tem alguns últimos singles aí que a gente já lançou nas plataformas.
0: Muita gente gosta ainda da mídia física, né? Isso
2: Com
0: é uma coisa que
2: certeza.
0: está voltando também, né? Por algum tempo era legal só ouvir ali de forma digital, mas hoje muita gente em busca da mídia física novamente, né?
2: Sim, isso traz uma nostalgia, né? E eu acho que é importante aquele carinho todo. Que quando vai ouvir o artista, olhar o encarte, olhar as imagens, ali tem as letras, né? Algo físico, algo que tu pode tocar, algo que tu pode dar de presente para alguém. Então isso é uma das coisas que valoriza, né?
1: É, muita gente ouve a música no streaming, mas tem o disco, né? Tem o CD para olhar em casa, para ver a foto, para ler a letra, né? E a gente gosta também, a gente procurou fazer um trabalho gráfico bacana, né? Para ser também isso, né? É um motivo a mais, né? De repente ser um presente para dar para alguém, né? Que é legal, né?
0: Claro. Queria até saber para vocês que são artistas, como é que vocês enxergam esse processo talvez mais fácil hoje com o mundo digital, com essas plataformas de áudio, ou de certa forma continua?
2: É uma faca de dois gumes, a
0: Pois é,
2: gente
0: queria
2: diria.
0: entender na visão de vocês. É uma pergunta que eu quase sempre faço,
1: Cara.
0: mas que eu gosto de ouvir, eu acho que os ouvintes também gostam de saber como é que é essa realidade, né?
1: Bom, eu ouço de alguns artistas assim mais velhos, né, que viveram o auge aí da, né, da do mercado musical e tal, algumas reclamações, né, no sentido de que a remuneração hoje não é tão boa quanto era antigamente, né? Mas também era muito mais difícil, né, tu entrar numa gravadora, tu gravar um disco, né? Hoje em dia é muito fácil, né? Tu grava em casa, não precisa ter recurso nenhum, praticamente, né? Até com o celular tu consegue gravar a tua música e é só se cadastrar em qualquer um serviço aí e botar a tua música no streaming, né? Então, por outro lado, a dificuldade hoje é tu chamar a atenção do ouvinte, né? Porque como tem muita oferta, né, de música, o ouvinte ele não se prende muito, né? E a gente vê isso nas próprias redes sociais, né? Se o teu vídeo não fisgar o cara nos primeiros ali 3 segundos, ele passa pra frente e acabou, né, cara,
0: É o
1: né?
0: TikTok, né? Que tem que fisgar realmente no
1: E
0: início,
1: tu
0: né?
1: pode ver que o próprio Instagram, até o YouTube, eles estão voltar já estão virando esse formato TikTok, né? De
0: De scroll, é.
1: rolagem infinita, né?
0: Eu vi até vocês têm uma boa participação nas redes sociais, né? Já um bom número de seguidores. Como é que vocês lidam também com isso, com essa.
1: Eu acho que isso faz parte da tua pergunta também, né? Porque eu acho que o artista hoje ele acabou tendo que virar tudo, né? Ele tem que ser músico, tem que ser também, como diz, produtor de conteúdo, né? Então, se tu não tá presente ali no Instagram, no TikTok, enfim, em todas as principais redes aí que a gurizada olha, praticamente tu não existe, né, cara? Então aí essa é o desafio do artista hoje, né? Então, além de fazer boa música e, né, também tem que estar presente nas redes, porque se tu não está presente, a tua música não serve, vamos dizer assim, né?
0: É, exatamente. Acaba sendo uma vitrine, né? Para as pessoas enxergarem e até curtirem, enfim, experimentarem.
2: E esse é o lado bom, né, dessa nova tecnologia que a gente está vivendo, né? É a exposição mais fácil para, né, atingir novos públicos. Essa é a parte legal que eu vejo, né? Em contrapartida, é essa questão de ser um campo muito competitivo, né? Tem muitos artistas, diferentes tipos de canções, de gêneros musicais, e a gente tá ali disputando espaço, né?
1: E a gente toca um estilo musical que não é muito popular hoje em dia, né? Apesar de que o Brasil é o segundo país que mais consome blues no mundo,
2: verdade,
1: né? Mas a galera mais jovem, na verdade, ouve outros estilos musicais, né? Então, pensando nisso também, a gente desde o início, desde que a gente começou a gravar músicas, que foi em 2017 que saiu o nosso primeiro álbum, Pé na Estrada, a gente procurou também trabalhar bastante o visual, né? Fazer videoclipes, né? Mesmo que seja só para botar no nosso YouTube ou no nosso Instagram lá, a gente sempre procurou trabalhar essa parte do videoclipe. Então, as nossas principais canções têm videoclipes. Quem ainda não viu aí pode procurar lá no nosso YouTube, que estão lá, e no nosso Instagram também. E isso, de certa forma, também ajuda a chamar a atenção desse pessoal, né, que consome bastante o celular, né? Então, enfim, a gente tem que estar lá, né, cara? Não tem como lutar contra isso, né?
0: Queria saber, musicalmente, como é que é o entrosamento de um trio, né? Porque talvez seja mais fácil, mas ao mesmo tempo, pela complexidade musical, dos instrumentos, seja um pouquinho complexo. Como é que é que vocês lidam com isso?
2: Para trabalhar é mais fácil, porque menos gente dá menos trabalho, né? Digamos assim. E na parte do trio, a gente tem vários trios famosos nos quais a gente se inspira e pode contar sonoramente, assim. Eu, como baixista, tendo a completar, preencher os espaços quando ele tá solando, por exemplo, né? E deixar a coisa fluir de forma legal. Eu e o Alexandre, né? A gente, então, fica nessa tríade, um segurando a barra do outro ali. Enquanto um soltou um pouco, segura ali e tal. E isso é muito legal. A gente funciona bem como um time.
1: Enfim, o nome da banda já diz que é um trio, né? Então, essa formação, o Hard Blues Trio, vai ser sempre um trio, né? Não vai ter como ser outra coisa, né? Então, assim, é mais fácil de gerenciar, né? Pessoas... Quanto mais pessoas, mais ideias e mais divergências vamos ter, né? Normal isso, né? Então, sendo um trio é mais fácil, ainda mais que é uma banda familiar, né? Nós somos todos da mesma família, né?
0: O
1: Alexandre é tio da Dani, né? E nós somos um casal, né? Enfim, então a família tá na banda, a banda é a família é a banda. Então, isso, de certa forma, ajuda também, né? Se brigar, no outro dia já tá tudo bem e é isso aí mesmo, né? Todo mundo já se conhece.
2: Isso.
0: Resolve em casa.
1: Resolve em casa, né? É isso aí. E a questão musical, eu acho que também, de certa forma, faz a gente trabalhar mais, né? Porque como eu tenho menos instrumentos, né? Baixo, guitarra e bateria, às vezes a gente tem que preencher mais os espaços, como a Dani comentou, né? E eu acho que a gente tem conseguido fazer isso, porque a gente escuta bastante falar, né? Depois do show, assim, porra, era só 13 e parecia que tinha 50 no palco.
2: Não,
1: né?
2: Tanto, mas parecia.
0: Vamos ouvir um pouquinho mais de som?
2: Vamos fazer. Pé na Estrada?
1: Pé na Estrada, que é o nosso...
2: Nosso carro-chefe tem um refrão chiclete, vocês podem cantar aí em casa com a gente, bora!

0: Salva de palmas.
1: É. Obrigado.
0: Mas nós ouvintes em casa, todo mundo aplaudindo. Seja ouvindo em casa, os pessoal que está trabalhando
2: já tá
0: também.
2: Trabalhando,
0: né?
2: É.
0: Não pode soltar a mão do volante, né? Para bater a palma, então fica o sentimento, né? O sentimento do aplauso. E aqui na nossa interatividade, muitos ouvintes participando através da nossa interatividade, através do 51996995218. Ouvinte Maurício, ligado direto de Santa Maria. Bom dia, chuva aqui na região central, tá chovendo todo dia, avisa ouvinte Maurício Ávila. Também o ouvinte Roberto Santos, ligado direto de Novo Hamburgo, dizendo que está ouvindo a Gaúcha, está curtindo a madrugada da Gaúcha. Obrigado aos ouvintes participando através da nossa interatividade. Queria saber também como é que é o público gaúcho e a sua relação com blues. É, vocês que se apresentam também em outros estados, tem alguma particularidade aqui no Rio Grande do Sul em relação ao público, em relação aos pedidos, em relação ao gosto?
1: A gente costuma dizer, aliás, tem aquele ditado que diz que a grama do vizinho sempre é mais verde, né?
0: Uhum.
1: E é engraçado isso, né? Porque quando a gente está aqui, a gente ouve bastante a galera falar assim: ah, mas lá em São Paulo é muito melhor, ou lá em Minas é muito melhor. E quando a gente está em São Paulo ou em Minas, a galera fala: pô, mas lá no Sul, lá no Rio Grande do Sul, em Porto Alegre, pô, lá é muito melhor, né? Então, tipo... Mas o que é legal é que aqui no Sul tem sim um público... Um público fiel do blues, né? Um público muito...
2: Presente.
1: E volumoso, né? Também, uhum. Né? Até porque... Acho que criou-se, né, essa cultura do blues aqui também. O que ajudou muito a desenvolver isso foi o Festival de Blues de Caxias, lá no Mississippi,
0: uhum.
1: Delta, que já há muitos anos, acho que 15 anos, né? Se eu não me engano.
2: Mais, acho.
1: Rola anualmente em Caxias. Então, criou-se aí essa... Quem não conhecia, passou a conhecer e a gostar também. E a gente também tocou várias vezes lá nesse festival, então também nos ajudou a conquistar o nosso público. Mas a gente ouve sim bastante nos outros estados que o gaúcho é muito bluseiro, né? Que o, pô, lá no sul, lá no Rio Grande do Sul, tem, né, grandes bandas de blues, né? E de fato, né, a gente tem aí Solon Fishburne, né, que é um grande ícone aqui nosso do blues, né? Fernando Noronha também, que hoje mora fora. E a gente tem orgulho de ser reconhecido aí como uma das bandas aqui de Porto Alegre, né, do Rio Grande do Sul, que desponta aí pelo Brasil, né, porque é um estilo mais nichado, né, de nicho, né, não é assim um estilo tão popular como eu dizia antes, né.
0: E vocês veem uma nova geração também consumindo blues?
2: Com certeza. A gente vê assim, na nossa plateia, né, é possível ver famílias inteiras, né, então... Avô, pai, filho, e aí as crianças também são muito calorosas quando a gente vai falar com eles. Pô, que legal que tu toca e tal. Então a gente também faz questão de levar esse tipo de som pra essa nova geração, que eu boto muita fé em vocês, galerinha. É isso aí, tocando blues. E a gente vê também artistas jovens, guitarristas, baixistas, enfim, tendo o blues como o seu... Né, gênero musical preferido ou que toca já, né, enfim, essa nova geração. Então eu tenho muita esperança e fé aí que vai rolar uma nova onda legal aí de bluseiros,
0: uma renovação, né, do público. Isso é
1: porque
0: legal, né?
1: Porque eu acho que, enfim, né, cara, o rock é legal, mas o blues tem uma coisa, né, tem um certo misticismo ali, um certo mistério que
2: é uma energia diferente.
1: Que atrai as pessoas, né? E quando tu começa a conhecer não só a música, mas a história também, né? Isso é muito cativante, assim, muito interessante, né? E eu queria completar também dizendo que a Dani, né? Pelo fato de ela ser uma mulher, né, à frente da banda, isso incentiva muito, né? As meninas, né? Jovens, né? Que elas veem, pô, eu posso também tocar um instrumento
0: legal,
1: também,
0: né?
1: Que legal, né? Porque normalmente a gente vê mulheres cantando, né?
2: É.
1: Não que não tenha mulheres instrumentistas, tem muitas, né? Mas a imagem mais normal, mais comum que se tem é da cantora, né? A cantora instrumentista, pô, ela canta e toca, né, cara? Então é muito bacana que a gente vê que isso incentiva, né? Meninas, enfim, mulheres também a tocarem instrumentos. E outra coisa é que, há pouco tempo atrás, não sei se faz anos ou não, falou-se, ah, a guitarra elétrica vai desaparecer, né? Vai ser, não existe mais, não precisa mais, né? Mas a gente vê que tem sim, cara, uma galera, uma gurizada nova aí que se interessa em tocar guitarra, por exemplo, que é um dos instrumentos que é né, protagonista no blues, né? E acho que por essa razão nem o blues nem a guitarra não vai morrer nunca, né, cara? Porque sempre vai ter essa galera nova que vai estar descobrindo o blues hoje e os grandes, né, os grandes guitarristas, na verdade, vieram no blues, né?
0: Blues é guitarra, baixo e bateria, né?
1: Ah, tem,
0: com algumas... mas a base mesmo?
2: A gente costuma dizer que são dois principais instrumentos que tornaram o blues o que ele é hoje, que é o violão e a gaita de boca, né?
1: Sim. Harmônica.
2: Harmônica, que vieram trazidos dos colonizadores, né? Para os Estados Unidos, na América ali e tal. E começou-se, então, essas duplas a serem formadas de gaita e violão. E a coisa foi evoluindo. Claro, tu toca baixo também? Pô, legal. Toca aí. Ah, tu faz um ritmo aí, papapá e tal. Formaram-se as bandas.
1: É que,
2: né?
1: Na verdade, o blues ele foi se moldando, né? À medida que isso ia atingindo os artistas, os músicos, enfim, chegando nas cidades, né? Então, quando o blues chegou em Chicago, né, que é um marco, né? Os músicos de blues acabaram se misturando, né, com os músicos de jazz, enfim, os músicos que tocavam na cidade, que já tinham bandas, né, já tinha bateria, baixo e até outros instrumentos, né? Então, a gente não pode limitar isso, né, a guitarra e baixo, né? Na verdade, se toca blues com qualquer instrumento. Mas, assim, se for olhar, assim, o que se moldou, assim, como uma banda tradicional de blues, né, tem guitarra, tem piano. Né, gaita de boca normalmente. E aí tem essa outra vertente também que ficou muito famosa e conhecida, né? Que a gente tem o B.B. King, seria, eu acho, o maior representante desse lado do blues, que é a banda também com naipes de sopro, né? Com big bands, né? Então e enfim, né, cara? Se tu for olhar para todo tipo de banda, tudo tem um pouco de blues ali dentro, né?
0: Que legal. Queria saber também como é que é o processo de composição, né? Porque tem muitas músicas autorais, vocês escrevem juntos. Como é que é esse processo de composição que vocês executam?
2: No meu funcionamento como compositora, pode vir uma melodia que eu acho interessante, começo a cantarolar e logo gravo. Porque senão aquilo vai pro espaço e nunca mais volta. Também há momentos em que eu penso alguma frase, alguma coisa, e logo registro aquilo. Pô, isso aqui é legal. Ah, pé na estrada. Pé na estrada. Legal. Vou escrevendo algo sobre. E situações do cotidiano, da estrada mesmo, sendo músicos e conhecendo pessoas e tal, trazem ideias e eu vou agregando isso. Eu tenho um documento gigantesco de ideias, coisas que já saíram... Né? Muitas coisas da Hard Blues Trio saíram também desse documento e a gente vai construindo isso junto. Ó, que tu acha, Juliano? Que tu acha que a gente pode fazer aqui e tal? E ele me dá uma ideia, a gente vai trocando e puf.
1: Os três da banda compõem, né? Então,
0: isso ajuda muito.
1: Os três são compositores e acho que cada um tem meio que seu método, assim, né?
0: Uhum.
1: O Alexandre, que é o batera, ele normalmente ele vem com uma ideia musical, assim,
2: rítmica
1: e até de melodia e harmonia também.
2: Uhum.
1: E aquela música Vento Chuvarada que a gente tocou no início, por exemplo, a composição é dele, mas a gente fez a letra, né? Então ele veio com a ideia da música e a gente botou uma letra em cima, né? E todas as faixas do trio é o trio que assina como compositor, né? Então a gente sempre a gente definiu isso, né? Que mesmo que a música seja minha, por exemplo, né, a gente vai terminar ela junto, porque a gente quer ter a cara dos três aí nesse som aí. E é assim que a gente tem trabalhado.
0: Que legal mesmo. Tá dando certo, né? 10 anos de estrada não é qualquer coisa, né?
2: É um tempo.
1: É um marco, né?
0: É um tempo. Agora é meia-noite e 43 minutos. Temperatura agora em Porto Alegre, na marca dos 18 graus. Caiu um pouquinho a temperatura aqui na capital. Daqui a pouquinho a gente traz a previsão do tempo. Vamos com mais som?
2: Vamos.
1: Vou fazer uma pra lá que eu vou, eu acho. Né?
2: Tá
1: bom.
2: Vou
1: ficar deixar pra depois.
2: Pode ser.
0: Os ouvintes estão gostando aqui. Muita gente elogiando, então.
1: Que bom, obrigado.
2: Muito obrigada, pessoal. E também já aproveito e convido todos e todas a seguir Hard Blues Trio nas redes sociais aí. Pra nós é muito legal.
1: Historinha rápida antes da música. Essa música chama É Pra Lá Que Eu Vou. Eu acho que é a segunda mais tocada, mais pedida da galera. É. Então. E a gente compôs essa música durante a primeira viagem que a gente fez após a pandemia, né? Que a pandemia todo mundo ficou trancado em casa, né? E a gente tava nesse boom de online, tudo online, online. A gente se inscreveu num concurso online de um festival lá de Minas. E a gente não sabia, nem eles, né? Que uma banda de Porto Alegre ia se inscrever. E a gente ganhou, né? O concurso do festival. E o prêmio era ir tocar lá. Só que como eles não imaginavam que uma banda de tão longe ia se inscrever, não tinha passagem, enfim, né? Uhum. E a gente falou, não, cara, já que a gente ganhou o concurso e tal, a gente vai, né? Daí a gente foi e aí, enfim, virou essa canção surgiu durante essa viagem, por isso que ela chama É Pra Lá Que Eu Vou.
0: Ah,
1: né?
0: Que legal. Vamos ouvir, então.

0: Muito bom.
1: Que legal. Queria saber como é que vocês montam o repertório de cada apresentação, porque são muitas músicas, né? E acho que até, não sei se é um trabalho 100% autoral, se vocês pegam outras músicas também de outros artistas, mas como montar aí o desafio de fechar um repertório?
2: Eu vou dizer uma coisa.
3: Diga.
2: O ideal é ter um repertório 100% autoral. E isso a gente consegue fazer em festivais, né?
3: Ou no show da Harbour Seal, dia 27, agora no teatro,
2: com
3: que
1: vai ser
2: certeza.
1: 100% autoral.
3: Vai ser 100%
2: Cem por cento
3: autoral.
2: autoral.
1: Legal.
2: Dia 27
3: Mas,
2: agora.
3: cara, assim, a gente também entende que é difícil pro ouvinte, né?
2: Sim.
3: A galera tá muito mal acostumada, eu diria, né? O pessoal quer ouvir as músicas que eles sempre ouviram, que eles gostam e tal. É complicado. Ainda mais falando de blues, né? Que é um estilo, né? Que tem músicas consagradas, né? Tem artistas consagrados aí. E quando se fala em blues, na verdade, quem gosta mesmo de blues, o cara vai dizer que não, é blues, tem que ser o Muddy Waters, o B.B. King, enfim, os grandes, né? Então, se toca blues, tem que tocar esse estilo. E eu não discuto, né? Não, enfim, né? Mas assim, a gente, ao mesmo tempo, né, cara, eu acho que a gente tem que fazer o nosso som, porque o próprio blues também fala muito da verdade, né? Então, a minha verdade é a minha música, né? Então, a gente tem que, de certa forma, também colocar aí a nossa cara aí no meio. Então, quando a gente toca aí nas casas, quando a gente vai fazer algum show, até em algum ou algum lugar que o pessoal ainda não nos conhece, a gente costuma assim tocar músicas, né, botar no repertório músicas de outros artistas, mas que tem a ver, né, com a nossa história. Então, a gente costuma tipo tocar uma música que inspirou a gente antes de uma música nossa, então isso ajuda muito a galera também se identificar
2: E
3: também com a nossa
2: a se
3: música, né?
2: conectar com a gente, né? Que é importante.
3: Então a gente costuma assim tocar, mas assim, cara, a gente sempre diz, cara, a gente só toca o que a gente gosta. Então a gente toca de Muddy Waters a Dire Straits, às vezes a gente ouve uma música, pô, essa música é super legal, né? Vamos tocar, vamos, a gente sai tocando assim, né? Mas porque a gente quer
1: E dentro
3: mesmo,
1: também um
3: né?
1: pouquinho da identidade de vocês, né? Dentro dessas músicas, né?
2: Isso.
3: Exato, isso aí.
1: Que legal. Queria saber os próximos projetos, além da apresentação dos 10 anos, que vai ser na próxima segunda-feira. Aliás, quem tiver interessado em ir, como é que faz?
3: Por favor, venham, né? Os ingressos estão no Simpla. É fácil de achar o link, só procurar lá no, na nossa rede social, Hard Blues Trio, no Instagram, tá mais fácil, lá tá nos nossos destaques, tem o link pro ingresso. Também tem lojas físicas, aí eu não vou lembrar agora aqui quais, mas tem, né? A produção é da Opinião Produtora, e do Rei Magro. Então, procurando lá também o site do Teatro Tulipiva, tá lá as informações de onde comprar o ingresso. Tem ingresso solidário lá com 1 quilo de alimento, então é muito bacana isso aí. E fiquem ligados aí também na rede social da Hard Blues Trio durante essa semana, que certamente vai estar rolando algum sorteio de ingresso aí. Então, quem ainda não segue, por favor, sigam aí a Hard Blues Trio,
2: E
3: também em
2: tem o
3: todas as
2: grupinho
3: redes.
2: secreto no WhatsApp,
1: Olha
2: né?
1: aí.
3: Tem o grupinho secreto no WhatsApp que ninguém sabe, mas, né,
1: Ninguém sabe, só a Rádio Gaúcha. Só a nação
3: tem um
1: vem.
3: grupo que é secreto do WhatsApp, tá,
2: Super
3: gente? Assim,
2: secreto.
3: que nesse grupo secreto, até às vezes tem gente que entra lá e sai porque ninguém fala nada e não fala mesmo, né? Porque é só a gente que pode botar mensagem lá, então. Mas esse grupo secreto é só pra galera que realmente tá a fim de seguir a banda, porque lá a gente lança as barbadas lá do, né, alguma promoção, algum
2: Algum
3: sorteiozinho.
2: desconto.
3: Então fica a dica aí, entra no grupinho secreto do Whats lá, né? Porque rola umas vantagens, né?
2: E para quem não tem rede social, enfim, né? Porque sempre tem alguém, pode entrar no site www.hardbluestrio.com. Lá vai ter várias informações sobre esse show e as próximas coisas também.
3: Então, né, reforçando, segunda-feira 27, Hard Blues Trio 10 anos no Teatro Túlio Piva, em Porto Alegre. Esse show é único, tá, gente? Vocês não vão ver em outro lugar, não. Então, venham ver que vai estar muito massa.
2: E tem uma coisa legal, né? Porque vai ser gravado esse show, né? A gente vai fazer esse álbum. E para quem for, pode dizer ainda com orgulho que estava lá.
1: Eu participei.
3: Então, vai
2: Exatamente.
3: aparecer no vídeo lá, pô, né, cara? Vai,
2: Exatamente.
1: Legal.
3: então venham participar desse momento único com a gente. Além desse show, então, já adiantando, a gente vai ter em Porto Alegre também, dia 14 de agosto, que aliás é meu aniversário, né?
2: Papapá.
3: A gente vai estar tocando no Grass aqui, que é uma casa que sempre nos recebe aqui, uma casa muito bacana. Então, 14 de agosto, na sexta-feira, né? Hard Blues Trio vai estar no Grass ali no novamente. show com convidados, é diferente, vai ser um show diferente, daí a gente vai tocar nossas músicas, vamos tocar também outras músicas, o que a gente tiver afim no dia. E em agosto também nós vamos estar indo para Extrema, Minas Gerais, tem um festival, aí, festival de jazz e blues de Extrema lá. 22 de agosto vai ter Hard Blues Trio.
1: Que legal. Siga então nas redes sociais, no Instagram em especial. Que legal. Vamos fechar com música?
2: Podemos.
1: Vamos fechar a participação de vocês com música. Muito obrigado desde já, viu?
2: Muito obrigada, Fred.
1: As portas da Rádio Gaúcha sempre abertas para vocês.
2: Obrigada.
1: Parabéns por esses 10 anos de carreira. E mais uma vez convidando os nossos ouvintes a seguirem nas redes sociais e também a prestigiarem essa apresentação dos 10 anos.
2: Por favor, venham. Obrigado. Vai ser muito legal receber vocês.
3: Qual vai ser?
2: Vai ser South American?
3: Pode ser. É essa, então?
2: Vamos fazer. Então, essa música chama South American Girl, música em inglês, e a gente comemora aí a força da mulher sul-americana.
1: Que legal. Vamos ouvir.

0: Palmas. E mais uma vez, muito obrigado. Sejam sempre muito bem-vindos. Sucesso para vocês.
1: Obrigada. E te deixo o convite, né, Fred? Aparece lá.
0: Com certeza.
1: Vai ser muito legal te receber.
0: Fico muito feliz aqui pelo CD. Adoro mídia física, viu?
1: Nós também.
0: Viva a mídia física. Obrigado, viu?
1: Muito obrigada.
2: Obrigado, gente.
1: Obrigada.
2: Mandar um abraço para os ouvintes da Gaúcha aí.
1: Justo.
2: Esperamos vocês lá, segunda-feira, 27 de julho, no Teatro Túlio Piva.
0: É isso.
1: Isso aí.
0: Meia-noite, 56 minutos, daqui a pouquinho, aqui no Bom Dia Segunda-feira, nós vamos conhecer um projeto muito legal que para celebrar os 400 anos das missões, projeto Território Missões, Cultura, Música e Encontro, reúne uma banda de câmara e o Coral Guarani, em uma turnê inédita pelo Rio Grande do Sul. O espetáculo apresenta um repertório formado exclusivamente por composições contemporâneas de artistas guaranis. Também a gente vai falar aqui no Bom Dia Segunda-feira com um chefe que, depois de passar 2 anos em Portugal, comandando um restaurante premiado com a Estrela Verde Michelin, está de volta ao Brasil, inaugurando um novo projeto aqui em Porto Alegre. E também a gente vai falar sobre o tradicional duelo de pianos, uma das atrações mais conhecidas do Encouraçado Botequim, que terá novidade. Agora, durante as férias escolares, pela primeira vez a casa promove uma edição noturna do projeto, permitindo a participação de menores de idade. Daqui a pouquinho aqui no Bom Dia Segunda-feira, um intervalo, notícia na hora certa e depois voltamos com mais aqui na Gaúcha.
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9: 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Bombeiros controlam incêndio em vegetação às margens da Estrada do Mar, em Xangri-Lá, no litoral norte. Convenções partidárias para as eleições de 2026 começam nesta segunda-feira. Presidente da Argentina, Javier Milei, decreta feriado nacional para celebrar retorno dos vice-campeões do mundo. Tempo instável em Porto Alegre, agora faz 19 graus. 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
9: Movimentação tranquila em Porto Alegre e também nas rodovias da região metropolitana.
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9: Um homem de 39 anos envolvido em roubo a bancos com uso de explosivos na região metropolitana foi preso na tarde desse domingo em Sapucaia do Sul. De acordo com a Polícia Rodoviária Federal, a prisão ocorreu durante uma abordagem na BR-116. O homem estava em uma caminhonete Ranger e apresentou uma carteira de habilitação falsa. Ele era foragido da justiça devido a uma condenação de mais de 21 anos de prisão por homicídio, porte ilegal de arma, roubo e tráfico de drogas. Porto Alegre tem 1.163 vagas de emprego disponíveis por meio do Cine Municipal nesta semana. A maior parte das oportunidades é para operador de telemarketing e recepcionista. O atendimento presencial é realizado nas subprefeituras Nordeste e Restinga, no espaço de oportunidades na Rua Carlos Barbosa, número 608, no bairro Azenha, e também na unidade do Centro Histórico na Rua Uruguai, número 83. Os interessados devem comparecer presencialmente e apresentar um documento oficial com foto. 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Da redação, Gustavo Gossen.

0: 4 minutos, bom dia, segunda-feira de volta, neste dia 20 de julho de 2026, tempo instável aqui na região metropolitana, temperatura na marca dos 18 graus em Porto Alegre, temos em outras regiões como na Serra também a instabilidade presente, 19 graus em Caxias, 20 graus em Santa Maria, 19 em Passo Fundo, e lá no sul do estado, 18 em Pelotas, 17 graus em Rio Grande. Vamos com mais uma entrevista aqui no nosso Bom Dia Segunda-feira. A gente vai falar de um projeto muito legal que está acontecendo lá na região das Missões para celebrar os 400 anos das Missões. O projeto Território Missões, Cultura, Música e Encontro reúne uma banda de câmara e o coral Guarani, e uma turnê inédita pelo Rio Grande do Sul. Esse espetáculo apresenta um repertório formado exclusivamente por composições contemporâneas de artistas guaranis, valorizando o protagonismo indígena e promovendo um encontro entre diferentes tradições musicais. Sobre a proposta e a importância desse resgate cultural, nós conversamos com o músico idealizador do projeto, Arthur de Faria. Arthur, muito bom dia. Como é que nasceu a ideia de criar esse espetáculo que colocasse o repertório contemporâneo guarani no centro das comemorações também dos 400 anos das Missões? Muito bom dia.
1: Bom dia. Tá falando sobre isso. No final do ano passado, o SESC Rio Grande do Sul me procurou com uma proposta assim: Arthur, vamos fazer alguma coisa que bote o foco nos guaranis, né? Vamos fazer alguma coisa musical que bote o foco neles, porque está tendo, né, muita coisa marcando essa data, né, mas pouquíssimas coisas com foco na música missioneira de verdade, assim, original, não digo de verdade, não é um bom termo, mas a música missioneira original, que é a música deles, né? Eram eles que estavam aqui. E nesses 2000 anos de história aqui na região, porque os guaranis vieram lá da Amazônia, eles vieram descendo em busca da terra sem males, né? Nesses 2000 anos de história, durante 150 anos, eles conviveram muito nas reduções indígenas, eram os guaranis que estavam nas reduções, né? Não eram os Xaua nem os Caigang. Eles conviveram muito com a tradição da música barroca europeia. Então isso fez com que a música guarani ela fosse muito diferente das músicas das outras etnias indígenas que tem no Brasil. É uma música que tem uma coisa melódica muito impressionante, tem uma instrumentação que é única, né, porque assim é violão de 5 cordas e violino. E os maracás indígenas, os chocalhos, né? Bom, enfim, e eu venho há alguns anos muito fascinado por isso. Eu acho que foi por isso que o pessoal não me procurou, porque sabia que eu tinha alguma experiência. A gente pensou vários formatos, num de repente contar a história, desde da música, tocar algum compositor barroco europeu que tivesse nas missões e tal, até que foi fechando o conceito pensando, não, vamos tocar só compositores guaranis, né? Até porque eu sabia que tinha muita gente compondo. Muita gente compondo música muito, muito boa, assim, que eu conhecia. E aí a gente foi montando esse repertório e o pessoal de Santo Ângelo nos sugeriu. Ó, tem um coral excelente aqui em São Miguel das Missões, na aldeia de São Miguel, que era quem a gente queria para estar junto com a gente, né? E aí veio o coral Gerovi em Bareté. E essa convivência está sendo incrível. A gente foi em abril para a aldeia para conhecer eles, para tocar com eles, para brincar com as crianças, porque os corais guaranis são de crianças e adolescentes. As músicas que a gente toca são tanto de compositoras mulheres quanto de compositores homens, né? Metade do repertório é de compositoras mulheres, uma coisa que até hoje na música brasileira não é. Tem muito mais homem compondo do que mulher, né? E entre eles não. E tem uma riqueza realmente assim que passa desapercebida para quem não para para prestar atenção, né? Às vezes a gente passa ali pelos Guaranis, quem é de Porto Alegre, por exemplo, que estão tocando no Brick e não para para ouvir o que eles estão tocando, né? E é esse foco que eu acho interessante. Então, tem muitas composições do pessoal daqui da aldeia, né? Avós, tias, do pessoal do coro. E tem composições da Tainara Taquá, que é de Santa Catarina e mora hoje em São Paulo, tem vários discos lançados. Tem composições do Romário, o Erachonum, que é da aldeia de Maquiné, que também, com o seu coral Araiovi, tem dois discos lançados. E tem composições também da aldeia de Viamão. Então, assim, algumas músicas quem toca é só o coral, eles tocam e cantam. Depois a gente apresenta arranjos nossos para músicas misturadas com jazz, com música de câmara, com música barroca, com choro, com tudo. E no final a gente junta e a gente acompanha o coral em várias canções. Cara, tá sendo assim uma experiência de vida. Todos nós dizendo das coisas mais legais que a gente fez na vida. E eles também estão curtindo muito.
0: Que legal. Queria saber como é que foi também avaliar esse repertório, como é que foi o processo de pesquisa e escolha dessas músicas, porque são muitas músicas de compositores guaranis atuais, né?
1: Isso, todo mundo que a gente está tocando está vivo. Está vivo compondo nas suas aldeias ou em palcos. A Tainara tem uma carreira, inclusive tocou agora há pouco, fez um show no CHC, ela mora em São Paulo, no CHC Santa Casa, em Porto Alegre. O Romário tinha os discos, já que eu conhecia, e eu saí catando muito material, o da aldeia na aldeia mesmo, né, que a gente escolheu. Das músicas do repertório deles, quais seriam mais legais a gente fazer junto, e as músicas que eles estão fazendo sozinhos, eles mesmos que escolheram entre eles. E fui catando, assim, tinha muito material do próprio Sesc, né? Porque o Sesc fez o Sonora Brasil, se eu não me engano, que é um dos projetos de circulação nacional. Um dos anos era com grupos indígenas. Qual é o grande diferencial do que a gente está fazendo aqui? É ter uma banda gigantesca, nós somos 10 no palco, né? Junto com o coral. Então, fazer essa mistura das duas, uns dois mundos musicais, né? E essa tradição é muito legal de fazer, assim, porque a gente fica pensando numa forma ocidental, assim, de contar compasso, tudo. A gente escreve tudo, né? Uma banda que toca com as partituras na frente e tal. E tá tudo certo, assim, era o nosso receio na hora de juntar, e será que vai dar certo? Assim, nos primeiros 20 minutos de ensaio, a gente já viu que ia dar certo, assim. Tem outra coisa que eu acho também interessante, é que os Guaranis, nas missões, eles se tornaram grandes construtores de instrumentos europeus, né? Eles construíam violinos, construíam fagotes, construíam trombones, construíam órgãos. E esses instrumentos todos têm na Tuntunfai, né? A gente tem dois fagotes, que é um instrumento muito usado nas missões guaranis, que é um instrumento de orquestra, né? Basicamente de orquestra, de música clássica. Tem trombone, tem violino, eles também tocam violino e tal. E aí tem esses instrumentos todos que são de um outro mundo, né? Guitarra elétrica, baixo elétrico, teclado, bateria. Então é um jeito de colorir, de pintar essa música sem alterar absolutamente nada da música, né? A música original tá lá e a gente pinta em cima as nossas cores, assim.
0: E a turnê ela passa, ela percorre por cidades ligadas diretamente à história das missões. É até um simbolismo, né? Apresentar esse espetáculo justamente nesses territórios, né?
1: Totalmente, totalmente. Isso também é ideia, porque a ideia do projeto todo surgiu dos SESCs, das missões, né? Foram os SESCs das missões que propuseram isso pro SESC RS, e aí se montou esse projeto que é o Território Missões, que tem várias atividades, e o nosso show está sendo a atividade que encerra em cada cidade, né? Para mim, por exemplo, tem duas cidades que eu nunca tinha ido, por exemplo, né? São Luís Gonzaga, onde eu estou agora, e São Borja, que eu queria muito conhecer, né? Por causa do Getúlio, do Jango, do Brizola, enfim, que é uma tradição familiar. E essa circulação está rolando muito com as pessoas vendo e se emocionando e tal, tanto o público em geral, assim, quanto quem lá no segundo semestre do ano passado teve a ideia e encomendou esse projeto para se realizar de alguma forma, apostou nessa ideia, né? E vai circular só nos Sescs das Missões. O que a gente tem até agora é isso. Depois do último show, que é nessa segunda agora, depois vai ter daqui a uns 2 meses um show em São Miguel, e a princípio se encerra aí, mas todos nós estamos dizendo o tempo todo: não, isso não pode se encerrar aqui, a gente tem que fazer isso muito mais.
0: Que legal, até porque leva de fato, né, a cultura Guarani, né, que é algo que muitas vezes as pessoas elas ligam apenas ao legado jesuítico, né, quando traz aí a cultura missioneira, a
1: Exatamente.
0: música missioneira, e de certa forma o público acaba descobrindo, né, também o legado Guarani, né?
1: E toda essa outra tradição que se construiu, muito legal, inclusive, é das coisas mais legais que tem dentro da música regional gaúcha, é essa música missioneira ali, né? Do Senai Maiká, Noel Guarani, essa turma toda. Só que musicalmente, mesmo que muitas das letras falem, né? Tem um temático indígena e falem dos indígenas, elas não têm nenhuma relação com a música dos Guaranis mesmo. A música do. E isso é uma coisa que sempre me incomodou no Brasil, porque se tu pega a música. Dos povos originários da América do Sul, podemos ficar só na América do Sul. Essa música está muito presente, se misturou muito, e é muito presente na Bolívia, no Nordeste da Argentina, no Chile, no Peru, no Paraguai, então nem se fala, né? No Paraguai, o Guarani é a língua oficial, tanto quanto o espanhol. E aqui no Brasil, a gente se misturou muito pouco essa música. A música brasileira, ela é 99% mistura de música que veio dos escravizados da África com a música dos colonizadores europeus. A gente aproveitou muito pouco a musicalidade dos povos originais daqui. E não foi uma colonização muito diferente da que teve nos outros países da América Latina, mas por algum motivo, nos países de língua hispânica, essa música entrou muito mais do que entrou no Brasil. Né? E isso é uma coisa que sempre me incomodava, assim, pensava, cara, é um negócio que a gente não usa. Então a gente está botando um grãozinho de areia nessa construção aí de vamos ouvir mais essas músicas e vamos misturar mais essas músicas com as outras músicas que formaram a música brasileira e tal.
0: Que legal, e com certeza está dando muito certo. Hoje em Cruz Alta, a partir das 13h30 da tarde, na Casa de Cultura Justino Martins, essa apresentação, esse espetáculo, né? Trazer

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1: Uma hora, 19 minutos. Temperatura agora em Porto Alegre na marca dos 18 graus. Em Pelotas, lá na região sul do estado, temperatura na marca dos 17 graus. Temos em Caxias do Sul, temperatura na marca dos 18 graus. Tempo instável, né? Em toda a região sul do estado, toda a região da Serra, na verdade, todas as regiões do estado nesta madrugada. Vamos com mais uma entrevista chegando aqui no Bom Dia Segunda-feira. Depois de passar 2 anos em Portugal comandando a gastronomia de um premiado restaurante, reconhecido inclusive com a estrela verde Michelin, o chefe Vini Costa está de volta ao Brasil. Inaugura um novo projeto em Porto Alegre. É o Íntimo, que propõe uma experiência intimista com apenas 16 lugares e um menu confiança de 7 tempos, criado a partir dos melhores ingredientes disponíveis a cada dia. A proposta aposta na sazonalidade, na proximidade com os produtores e também na relação de confiança entre cozinha e cliente. E a gente vai conversar com ele agora. Chefe Vini, muito bom dia, obrigado por conversar conosco. O que motivou essa decisão e por que escolheu Porto Alegre para esse retorno? Muito bom dia.
2: Bom dia, Fred, tudo bem, cara? Então, eu estava em Portugal já há algum tempo e eu retornei nas minhas férias para visitar a família aqui e das outras vezes não tinha sentido esse desejo de retornar. Mas a saudade, a proximidade da família e também o momento que a gente estava vivendo a gastronomia no Brasil, principalmente em Porto Alegre, com novos projetos, novos chefs em destaque, me motivaram a retornar e investir no novo trabalho aqui um pouco mais perto de casa e próximo da família, dos amigos. Isso foi o principal fato que me fez retornar.
1: Como é que foi a tua trajetória em Portugal? Tu comandou a cozinha de um restaurante premiado, inclusive, né?
2: Sim, cara, eu saí direto do Brasil, fui direto pro projeto da Herdade da Malhadinha Nova, em Portugal, que é um hotel belíssimo no Alentejo, chancelado pela Relais Chateau, e lá eu assumi como chefe executivo da operação, né? Era uma propriedade de 700 hectares, completamente sustentável, então lá a gente produzia

0: toda a parte de hortifruti que nos fornecia, grande parte das proteínas também, tirando as proteínas do mar, que a gente pegava de pescadores mais próximos que a gente tinha, que era no Algarve, né? Mas produzíamos azeite de oliva, produzíamos mel, enfim, era uma rede sustentável bem forte, né? E lá, durante o período que eu tive, renovamos por 2 anos consecutivos a Estrela Verde Michelin e também conquistamos um sol pelo Guia Repsol, que é um guia novo que está vindo com bastante força na Europa. E foi maravilhoso o período lá, aprendi muito. Eu já tinha uma ligação muito forte com essa parte da gastronomia sustentável e lá bateu mais forte ainda, né? E isso é um dos princípios do Íntimo que a gente está trazendo para cá, né? Trabalhar com essa questão da sustentabilidade, de fazer a roda girar em torno de pequenos produtores e fornecedores de pequena dimensão e aproveitamento máximo do produto aí, né? Que já era uma filosofia aqui da Casa Vivar, onde fica localizado o Íntimo.
1: Tu que é natural de Rio Grande, né? Conta como é que é essa tua ligação com a região sul do estado. É uma região que, através da Lagoa dos Patos, tem aí também muito do pescado, né? Muito do crustáceo. Temos aí muitos frutos, né? Vindos tanto da lagoa quanto do mar, né? E à disposição da gastronomia gaúcha também, né?
0: Com toda certeza, Rio Grande é um dos maiores polos pesqueiros do Brasil e do mundo, né? Eu venho de uma família que já tem restaurante na cidade há muito tempo, que justamente trabalha com esse produto, né, do mar, que é o restaurante Marcos, meu pai é o Marcos. Então, eu valorizo muito. Um dos primeiros lugares que a gente sempre busca produtos do mar é Rio Grande, né? E trabalhamos com alguma coisa de Santa Catarina também, mas eu sou de Rio Grande aí com muito orgulho. Busco trazer isso para dentro do menu através de produtos e, sem dúvida, a gente tem aí, para mim, um dos melhores camarões do mundo. E agora, estando aqui, a nossa ênfase, nosso foco é trabalhar com esses produtos também, apresentar um pouco da minha história através da comida no prato e produtos que também tragam referência de onde eu vim, né?
1: Que legal, que legal. Hoje muitos clientes eles gostam de saber exatamente o que que vão comer, né? Como é que tu conquista a confiança de quem aceita viver essa experiência sem conhecer o cardápio e tendo essa experiência, digamos, surpreendente, né?
0: A nossa proposta realmente é proporcionar uma experiência diferenciada para o cliente, né? A gente chama de menu confiança, que é justamente o cliente confiar no que a gente está servindo, com a certeza de que a gente sempre vai apresentar o que a gente tiver de mais fresco, o melhor de produto no mercado. E também um preparo com técnica. É um pouco difícil, acredito que é um. Acredito, não tenho certeza que é uma proposta inovadora aqui na região, mas está tendo uma super aceitação. A gente está tendo clientes das mais diversas faixas etárias, o pessoal super feliz e contente de participar. Inclusive, o nosso menu é um como se fosse um caça-palavras, onde a gente só explica o prato após ele ser consumido e as pessoas vão tentando identificar o que elas consumiram. É disruptivo, mas a certeza é essa: a gente vai entregar uma experiência muito bacana, com o que tem de melhor, de insumo mais fresco, com menos química, na realidade, sem química, né? A gente trabalha com produtos completamente naturais. Então, está sendo um sucesso por enquanto aí e convida as pessoas a virem conhecer e se entregarem um pouco à experiência.
1: Restaurante que tem apenas 16 lugares e todos os clientes são atendidos ao mesmo tempo. Como é que esse formato? É um formato que está em alta, inclusive, temos aí um número crescente, né, desse tipo de restaurante, especialmente de comida asiática, né?
0: O conceito vem basicamente, né, adaptado a esse perfil de comida japonesa ou makase, alguma coisa assim, né, onde a gente consegue servir todos os clientes simultaneamente, apresentar, servir todos no mesmo curso. Com isso a gente consegue focar numa apresentação mais técnica dos pratos, a questão de cuidar da temperatura, uma entrega mais eficiente e a equipe mais afinada, né, para prestar esse serviço bem dedicado realmente àquele curso. Como a gente trabalha com finalizações dos pratos na mesa, e a apresentação, pós o consumo do prato, o ideal, a gente só consegue fazer nesse formato, né? Então nos dá uma condição de entregar um prato perfeitamente quente, com tudo no seu devido lugar, finalizações em tempo perfeitos, enfim, funciona como um balé para a gente, né? A única forma de a gente ter esse controle é trabalhando nesse formato, com poucas pessoas, todas chegando no mesmo horário, comendo no mesmo tempo, enfim, isso nos garante um serviço bem mais eficiente, uma entrega melhor para o cliente.
1: Que legal. Como é que tu avalia hoje, voltando, né, de Portugal, a gastronomia gaúcha? A gente tem aí uma crescente também no número de restaurantes, né, de alta gastronomia, especialmente em Porto Alegre, mas também em outras regiões, né, a região das Hortênsias. Temos aí algumas regiões do estado com alta gastronomia muito presente, cada vez mais presente, né?
0: Olha, eu fiquei bastante surpreendido no meu retorno, principalmente quando eu vim das férias para cá, com o número de restaurantes que tinham surgido e principalmente com a qualidade de muitos deles, né? Muitos novos chefes na cidade fazendo um trabalho excepcional, muita pesquisa com novos fornecedores e produtos diferenciados. Isso me chamou muita atenção, né? Foi uma das coisas que me motivou a retornar. Esse boom que a gente está tendo na gastronomia gaúcha agora. E também no Brasil, né? A nível Brasil, a gente vê que talvez essas três estrelas conquistadas pelo Evai e pelo Tuju também colocaram o Brasil num novo patamar aí. E acho que Porto Alegre está muito bem servido aí de excelentes restaurantes e chefes muito promissores.
1: Até para o nosso público entender, né, Vini, quando a gente fala, né, da estrela Michelin, da recomendação ao Guia Michelin, é uma disputa que é, na verdade, a Copa do Mundo dos restaurantes, né, é o que todo mundo quer ganhar, né, é uma estrela Michelin, é um reconhecimento no maior guia da gastronomia internacional, né.
0: É um reconhecimento que valoriza muito o trabalho, principalmente de equipe dentro de um restaurante, né? A estrela, ela não pertence normalmente a um chefe, ela pertence ao estabelecimento, é um trabalho em conjunto. Mas é o ápice de qualquer premiação para um restaurante, né? Tá dentro de um guia, seja ele como recomendação ou estrelado, é um diferencial muito grande, né? A nível de aumento de público e de reconhecimento de âmbito um pouco mais amplo, né? Com certeza faz muita diferença aí.
1: Que legal. Queria saber quais são os teus planos para o futuro em relação ao Íntimo, né? Que está fazendo sucesso, né? A gente vê realmente um restaurante de muita relevância. E os teus planos para os próximos meses?
0: Então, nesse momento, foco total no íntimo, né? O Íntimo, ele surgiu como restaurante pop-up para funcionar durante algum tempo. Isso a gente vai fazer uma avaliação, mas com essa super aceitação que está tendo, provavelmente vamos ampliar por um bom tempo aí. E quem sabe até em definitivo. Mas nesse momento, meu foco total é no projeto Íntimo, né? A gente tem algumas outras coisas em andamento, mas um pouquinho mais para frente a gente vai ter surpresas ali também por próximo da Casa Vivá, em um formato um pouco mais descontraído.
1: Tá certo, Vini. Muito obrigado pela conversa aqui para a Rádio Gaúcha. Sucesso para o Íntimo. E fica aí o convite para os nossos ouvintes conhecerem, né, essa experiência toda exclusiva e também surpreendente, né, essa experiência intimista que proporciona o Íntimo. Vini, muito obrigado e um abraço.
0: Muito obrigado, Fred. Um abraço aos ouvintes aí. A gente fica aguardando vocês aqui no Íntimo.

0: 33 minutos. Temperatura agora na marca dos 18 graus aqui em Porto Alegre. Vamos com mais uma entrevista. O tradicional duelo de pianos, uma das atrações mais conhecidas do encouraçado Botequim aqui em Porto Alegre, terá uma novidade. Durante as férias escolares, pela primeira vez a casa promove uma edição noturna do projeto, permitindo a participação de menores de idade acompanhados pelos responsáveis. A ideia é reunir diferentes gerações em uma noite de música, interação e improviso, mantendo a essência do espetáculo, em que o repertório é definido pelos pedidos da plateia. E sobre essa novidade, nós conversamos agora com a Sofia Refinetti, responsável pelo encouraçado Botequim. Sofia, muito bom dia!
1: Essa ideia já surgiu ano passado, de fazer um duelo para as famílias, né, onde as crianças e os adolescentes podem curtir, cantar, pedir música. E no ano passado foi um sucesso, tá? Nós fizemos uma edição num domingo, onde as famílias vieram. E para esse ano a gente optou fazer uma edição noturna, assim, às 7h30 da noite, né, o duelo vai começar às 8h, e trazer toda a família mesmo para o clima do duelo de pianos original, mas com os adversários dos pianistas, as crianças e os adolescentes. Então, assim, vai ser um formato bem especial, porque o modelo do duelo é o mesmo, mas os pedidos são meio incomuns para os duelistas, né? Então, assim, esse pessoal ano passado e esse ano tenho certeza que vão vir pedidos bem inusitados, assim, Taylor Swift, Billie Eilish, esse pessoal interage muito e faz pedidos assim bem, e assim como pedidos de clássicos do rock. Por incrível que pareça, assim, as crianças também gostam e também pedem, assim, AC/DC, pediram Beatles, foi bem interessante, foi uma experiência linda o ano passado e a gente optou por repetir.
0: Que legal. O duelo de pianos, que é conhecido, né, pela participação intensa da plateia, né, até... quero saber se os pianistas já estão preparados para atender aos pedidos dessa nova geração, né? E da família, né? Porque ao mesmo tempo que vão ter ali as crianças, né, os adolescentes, terão também os mais velhos seguindo aí com seus pedidos tradicionais, né?
1: Dia da semana, quintas-feiras, no duelo de piano tradicional, já tem a mãe que vem com o filho adulto, entendeu? Os avós desse duelo já vem, já tem pessoas aqui. O Encoraçado Botequim acolhe diversas gerações. Tem pessoas que hoje estão com 80 anos que frequentaram a primeira versão do Encoraçado do Rui Sommer, e os filhos que agora estão acompanhando essa minha versão, né? Eu falo, na minha vez, a gente tem os nossos 50 mais, que 40, 30 mais, 50 mais, que são as pessoas que frequentam a casa hoje nessa minha temporada Encoraçado Botequim. Então, nesse momento, vão ter três gerações juntas, os avós, os filhos e os netos. Então, assim, acho que vai ser novamente uma experiência muito especial. Né, e a pergunta, voltando à pergunta que você me fez, né, os duelistas estão prontos, tá, assim, tenho certeza que até Frozen vão pedir, né, no ano passado pediram, e como hoje está muito em alta os musicais, né, os teatros musicais, então os duelistas gostam muito e vão ter o maior carinho em atender as músicas das princesas também, que no ano passado a gente teve alguns pedidos. Então, é um duelo mais eclético, esse duelo família, ele é um duelo que a gente fica numa super expectativa, porque o duelista nunca sabe como é que vai ser o repertório do duelo. Então, assim, a plateia que dá o tom da playlist totalmente, assim, a autonomia de escolha de música é total da plateia. Então, a gente vai desde o AC/DC, Elton John, Dua Lipa e Taylor Swift, e já acaba nas princesas da Disney. Então, assim, eles estão bem prontos e bem animados.
0: Que legal. Inclusive, né, além do duelo de pianos, também está sendo preparado um cardápio especial, né? Que também é aí uma das grandes marcas do Encoraçado Botequim, né?
1: Sim, o cardápio para esse dia a gente inseriu pizza de mussarela, soda italiana, o hot dog e além de todos os outros pratos. O chicken popcorn é um sucesso entre as crianças, né? Que é aquele franguinho fritinho com molho barbecue, a batata frita. Aí, claro, a gente vai continuar com o cardápio clássico de todo dia, então polvo, costela, filé. Então vai ser uma experiência para vir na quinta-feira jantar. Ter uma experiência musical linda e uma oportunidade de fazer um programa família, que é tão importante assim para fechar as férias com chave de ouro, poder ouvir música boa, né? Porque música boa é afeto, né? Assim, é uma experiência que fica para sempre, né?
0: Com certeza. Isso vai ser no dia 30, né? Então,
1: Dia
0: fazendo o
1: 30.
0: convite aos nossos ouvintes, dia 30, então, lá no Encouraçado Botequim, tradicional Duelo dos Pianos, agora com essa novidade durante as férias escolares, a casa promovendo a participação de menores de idade, claro, acompanhados pelos responsáveis. Muito obrigado pela conversa, Sofia. Sucesso ao Encouraçado Botequim, espaço muito legal aqui em Porto Alegre, e sucesso para ti e para casa.
1: Obrigada, obrigada pelo espaço, pela oportunidade de falar com você.

0: 42 minutos nesta segunda-feira, dia 20 de julho de 2026. E Porto Alegre recebe hoje, até o dia 26, a primeira edição da Semana de Ação Climática de Porto Alegre. A iniciativa reúne poder público, universidades, empresas, organizações da sociedade civil e comunidades em uma programação voltada à adaptação às mudanças climáticas, também à reconstrução do território e justiça climática. Inspirada em iniciativas realizadas em outras cidades do mundo, a semana busca transformar os aprendizados deixados pelas enchentes de 2024 em ações concretas para aumentar a resiliência da capital e também do Estado. E para falar sobre essa proposta, nós conversamos agora com Tarso Oliveira, diretor executivo da Coalizão RS. Tarso, muito bom dia. Como é que nasceu a ideia de realizar essa primeira Semana de Ação Climática de Porto Alegre? Bom dia.
1: É um prazer estar aqui com vocês na Gaúcha, trazendo um tema super relevante, que é a Semana do Clima. A Coalizão RS está se unindo a várias outras organizações para trazer a Semana do Clima aqui para Porto Alegre, né? Isso tem sido uma articulação, principalmente ali da COP30 e os embaixadores, né, que estão propondo e trazendo, em parceria com outras Semanas do Clima, inclusive da de Londres, e a Coalizão RS está propondo uma série de agendas com todos os atores que incluem a organização, né? Então a gente tem universidades como a PUC, a URGS, Unicinos, Univates, a gente tem o Ministério Público aqui do Estado também sendo um parceiro, BNDES, BRDE, Badesul, entre outros atores também que fazem parte da coalizão como um todo. E aí a gente está propondo uma série de ações concentradas principalmente no Tecnopuc e no Instituto Caldeira, mas também ali com o lançamento de algumas soluções que vão ser fundamentais para a reconstrução do Estado como um todo. Uma delas, citando, a gente vai estar lançando um observatório da reconstrução aqui, um observatório da resiliência climática do Estado, em parceria com a PUC-RS e também o Ministério Público e alguns outros atores, que a gente vai estar mostrando para a sociedade civil o que tem sido feito em termos de reconstrução e resiliência no Estado como um todo. Então vai ser uma fonte confiável. Isso é o poder da Semana do Clima, trazer a pauta do clima como uma pauta principal num estado que, né, tem um clima, precisa ter o clima como um ponto muito estratégico da sua agenda de desenvolvimento. E isso que essa Climate Week, né, a Semana do Clima, ela propõe e traz para a pauta.
0: As enchentes de 2024 aparecem como um ponto de partida também da programação, né? É algo muito presente e recente, né? Como é que essa experiência também ajudou a construir a proposta desse evento?
1: Acho que um ponto principal e que é muito presente no trabalho de todos, as enchentes, elas trouxeram uma pauta que é uma pauta mundial, que é a adaptação climática, esses novos eventos extremos, né, que a gente pauta. E isso traz uma visibilidade e uma oportunidade, não só para Porto Alegre, mas para o Rio Grande do Sul, ser um protagonista no diálogo sobre clima. E o resultado disso é essa Semana do Clima, que normalmente só acontecia em lugares como Nova York, como Londres, Rio de Janeiro, e a gente consegue trazer essa pauta junto com a presença, por exemplo, da embaixadora Ana Toni, que é a presidente da COP30, vai estar aqui nessa semana. O embaixador também vai estar presente aqui, dialogando e trazendo debates fundamentais. E a Semana do Clima, ela é uma semana que ela é formada não só por um agente, mas por toda a sociedade. Então, para além da coalizão, a gente tem outras instituições que estão propondo diálogos e conversas para elevar a discussão sobre clima aqui dentro do Estado.
0: A programação, ela vai reunir diferentes setores da sociedade, né? Governo, empresas, universidades, organizações e também as comunidades, né? Qual a importância de colocar todos esses organismos para se conversar e para se debater exatamente essa questão climática?
1: Quando a gente volta para as enchentes de 24, a gente percebe que um fator chave para a recuperação e para a reconstrução é a articulação. É a gente conseguir criar uma estratégia única, entre todos esses atores. As enchentes, elas mostraram para a gente que não houve distinção. Ela entrou em casas, em empresas, em lugares públicos, em praças. E isso precisa ser um reflexo para a articulação social. E quando a gente olha para isso, obviamente a gente precisa buscar uma legitimidade. Então, trazer todas as representatividades para dialogarem, a gente buscar soluções que elas contemplem todo mundo, literalmente. Porque as cheias, elas mostraram que todo mundo vai ser atingido de uma forma direta ou indireta. Então, ter todos esses atores, como tu citaste, dentro da perspectiva do diálogo, de pensar estratégias e soluções, a gente vai se transformar num modelo de atuação articulada, não só para Porto Alegre, para o Rio Grande do Sul, para o Brasil, mas para o mundo todo. E é por isso que a Climate Week, né, a Semana Climática, ela tem esse tópico de engajar todos esses atores para conversar.
0: O Rio Grande do Sul ainda vive, né, não somente em Porto Alegre, mas em outras regiões, um processo de reconstrução. É algo que ainda é trabalhado, né, mesmo 2 anos depois da enchente. E ao mesmo tempo, existe uma ansiedade, uma expectativa e até um receio muito grande por conta, do El Niño, né, presente aí já nos próximos meses. Quais são os principais desafios que precisam ser enfrentados para que o Estado esteja mais preparado para futuros eventos extremos e que, de certa forma, vai ser debatido também no evento, a busca por essas soluções?
1: A gente pode olhar para essa pergunta a partir de três perspectivas que a gente trabalha muito na coalizão: uma perspectiva de projetos, outra de transparência e a terceira de que a gente chama de influência. Quando a gente olha para projetos, o principal desafio que a gente tem hoje no estado é a capacidade técnica dos municípios de desenvolver projetos. A gente tem municípios muito pequenos ali na ponta que precisam de suporte técnico para desenvolver projetos qualificáveis para acessar recurso público, né, nacionais ou recursos internacionais. Então, a gente fortalecer essa capacidade técnica é chave para a gente acelerar e dar ritmo para a reconstrução do Estado. Na segunda perspectiva, a gente tem um desafio da transparência. A gente não pode ficar só no âmbito da segurança, mas da sensação de segurança. Hoje em dia, se chove, a população ainda se sente muito insegura dentro do âmbito social de se vai chover, se os sistemas de proteção vão funcionar. E a gente, enquanto sociedade civil, precisa garantir que a reconstrução vai ser ponta e princípio fundamental, né, prioritário para a próxima gestão que vai vir a assumir. Então, acho que quando a gente põe nessas três perspectivas, são as perspectivas que a coalizão RS está atuando fortemente, mas que a gente considera mais importante agora a serem endereçadas.
0: Para quem está pensando em participar da programação, por que essa primeira edição é uma oportunidade para toda a sociedade? E pergunto também, o que que as pessoas podem esperar? Eu vi que na programação, terão também, oficinas, mutirões, ações comunitárias e também atividades culturais, né, na programação, além, claro, dos debates técnicos e da programação, terão também essas atividades mais culturais, né?
1: Exatamente. Acho que a população ela pode entrar no site, né, da Semana do Clima de Porto Alegre, e ir lá se inscrever em todas as programações. Eu acho que é importante dizer que as programações são todas gratuitas e acessíveis à população em geral. E é como tu disse, a gente vai ter debates técnicos, então quem quer se aprofundar no tema e estar a par do que está sendo feito, a gente vai estar buscando todo tipo de representação, então membros do governo do estado, federal, municipal, vai ter um ali no campo do diálogo e da conversa e trazendo informação para a sociedade civil. Os mutirões, então, acho que é algo, um engajamento muito fundamental de base comunitária, trazendo a comunidade para essa conversa de clima e resiliência. Então, é fundamental também o engajamento e o comparecimento da sociedade como um todo para isso. E o terceiro também, eu acho que através de workshops e a parte mais de ensino também, para quem quiser aprender também sobre isso. É um tema super relevante que vai estar pautando o futuro do estado do Rio Grande do Sul.
0: Eu sei que vocês esperam, né? A expectativa é que a semana deixe um legado, tanto para Porto Alegre quanto para o Estado. Quais os resultados concretos que vocês esperam alcançar após o encerramento do evento que vocês estão planejando para essa próxima semana?
1: Acho que um fundamental e que é muito claro é que a Semana do Clima ela vira uma semana permanente, né? Então a gente está ali como um parceiro estratégico da organização e é muita discussão e a semana do ano que vem, né? Eu acho que a pauta ela precisa ser recorrente, a gente não pode se dar o luxo, e quando eu falo luxo é porque, obviamente, a gente fala muito das cheias, mas as secas também afetam muito aqui o Rio Grande do Sul. Então a gente precisa ter essa pauta de clima, uma pauta recorrente. Então, quiçá que a Semana do Clima de Porto Alegre se torne um evento anual. Que ano que vem a gente esteja outros debates com a pauta mais avançada do que o ano anterior. Acho que o segundo ponto, em termos de entregas práticas que a coalizão está programando, a gente vai estar lançando o Observatório da Resiliência, a gente vai estar também lançando dois editais para procurar soluções para a sociedade, uma de base comunitária e outras soluções baseadas na natureza, algo bem legal que a gente está ali na programação, então a gente vai estar lançando esses editais. E um terceiro ponto, que a gente vai estar conversando com os pré-candidatos a governo sobre os planos de clima deles e fazendo também uma influência ali no sobre um compromisso como clima para o próximo mandato. Então, para a gente, essa agenda ela é super importante também para a gente garantir que essa pauta ela esteja no debate político, né? Dado também o período que a gente vai começar a entrar. Então, algumas entregas ali que a gente vai estar conversando e também já entregando para a sociedade civil.
0: Que legal. Fica um convite, então, para a Semana de Ação Climática de Porto Alegre, começando hoje, dia 20, até o dia 26 de julho, primeira edição. Nós conversamos com Tarso Oliveira, diretor executivo da Coalizão RS. Muito obrigado pela conversa, pela entrevista.

0: 47 minutos, é o Bom Dia Segunda-feira, neste dia 20 de julho de 2026. Temperatura lá fora na marca dos 18 graus, tempo instável, né? Alguns períodos de chuva, outros períodos de tempo seco. 19 graus a temperatura em Passo Fundo, 20 graus em Santa Maria, 18 em Caxias do Sul, 16 em Rio Grande, 17 graus a temperatura em Pelotas. Daqui a pouco no Bom Dia Segunda-feira a gente recupera entrevistas que marcaram a semana aqui na Rádio Gaúcha. Também nós conferimos várias reportagens especiais da nossa equipe de reportagem aqui da Rádio Gaúcha. Tem também informações direto dos Estados Unidos. É um resumo da Copa do Mundo com o Rodrigo Oliveira daqui a pouquinho. Copa do Mundo que terminou ontem. Com certeza vai deixar aquele gostinho de quero mais, né? Foram muitos jogos. Essa que foi a maior Copa de todos os tempos em todos os sentidos. Principalmente no número de seleções e no número de jogos, né? Então tivemos muitos jogos nas últimas semanas, né? E vai deixar com certeza um vácuo essa Copa do Mundo terminando agora com a Espanha campeã do mundo em cima da Argentina. Jogo disputado ontem e agora, né? Inclusive nas redes sociais só se fala disso, né? Sobre a euforia, sobre a alegria na Espanha e o choro, a tristeza na Argentina, em especial por conta de ser aí muito provavelmente a última Copa do Mundo de Lionel Messi, que não conseguiu inclusive superar Mbappé como maior artilheiro das Copas por um gol. Se Lionel Messi tivesse feito um gol ontem, teria alcançado Mbappé e teria chegado aí aos 22 gols. Se Messi não disputar mais Copa, Mbappé aí continua a passos largos na artilharia das Copas do Mundo. 1:59, nós vamos agora com o Notícia na Hora Certa, depois voltamos com mais Bom Dia Segunda-feira, também com a atualização da reportagem, especialmente do tempo, sabendo como é que está o tempo aí nesta segunda-feira. Expectativa, né, tanto das autoridades quanto da Defesa Civil, enfim, é de um alerta ainda de cuidado, né, nas regiões do estado, mas dizendo sempre que, ao que tudo indica, o pior já passou em relação a tornados, em relação a situações de temporais. Então, daqui a pouquinho a gente traz mais detalhes aqui no Bom Dia Segunda-feira. Agora, notícia na hora certa.
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2: 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Homem de 39 anos envolvido em roubo a bancos com uso de explosivos na região metropolitana é preso em Sapucaia do Sul. Chuva e ventos provocam estragos em 41 municípios do Rio Grande do Sul neste fim de semana. Estados Unidos anunciam nova onda de ataques contra o Irã após morte de 3 militares norte-americanos. Tempo instável em Porto Alegre agora faz 18 graus. 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
2: Um homem morreu e duas pessoas ficaram feridas em uma batida frontal no quilômetro 34 da RS-317. O acidente foi por volta das 9 da noite. Conforme a análise, um Uno seguia de Redentora para Coronel Bicaco quando invadiu a pista contrária e bateu de frente contra um Fiesta. O motorista do Uno, de 67 anos, e a passageira, de 66, foram levados ao hospital com fraturas. O condutor do Fiesta também foi socorrido, mas morreu durante o atendimento. O trânsito foi liberado há pouco.
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2: Um incêndio em vegetação foi controlado pelos bombeiros às margens da Estrada do Mar, em Xangri-Lá. As chamas atingiram uma área próxima ao condomínio Wave Home Resort, mas não avançaram devido às barreiras formadas pela rodovia. Não houve feridos. Eleitores que estiverem fora da cidade onde votam nas eleições de 2026 em outubro podem solicitar o voto em trânsito a partir desta segunda-feira. A modalidade está disponível nas capitais e em municípios com mais de 100 mil eleitores. A solicitação pode ser feita pela internet no site da Justiça Eleitoral, na seção Autoatendimento Eleitoral para quem tem biometria cadastrada, ou presencialmente em um cartório eleitoral com documento oficial com foto. O prazo para fazer o pedido termina em 20 de agosto. 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Da redação, Gustavo Gossen.
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0: 2:06. Bom dia, segunda-feira de volta. Temperatura na marca dos 18 graus aqui em Porto Alegre. Na nossa trilha musical, o blues. É o melhor do blues nesta madrugada até às 5 horas da manhã ao vivo, trazendo as principais informações aqui do Rio Grande do Sul. Eu tô aqui na redação integrada de GZH. Tô acompanhado do Lucas de Oliveira e também do Gustavo Gossen. E até estava conversando aqui com o Gossen sobre a situação do tempo, né? Que é aí uma preocupação ainda, mesmo estando na segunda-feira, né? E vendo que talvez o pior já tenha passado, que estava previsto ali para sexta e para o sábado, né? Como é que tá a situação em relação a danos causados pelo tempo aqui no estado, Gossen?
1: Bom dia mais uma vez, Fred. A gente tem 41, é o número de municípios que registraram, reportaram danos em razão dos temporais aqui no estado. É o balanço divulgado pela Defesa Civil no começo da noite. Então, durante o dia se falava em 21 municípios, mas nessa última atualização temos 41 municípios relatando algum dano. São moradores de Alegrete, na fronteira oeste, Cerro Branco e Dona Francisca, na região central, Santa Maria, também na região central, São Borja, na fronteira oeste, e Vale do Sol, no Vale do Rio Pardo. A ocorrência mais recente foi reportada por Alegrete, onde a RS-507 foi totalmente bloqueada na região da Ponte do Capivari. A água do Arroio Capivari cobriu o desvio usado por veículos pesados e a ponte de madeira não está liberada para veículos leves. Em Santa Maria, duas escolas tiveram danos nos telhados. Em Uruguaiana, na fronteira oeste, 12 casas foram parcialmente destelhadas e cerca de 1.000 pessoas estão sem energia elétrica. Em Veracruz, no Vale do Rio Pardo, 20 residências foram atingidas pelo vento. A chuva acumulada em 12 horas passou dos 100 milímetros em Alegrete e Quaraí, na fronteira oeste. Em Rosário do Sul, na região central, foram 99 milímetros de chuva e rajadas de vento que chegaram a 90 km por hora em Santa Maria e São José dos Ausentes. A previsão indica chuva volumosa e ainda há risco de novos temporais isolados no estado até a próxima terça-feira, Fred.
0: Tá certo, Gosto. Em relação às outras ocorrências da madrugada, em relação a trânsito, em relação à segurança, como é que está esse início de segunda-feira?
1: Foi liberado há pouco o trecho da RS-317 em Redentora, quilômetro 34, onde mais cedo, trouxe há pouco do Notícia na Hora Certa, houve um acidente envolvendo dois carros, a vítima fatal, tivemos uma morte, né, e duas pessoas feridas. Redentora, RS-317, Comando de Polícia Rodoviária Federal, nos conta aqui, que nos repassa que foi um carro que invadiu a pista contrária, né, um acidente entre um Uno e um Fiesta, e a vítima fatal, o motorista do Fiesta. A motorista e a passageira do Uno tiveram ferimentos, foram levados ao hospital. Eu não falei com precisão ali o horário, mas foi faltando cerca de 10 minutos para as 9 da noite esse acidente lá em Redentora, Fred. No mais, na madrugada, nenhum outra situação na nossa rota.
0: Obrigado, Gossen. Na última quinta-feira, o Gaúcho Atualidade entrevistou o presidente do Sindimadeira RS, Leonardo Souza de Zorzi, para falar sobre as expectativas do setor após os Estados Unidos determinar a tarifa de 25% sobre mercadorias brasileiras. Vamos ouvir o que ele falou em uma entrevista para Andressa Xavier, Jane Guerra, Rosane de Oliveira e para o repórter Matheus Show.
2: Acordamos hoje, então, com a oficialização, né, do tarifaço, um dia muito complicado e difícil aí para o setor e para o Brasil.
3: Qual é a primeira repercussão? A Jane acabou de dizer que essa lista ainda vai sair, que o detalhamento vai sair, mas no pior cenário para o Sindimadeira, o que aconteceria?
2: Bem, nós já tivemos acesso ao documento, né? A Jane descreveu muito bem o panorama todo. Nós já tivemos acesso ao documento e, infelizmente, os nossos produtos, eles não estão contemplados na lista de exceções. Houve uma expansão da lista de exceções para o Brasil, porém os nossos produtos acabaram ficando de fora, né, e não sendo contemplados. Cabe dizer também que alguns produtos, eles estão sob a seção 232, que não se aplicaria agora nesse tarifaço de 25%, mas são poucos e a gente vê com bastante preocupação, porque o setor vinha se recuperando bem, né? Os Estados Unidos, ele é o maior cliente dos produtos manufaturados do Brasil, do Rio Grande do Sul e também dos produtos madeireiros dos quatro segmentos que a gente atua dentro dos Estados Unidos, então o impacto será bastante significativo.
4: Desse período em que o setor ficou sob tarifas mais elevadas lá, agora depois passou a 10%, qual foi o tamanho do prejuízo que vocês tiveram? E também gostaria de saber do senhor, se nesse período o setor conseguiu conquistar outros mercados que possam ajudar a suprir a partir de agora, né, o que vai se perder com o tarifaço se não for revogado.
2: Bem, Rosane, no segundo semestre do ano passado, depois que as tarifas de 50% foram efetivadas, o setor teve um impacto muito grande nas exportações para os Estados Unidos, né? Obviamente, em virtude disso. Não cessaram, a bem dizer, as exportações. Houve aí, naquele momento, quase que uma cooperação entre o exportador brasileiro e o mercado americano. Porque, em realidade, os clientes norte-americanos, eles apreciam muito o produto brasileiro, né, do setor madeireiro proveniente de floresta plantada, né? Então, ninguém queria, de certa forma, se desconectar, né? Porque acreditavam que aquela tarifa poderia ser temporária e que depois acabou se comprovando em fevereiro, quando a Suprema Corte derrubou os 50% e trouxe os 10% através da seção 122, e que agora a gente poderá ter mais 12,5%, como a Jeane colocou. Nesse meio tempo, alguns mercados acabaram se destacando, o Brasil conseguiu colocar, né, o produto em alguns outros mercados, mas isso veio, junto com isso, veio quase que um pedágio, né, em preço, porque os Estados Unidos, ele é de longe o maior player no mercado de madeira proveniente de floresta plantada, respondendo por 1/3 do consumo mundial. Então, quando esse player se retira, é natural, então, que para colocar aquele produto em algum outro lugar, passa-se também por um pedágio aí em preço, o que acabou causando também um impacto nesse sentido. Então, mesmo com diversificação de mercados que ocorreram pontualmente, né, ainda assim a gente teve uma penalidade em preço.
3: Presidente, essa lista de exceções que vocês tiveram acesso, ela já está oficializada, já é a lista final, vocês têm expectativa de que ela seja atualizada? E esses produtos de madeira que entraram, né, nesta ampliação da lista de isenções em relação à anterior, eles não são relevantes aqui na exportação gaúcha?
2: Bem, Jane, a gente teve acesso em lista de exceções, eu acredito que ela não seja ampliada no primeiro momento. É lógico que as negociações, elas estão sempre em aberto. Tenho certeza que há chance da gente ampliar essa lista de exceções, né, caso o Brasil tenha habilidade para negociar com os Estados Unidos e entenda, na verdade, o que dá para, nessa grande mesa de negociações, né, o que pode ser cedido ou o que pode ser conquistado. Mas, a princípio, os produtos madeireiros que estão contemplados são produtos originários de floresta tropical, que é da floresta amazônica, né? Ou seja, não contemplam os produtos oriundos de floresta plantada, que é o que Paraná, Santa Catarina e Rio Grande do Sul produzem.
5: Chu. Desorze, muitas vezes a gente olha para a política, para a diplomacia, mas o que resolve nesses tipos de negociações é a pressão ou do consumidor interno lá dos Estados Unidos ou do empresariado. No setor madeireiro, como é a relação com as empresas americanas? Elas querem comprar do Brasil sem tarifas ou acham que as tarifas podem ajudar o setor a se desenvolver mais lá nos Estados Unidos e lidar com a concorrência brasileira?
2: Bem, essa é uma ótima pergunta e eu te respondo da seguinte maneira. O engajamento das empresas americanas, né, os clientes americanos com as empresas brasileiras, os exportadores brasileiros, é do mais alto nível. São mais de 30 anos de desenvolvimento desse mercado e de uma forma cooperativa muito interessante, né? Então, há sim um desejo, né, e há uma vontade muito grande, né, de nossos clientes americanos em baixar essas tarifas ou trazê-las, né, para um nível que seja, que deixe o Brasil competitivo. Né? Nós fizemos uma linha de defesa muito bem feita pelo setor, junto ao STR, que é o órgão que toma conta desse assunto dentro do governo americano, e uma defesa encabeçada pela nossa Associação Brasileira, a BINCE, né, junto com o apoio da Fiergs, da Fiesc, da Fiep, em que a gente mostrava que, na verdade, os produtos industrializados, né, provenientes de floresta plantada, eles são importantes para o consumidor americano e que não há uma substituição natural desses produtos dentro da indústria americana. Portanto, eles são complementares àquela que é a maior indústria do mundo, né? Que os Estados Unidos é o maior produtor de produtos madeireiros originários de floresta plantada. Então, quase que se estabelecia uma relação de perde-perde, né? Ou seja, perde o consumidor americano, perde o exportador brasileiro. Mas mesmo assim, nós acabamos não sendo bem-sucedidos, né? Apesar da robustez e da seriedade que foi feita essa defesa, infelizmente nós não conseguimos, né, estar contemplado na lista de sessões.
3: Muito obrigada por

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0: pauta do Time Live na semana passada, o fato do filho do ministro do Supremo Tribunal Federal, Gilmar Mendes, se instalar no comando da Confederação Brasileira de Futebol. O jornalista Alan de Abreu, repórter da revista Piauí, abordou esse assunto, entre outros, e vamos ouvir agora aqui no Bom Dia Segunda-feira.
1: Antes da gente chamar o Alan, eu acho que para a gente resumir, tem um ponto bem importante, né? Que é um ministro do Supremo Tribunal Federal tem um filho influente na política da CBF, tem um instituto que mantém negócios com a CBF e ele próprio julga questões que envolvem a CBF.
2: Isso.
1: Talvez juridicamente isso possa ser defensável, né? Eles adoram dizer isso, não é nada fora da lei, é claro que não é nada fora da lei necessariamente, não. Mas institucionalmente é um bacanal, né, Gabriel?
2: Inclusive, PG, nós vamos conversar agora com a Alan de Abreu, repórter da Piauí, que há mais de um ano investiga essa história toda. O Gilmar respondeu a primeira matéria do Alan dizendo que não havia conflito de interesse, porque naquele contrato o IDP é que cedia o seu bom prestígio à CBF, não o contrário.
3: É muito impressionante.
2: É uma realmente distopia, né?
1: Que barbaridade. Alan, bom dia.
4: Olá, bom dia.
1: Obrigado por nos atender, viu? Por estar conosco aqui no Timeline.
4: Eu que agradeço.
3: A gente já começamos assim, né, Alan? Já colocando todo mundo na mesma página para dar conta do tamanho dessa história. E como disse o PG e como disse o Gabriel, você é um repórter de alto padrão, assim, gabarito, e que há mais de um ano, aliás, há anos, investiga essa história. Tudo que envolve CBF, quando o Edinaldo assume e aumenta o salário dos presidentes de federação, quer dizer, PG, imagina, os caras que votam para escolher o presidente, né? Vamos supor que seja quem vai votar para me escolher, para ser a chefe, é o Alan, o PG e o Gabriel. Aí o que eu faço? Querido, vocês querem um aumento? 500 mil tá bom pra vocês? Uhum. Olha que coisa curiosa. Alan, eu nem sei por onde tu quer começar. Se tu quiser começar pelo escândalo, pelo Gilmar, vamos lá, vamos embora.
4: Olha, realmente a situação é catastrófica, né? Assim, a experiência que eu tive pra apurar essa reportagem sobre a CBF há um ano atrás, ela foi

0: assim, muito reveladora para mim do quanto o futebol brasileiro tá na mão de pessoas assim completamente, enfim, despreparadas, para dizer pouco, né? E mal intencionadas muitas vezes, né? É impressionante a qualidade da cartolagem brasileira. É algo assim desesperador. Eu lido com crime organizado, eu lido com traficantes, assim, e eu acho que muitos desses criminosos têm mais ética do que os cartolas brasileiros. É algo impressionante, assim.
1: Gente, que forte. Sim, porque você faz reportagem disso, né? O Alan é autor de livros, né, que apuram essas questões. Então, lidar com esse modus operandi, né, para poder escrever as reportagens, mostra muito como eles atuam.
2: Mas
1: E olha que forte isso que ele está dizendo,
2: isso,
1: PG.
2: eu queria pedir pro Alan para dar exemplos práticos. Alan, se tu quiser mencionar pessoas específicas, pode, se não, por alguma questão, não precisa, mas exemplos práticos que demonstram essa tua percepção de que, do ponto de vista ético, essa gente é pior que traficante, muitas vezes.
0: Pois é, assim, enfim, na produção da reportagem, eu obviamente entrevistei muitos cartolas, e depois também falei com muitos deles depois da publicação da reportagem, e o que mais me impressiona é a capacidade que eles têm de mentir, assim, descaradamente, sabe? É algo que me impressiona, assim, eu sabia que a pessoa estava mentindo. E eles mentem com uma propriedade, assim, que é impressionante. Eu fico abismado com isso, assim, é incrível, assim. Talvez não seja o caso de citar nome, porque era uma conversa privada que eu tive, né, com alguns deles, mas assim, não salva ninguém, né? Na verdade, essas pessoas estão lá dentro para se locupletarem do dinheiro do futebol, né? Porque é muito fácil desviar dinheiro dessas entidades do futebol, e a CBF em particular, porque é uma entidade privada, ninguém fiscaliza, né? Então, são como abutres, assim, que ficam em torno lá querendo sua casquinha, querendo dinheiro. É algo muito chocante. Para quem vive isso de dentro, assim, por dentro, é algo muito chocante.
3: Alan, o presidente que emergiu dessa crise, o Samir Chaudhry, ele é egresso da CBF Academy e pessoas ligadas a esse projeto ocupam cargos na atual gestão, incluindo aí um diretor do IDP que está à frente da agência de Fair Play Financeiro.
2: Explica de novo o que é o IDP. Desculpa te interromper, Gabriel.
3: O IDP é um instituto da família do Gilmar Mendes, é uma faculdade, né? Começa ali como uma faculdade de direito, mas que faz esse tipo de contrato com a CBF Academy para ministrar os cursos da CBF. Então eles fazem esse papel aí para a instituição. A queda do Edinaldo trocou um dono por outro, ou essa turma de Brasília é um poder de natureza diferente do cartolato clássico, né? Do Teixeira, do Del Nero?
0: Pois a gestão do Edinaldo, ela foi caracterizada por várias crises internas, né? O Edinaldo era uma pessoa muito incompetente como gestor, e uma pessoa que havia muita um clima de muita perseguição dentro da CBF, causas de gestão, enfim. E nesse contexto, no meio da gestão do Edinaldo, um advogado que é muito ligado ao futebol e apoia qualquer pessoa que esteja lá dentro, seja Edinaldo, seja qualquer outro nome, ele chama o Pedro Trengrauzi. Ele tem a ideia de chamar o IDP para gerir a CBF Academy, né? Que era um braço é um braço da CBF, responsável por cursos, né? Sobre futebol, gestão do futebol, enfim. Desde então, o IDP passa a tomar conta de tudo lá, assim. Paulatinamente, o IDP vai ganhando poder, essas pessoas de Brasília ligadas ao IDP vão ganhando cargos ou poder mesmo sem ter cargos, como o Francisco Mendes, que vocês falaram um pouco antes. E naquela crise imensa que foi o final da gestão Edinaldo, né, em que o próprio Gilmar contribui para a queda dele ao devolver aquela ação judicial para o Tribunal de Justiça do Rio, enfim. Troca-se o presidente, e, na verdade, troca-se o poste, né, do IDP. O IDP, naquela altura, já tinha um poder imenso dentro da CBF, e o que que eles fazem? Eles só ganham poder depois da queda do Edinaldo. A queda do Edinaldo foi boa para o pessoal do IDP, ou o pessoal de Brasília, como se fala dentro da CBF, né? Então a
1: Eles
0: CBF
1: passam a
0: hoje
1: ocupar
0: ela é
1: mais
0: partida.
1: espaços.
0: muito mais espaço. Muito mais espaço. O Gustavo, que era é uma pessoa de Brasília, da confiança da família Mendes, e que já teve cargos públicos na Terra Cap, em Brasília, enfim. Ele assume uma das diretorias da CBF e hoje é um homem forte da CBF junto com o Francisco Mendes. E o Samir Chaudhry é um preposto deles, né? É uma pessoa que está lá para cumprir as determinações do pessoal de Brasília. E existe um racha dentro da CBF que hoje está um pouco abafado, que é entre esse grupo de Brasília e o grupo da cartolagem tradicional, que não aceita muito esse pessoal de Brasília. Então, existe uma tensão lá que eu acho que vai, em algum momento, vai aflorar, entende?
3: Briga de facção.
0: Quase isso, é.
1: Por isso que de vez em quando surge uma coisa assim, o Samir Chaudhry tem amante, sei lá, vou exagerar aqui.
0: Exato.
1: E aí a gente percebe, quando a gente que cobre política, né, eu sempre penso assim, falei, quem que tá alimentando, quem que tá divulgando isso, da onde que surge? É quando tem, né, alguém que quer derrubar o outro. E aí o que você está nos dizendo, deixa eu ver se eu entendi, é que tem o grupo do Gilmar Mendes, que é a cartolagem tradicional, sei lá, vou botar aí,
0: sim,
1: Del Nero, Teixeira, esses que vinham, né, historicamente, eles ficam incomodados ou rivalizam com a cartolagem política, que a outra é política também, né, mas com a cartolagem suprema, vou chamar assim.
0: Exatamente, que é uma, por exemplo, a figura do Fernando Sarney lá dentro, né, que ainda é um diretor, também assim como o Gustavo, e é do mundo do futebol tradicional, enfim, é um cartola puro sangue, vamos dizer assim.
2: Tu sabe, eu estava pensando, tu tinha dito logo no início, na primeira pergunta, que, claro, a CBF é uma instituição privada, né? Então ninguém fiscaliza, quer dizer, vira essa esculhambação, né? Os caras que, em tese, precisam ter uma atuação pública, né, como ministros, por exemplo, ou pessoas que têm contato dentro dos governos, estão dentro da CBF encontrando uma maneira de barrancar um pedaço e tal. A minha pergunta é, existe possibilidade de se identificar crime, ilegalidade aqui, ou vai ficar assim para sempre?
0: Olha, em tese tem, em tese há crimes a serem investigados, né? Apropriação indébita, por exemplo, porque assim, o Brasil, infelizmente, ele não criminaliza a corrupção de entidade privada, né? Mas existem outros crimes correlatos que poderiam ser investigados, como, por exemplo, a apropriação indébita, né? Que é algo que obviamente acontece, sempre aconteceu na CBF, quer dizer, os cartolas desviando dinheiro para o seu bel prazer, né? Na época da crise, da saída do Edinaldo, da entrada do Samir Chaudhry, eu conversei com procuradores do Ministério Público do Rio, Ministério Público Federal, e todos me disseram o seguinte: olha, nenhum promotor de justiça vai ter coragem de investigar a CBF enquanto o Gilmar Mendes tiver poder lá dentro, porque o Gilmar controla uma parte do Conselho Nacional do Ministério Público, o CNMP, que é o órgão regulador do Ministério Público, e um promotor que for contra as vontades do ministro ou do grupo do ministro pode sofrer retaliação pelo Conselho Nacional.
3: Claro.
0: Então, veja bem como é que é complicada a situação, né? E ninguém investiga nada lá, né? As irregularidades, desde que nós publicamos a matéria, elas estão escancaradas, elas são públicas e não aconteceu nada.
1: É verdade, né? Em outros escândalos que o jornalismo veio à frente, gerou uma comoção e uma investigação por parte dos órgãos fiscalizadores. Isso, né? Quando a Renata Loprete entrevista o Roberto Jefferson pela Folha de São Paulo e ele fala da mesada, gerou o escândalo do Mensalão e vimos o que vimos, né? Com condenação, com tudo. E olha o que o Alan está nos dizendo, né? Que tudo foi publicado, tudo foi exposto. E nada
3: aconteceu. Na verdade, aconteceu, né? Teve uma emissora que afastou 6 jornalistas depois do mamão. que comentaram a matéria do Alan e foram 6 mandados embora por fazer um programa crítico à CBF. Agora, o Lauro Jardim registrou que o Francisco, filho do Gilmar, teria dito no último Gilmar Palusa, que é o Fórum Jurídico de Lisboa, que quem convocou o Neymar foi ele. Ele contesta, né? Ele diz que isso é maluquice, que não é verdade. Mas eu queria saber, ela, pela tua...
2: O próprio Gilmar?
3: O Francisco.
2: O Francisco, filho do Gilmar.
3: Diz que ele falou isso nos bastidores, lá no evento. Depois, quando o Lauro Jardim publica isso, ele diz que isso é uma maluquice, que isso nunca aconteceu. Mas pela tua apuração, a influência da família chega mesmo ao vestiário e à comissão técnica ou ela para na governança e no dinheiro?
0: Pois é, assim, eu ouvi de mais de uma pessoa que a convocação do Neymar de fato teve influência do pessoal da CBF, do administrativo da CBF. Quer dizer, pessoas em tese fora da área técnica do futebol influenciaram nessa convocação. Não sei se foi exatamente o Francisco ou alguma outra pessoa lá, mas obviamente, né, dado aquele circo que aconteceu, que foi a cerimônia de convocação dos atletas, né, e aquela festa tal, enfim... Aquilo, para mim, é um indicativo de que teve interferência, sim, externa na convocação do Neymar.
2: E né? Com qual interesse, Alan? Por que, que o Cartola lá quer que o Neymar vá?
0: É por conta da mídia que o Neymar gera, eu acredito, né? E da própria influência que o Neymar e a família Neymar têm, né? Na CBF, o pai dele é uma pessoa influente, né? O pai dele tinha influência até na própria Globo, né? Na cobertura que a Globo fazia, enfim, do atleta Neymar, isso já foi colocado em outras reportagens, né? Então, enfim, e é incrível, né? Como essas pessoas se apropriaram da CBF, não tendo participação nenhuma na história do futebol, né? Uma coisa que me chocou bastante foi aquele, vocês até colocaram um pouco mais cedo, aquele tweet, né? Ou aquela postagem no X... Isso. Do Gilmar Mendes, dizendo, né, meu agradecimento a cada atleta pela dedicação.
1: Uma coisa impressionante.
0: Como se ele fosse o dono da CBF,
1: pois é,
0: né?
3: Isso, isso. E sem constrangimento, né? Isso que choca.
0: Sem nenhum constrangimento.
2: E aí eu vou fazer uma pergunta que é quase ingênua, mas na tua avaliação, Alan, tu que é um cara que conhece os bastidores dessas realidades, enfim, por que uma pessoa como o Gilmar Mendes... Repito, é uma pergunta meio ingênua, talvez, mas precisa fazer isso, né? Tem um dos maiores salários da República, né? Ganha muito acima do teto, inclusive por causa daquela série de penduricalhos que a gente sabe que, né, existe no judiciário. Uhum. Tem uma série de outras influências possíveis, uma família que tem bons negócios, inclusive na advocacia e tal. Por que que o cara tem que ser dono, entre aspas, da CBF?
0: Eu acho que é a sede de poder, né? A sede de poder do Gilmar é algo que chama muita atenção, não é de hoje, né? Ele vai alastrando o seu poder, ele tem uma... Ele constrói relações em Brasília há décadas, né? E faz um... Ele tem uma teia de interesses e relações que é algo gigantesco, que ele não construiu da noite para o dia, né? Inclusive com jornalistas, né? Tem jornalistas que o apoiam, que o defendem, né? Ele mantém um ecossistema dentro da própria mídia e alimenta esse ecossistema com informações de bastidores, enfim. E ele foi alargando esse poder dentro do próprio STF e depois fora do STF também, via IDP. Né? Quer dizer, não é gratuito a política de instituir um fórum de Lisboa, por exemplo, e também de construir relações dentro da CBF, por exemplo, que é uma entidade... com muito poder e baixa fiscalização, né?
1: Alan, eu queria te perguntar uma coisa, porque acho que tem até a ver um pouco com a pergunta do PG, que é de quanto de dinheiro a gente está falando? Como é uma entidade privada, a gente não tem acesso, a gente não vê os recursos como a gente vê o orçamento secreto, as emendas parlamentares, né, para fazer um paralelo com coisas que a gente sabe quanto de dinheiro. De quanto de dinheiro? A gente está falando de por exemplo, essa reportagem que tu fizeste, né, sobre os salários de presidentes das federações, mas quanto de dinheiro circula e por que... Claro que eles querem poder, mas tem muita coisa, né, muita plata envolvida nessa história.
0: Pois é, O contrato feito com a Nike no ano retrasado foi algo assustador, assim, o segundo maior contrato da Nike no mundo, né? Só perdendo para os contratos que eles fazem na NBA. E hoje o orçamento, e esse contrato fez com que o orçamento da CBF passe de R$1 bilhão no ano, por ano. Bi.
3: O contrato
0: é muito
3: com
0: assustador, assim.
1: Não, o da Nike,
3: tá certo.
0: O contrato da Nike, que é o principal contrato de patrocínio, a principal fonte de renda da CBF é o contrato da Nike. Agora, hoje, esse ano é ano de Copa, né? Então, claro. Tem grandes patrocínios, outros patrocinadores privados muito grandes. Então, em ano de Copa, isso explode ainda mais, né? Isso dá mais dinheiro.
3: É uma coisa.
1: Mas se paga o quê? Quanto? Eu não sei se sabe isso ou se estima isso.
0: Eu não
1: isso,
0: lembro, mas assim, esses dados, assim, como a CBF não é transparente, o que se pois sabe é. São a receita dela anual, só o que ela publica, né? Aquele balanço muito resumido. Não se sabe salários, quem ganha o quê. Isso não, ninguém sabe.
1: Cara, aí é que tá, né? É, e aí claro. É que tá. E se o cara. A gente não sabe, então, se a Nike não. pagou 10 bi, vamos. Eu não quero falar a Nike, porque daí pode parecer, né? Mas vou lá. Se a contratante X pagou 10 bilhões, que a gente não sabe, e o cara embolsou 1 bi, porque é 10, né? Ninguém vai perceber, a gente não sabe.
0: É. Não
1: é
0: sabe.
1: Uma loucura.
0: Não sabe.
1: Ou se pagou por fora, como a gente sabe também que acontece, né? De diferentes
0: sim.
1: formas aí na política, na corrupção privada. Não estou acusando ninguém, mas é porque a gente trabalha com isso de investigação há muito tempo, né? E sabe uhum. como funcionam as coisas. Mas é muito impressionante.
3: São
1: é
3: muitos muito impressionante. Os fatores, né? A gente tem aqui um ministro que julga a entidade, a família dele fatura com a entidade, o filho vota na entidade. Integra o tribunal do futebol mundial, tudo documentado, tudo à luz do dia. Alan, do ponto de vista institucional, o que precisa acontecer para que essa aparência de parcialidade volte a ter algum tipo de consequência no Brasil? Ou a tua apuração te diz que isso já foi normalizado e foi-se o boi com as cordas tudo?
0: Eu acho que... Foi-se o boi com as cordas tudo, com certeza, porque eu não acredito, sinceramente, eu não sou otimista não, viu? Acho que isso aí é institucionalizado, nunca vai mudar, o poder dessas pessoas é gigantesco e elas vão fazer de tudo para que tudo continue como está nesse momento, assim,
2: uhum.
0: não creio, o papel nosso é de sempre denunciar, não é, mas... Não podemos ser ingênuos, né? Claro. Eu acho que a chance de mudança é quase mínima.
2: E tem um ponto que eu acho interessante te perguntar, Alan, que existe uma ala política no Congresso que, para contestar decisões do Supremo sobre, por exemplo, tentativa de golpe de Estado, são uns leões, né? Indignados, uhum. furiosíssimos e querem impeachment e tal. Tá no direito deles. Agora, quando a gente fala... nessa relação aqui, espúria, estranha, com a CBF, aí todo mundo fica quieto? Quer dizer, a gente não pode esperar, talvez, no Congresso algum tipo de mobilização para que essas pessoas, o ministro Gilmar Mendes, por exemplo, se sinta minimamente constrangido ou te parece improvável porque existem outros interesses que aí estão transitando dentro do Congresso, inclusive, que o impedem de fazer alguma coisa?
0: Eu acho que é muito improvável, né? A CBF tem bancada no Congresso, sempre teve.
1: Bancada!
2: Pois, olha aí.
0: Sim, sim, é histórico, né? Ciro Nogueira, por exemplo, é um prócer famoso dessa bancada do futebol, sempre atuou em favor dos interesses da CBF. E quando existe oposição à CBF, ela é muito pontual e também cheia de vieses e outros interesses, nem sempre republicanos, né? Eu me lembro muito do Romário, né? Que fez uma oposição muito intensa à CBF até um certo ponto, e depois essa oposição simplesmente sumiu, porque ela era muito episódica e vinculada a interesses muito particulares e pontuais,
2: é,
0: né, vamos dizer assim.
2: Sumiu mesmo, ele era muito combativo, Romário, uma época.
0: Uhum.
2: Né?
0: E desapareceu.
1: E algo aconteceu.
0: Algo aconteceu, justo.
1: É, mas vai deixar assim, reticências. Ô, Alan, a gente vai precisar encerrar, claro, também até para te liberar, sim. mas eu queria te pedir, se tu lembrar de memória, a gente te dá um tempinho, alguma história que tu não precisa contar quem são os personagens, né? Porque muito jornalismo também tem disso, mas que você pudesse contar pra gente, que você publicou, que tá na sua reportagem, ou que você ouviu, que mostre pra gente o tamanho do buraco que a gente tá metido, né? Que essa história, uma conversa de alguém com alguém, um encontro que teve, algo que você lembre que possa, digamos, que a gente consiga tocar, né? Que a gente fica falando aqui hipoteticamente, mas que você conseguisse contar uma historinha que fosse para a gente fechar essa conversa com um exemplo prático do que a gente está falando.
0: Pois é, olha, é muita... tem muita história, né? Tem muita história, sim, mas... A disfarçatez das pessoas, assim, quando você flagra, é uma coisa que me chocou muito, assim, você flagrava, você tinha provas irrefutáveis de desvio de dinheiro da CBF por um cartola. Por exemplo, teve isso, eu posso citar nominalmente porque está na reportagem. Gustavo Feijó, cartola muito, muito forte, muito influente de Alagoas, ligado ao Lira, ao deputado Lira. Eu consegui provas de um Pix, né, de transferência de dinheiro da CBF para a conta dele, né? E ele mal se deu o trabalho de tentar se defender qualquer coisa, entende? Assim, ele não deu a mínima, porque ele sabe que não vai acontecer nada com ele, né? É algo
1: Nem se
0: assim
1: preocupa em
0: incrível, né?
1: negar, em falar, nem isso.
0: Não, nada, nada, nada, não deu a mínima, assim. Assim como também o Roberto Góes também, que é um cartola do Amapá, também ligado, também teve provas irrefutáveis de que ele usou dinheiro para fins particulares, para voos para São Paulo, para passeio, etc., com dinheiro da CBF, e também não se prontificou a dar esclarecimentos mais profundos, sabe? Porque eles não, realmente eles não estão nem aí, eles sabem que não dá em nada, entende? A certeza da impunidade é grande, então
1: Os
0: não acontece
1: nossos
0: nada.
1: ouvintes mandaram aqui, né? Olha, coragem de vocês. Parabéns aos jornalistas, porque é isso, né? Porque como ninguém fala, se alguém fala, tá sujeito a colocar a sua cara, né, no jogo. E
3: Claro,
1: por isso, Alan,
3: exato.
1: que a gente quer te agradecer profundamente. O Rafael Lindemann, e junto com o Eduardo Gabardo e com o Rodrigo Oliveira foram premiados, inclusive, por uma série chamada Coronéis do Futebol, A Nova Face do Sistema, ganharam o prêmio Ari do ano passado. E um dos episódios é com quem? Alan, porque é esse
3: Ah,
1: repórter
3: que legal.
1: extraordinário. O quarto episódio é contigo, é o futebol e a política. Trata dessa questão, né? A gente chama o IDP, o Instituto do Gilmar Mendes, eu vou reduzir assim, né? Resumir, e da bancada da bola em Brasília. O episódio, então, é o futebol e a política, série Coronéis do Futebol, a nova face do sistema, disponível no Spotify e em GZH. Essa série que, como eu disse, foi premiada, ganhou premiaria e outros prêmios. Eu lembro que na primeira série do Coronéis do Futebol, feita pelo Rodrigo e pelo Gabardo, eles foram convocados, chamados, acho que convidados, para falar na CPI, que tinha em Brasília, isso faz anos já, e foram lá dar informações na CPI. O que que aconteceu depois disso? Absolutamente nada, como disse o
0: Nada,
1: Alan, né?
0: sim,
1: Mas a gente
0: exato.
1: segue falando, denunciando, informando. Alan, querido, um beijo, parabéns pelo teu trabalho. Muito obrigada. Todo mundo convidado a acessar a Piauí, assinar a Piauí, é reportagem de qualidade. Um beijo grande e boa semana.
0: Outro para vocês, um prazer estar com vocês aqui. Um abraço.
1: Obrigada. É um destaque, né, guris, para alguém que
2: Que
1: investiga esse tipo
2: profissional
1: de
2: é o Amaro,
1: coisa,
2: né?
1: né? Como a gente viu a Malu exposta, né? A Malu Gaspar, os caras devassaram a vida dela, né?
2: E o serviço que faz essa revista para qual o Alan trabalha, né, Gabriel? A Piauí, né? A quantidade de reportagens profundas e de denúncias fundamentadas e que eles passam, né, meses, há investimento profundo nisso, né?
3: Nesse
2: Meses e
3: tempo
2: meses de
3: do
2: investigação.
3: clique, né, PG?
2: Oi, perdão?
3: Nesse tempo do clickbait,
2: Isso,
3: né, que a
2: isso.
3: gente precisa correr para produzir, produzir, produzir, a
2: Isso.
3: Piauí continua
2: A
3: fazendo
2: gente tem
3: reportagens muito profundas.
2: o orgulho, né, de poder falar aqui na RBS. Tem isso também, o grupo de
3: Claro.
2: investigação, que são
1: O
2: profissionais
1: GDI
2: dedicados
1: perfeito.
2: exclusivamente a isso, né? E a Piauí se tornou um veículo tradicional nisso, investigações que eles ficam um ano, 2 anos em cima, fazem textos enormes, extensos. Mas a propósito do que dizia o Alan aqui, eu fico impressionado, Kelly e Gabriel, estava pensando sobre isso, a cultura de porta giratória que a gente tem no Brasil, né? Tu entra numa e
3: Isso.
2: sai na outra, as mesmas pessoas ocupando vários centros de influência, né? Então tu tem a mesma elite circulando entre tribunais, grandes empresas, confederações, clubes, institutos, governos, né? Então é uma loucura, né? Isso, o ministro do Supremo tem um filho influente na CBF, tem um instituto que mantém negócio com a CBF, julga questões que envolvem a CBF, mas que barbaridade, né? Não tem limite.
3: Isso.
1: Eu acho que a pergunta do PG foi muito feliz, né? De por que que não se investiga? E aí a resposta do Alan ela é bem objetiva e clara. O Ministério Público, tem um conselho do Ministério Público, né? Que pode punir ou não alguém. O conselho é controlado pelo Gilmar Mendes.
3: E
1: Quem
3: a
1: é o
3: gente.
1: promotor, o procurador que vai querer, que vai ousar tomar uma retaliação
3: E
1: depois?
3: a
1: É o
3: gente
1: tamanho
3: sabe
1: do
3: que o
1: buraco.
3: Gilmar não gosta de ser investigado, né? Que ele tentou ano passado, com aquela mudança na lei do impeachment, que só eles próprios, ministros, pudessem
1: Isso.
3: protocolar Basicamente era isso que dizia.
2: É,
3: né?
2: Verdade.
3: Então é isso.
1: É muito impressionante.
3: É uma maneira de estar sempre blindado aí.
1: Ô, gente, vamos respirar. Vamos respirar um pouquinho para tentar achar uma esperança aí, tá?

0: 50 minutos. É o Bom Dia Segunda-feira aqui na Rádio Gaúcha, na nossa trilha musical, melhor do blues. Começou na quarta-feira da semana passada, a 32ª edição da Fena Doce em Pelotas. Nós teremos o programa Super Sábado no próximo sábado, comandado direto lá da 32ª edição da Fena Doce. E lá em GZH, Zona Sul, a gente conta uma história que muita gente não sabe sobre a Fena Doce, mas que a feira tem um controle de qualidade, onde é medida o peso, o sabor e a aparência dos doces. Durante os 19 dias de feira, professores e estudantes da Universidade Federal de Pelotas percorrem as bancas, analisam amostras e verificam o peso, o sabor e também as condições de higiene. Essa inspeção é realizada em uma parceria com a Fena Doce. Eu conversei com uma das professoras responsáveis por essa análise, por esse controle de qualidade. Ela disse que o mais comum nessa avaliação sensorial é verificar se algum doce está fora do padrão, se tem algum gosto mais rançoso ou excesso de baunilha. Isso pode indicar que alguma característica está sendo mascarada. E nesse caso, é notificada a doceria. Também são observadas diferenças de tamanho em relação ao padrão estabelecido e o cumprimento de boas práticas de manipulação, como o uso de toucas e a ausência de anéis e de unhas inadequadas pelas atendentes. Fena Doce em Pelotas, que continua nos próximos dias, até o dia 2 de agosto, e lá em GZH, Zona Sul, você confere também como um vídeo até explicando como é que funciona esse controle de qualidade dos doces da Fena Doce. Nós estamos com muitos eventos no estado, né? Estamos também com o Fest Queijo, a Fest Queijo lá em Carlos Barbosa, também, né, com muitas atrações na Serra Gaúcha. Temos outros eventos aqui no estado também, então vale a pena já programar o seu final de semana para as próximas semanas aí, prestigiar um dos eventos. Fest Queijo, na sua 34ª edição, a Fest Queijo já alcançando um número expressivo, mais de 27 mil visitantes passaram pela Fest Queijo. 2:53, nós vamos direto para um rápido intervalo e já voltamos com mais Bom Dia Segunda-feira.
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0: 57 minutos, de volta com o Bom Dia Segunda-feira. Tive que recorrer a um cafezinho aqui, cafezinho sempre bem-vindo, sempre bom, né? Eu não tô acostumado muito com esse horário, faço uma vez a cada duas semanas, né? Uma semana sim, uma semana não. Então, recorrendo a um cafezinho aqui, um expresso. Mande sua mensagem, sua participação é sempre muito bem-vinda. Diga o que está fazendo nessa madrugada. 51996995218 é o WhatsApp da Rádio Gaúcha. Sua participação sempre muito bem-vinda aqui também na Madrugada da Gaúcha, no nosso Bom Dia Segunda-feira. Daqui a pouquinho nós vamos continuar recuperando entrevistas que marcaram a semana. Vamos também fazer uma conexão direto com os Estados Unidos. Vamos com o resumo da Copa do Mundo com o Rodrigo Oliveira. Enfim, temos muitas informações ao longo ainda desta madrugada. Bom dia, segunda-feira ainda está recém começando. Vamos até às 5 horas da manhã trazendo as principais informações. Também daqui a pouquinho teremos a ronda, trazendo aí as atualizações do trânsito, da segurança em relação ao tempo também. Aliás, tempo instável aqui na região metropolitana, também na região sul, na região central, na região da Serra. Tempo instável em todo o estado. Mensagem aqui do ouvinte Luciano. Bom dia, Frederico Feijó. Luciano, como é que foi as férias? Foram boas? Olha, foi muito bom. Deu para descansar, deu para curtir um pouquinho de Copa do Mundo. Também ouvinte, bom dia, chovendo em Soledade. Aqui o ouvinte Marcelinho Chaves, direto de Passo Fundo. Ele diz, valeu Argentina, valeu Messi, só queria um pouquinho da garra argentina no meu Inter. Também, bom dia, conectado via aplicativo no Bom Dia Segunda-feira em Paraíso do Sul, é o Leandro Alencar. Noeli, direto de Bento Gonçalves, também participando. Ouvinte de Caçapava do Sul, o Marcelo Carvalho. São os ouvintes participando aqui da nossa interatividade. Mande você também o seu recado. Nós vamos com notícia na hora certa e já voltamos com mais. Bom dia, segunda-feira.
1: 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Barril do petróleo sobe 3,8% com ataques no Oriente Médio e valor passa dos 91 dólares. Sobe para 5.208 o número de mortos por terremotos na Venezuela. Ponte Anita Garibaldi, na BR-101, em Laguna, no litoral catarinense, é liberada parcialmente após 8 dias de bloqueio. Tempo instável em Porto Alegre, agora faz 19 graus. A segunda-feira será de chuva no estado. Segue o alerta laranja de perigo para tempestades na maioria das regiões, conforme o Instituto Nacional de Meteorologia. Na capital, mínima de 17, máxima de 21 graus. 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
1: Nas rodovias da região metropolitana não há acidentes em atendimento. Há pouco houve uma colisão entre dois carros na Aparício Borges, no bairro Glória, altura do número 1538. Nenhum ocupante dos dois carros se feriu.
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1: As convenções partidárias para as eleições de 2026 começam nesta segunda-feira. É nesse período que os partidos oficializam os candidatos aos cargos de presidente, governador, senador, deputado federal e deputado estadual. As convenções seguem até 5 de agosto. Depois disso, os nomes escolhidos serão registrados na Justiça Eleitoral e a campanha começa oficialmente em 17 de agosto. O presidente da Argentina, Javier Milei, decretou o feriado nacional para celebrar o retorno da seleção vice-campeã do mundo. De acordo com o jornal Clarim, a delegação retorna dos Estados Unidos nesta segunda-feira com chegada prevista para 5 da tarde. A comemoração deve ocorrer na terça-feira em local ainda a ser definido. A Associação Argentina de Futebol informou que parte dos jogadores seguirá diretamente para a Europa para iniciar as férias ou se reapresentar aos clubes. A Argentina ficou em segundo lugar na Copa do Mundo ao perder para a Espanha por 1-0 na prorrogação. 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Da redação, Gustavo Gossen.
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0: 3:09. Bom dia, segunda-feira de volta. Este dia 20 de julho de 2026. E nós continuamos recuperando entrevistas que marcaram a semana aqui na Rádio Gaúcha. O Gaúcha Atualidade ouviu o presidente do Instituto Brasileiro de Petróleo e Gás, Roberto Ardengue, para falar sobre as incertezas, principalmente sobre o mercado, sobre o preço do petróleo e do gás. Vamos ouvir.
1: Nós vamos adiante para conversar com o presidente do Instituto Brasileiro de Petróleo e Gás, Roberto Ardengue. Bem-vindo mais uma vez, bom dia.
2: Olá, bom dia.
1: Queremos saber, diante desse cenário de incerteza, cenário mundial de incerteza, de Estreito de Hormuz, Estados Unidos dizendo uma coisa, Irã dizendo outra, qual é a informação para a gente começar mais atualizada a respeito do Estreito? Está aberto, não está aberto? Estão passando os navios por ali?
2: Olha, nesse momento que nós temos naquela região é uma situação de muita insegurança. Não só insegurança militar e geopolítica, mas também insegurança jurídica, porque as notícias de ontem, né, e dessa madrugada indicam que o governo americano estaria confirmando que o Estreito de Hormuz estaria aberto com tropas e navios militares americanos, mas com a possibilidade da cobrança de uma taxa de 20% sobre o valor da mercadoria que é transportado naquela região, o que é uma novidade e uma preocupação gigantesca, não só para os petroleiros, mas também lembrando que o Estreito de Hormuz é um lugar onde passa muito fertilizante, onde vai muito container, inclusive de produtos brasileiros, de proteína animal, frango, carne, para aquela região. Então é um motivo de enorme preocupação hoje, e tanto que o preço do petróleo hoje subiu 10% nas últimas 24 horas, refletindo essa insegurança gigantesca com essa novidade.
1: O senhor fala, essa novidade, a taxa de 20%, já se tinha visto isso alguma vez pelos Estados Unidos? Desta forma, o senhor já falou da insegurança jurídica, né? Mas tem algum histórico parecido?
2: Não há precedente. O Estreito de Hormuz é considerado uma área internacional, né? É uma via marítima internacional, como a gente chama, né? A Organização Marítima Internacional definiu os estreitos do mundo com essa condição. Então, o Estreito de Hormuz, o Estreito de Magalhães, o Estreito de Malaca, tem vários estreitos também no Mediterrâneo, são águas internacionais, não sujeitas a qualquer tipo de tributação ou pagamento de taxas. Então, essa novidade que a gente soube ontem é porque tá causando exatamente essa preocupação, porque não há precedente de se cobrar passagem, direito de passagem no Estreito de Hormuz, e isso que está causando uma grande insegurança e preocupação hoje dos grandes operadores marítimos internacionais.
3: Pois é, presidente, o que é factível disso? Porque nós ouvimos declarações dos dois lados que nem sempre se confirmam. Os Estados Unidos conseguiriam fazer essa seleção de quem passaria? Conseguiriam fazer esta cobrança? Conseguiriam fazer isso apesar de uma eventual resistência, uma provável resistência do Irã? Quando vocês veem essas afirmações por parte dos governantes dos Estados Unidos e do Irã, no que vocês acreditam, no que vocês não acreditam, como é que vocês consideram para fazer o planejamento e a tomada de decisão que acaba impactando todo o setor de combustíveis e de petróleo aqui no Brasil?
2: Sim, essa é uma boa pergunta, porque a resistência não é apenas do Irã, a resistência também é dos países que importam esses produtos e que passam pelo Estreito de Hormuz. Então imagina, por exemplo, a China, que é 40% do petróleo que ela consome passa pelo Estreito de Hormuz. O Japão, que também tem uma grande dependência daquele produto que passa pelo Estreito de Hormuz. Vários países asiáticos também têm a mesma condição. Então, quando você imagina que vai haver a imposição de uma cobrança desse nível, né, que vai encarecer barbaramente, né, os produtos que passam pelo Estreito, toda a comunidade internacional, todos os países que dependem daquele trânsito ali, vão realmente protestar, porque não há aderência, né, à Convenção Marítima Internacional, não há aderência ao que prevê a Organização Marítima Internacional, a IMO, né, como eu disse, que já decidiu e vai, já fixou em tratado internacional que os estreitos não estão sujeitos a esse tipo de tributação, então tem direito de livre passagem. Então, esse ineditismo desse anúncio de ontem é que está causando essa insegurança muito grande em todo o comércio internacional hoje de navios que depende de alguma maneira por aquela passagem ali no Estreito de Hormuz.
4: Presidente, caso essa taxa se confirme, não seja uma bravata do presidente dos Estados Unidos, caso essa taxa de 20% sobre passagens no Estreito de Hormuz se confirme, primeiro, quem exatamente pagaria essa taxa e o quanto o senhor imagina que seria repassado quando a gente olha para o setor de combustíveis?
2: Essa taxa, se for imposta dessa maneira, né, ela teria que ser paga pelos armadores, né, que são os que estão os donos do transporte do navio, são os donos do navio e, portanto, todas as taxas que são necessárias para o navio atracar num porto, para eventualmente pagar algum tipo de onerosidade, são sempre pagos pelos armadores, né? Então, a gente tem esse efeito, né? No caso do Brasil, é importante dizer, nós temos uma dependência muito pequena do que passa pelo Estreito de Hormuz, que o Brasil, felizmente, é um país que produz o seu petróleo. Aliás, nós somos exportadores de petróleo, então a nossa situação é muito diferente da situação da Índia, da China, do Japão. Esse sim tem uma dependência muito grande daquele trânsito ali. Eu acho que esses anúncios, né, e essa situação apenas reforça a necessidade do Brasil continuar nesse aspecto de produtor de petróleo, né? Nós hoje temos perspectivas de identificar a reserva de petróleo, inclusive aí no Rio Grande do Sul, né, na chamada Bacia de Pelotas, e isso só reforça a necessidade dos países terem uma segurança energética maior e, quem sabe, com o petróleo encarecendo no Oriente Médio, quem sabe até uma oportunidade da gente exportar petróleo. O Brasil hoje exporta 2 milhões de barris de petróleo por dia, o petróleo basicamente do pré-sal, que é um petróleo de altíssima qualidade, e a gente também pode ver isso como esses fenômenos geopolíticos globais também podem ser oportunidades para o país de se tornar ainda um ator mais relevante nessa cena energética mundial. É isso que se apresenta hoje do ponto de vista geopolítico global, né?
1: Matheus Chu, em Brasília, tem pergunta para o senhor.
5: Presidente, o senhor citava, né, a questão dos fertilizantes, não só o diesel, preocupa porque hoje... Sobre o diesel, a gente depende em torno de 25% a 30% de importação, mas fertilizantes a dependência é ainda maior. O maior volume passa necessariamente pelo Estreito de Hormuz? O abastecimento do Brasil pode ficar prejudicado com uma eventual impasse aí de tarifas, de pedágio nessa região?
2: Sim, uma parte relevante passa pelo Estreito de Hormuz, mas há alternativas.

0: ativo para aquele produto. Todos os grandes produtores de gás natural são também naturalmente produtores de fertilizantes. Né? Então, Trinidad e Tobago, aqui do nosso lado das Américas, também é um produtor importante de amônia e ureia. Então, a alternativa, não é que a gente seja totalmente dependente. E aí eu acho que também, mais uma vez, se ressalta, né, a necessidade do Brasil aumentar sua produção local de fertilizantes. Nós temos produção de gás natural que possa ser utilizada para fertilizantes. Petrobras recentemente anunciou importantes investimentos nessa área para a gente, pelo menos, poder reduzir a nossa dependência do fertilizante importado, especialmente que venha daquela região.
1: E agora a cotação do petróleo teve essa alta forte de ontem para hoje, está perto dos 90 dólares, mas ela já teve bem mais alta, quase 130 dólares desde o início da guerra do Irã, quase o recorde, aquele patamar de quando a Rússia invadiu a Ucrânia. E não subiu tanto agora, apesar dessa tensão ter crescido. Isso também me faz lembrar de uma fala do ministro da Fazenda, Dario Durigan, semana passada aqui para nós, numa entrevista para o programa, presidente. Quando ele disse que logo no início da guerra no Irã, ele se encontrou, né, se reuniu com ministros da Fazenda do Golfo, e na ocasião eles avisaram pro Brasil, né, ó, essa guerra não depende só dos Estados Unidos, tem muitas outras coisas envolvidas no Oriente, e ela não vai se resolver rapidamente. Então é uma incerteza permanente. Dado este quadro de incerteza permanente, o que muda, né? Porque a cotação do petróleo poderia, neste momento, já estar mais elevada do que está. Essas rotas alternativas, elas já estão sendo construídas de forma a serem mais permanentes e não só temporárias durante o conflito agora. Os países estão se reorganizando para não dependerem do Estreito de Hormuz. O que a guerra no Irã já provocou de ajuste nesse cenário global de petróleo, combustíveis e fertilizantes?
0: Sim, isso já está acontecendo e é um fenômeno realmente interessante, porque quando começou essa situação no Oriente Médio, é verdade também que a situação no Oriente Médio não é nova, nós infelizmente já temos uma situação de conflito bastante de longo prazo no Oriente Médio, houve alguns movimentos interessantes dentro do mercado de petróleo, que é um mercado muito sofisticado, né? Veja, por exemplo, que o mundo produz todos os dias cerca de 100 milhões de barris de petróleo, mas comercializa 1 bilhão de barris, são 10 vezes mais, são contratos que mudam de mão, que vão de um lado para outro, pessoas comprando e vendendo petróleo no mercado futuro. Então, isso é uma coisa interessante que tem no mercado de petróleo e que está acontecendo hoje. Então, quais são os fenômenos que a gente já pode identificar como tendência? Primeiro, o uso dos estoques estratégicos, né? A China, por exemplo, que tem o maior estoque estratégico do mundo, calculado cerca de 1,4 bilhões de barris, está usando esse estoque para manter os preços mais ou menos estáveis dentro da Ásia, inclusive fornecendo petróleo para alguns países que são muito dependentes de petróleo naquela região e exercendo, claro, uma influência chamada assim soft power, né? Na hora que você vende petróleo para países vizinhos, você também exerce uma influência geopolítica. Então, esse é o primeiro elemento. O segundo elemento são as rotas. Existem, inclusive, ali no Oriente Médio. Existe um oleoduto, por exemplo, da Arábia Saudita, que chama-se oleoduto leste-oeste, que leva para o Mar Vermelho cerca de 6 milhões de barris de petróleo por dia. Há dois ou três oleodutos menores, também levando uma certa petróleo, e também há portos que estão localizados abaixo do Estreito de Hormuz, portanto não precisa exigir a passagem do petroleiro por ali. Então, são as próprias rotas alternativas dentro do Oriente Médio. E um terceiro elemento é a entrada, claro, de outras energias. Se você tem o petróleo mais caro, você surge oportunidades, eventualmente, para que outros tipos de energia, energia solar, energia eólica, seja utilizada de maneira mais eficiente, mais competitiva perante o petróleo. A transição energética, que a gente fala tanto, né, não é um processo meramente ambiental, é um processo também econômico. Se você tiver uma energia renovável que seja competitiva com o petróleo, essa energia vai entrar mais e a gente já está observando esse fenômeno. E o quarto elemento é o elemento dos outros países, né? Outros países que estão hoje aumentando sua produção de petróleo. Então, eu vou citar aqui a Guiana, vou citar aqui a Argentina, o próprio Brasil, que estão aumentando. A Venezuela, que acabou de começar a desenvolver de maneira mais eficiente sua indústria de petróleo. A Venezuela, por exemplo, que produzia cerca de 700 mil barris por dia, há um ano atrás, já está produzindo

0: bilhão de barris por dia. O próprio Estados Unidos está aumentando sua produção de petróleo também para atender essa demanda. Então, todo mundo está se preparando e todo mundo está vendo isso também, como eu disse, claro, até como uma oportunidade de negócios e de entrada no mercado internacional para substituir esse petróleo que está vindo, que viria do Golfo Pérsico, que viria e que passava pelos Estados Unidos, que não está mais passando hoje.
1: Sim. O Brasil estaria muito mais dependente hoje do diesel importado, presidente, se não fossem os biocombustíveis, né? Especificamente o biodiesel. O senhor acredita que essa crise vai dar um empurrão no aumento da mistura do biodiesel, que o Brasil vai consolidar ainda mais essa política de uso de combustíveis sustentáveis?
0: Eu acho que sim. Eu acho que tanto o etanol quanto o biodiesel são produtos de origem vegetal produzidos pelo Brasil. O Brasil hoje é o segundo maior produtor mundial de biocombustíveis. A gente tem que ter apenas uma atenção especial com a questão da qualidade, né? De que a gente tenha certeza de que esse aumento na mistura tanto do etanol quanto do biodiesel, ele seja compatível com os motores que hoje rodam no Brasil, né? Porque a gente tem que imaginar um caminhão que foi produzido ano passado, um caminhão com motor Euro 6, que é o mais desenvolvido, mas também aquele caminhão velho de 60 anos que tem lá o agricultor que até hoje usa na sua pequena propriedade rural. O produto ele tem que atender qualquer especificação de motor. Então, a gente aqui no IBP temos a visão de que é importante essa possibilidade do aumento dos biocombustíveis nos combustíveis brasileiros para reduzir a nossa dependência, mas também temos uma obsessão com a questão da qualidade para garantir que o consumidor seja atendido em todo o Brasil, do Oiapoque ao Chuí.
2: O senhor falou antes sobre a bacia de Pelotas, rapidamente. O senhor, como gaúcho, acredito que também acompanha bem de perto esse assunto, mais ainda do que por ser presidente do IBP. E como é que está agora o estudo, né, para a exploração de petróleo na bacia de Pelotas? O senhor acha que vai seguir, vai ter sucesso essa exploração?
0: Então, nós temos um relativo otimismo com a bacia de Pelotas, porque na frente da bacia de Pelotas nós temos a Namíbia, do outro lado, na África, né? Lembrando que os dois continentes, eles eram juntos há cerca de 100 milhões de anos atrás, né? E lá existe uma descoberta gigantesca de gás e de petróleo. Então, os geólogos, né, que estão estudando essa bacia, veem com uma boa perspectiva a possibilidade da gente ter hidrocarbonetos, né, tanto gás quanto petróleo na bacia de Pelotas. Nesse momento, está sendo feito um trabalho de sísmica, né, nos dois lados. A bacia tem o lado sul e o lado do norte. O lado sul já foi realizado o trabalho de sísmica, está sendo feito agora no lado norte da bacia, e essa atividade sísmica é a primeira indicação da existência ou não de hidrocarbonetos. Vai ser interpretado desses dados sísmicos, né? Isso deve levar mais ou menos mais uns 2 anos, e aí nós teríamos a indicação possivelmente de uma atividade de perfuração de poços exploratórios para a gente poder confirmar o que a sísmica estaria dando. Então, a expectativa é grande, será, claro, uma coisa muito importante para o Estado, porque nós teríamos o Rio Grande do Sul tendo colocado como um produtor relevante de petróleo nesse contexto tão inseguro, né, geopolítico, e também como substituto das bacias hoje que produzem petróleo no Brasil. Hoje o Brasil produz petróleo basicamente na bacia de Campos, que é uma bacia mais antiga, localizada na frente do estado do Rio de Janeiro, e a bacia de Santos, que fica entre Rio de Janeiro e São Paulo. Essas duas bacias produzem 90% do petróleo hoje produzido, mas elas estão em fase de amadurecimento. Isso quer dizer que a produção, especialmente na bacia de Campos, já está se reduzindo, porque é um processo natural, né? O petróleo é como se fosse um veio de ouro, né? Um minério, né? Ele tem o seu tempo e chega uma hora que se esgota aquela reserva, e nós temos que fazer a substituição das reservas por outras reservas. É por isso que é tão importante isso dentro desse contexto geopolítico, né? E que a gente tem que perseguir a segurança energética do Brasil.
1: Eu quero, antes da gente finalizar, presidente, voltar a falar de fertilizantes. O senhor disse que tem rotas alternativas que podem garantir que o Brasil não fique desabastecido. Agora, isso inevitavelmente vai aumentar preços dos fertilizantes. E aproveito para lhe perguntar, por que o Brasil não apostou nos últimos anos em produzir fertilizantes aqui, se a nossa agricultura é referência para o mundo, se a gente produz alimento, como o setor sempre diz, para quase 1 bilhão de pessoas? é muito caro produzir aqui? Por que o Brasil nunca desenvolveu essa tecnologia?
0: Eu acho que, bom, primeiro respondendo a sua pergunta, sim, se a gente tiver um aumento no preço do petróleo e também no preço do gás natural, né? Porque os fertilizantes nitrogenados, eles são produzidos a partir do gás natural. Então, amônia e ureia certamente aumentarão de preço, independente de onde o Brasil for comprar esse produto é uma commodity internacional. Por que a gente não produz mais fertilizantes? Primeiro, porque nós não temos um volume muito grande ainda de gás natural descoberto no Brasil. As nossas reservas de gás natural não são tão relevantes quanto reservas de petróleo. Além disso, o nosso gás natural, que a gente descobriu, que é basicamente o gás do pré-sal, ele está localizado em campos offshore, né, em águas marítimas profundas e ultraprofundas. É diferente, por exemplo, do Catar, onde você fura um poço, como se fosse um poço artesiano, e sai gás, né? Então, é um gás em terra, muito mais barato de ser produzido. Portanto, o metro cúbico desse gás, ele é muito competitivo. Então, o Catar, o Omã, a Argélia, são países que são muito competitivos na questão do gás. A segunda, eu acho que o Brasil está devendo um pouco a questão da pesquisa geológica para localizar fertilizantes naturais que existem, né? O fosfato e todos os fertilizantes fosfatados que nós temos muita perspectiva de produzir no Brasil em diversas regiões, mas a gente está muito atrasado nessa pesquisa e não há muita atividade com relação a isso. Agora que se começou a falar em terras raras, etc., é que a gente está começando a fazer um trabalho mais forte em termos de pesquisa geológica para poder identificar essas reservas de fertilizantes naturais que tenham no subsolo brasileiro e, portanto, possam ser retirados, processados e entregues à agricultura para a sua atividade agrícola. Então, eu acho que são esses dois elementos aí que a gente tem que levar em consideração nesse debate dos fertilizantes.
2: Roberto Ardengue, presidente do Instituto Brasileiro de Petróleo e Gás. Muito obrigada. Bom dia para o senhor.
0: Muito obrigado. Um prazer estar com vocês.
2: Muito obrigada. Sempre nos ajudando a entender os cenários aqui. E tem perguntas dos nossos ouvintes a respeito do que nos interessa lá no fim das contas, né, Jeane? O valor, o que sai do bolso.
3: Isso. Uma pergunta do Ronaldo César, enviada pelo YouTube da Gaúcha. Por que, se não somos tão dependentes do Estreito de Hormuz, por que os reajustes para o Brasil? Porque nós temos cotações internacionais e elas são formadas pela situação global do petróleo, a situação global dos combustíveis que passam pelo Estreito também. Então, um bloqueio no Estreito tem uma influência na cotação global e nós importamos parte do diesel e parte da gasolina que nós consumimos. Por isso que o governo federal colocou subsídio não só para conter o preço nas refinarias da Petrobras, mas também subsídio, subvenções para os importadores, para evitar, né, este repasse aqui, para conter um pouco desta alta das cotações internacionais sobre o combustível que é importado. Então, todo mundo cobra a cotação global na hora de vender, né, salvo alguns ajustes de negociação, mas é por isso, né, a cotação global, assim como funciona também nos grãos, é a cotação global que influencia o fechamento dos negócios. E o Wagner também perguntou pelo YouTube da Gaúcha, por que o etanol não é viável para o Rio Grande do Sul? Na prática, é o mesmo preço da gasolina, porque nós não produzimos etanol aqui no Rio Grande do Sul. Produzimos pouquíssimo, na verdade. Tem fábricas sendo construídas agora para produção de etanol, mas o etanol que nós compramos aqui no Rio Grande do Sul para ter nos postos de combustível e para misturar na gasolina, ele vem do sudeste do país e tem aí o custo da logística. Por isso que o etanol chega aqui tão caro. Se nós tivéssemos etanol aqui no Rio Grande do Sul, não teria esse custo logístico e seria mais barato, como é para quem mora em São Paulo, para quem mora em Brasília. Tem agora esses projetos de construção de fábricas, porque aí essas fábricas produziriam etanol de outras matérias-primas, que não a cana-de-açúcar. Porque aqui no Rio Grande do Sul nós não temos praticamente cana-de-açúcar. Um pouquinho ali no microclima do litoral, que é usada para produzir alimentos, né? Rapadura, enfim, outras coisas. Mas não temos o suficiente cana-de-açúcar para produzir etanol de cana. E agora essas fábricas que estão sendo construídas, inclusive a da Biet, lá em Passo Fundo, são com outras matérias-primas, os cereais de inverno, trigo principalmente e triticale. Se avançar, tivermos uma produção em boa quantidade, aí sim o etanol vai ficar mais viável, né, para o motorista abastecer o carro.
1: Andressa?
2: Aí em Brasília está valendo usar o etanol?
1: Ah, vale. Aqui vale. Em Brasília vale a pena, viu? Geralmente fica abaixo daquela conta ali de 70% do valor da gasolina. É, a gente tem previsão, acabei de confirmar aqui com o Ministério de Minas e Energia, que a reunião do Conselho Nacional de Política Energética vai ser de fato realizada agora pela manhã, a partir das 9 horas. A questão do aumento na mistura do etanol à gasolina de 30 para 32% está na pauta e há uma tendência de aprovação. Na sexta-feira passada, na quinta, né, quando o ministro da Fazenda, Dario Durgan, conversou conosco, ele inclusive citou que o adiamento da semana passada havia sido realizado em função desta nova instabilidade no Oriente Médio, mas mesmo agora com a variação do preço, o tema está na pauta e pode ser analisado. Se for votado, certamente será aprovado, até porque o presidente Lula já antecipou, né, em uma cerimônia, que este aumento ocorreria.

0: 3:35 e o Timeline ouviu também na semana passada Paulo Roberto Falcão, maior ídolo do Internacional, um dos maiores ídolos e também um dos grandes nomes da história da seleção brasileira. Ele falou sobre essa Copa do Mundo.
1: Também.
2: Falcão com a gente na linha, Kelly.
3: Paulo Roberto Falcão, primeiro, é uma honra, um privilégio, a gente nem merece tanto tê-lo aqui conosco. Aqui nos Estados Unidos são 9:16, no Brasil 10:16, e onde é que tu estás? Que horas são, Falcão? Boa pois tarde.
4: Boa tarde, aqui são 5 horas a mais daí, né? Eu sei que 3:30, deve ser por volta de 3:30. É, também a conversa de vocês em relação a essa fossa, a volta é muito boa, né? É muito boa. E quando se fala em banho, dar banho, eu não sei quem é que vai dar banho, se a Argentina vai dar banho ou se a Espanha vai dar banho hoje. na final de domingo. Mas é interessante, né? Realmente, o PGF tem razão. É muito melhor, muito mais fácil ganhar na Mega Sena que ter uma foto.
2: Exato.
4: Dessa.
2: É impressionante. E qual é a tua expectativa, Falcão, para a final? O que, que te parece aí?
4: Olha. Pois é, a minha expectativa era que a gente tivesse jogado com a Argentina, o Brasil e a França jogando com a Espanha para definir quem jogaria conosco, mas claro. Nós estamos fora há bastante tempo já, né? Eu acho assim, há tempo que está se dizendo, há tempo não, mas os últimos 2-3 jogos, diz que a Argentina não está jogando bem, que não está jogando bem, sofreu aqui, sofreu ali, mas está sempre chegando, né? Está sempre chegando. E eu achei que PG e Gabriel e Kelly, que esse jogo, o que foi facilitado para a Argentina, jogou com a Inglaterra, foi a própria Inglaterra. É. Quando treinador. Você faz um gol, 54 de jogo, tá? 10 do segundo tempo, você bota teu time, ou não sei se foi ele, os jogadores que vieram para trás, mas de qualquer maneira o comandante é ele. Você tem 10 jogadores dentro da tua... Não é atrás, é 10 jogadores quase dentro da tua área. E dá muito o resto do campo para a Argentina jogar. E os caras vêm vindo, começam a chutar de fora da área. O Fernandes que fez o gol, já tinha dado 2 chutes perigosos de fora da área, porque eles entravam quase na beira da área e chutavam, porque não tinha alternativa, chutavam. E eu fico impressionado como é que em nenhum momento eu vi o treinador da Inglaterra fazer aquilo que todos os treinadores fazem quando vê o time muito dentro da área. Sai! Sai! Aquelas coisas... E não vi naqueles 22 minutos de segundo tempo, né? Se a gente pensar bem, o empate foi aos 86 e o gol da vitória foi aos 92. Quer dizer, eu não vi nenhum momento, mesmo no tempo que se para ali, aquele momento comercial, né? Que eles usaram agora para parar o jogo no intervalo, e 22 minutos de jogo, não vi nenhum momento uma indicação. Pelo contrário, botou um zagueiro de 1,95m que fez com que o time viesse mais para trás ainda, né? E começasse a levantar a bola para dentro da área e o jogador que fez o gol não é muito alto, até porque ele joga aqui na Inter, eles conhecem, não é muito alto, fez gol de cabeça. E eu fico pensando algumas coisas. Tem um momento do jogo, que para mim é o retrato do jogo, que me sintetiza bem o que foi esse jogo. O Kane, que é o centroavante, goleador da Inglaterra, dando combate no Messi na frente da área dele. Isso para mim sintetiza o centroavante que vai dar contato. Não é o centroavante, é um volante, é um jogador de meio campo. Não, o centroavante está ali, o Bellingham, que é o destaque da Inglaterra, também na frente da área dando combate ao time da gente. Não, gente, não. Tu pode defender, claro, o resultado, mas ataca um pouquinho.
3: O primeiro gol da Argentina é isso aí que o Falcão falou, tá? O Spencer, o Kane fazendo a marcação junto, e aí o Anderson vem, ele tá no Enzo Fernandes, ele vem, porque o Messi joga para a esquerda, ia ser letal, e aí o Enzo Fernandes fica livre e o Messi joga para ele. Mas é exatamente isso que o Falcão tá dizendo. Os três, inclusive o Harry Kane, marcando dentro da área, né, Falcão?
4: Eu até entendo, né? Pô, eu tô ganhando de 1-0 da Argentina, que tem Messi, que tem um time forte, eu posso até recuar um pouquinho, mas eu tenho que ter uma alternativa de contra-ataque. Eu não posso passar dos 10 do segundo tempo que eu fiz 1-0, passar quase 50 minutos sem tomar gol dentro da minha área, não é na intermediária, dentro da minha área. Aí é de lamentar.
2: Ô Falcão, mas eu queria muito que tu comentasse sobre o momento atual da seleção brasileira, né? Tu foi o cérebro de uma seleção que muitos dizem que foi a maior seleção da história, que foi a de 1982. Eu já vi uma entrevista tua em que tu dizias que o Brasil meio que perdeu a identidade, mas naquela ocasião tu falou mais sobre a incapacidade de hoje da gente ter 3-4 craques no mesmo time como a gente tinha antigamente. Te parece que é só isso? O Brasil perdeu a identidade, é só por aí? A impressão que a gente tem é de que o contato, né, a identificação com o povo brasileiro, com a população de um modo geral, ela se perdeu em relação ao que a gente já teve. Talvez porque esteja resultados horrorosos também. Mas qual é a tua avaliação sobre a seleção hoje, sobre a identidade da nossa seleção?
4: Por exemplo, 82, eu não sei se foi a maior, mas certamente foi a mais amada.
2: A mais o quê? Perdão, te falhou a ligação bem na hora agora, Falcão.
4: Amada.
2: A mais amada.
4: Sentia as pessoas. Sim, de 82. As pessoas amavam aquela seleção e amam até hoje. Né? Não sei se era maior ou tal. Mas era mais. As pessoas amavam essa seleção e amam até hoje. Se fala disso aqui nos programas que eu participo aqui, onde eu estou aqui na RAI. Se lembra sempre de 82 e as pessoas não conseguem entender como é que o Brasil não consegue formar mais uma seleção. Isso é a grande discussão no programa aqui. Não se consegue, que o Brasil era, a torcida da Itália era brasileira. Porque sempre torceram para o Brasil, ainda mais a Itália não estando na Copa. E até mesmo por causa do Ancelotti, que é italiano. E eu não tenho uma resposta para isso. Eu não teria uma resposta por que nosso momento não é bom. Não tem. Mas sempre o Brasil é muito, muito respeitado. Acho que eu espero muito em 2030, tá? Porque aí o Carlos de Ancelotti vai ter um time um pouquinho mais consciente, vai ter que montar um time diferente, um time com mais velocidade, meio gosta, um time mais intenso, enfim. Acho que é de 2030, eu estou com muita esperança que o Brasil possa recuperar isso que você falou, aquela identidade, um futebol que tenha habilidade, mas que também tenha preocupações táticas e saber defender e saber atacar. Acho que o Ancelotti sabe muito bem fazer isso. Só que é claro que é muito difícil você sair de uma competição, como saiu, né? Eu sempre disse nos meus comentários que a Noruega era uma seleção muito perigosa, e que podia, inclusive, chegar perto de uma final. Cravei muito na França, porque a França era quem mais jogava e também...
2: A gente teve um corte agora na conexão com o Falcão, infelizmente, ó. A gente tá ouvindo o barulho
1: toque
2: aqui
1: do reconectando.
3: Você que tá ligando pro Falcão, não ligue, porque ele está ao vivo na Rádio Gaúcha nesse exato momento. Você que tá tentando
1: para
3: falar...
1: Para de atrapalhar!
2: Falcão, nos ouve? Acho que caiu o Falcão, que pena. Mas daqui a pouquinho ele retorna conosco, né? Vamos tentar
3: refazer. Ele tava falando da França, né? Que realmente era apontada como a favorita, né? O fato da Espanha, que também, se a gente pegar o ranking, tá ali, França e Espanha. E a Espanha tinha vencido as últimas duas contra a França, venceu a terceira. Mas a França era apontada de 9 em cada 10 comentaristas, era o que ele ia falar ali, né? Que ele imaginava, que ele disse que a seleção da Noruega era uma seleção difícil e que...
2: Ó, agora a Kelly que caiu.
1: Hoje a bruxa tá solta aqui conosco.
2: Kelly nos ouve? Não.
3: Eu ouço.
2: Agora sim, agora voltou. Agora vai lá. Ouvimos, pode seguir.
3: Mas o que é isso, gente? Quem é que tá tentando nos derrubar?
1: Aquela história,
3: que é,
1: né,
3: é você?
1: Mas pra nos derrubar, tem que primeiro nos levantar.
3: É o que eu sempre digo. Você que está tentando me derrubar, cuidado. Você vai ter que levantar primeiro. Vai ter que me levantar primeiro, que eu já estou jogada ao chão. Mas, meninos, façam um sinal pra gente quando o Falcão
2: não
3: voltar, então.
2: Retornou, mas
3: porque o Falcão tá na Itália, né? Ele falou ali, né, da Rai, que ele tá sendo comentarista. E ele é muito próximo. Próximo, PG, acho que foi muito importante a tua pergunta, do Carlo Ancelotti, são amigos.
2: Isso, exatamente. Eu tô com a impressão que a Kelly caiu de novo, né? A Kelly caiu.
1: Não, acho
2: Falcão
1: que ela te
2: voltou.
1: Entregou a bola só.
2: Falcão tá conosco,
3: aqui.
2: Nos ouve bem.
3: Nós estamos aqui, ó, cada um fazendo um passo pro outro.
4: Eu escuto vocês muito bem.
2: Ótimo, obrigado pelo retorno, Falcão. Não, é o seguinte, eu vou perguntar, acho que foi interrompido
3: que
2: bem no momento em que foi falar da França.
3: Na
2: falava da França, exato.
4: A França foi a grande decepção no jogo com a Espanha. Ela era a seleção que melhor jogava, com Dembélé, com Olivier, jogadores numa fase, Mbappé fazendo gol, mas com a Espanha não deu para entender o time da França. Não deu para entender. Tipo assim, olha, dá para dizer assim, era o segundo tempo na Inglaterra, dá para comparar a atuação da França em todo jogo com a Espanha. Impressionante.
2: Se apequenou, né?
4: Demais.
2: O Falcão, tem um aspecto que eu acho muito interessante. Tu tá muito acostumado com a Itália, por exemplo, mas com vários outros países. É uma pessoa que viaja bastante. Eu tenho uma impressão de que antigamente, se chegava em um outro país, na Europa, por exemplo, a seleção brasileira era uma marca muito valiosa, né? Praticamente nos abria portas, né? Então, qualquer pessoa que... O taxista, por exemplo, Gabriel, ele falava Ronaldinho, Neymar, Pelé. Romário, Pelé, né? As pessoas se empolgavam, né? O Falcão certamente não pode caminhar na Itália porque ele é amado, mas
1: não,
2: a minha...
1: Tem um restaurante, desculpa te interromper, mas tem um restaurante em Roma, que é o Almoro, que é um saco tu entrar no Almoro e dizer que é brasileiro, que eles trazem um quadro imenso do Falcão pra te provar que tu não é um brasileiro relevante no Almoro. Exato. Entendeu? É um saco. Tu chega no Almoro te sentindo importante, eles trazem um retrato imenso dele na mesa. Olha aqui, ó, quem já veio muito aqui.
4: O saco não é o retrato, né?
1: Não, de maneira nenhuma. É só porque isso. Eu sou uma pessoa que tem um ego a zelar, entendeu? Então eu chego no restaurante. Sou neto Paulo Santana, Falcão. Chego no restaurante achando que eu sou a pessoa importante.
4: Gabriel, o ego só não pode ser maior que a inteligência. O resto tá tudo certo.
2: Mas, Falcão, concluindo a minha pergunta, tu ainda tem a impressão de que a seleção brasileira tem essa estima ainda mundo afora? Como já teve?
4: Sim, aqui na Itália, eu faço um programa com o Tardelli, que foi o campeão do mundo lá em 83, ganhou da gente, jogava na Itália, e o Graziano também era o centroavante da Itália ao lado do Paulo Rossi. Eles torceram muito e não conseguem entender isso. Eles acham que não, a explicação não é o Brasil de antigamente. Eles enfrentaram a seleção de 82, mas viram em 2006, viram seleções maravilhosas. Eles não conseguiram entender esse motivo que... E, evidentemente, todo mundo torcia para o Brasil, até por causa do Angelotti. Não conseguiram entender essa atuação nesse Mundial, principalmente naquele jogo. Eu acho até que o jogo com a Noruega a gente deveria ter ganho, tá? O pênalti mal chutado, o passe do Vinícius Wendt na frente do goleiro que ele errou, o milagre que o goleiro fez, um chute que o zagueiro com a defesa fazer um gol contra, o goleiro fez uma defesa ampológica naquele toque. Mas a gente podia ter ganho da Noruega, mas eu acho que a gente não passava na frente. Eu acho que morreria no próximo, na próxima fase, porque nós não vimos jogando bem. Não vimos jogando bem.
1: Falcão, eu queria te perguntar, o Messi vai jogar muito provavelmente o último jogo de Copa da vida dele, né? O que passa na cabeça de um jogador que sabe que aquele jogo é o último? Isso é um risco também para a Espanha? Ele vai com mais garra, ele vai com mais leveza?
4: Olha, eu sabe, ele tem uma experiência absurda, né? Há 39 anos, e que é hoje, na minha avaliação, o craque da Copa. Eu até estava em dúvida entre ele e o Bellingham, mas o Bellingham foi muito mal no último jogo, né? O Bellingham foi um jogador que foi extraordinário na Inglaterra, mas eu vejo ele com muita vontade. A vibração dele, não nesse jogo, no outro, que a Argentina também tinha dificuldade, ela é impactante. Né, com a idade dele, ele sabe que é o último e quer ganhar, sabe? E quer ganhar porque seria diferente se sair largando a seleção, abandonando a seleção do país dele, sendo campeão de novo. Então, eu quero dizer assim, que o cara é uma sumidade como jogador, né? A sumidade. E marcam ele consegue achar um espaço, ele estava jogando para a esquerda, ele tentou ir lá para a direita, onde ele fez o cruzamento do gol do Lautaro Martins de cabeça. É um jogador que tem que respeitar e, certamente, se depender dele, a Argentina ganha. Só que, do outro lado, tem uma seleção extraordinária, que é a Espanha. Né? Eu queria que vocês procurassem, um momento, alguém mandou alguma coisa do Instagram que dizia assim, falando em relação à formação do futebol brasileiro. Em 2020, o Brasil...
2: Ah, que pena, em 2020 o Brasil...
3: 2020 para alguma coisa do Instagram, né? Vamos ver se voltou.
2: Falcão nos ouve? Que pena.
3: Vamos refazer.
2: Do contato.
3: E eu queria saber um pouco mais do Falcão sobre o Messi. A gente, né, quando fala de extraordinários e na linha também do tempo... O meu pai fala, né? Eu vi o Paulo Roberto Falcão, ele fala, esquece, né? Ele diz isso pra mim. É que tu não viu o Falcão jogar. E a gente tá tendo a oportunidade, obrigado a Papai do Céu, de dizer, muito eu legal. Vi o Messi jogar.
2: É verdade.
3: Que é uma coisa muito... Essa partida que a gente tava mencionando, né? Que eles eliminam a Inglaterra. O Messi é... Bom, não à toa escolhido o melhor da partida. É uma coisa de cinema. É de cinema. O Falcão tava dizendo, ele vai pela direita, ele é canhoto, como o PG disse ontem, né? Um canhoto faz um cruzamento com a direita que... Cara, é um negócio de videogame. É uma coisa muito impressionante. É muito impressionante. A perna esquerda dele é tão letal que nesse primeiro gol do Enzo Fernandes, aquele que é um petardo de fora da, da área. Nesse primeiro gol, todos os três marcadores vêm para cima do Messi, morrendo de medo, faria a mesma coisa, e né? A... Leva o que tu quiser, vai, passa.
2: E aí, se tu me permite, Kelly, eu queria aproveitar, o Falcão retornou conosco agora, e aí essa comparação de colocar Messi hoje, tem gente fazendo isso, muita gente, né? No mesmo patamar do Pelé, ela te parece razoável, Falcão? Eu digo, é legítima, é uma comparação que já se justifica.
4: Uma frase do próprio Pelé, anos atrás, ele disse o seguinte, porque a Argentina teve de Stefano, a Argentina teve Silva, teve Maradona, né? E tinha essa discussão, e o Pelé foi, na minha avaliação, genial como era dentro do campo. Ele respondeu assim, perguntaram para ele se era melhor, ele era melhor que um desses jogadores argentinos. Ele respondeu assim, olha, faz o seguinte, primeiro vocês definem quem é o melhor jogador da história da Argentina, se é o Silva, se é o Stefano, se é o Maradona, e depois já vocês vão ver se eu era o melhor dele.
1: Genial.
4: Não, Pelé, o Pelé, o Messi extraordinário, Maradona extraordinário, temos aí muitos jogadores, mas o Pelé tem Garrincha, dá pra gente falar aqui duas horas, mas eu, o Pelé tinha coisas que os outros não tinham. O Pelé era genial na criatividade, não tinha, era perna direita, perna esquerda, cabeceava, dominava, enxergava o jogo. Eu tive o prazer de tê-lo comigo nos seus 50 anos em Milano, quando eu treinava a seleção, foi impressionante. Eu achei que ele fosse chegar, gente, só pro jogo. Não, o jogo era no sábado, ele chegou na sexta, treinou com a gente. Aí teve um momento que assim, professor, pra mim, para, pega o professor.
2: Mas
4: para,
2: que idade ele tinha? Assim,
4: ele ia fazer 50 anos, era a festa dos 50 anos dele em Milano. Era o último, ele já tinha parado de jogar, mas era a festa que ia fazer para ele em Milano, dos aniversários dos 50 anos dele. E nossa, aí, naquela tal, eu digo assim, no treino, ele disse assim para mim, posso instalar uma falta para mim? Ele para mim, tipo, Pelé, tu pode fazer o que tu quiser, cara.
3: Que coisa maravilhosa, faz Falcão.
4: Faz o que eu quiser, cara. A bola sempre te obedeceu. Como é que eu vou dizer não? Vai embora, vai, treina, faz o que tu quiser.
2: Mas, e mesmo com 50 anos, ele jogou bola ali, Falcão.
4: Jogou e tu via a diferença, né? Assim, de visão de jogo. Todo mundo achava que ia jogar bola na direita, jogava na esquerda. Todos os limites, que a gente tinha parado há muito tempo. Mas ele foi treinar com a gente. Eu achei que ele fosse jogar só na hora do jogo. Não, ele foi sexta treinar, se concentrou com a gente. Esse é o Lourenço Nascimento. Grande figura.
3: Eu queria te perguntar dessa convivência com ele, Falcão, porque vocês estiveram muitas vezes juntos. Queria que tu contasse um pouquinho desse Pelé extraordinário. A gente viu o campo, que é uma coisa realmente, para mim também, ele tá acima de Deus, e aí tá, depois a gente discute os demais. Como é que era a convivência com ele?
4: O Armando dizia, grande Armando, escritor, dizia, olha, se o Pelé não tivesse nascido, a gente teria nascido bola, né? Isso é uma frase que ele fez lá no Mundial. Armando Nogueira. Olha, o Pelé, assim, eu joguei contra ele no início da minha carreira, lá no Morumbi. Ele estava parando, já indo para os Estados Unidos para fazer aquele desenvolvimento que ele fez nos Estados Unidos. Ele era excepcional como jogador, né? Era difícil. E o azar é que eu jogava de meio-homem, de meio-campo, e ele era o meia que voltava. Então sobrava para mim aquela bronca, né? Mas ele foi muito genial, ele é uma figura que não está mais com a gente, mas jamais vai ser esquecido. E como tem jogadas dele, assim, tem jogadas, se você buscar aí onde quiser, no YouTube, Pelé, em tudo que é lugar, ele tem coisas assim que fogem. O drible que ele dá no Mazurkiewicz, na Copa do Mundo, né, de 70, é uma coisa de muita criatividade. A bola não entrou, mas ele debrou o goleiro da Uruguai sem tocar na bola. E tem vários exemplos que ele fez, absurdos.
1: Falcão, queria te perguntar também como é que estão os teus amigos italianos com a ausência aí na terceira Copa. Isso é um assunto? Isso é uma dor?
4: Toda vez que eles falam na Bósnia, a Bósnia, que ganhou da Itália naquele jogo, eles lembram, a Bósnia, de novo eles falam assim, nosso coração sangra quando lembra dessa seleção que nos eliminou. Agora mudou a presidência, até estive com ele, mudou o presidente da federação, né? Malagu assumiu, somos muito amigos desde que eu jogava na Roma, o pai dele era conselheiro da Roma, a gente ficou muito amigo e eu fui lá na...
2: Ah, meu Deus, não acredito.
3: Gente, é um argentino que tá com a internet bom, hoje.
1: E tu vê que tem uma dinâmica de novela da Globo, porque é sempre na melhor parte da resposta que estão caindo com nós.
3: Impressionante. É pra deixar você aqui, é pra segurar você. Ah, e o cara, o Falcão, né, é nosso, talvez as pessoas não tenham dimensão, ele é muito grande no futebol, né? Ele fala ali, não, porque o cara esteve comigo, porque o Pelé, eu tava ali conversando com ele. Olha que coisa maravilhosa, né? É. Que coisa incrível, é que tamanho que tem.
1: O que o PG tava falando, né? Quando a gente viaja pra fora, normalmente vem Pelé, Ronaldinho e tal. Mas se tu vai pra Roma, o primeiro nome que falam isso, é o dele.
2: Tem toda a razão, tem toda a razão.
1: É antes do Pelé,
2: até. É verdade.
1: É muito impressionante, assim, é realmente o rei de Roma. É,
2: o Falcão, eu não sei se ele está conosco já de novo, porque acho que ainda não, né? Ele foi naquela seleção histórica de 1982, isso eu queria perguntar para ele, Kelly. Ele está conosco? O Falcão está nos ouvindo bem?
4: Tô aqui.
3: Pô, desculpa, nós não vamos desistir, Falcão. É. Nós não vamos se entregar para essa internet argentina.
2: A pergunta que eu queria te fazer é o seguinte. Aquela seleção de 82, o Falcão, inclusive, foi eleito o segundo melhor daquela competição, né? O Rossi, o atacante italiano ali, foi o primeiro.
4: Eu joguei cinco jogos, Paulo. Uhum. E o Paulo e o Rominico eram sete, porque eles fizeram semifinal e final, e eu não joguei a semi nem a final. Isso, obviamente, sim. Mas eu ganhei a bola de prata com segundo melhor.
2: A bola de prata, exato. E Falcão, para muitos, tu é o maior meio-campista que o Brasil produziu, certamente um dos maiores jogadores da história do Brasil, mas minha pergunta reta...
4: Espalha isso, espalha
2: tô espalhando, não te preocupe.
1: Ajuda a manter a fama, né,
2: Falcão? A minha pergunta é se existe, Falcão, em algum ponto, assim, do teu coração, do teu ego, em algum lugar, existe uma frustração por não ter vencido uma Copa do Mundo, porque és um dos maiores jogadores que a gente teve.
4: Sabe que a gente, eu tenho um grupo que eu participo, na realidade, né, com os amigos de 82. Então, até sempre mandando mensagem. A gente saiu, né, com muita dor, evidentemente, porque era a seleção que jogava melhor. Tanto é que hoje, quando se fala de 82, as pessoas, vou dar uma entrevista, vou fazer uma palestra, 15 minutos da palestra para responder de 82, né? Até um livro que eu fiz com o Nilson, grande parceiro de vocês, era uma pergunta só. Por que perdemos? E cada jogador, entrevistei todos os jogadores da seleção daquele. Eles não dizem uma coisa, dizem outra, mas assim, ó, eu acho que, e a minha resposta é o seguinte: nós não perdemos, com todo o respeito que aos meus parceiros estão dizendo por que perdemos, nós não perdemos, porque nós ganhamos assim, a admiração do mundo inteiro, e nós somos a seleção do encantamento, tá? Porque é uma seleção que até hoje é lembrada por isso. Por jogar bonito sem fazer firula, não era uma seleção que fazia firula, tá? Porque é bom deixar bem claro que jogar bonito é diferente de fazer firula. Jogar bonito para ter um estilo de cinco zagueiro, o importante é você ter um movimento em que as pessoas. Eu, quando estou treinando no time, o meu objetivo é treinar no time que ganha, evidentemente, mas que ganha jogando bem e que possa emocionar as pessoas. Senão não tem sentido. Então, assim, nós sofremos, evidente, mas a gente não... Eu, claro, que eu fico olhando o futebol de hoje, eu lembro de várias coisas que nós não fazíamos, mas não a seleção, a gente não fazia. Né? Por exemplo, hoje o jogador que mais toca na bola é o goleiro. Então é uma coisa preocupante.
3: Mudou a forma, a bola, né? É verdade. Pra...
4: Então, enfim, é para trás. Eu não... Isso realmente me irrita, entendeu?
2: Uhum.
4: Mas, enfim, a seleção de 32, ela foi marcante, a gente sempre é lembrado e a gente vive... achando que aquela seleção foi certamente a mais amada de todos.
2: Não te sente frustrado, Falcão, então, deixa... Falcão?
4: Não, frustrado não. Eu sinto assim um reconhecimento na derrota, o que não é simples, né?
2: Perfeito.
4: Não é simples reconhecimento na derrota.
3: Verdade. Deixa eu voltar, devolver para o Gabriel, porque quando a ligação caiu, ele tinha te feito uma pergunta sobre a Itália. Então, Gabriel, refaz para o Falcão poder responder.
1: Como é que estava o sentimento dos italianos cobrindo a terceira Copa que eles não vão, né? Acho que tu estava respondendo de um jogador, do pai de um jogador.
4: Sim, não é. Na real, assim, ali comigo no programa tem o Tardelli, jogador de 82, e o Graziani, que também foi jogador de 82, que ganhou da gente. E eles sentem isso, eles têm assim, uma coisa, mas agora talvez mudou para o presidente, né? Já contratou o cara do futebol e colocou esse cara do futebol, colocou.
1: Isso aí é o PG. Não, isso aí é a máfia. que não quer que o Falcão nos conte dos projetos da seleção italiana.
3: Eu achei que era Argentina, depois eu comecei a desconfiar do Paulo Germano e chegamos na máfia, tem toda a razão.
1: Isso aí é coisa nossa.
3: Não tem explicação, gente. E é aquele momento que tá chegando, a gente vai desvendar o mistério. Uhum. Ah, então é por isso!
1: Tô te falando.
2: O Falcão é bom nisso, né? Ele isso vai aí, contando, vai
3: ele vai... Isso, e a gente começa...
2: E aí o ápice nos derruba desse jeito, é pra matar.
3: É uma coisa muito impressionante, A telefonia italiana, tá vendo? Se tivesse Neo Fibra, planos de internet com preço fixo até janeiro de 2030, não estaria isso aí. Não estaria isso aí. Falcão, a gente tá brincando, né? Tá de férias. A Antônia, a filha do Falcão e da Cristina, fez aniversário. A Cristina tá em férias depois daquela festa que nós fizemos pra ela pelos 30 anos do Jornal do Almoço. E estão aproveitando e a gente tá fazendo o quê? Incomodando, né?
1: Claro.
3: Que é esse também o nosso papel aqui. Kiane, Maria, deixa a gente só... A gente encaminha pro final, tentamos um...
2: Falcão voltou, mais um...
3: Voltou.
2: Nos despedir.
3: Não, então, nós vamos, Falcão, não nos entregaremos para o sistema e tu vais nos responder sobre a Itália. A gente está até desconfiado aqui que pode ser alguma coisa da máfia italiana.
4: Vamos lá. Não, o Gabriel fez a pergunta. Não, assim, ele...
5: 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Porto Alegre começa a semana com 1.363 vagas de emprego por meio do Cine Municipal. Unidade de Pronto Atendimento da Junção, em Rio Grande, no sul do estado, restringe atendimentos a pacientes de maior gravidade a partir desta segunda-feira. Rio Quaraí chega a 6 metros e 70 centímetros e ultrapassa a cota de atenção, que é de 6 metros, em Quaraí, na fronteira oeste. Chove em Porto Alegre, agora faz 18 graus. A instabilidade segue avançando sobre o Rio Grande do Sul nesta segunda-feira. O Instituto Nacional de Meteorologia emitiu alerta laranja, que indica perigo para temporal em todo o estado. A possibilidade de queda de granizo e rajadas de vento de até 100 km por hora. Na capital, mínima de 17, máxima de 21 graus. 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
5: Uma árvore caiu na rua Tobias da Silva, próximo ao número 55, no bairro Moinhos de Vento, em Porto Alegre, e causa bloqueio parcial da via. Nas rodovias federais e estaduais, não há reporte de ocorrências no momento.
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5: A BR-116 vai operar em sistema de pare e siga nesta segunda-feira, no trecho entre Santa Maria e Itaara. Segundo o Departamento Nacional de Infraestrutura de Transportes, a intervenção é necessária para a retomada de obras de contenção no trecho. O sistema de pare e siga vai funcionar até a próxima sexta-feira, com operação diária entre as 8 horas da manhã e as 5 e meia da tarde. O tempo estimado de parada em cada sentido é de 30 a 45 minutos. Nenhum apostador acertou as 6 dezenas da Mega Sena sorteada na manhã de domingo. Os números sorteados foram 23, 58, 55, 18, 21 e 43. 34 apostas acertaram 5 dezenas e vão receber mais de R$ 59 mil reais cada. O prêmio principal, que era de 35 milhões, acumulou e pode pagar 42 milhões de reais na próxima terça-feira. 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Da redação, Lucas de Oliveira.
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0: 8 minutos. Bom dia, segunda-feira de volta neste dia 20 de julho de 2026. Chove em Porto Alegre, temperatura neste momento na marca dos 18 graus, em Pelotas 16 graus, Rio Grande com 16, Caxias com 17, Santa Maria com 20, Passo Fundo com 18 e também Capão da Canoa com 16 graus. Bom dia, segunda-feira, chegando na sua reta final, vamos juntos até às 5 horas da manhã, trazendo as informações neste começo de manhã. E a gente vai com uma informação que chega agora com Humberto Treze. Polícia Civil indicia 4 pessoas por fraudar assinatura de médicos em 93 laudos. Humberto Treze.
1: A Polícia Civil concluiu um inquérito sobre fraudes em exames de admissão de pessoal em escolas estaduais do Rio Grande do Sul. 4 pessoas ligadas a uma empresa que forneceu serviços de merendeira e cozinheira aos colégios foram indiciadas por falsificar laudos médicos para contratar os funcionários. Eles teriam escaneado a assinatura de uma médica para emitir 93 atestados de saúde ocupacional sem conhecimento dela e sem a realização da devida inspeção. A regularidade de exames médicos admissionais é um dos requisitos para que a empresa receba do Estado os pagamentos pelos serviços prestados. A assinatura teria sido produzida a partir de edição digital via escaneamento. A falsidade foi comprovada pelo Instituto Geral de Perícias. A empresa, cujos integrantes foram indiciados, é a Portal Terceirização de Serviços de Mão de Obra Limitada, que desde 2022 recebeu R$8,5 milhões em contratos com o governo estadual. A investigação é conduzida pelo delegado Augusto Zenon, da 2ª Delegacia de Repressão ao Crime contra a Administração Pública Municipal do Estado, a DERCAP. Conforme ele, as pessoas contratadas são consideradas vítimas e colaboraram com a investigação. Ouvida, a médica afirmou que não conhecia nenhum dos examinados e jamais os examinou. Perícia nos arquivos no celular dos investigados encontrou diversos atestados de saúde ocupacionais, citando a clínica da médica de Canguçu. Eles estavam em formato de documentos escaneados coloridos. A investigação concluiu que eles serviram de modelo para a confecção de atestados falsos. 4 integrantes da Portal foram indiciados por associação criminosa, com pena prevista de 1 a 3 anos de reclusão, falsificação de documento particular, reclusão de 1 a 5 anos, e fraude em licitação ou contrato, reclusão de 4 a 8 anos. Os 4 negam conhecimento sobre a fraude. Da redação, Humberto Treze.
0: 4 horas 11 minutos e agora a gente vai até os Estados Unidos. Rodrigo Oliveira traz um resumo dessa final da Copa do Mundo e também do Mundial que chegou ao fim. Rodrigo Oliveira, bom dia.
2: Bom dia, Frederico Feijó. De imediato quero destacar a repercussão do título da Espanha, aqui direto de Nova Jersey, estádio MetLife. Quero reproduzir inicialmente as entrevistas da qual participei com líderes do título espanhol. Rodri, capitão, concedeu entrevista na zona mista com a taça da Copa do Mundo nas mãos e ele falou sobre a conquista espanhola.
3: Deve ser triste, mais allá de tua alegria por ganar, ver que se termina el mundial, la historia del mundial es para Messi, ¿no? Que lo dio todo.
4: Bueno, yo simplemente el hecho de haberme hecho una foto con él en el saque de capitanes, lo que representa para el fútbol. He visto al final llorando, yo creo más por entender lo que ha sido como jugador y para el fútbol argentino, y solo puedo decir que plena admiración por lo que ha sido capaz de conseguir y por lo que representa.
2: Este Rodri y otro que falou conosco fue el meia Dani Olmo, titular de España en esa campaña.
5: Una final, o sea, lo que llevamos haciendo hasta ahora, intentamos seguir haciéndolo, evidentemente mejorando en los pequeños detalles. Iba a ser una final que se iba a decidir en detalles. Así fue, yo creo que controlamos el partido, al final merecimos ganar.
6: Fue un rival duro.
7: De este equipo, cosas que van mucho más allá del fútbol, que son valores, que es una cultura, que es, o sea, un equipo que manda un mensaje muy bonito para los niños alrededor del mundo. ¿Os dais cuenta de eso? ¿Qué viene por detrás de esta cosa tan bonita que habéis construido?
5: Yo creo que es el mensaje también que queremos dar, el ser un ejemplo, el respetar al rival en todo momento, ganes o pierdas. 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Entonces, Creemos que debemos dar ejemplo, creo que así lo hemos hecho durante todo el torneo, en cualquier situación, yendo por delante o por detrás en el marcador, y al final ese es nuestro estilo también.
6: Dani, ya son 38 partidos invictos. El campeonato del mundo está en buenas manos, ¿no?
5: Sí, claro. Muy contentos. Es un sueño hecho realidad, un objetivo cumplido. Sabíamos que teníamos equipo para poder hacerlo. Lo hemos hecho, así que ahora disfrutar.
2: Está ahí o Dani Olmo, a Espanha destacando muito a evolução que teve jogo a jogo nessa campanha de título mundial e também a sua identidade. A posse de bola espanhola, identidade que foi mantida, mesmo no mundo em que acaba valorizando mais hoje o futebol da intensidade. A Espanha manteve as suas raízes de posse de bola. No lado da Argentina, os jogadores pipocaram, dá para dizer isso. Nenhum jogador parou, ou melhor, nenhum jogador passou na zona mista. A FIFA, além da zona mista, onde são obrigados todos os jogadores a passarem, embora não precisem falar, isso foi descumprido, nenhum jogador da Argentina passou, mas além disso, a FIFA instituiu nessa Copa a Mixed Zone Station, que é uma estação em que cada seleção é obrigada a levar 3 jogadores para dar uma mini coletiva de 3 a 5 minutos. A Argentina não levou nenhum. O único personagem da Argentina que falou foi o técnico Lionel Scaloni, que além da sua entrevista coletiva obrigatória, ele passou na zona mista e conversou com os jornalistas em vários pontos. Vamos ouvir um trecho do que disse o técnico Lionel Scaloni.
8: Habría que hablarlo. Yo al presidente le estoy agradecido por haberme dado la oportunidad esta de estar en el lugar

0: de estar en el lugar que estoy, es el lugar soñado para todos. Hemos intentado hasta el último momento dar el máximo como cuerpo técnico, los jugadores, y creo que es justo que me pueda tomar este tiempo y pensarlo. Este lugar es maravilloso, maravilloso. Es un lugar soñado que en mi vida pensé que... A ver si paro, porque no soy capaz. En mi vida pensé que pensamos todos los chicos del cuerpo técnico estar en ese lugar. Entonces, para seguir se necesitan un montón de cosas, sobre todo volver a resetearse, volver a formar un grupo como este. Que difícilmente se vuelve a formar y me duele el alma, lo siento.
1: Tá aí Frederico Feijó, a repercussão dos finalistas, o lado vencedor, a Espanha bicampeã mundial, e o lado derrotado, a Argentina, que segue sendo, entre aspas, apenas tricampeã mundial. São os destaques da final da Copa do Mundo para a Tramontina, respeito pelo seu churrasco. 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Fred.
2: Grande Rodrigo Oliveira, muito obrigado pela participação, pelas informações. Gigante Rodrigo Oliveira, trazendo aí os detalhes dessa... Principalmente desse pós-jogo, né? Desse pós-final de Copa do Mundo com a Espanha campeã. Argentina na segunda colocação e toda essa repercussão. Agora são 4 horas e 18 minutos e vamos com a informação que chega com o Josimar Farina. 3 novos cruzamentos de Porto Alegre passarão a ser monitorados por radares

0: de Oliveira Remião, na Zona Leste, e na Baltazar de Oliveira Garcia, com Dante Ângelo Pila e Manuel Elias, na Zona Norte. Os equipamentos já estão instalados, faltam ainda alguns detalhes para a instalação de sinalização vertical e horizontal, que significa isso, alguma pintura no asfalto, colocação de placa para sinalizar bem os limites de velocidade. E aqui um detalhe importante, quem trafega na Avenida Zenha, pode não ter se dado conta ainda, mas é uma avenida bem ali próximo, no cruzamento com a Ipiranga, que a velocidade é de 40 km por hora, não é 60. E se você, no cruzamento, passar a 40 km por hora, a partir da próxima segunda-feira, se passar acima de 40 km, você vai ser multado por excesso de velocidade nesses controladores. Então, as placas já indicam, já estão ali, e o motorista precisa ficar atento para não tomar uma multa sem perceber. Então, Avenida Azenha, no cruzamento com a Ipiranga, quem está trafegando na Azenha não pode passar no vermelho e também não pode abusar da velocidade acima dos 40 km por hora. Quem está na Ipiranga, aí é 60 km por hora, como as placas indicam. Uma outra dica importante para quem está na Bento Gonçalves, lá na João de Oliveira Remião. Nesse cruzamento, quem está na Bento, no sentido centro-bairro, e quer ingressar para João de Oliveira Remião, ali tem um acesso direto, um acesso em que a botoeira da sinaleira, né, para o vermelho, ele funciona para passagem de pedestre. E aqui tem um detalhe interessante, a EPTC está dizendo que, neste local especificamente, os veículos que estão na Bento, sentido centro-bairro, e vão ingressar para João de Oliveira Remião, este radar, esta faixa, ela não terá monitoramento de excesso de velocidade. Ela terá o monitoramento de quem passa sinal vermelho quando a botoeira de pedestre for acionada. Então, obviamente, você tem que seguir a velocidade que está determinada ali no cruzamento, mas se você está na Bento e vai ingressar, na Bento no sentido centro-bairro, e vai ingressar na João de Oliveira Remião, este radar não vai multar por excesso de velocidade, vai multar apenas pelo abuso do sinal vermelho. No restante do cruzamento, nas outras faixas, é abuso de velocidade e também quem passar o sinal vermelho. Uma dica importante aqui que a EPTC está trazendo. Ao longo do mês de agosto, outros 7 radares entrarão em funcionamento e o pessoal que acessar minha coluna lá em GZH, eu descrevo ali todos os outros 7 cruzamentos para que no final tenhamos 15 cruzamentos na cidade que estarão monitorando quem passa sinal vermelho e quem abusa da velocidade nessa fiscalização da EPTC, que tem como objetivo diminuir os acidentes com mortes que, infelizmente, estão em alta aqui em Porto Alegre nos últimos anos. E esses controladores, por mais que tenha gente que reclame, busca exatamente isso: diminuir acidentes, diminuir a quantidade de pessoas que está morrendo no trânsito da capital. Era isso, Fred. Um abraço a todos.
1: Um abraço, Josimar Farina. E a Avenida Protásio Alves, em Porto Alegre, teve 3 casos iguais de acidentes no mesmo horário e no mesmo lugar, em 15 dias. Carros estão subindo a mureta do corredor de ônibus no cruzamento com a João Guimarães e a principal causa pode ser o sol, como explica o Iatâmbara.
2: 3 acidentes quase iguais no mesmo lugar, na mesma faixa de horário, em um intervalo de apenas 15 dias. Os carros que subiram a mureta, que divide a pista do corredor de ônibus da Avenida Protásio Alves, em Porto Alegre. Os 3 acidentes aconteceram na mesma mureta, localizada bem na frente da Rua Leonor, no sentido bairro Centro, com veículos que tentavam acessar a Protásio, vindo da Rua José Guimarães, no bairro Santa Cecília. O primeiro foi registrado no dia 23 de junho, por volta das 5 horas da tarde, quando uma caminhonete Ecosport ficou com as rodas da lateral esquerda penduradas na mureta. Depois, no dia seguinte, e na mesma faixa de horário, foi a vez de uma Jeep Renegade ficar de maneira idêntica. E por fim, mais recentemente, no dia 7, uma Chevrolet Tracker também subiu na mesma mureta, só que com as rodas do lado direito suspensas, ficando parada dentro do corredor de ônibus. Com características semelhantes, os motoristas envolvidos nos episódios também relatam um inimigo em comum: o sol. Diferentes motoristas relataram terem sido

0: e do Atrapalhados no momento em que as três faixas da João Guimarães se afunilam em duas para se unirem a Protásio. O motorista da Renegade, Jefferson Martiniano, conversou com a gente e explica como foi aquela situação.
1: Quando eu estava dobrando para da esquerda, né, em direção ao centro, uma senhora virou comigo, né, junto ali, porque ela é estreita, duas faixas, né. Na verdade, quando abre no corredor do ônibus, ela fica maior, mas depois ela vira estreita em duas pistas. Só que ela veio de ficar na direita dela, ela veio para minha esquerda, né, onde eu estava, e eu não fiz nenhum movimento brusco, eu só fiz aquela tiradinha para não encostar nela, mas foi o suficiente para eu adentrar o corredor do ônibus, né? E aí, quando eu olhei pra frente, o sol bateu direto no rosto, assim. Foi muito milésimo de segundo que eu baixei a viseira e eu já tinha subido já na mureta. Então, não deu tempo nem de olhar pra frente, né? Porque ela ficou invisível. E eu tava muito devagar.
0: A nossa reportagem questionou a EPTC sobre essas coincidências nos três casos recentes. A empresa se manifestou por meio de nota. Segundo o órgão, a sinalização viária existente no local é compatível com as características da via e orienta a circulação dos veículos. Além disso, a EPTC diz que a Secretaria Municipal de Mobilidade Urbana deve reforçar as orientações do trecho e prever a pintura das extremidades das muretas na cor amarela, como já ocorre em outros pontos da cidade, para ampliar sua visibilidade. A mureta, que funciona como uma divisória para a pista comum e o corredor de ônibus, não é recente. Ela está instalada na região da Protásio desde 1982. E para tirar a dúvida sobre a situação da visibilidade no local, nessa faixa de horário em que os motoristas se acidentaram e relataram o problema da luz do sol, nós fomos até o local com a nossa viatura da Gaúcha, por volta das 5 horas da tarde, mesmo horário dos acidentes, durante essa semana. E foi possível constatar que, de fato, a luminosidade ela atinge um pouco a visão dos motoristas que trafegam nesse sentido, bairro centro, pelo trecho, exatamente nesse horário. Mas, no nosso caso, felizmente, não aconteceu nada demais. Embora a nota oficial da EPTC foque nessas melhorias da sinalização, nós conversamos também com alguns técnicos reservadamente e eles ponderam que o fator humano também é determinante nesse trecho. A avaliação interna da EPTC, portanto, é de que o sol atua como um agravante, mas que a distração ou a falta da atenção redobrada no ponto do afunilamento são decisivas para a ocorrência desses acidentes. Ainda em nota, a EPTC também aponta que uma equipe técnica está reavaliando a sinalização implantada para verificar se há necessidade de manutenção. De qualquer maneira, já fica a dica para que os motoristas que passam por ali aos finais de tarde, sobretudo os finais de tarde ensolarados, redobrarem a sua atenção.

0: 4h28 na trilha musical aqui do Bom Dia Segunda-feira. Blues presente neste dia 20 de julho. E vamos com mais uma informação, chegando agora com a Bruna Oliveira. Pesquisa da Serasa aponta que 40% dos investidores já resgataram aplicações para pagar dívidas. O dado é nacional e não há um recorte do Rio Grande do Sul, mas pode servir para analisar as razões e consequências deste fenômeno. Fala, Bruna.
1: Olá, bom dia a ti e aos ouvintes. Uma pesquisa da Serasa mostrou que 40% dos brasileiros que têm algum valor aplicado já precisaram resgatar recursos para sair do vermelho. Essa alternativa pode ser boa e ruim ao mesmo tempo. Se por um lado ela evita que as contas virem uma bola de neve, por outro, ela reduz uma garantia de futuro. Por isso, especialistas em educação financeira dizem que essa decisão de resgatar investimentos para pagar dívidas precisa ser pensada de forma estratégica. Por exemplo, se o rendimento da aplicação é menor do que o juro que você está pagando pela dívida, talvez quitá-la seja a melhor saída. O resultado da pesquisa indica que, ainda que muitas pessoas consigam reservar uma parte da renda para investir, o custo de vida alto pressiona o orçamento e dificulta a manutenção de uma reserva de emergência. Mesmo com o orçamento apertado, os educadores financeiros reforçam a importância de ter as contas em dia, de anotar quais são os maiores gastos e de, sempre que possível, ter algum dinheiro guardado para não cair no vermelho por causa de algum custo inesperado. Confere lá em GZH outras dicas dos especialistas para manter a saúde financeira.
0: Quatro horas 30 minutos, é o Bom Dia Segunda-feira, que traz agora a agenda cultural. As principais atrações na área da cultura nos próximos dias, material produzido pelo Jax Machado e pela Denise Cruz.
2: Hora da gente falar de agenda cultural, destacando os fatos da nossa cultura.
3: Então você achar normal chorar nos filmes de Natal.
4: A banda Cachorro Grande está definitivamente de volta. Após um período de hiato, o grupo retornou aos palcos e também à estrada. E agora também aos estúdios, preparando aí um álbum de inéditas.
5: Dia perfeito.
4: Marcada para o dia 24 de julho, às 9 da noite, no Auditório Araújo Viana, a apresentação comemora os 25 anos de lançamento do álbum homônimo, que marcou a estreia da banda com faixas icônicas como Lunático e Sex Experience. Os ingressos já estão à venda pelo Simpla e custam entre 60 e 470 reais.
6: Nunca...

0: A obra de Belchior, um dos compositores mais importantes da música brasileira, é revisitada pelo espetáculo Uma Celebração a Belchior. Viver é melhor que sonhar.
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0: O projeto, idealizado e interpretado pelo cantor André Abreu, já rodou boa parte do nosso país e chega pela primeira vez ao Opinião no dia 23 de julho.
1: Eu sou apenas um rapaz latino-americano sem dinheiro no banco.
0: Dividido em blocos temáticos, o show vai percorrer diversos momentos da carreira do artista. Será às 10 da noite, com ingressos pelo Simpla, entre R$ 75 e R$ 200.
2: Depois de 18 anos longe dos palcos brasileiros, a consagrada bailarina e coreógrafa argentina Mora Godoy volta ao país com um espetáculo inédito que une tradição e tecnologia. Com uma encenação absolutamente inédita que conta com inteligência artificial a serviço das coreografias, a apresentação acontece no dia 23 de julho, às 9 da noite, no Teatro do Bourbon Country, reunindo dança e música em uma experiência que reafirma a força e a reinvenção do tango contemporâneo. Os ingressos custam a partir de R$ 50 e estão disponíveis em uhu.com e também na bilheteria do teatro. O Teatro do Bourbon Country recebe no dia 26 de julho, às 8 da noite, o humorista Murilo Couto. Conhecido por sua espontaneidade e pela capacidade de transformar situações comuns em grandes momentos de comédia, Murilo leva ao palco novos textos inspirados em atualidades, observações do cotidiano e também experiências pessoais. Os ingressos estão disponíveis no site uhu.com e custam a partir de R$ 40.

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0: 4:37. E agora uma curiosidade. Você sabia que Porto Alegre tem uma cidade irmã no Japão? Que já houve até, inclusive, uma troca de presentes entre as cidades? Isadora Garcia é quem nos conta essa curiosa história.
1: Um decreto de 1967 declara o vínculo entre Porto Alegre e a cidade japonesa de Kanazawa. A proposta de aproximação entre as regiões surgiu em um momento voltado ao estreitamento de laços internacionais e à promoção da paz. O responsável pela união foi um oficial de chancelaria da Embaixada do Brasil no Japão, Luiz Carlos Lessa Vinholes, músico e poeta natural de Pelotas. Ele queria que essa relação não fosse só sobre negócios, mas também cultura. Anos antes, ele que fez Pelotas e a cidade japonesa de Suzu se tornarem cidades irmãs. Depois, com a repercussão, a ideia foi unir então Kanazawa, que é a capital da província de Ishikawa, com Porto Alegre, que é a capital do Rio Grande do Sul. Em 1968, uma rua em Porto Alegre foi batizada de Estrada Kanazawa. Na placa está lá escrito até hoje, Cidade do Japão, Irmã de Porto Alegre. Até então, ela se chamava Estrada Velha de Belém Velho. À época, o então prefeito Célio Marques Fernandes disse que a escolha do local se relacionava à ligação que a estrada fazia de, abre aspas, bairros onde se acha concentrada a maioria da laboriosa e simpática colônia japonesa em nosso município, fecha aspas. Em 1995, Porto Alegre deu uma figura do laçador para Kanazawa, em um momento em que a cidade japonesa estava montando um parque voltado às cidades irmãs. Na verdade, o presente está na entrada de um centro de treinamento hoje, junto a um informativo que destaca a relevância dos clubes Grêmio e Inter na capital gaúcha. Mas uma espécie de réplica desse presente é mais conhecida por quem visita Kanazawa e fica justamente nesse parque voltado às cidades irmãs. A reportagem procurou a família de Antônio Caringe, autor da obra Monumento ao Laçador. Antonella Caringe, que é porta-voz do legado do avô, ressalta que as obras dele não estão em domínio público e que a família não foi consultada na época ou depois para que fosse produzida uma obra em referência original. Apesar disso, ela pontua que erros do passado devem servir de exemplo para mudanças no presente e no futuro. Para fechar essa história toda, em 2017, em comemoração aos 50 anos de Irmandade, Porto Alegre recebeu um cotô de touro, um tipo de lanterna de pedra que é símbolo de Kanazawa. Essa estrutura está no Parque Moinhos de Vento, o Parcão, perto do lago, e remete ao cotô de touro existente em um dos principais jardins do Japão.
0: 4:41, temperatura agora em Pelotas na marca dos 18 graus, em Passo Fundo também 18 graus, Santa Maria com 19, Caxias com 17, Rio Grande com 16 e aqui em Porto Alegre 18 graus, tempo instável em todo o estado nesta segunda-feira, neste início de manhã. 4:41, nós vamos com as informações do futebol que chegam agora com Marcos Bertoncello.
2: Olá pessoal, muito bom dia a todos e chegamos ao fim da 23ª edição da Copa do Mundo, um torneio quase centenário. Na próxima edição, 2030, vamos ter 100 anos do Mundial. E o título foi da Espanha. Vitória por 1-0 sobre a Argentina no MetLife Stadium em Nova Jersey. Gol marcado por Ferran Torres no segundo tempo da prorrogação. E o público, 80.663 torcedores. A Espanha havia sido campeã pela primeira vez em 2010 e 16 anos depois volta a levantar a taça do Mundial. Bom, a Argentina agora chega a 4 vice-campeonatos, justamente na despedida de Messi, que aos 39 anos não deve mais jogar a Copa do Mundo. A Espanha chega a uma linha de seleções com duas conquistas de um Mundial. França e Uruguai também foram campeãs duas vezes. A Inglaterra tem apenas um título. A Itália e a Alemanha têm quatro. A Argentina tem três conquistas. E o Brasil lidera a tabela de campeões com cinco títulos mundiais. Agora tudo na Copa do Mundo de 2030. Esta Copa, com 48 seleções e 104 partidas, teve como destaque Mbappé. 10 gols marcados, o artilheiro. E o melhor jogador escolhido pela FIFA, Rodri, volante da Espanha. O público deu show. A média foi de 65 mil pessoas por partida. E nos gols, também uma alta média de quase 3 gols marcados por jogo. E agora, tudo é a volta do Brasileirão e também a Copa Sul-Americana, no caso do Grêmio. O tricolor voltou a campo pelo Brasileiro na semana passada, perdeu para o Mirassol por 2-1 e agora foca na Sul-Americana porque viaja para La Paz, na Bolívia, para enfrentar o Bolívar, tentando neste mata-mata uma classificação para as oitavas de final. Já o Inter retoma sua vida no Campeonato Brasileiro nesta quarta-feira às 9h30 da noite no Beira-Rio, enfrentando a equipe do Cruzeiro. São destaques da Central de Esportes aqui no Bom Dia Segunda-feira com Marcos Bertoncello.
0: 4 horas 43 minutos e nós vamos às ruas aqui de Porto Alegre. O repórter Raí Quadros, da RBS TV, já está conectado conosco. Raí, muito bom dia. Início de segunda-feira com o tempo instável, com chuva, né? Bom dia.
3: Exatamente, Fred. Bom dia para você, bom dia aos amigos da Rádio Gaúcha. Nossa equipe circulando aqui pela região central, passamos há pouco no bairro Moinhos de Vento. Por lá, inclusive, tem um bloqueio devido à queda de um galho agora nessa chuva da madrugada aqui em Porto Alegre, um galho de uma árvore na rua Tobias da Silva, aqui na capital. Esse galho caiu, quase acertou um carro que estava estacionado ali na rua, por pouco não atingiu esse veículo, e a EPTC teve por lá há pouco, fez o bloqueio parcial ali, é bem na esquina com a Félix da Cunha. Motorista que for passar no trecho precisa redobrar a sua atenção no local por esse estreitamento ali da pista. Um galho, não é um galho tão grande, mas que acabou causando esse transtorno aí durante a madrugada até ser removido. O motorista vai precisar redobrar o cuidado ali naquele trecho. Demais, foi uma chuva sem grandes estragos aqui em Porto Alegre, na região metropolitana, uma chuva mais calma, também sem vento mais forte durante essa madrugada por aqui. Mais cedo também, Fred, a gente estava acompanhando um acidente que aconteceu aqui na capital. Foi um acidente sem maior gravidade, tá? Sem feridos, apenas danos materiais, na Coronel Aparício Borges, altura do número 1500, dois carros acabaram batendo ali no cruzamento. Brigada Militar e EPTC atenderam essa ocorrência, mas o pessoal ali se resolveu rapidamente, não teve nenhuma situação de maior gravidade, o trânsito também por lá já está liberado, Fred.
0: Tá certo, Raí, muito obrigado, seguiremos também acompanhando no Gaúcha hoje, né, essa situação do tempo. Muita gente já não gosta de começar a semana com chuva, né, Raí, mas é o que temos, né?
3: É o que temos e é o que devemos ter aí, né, ao longo da semana, o que a gente tem acompanhado nas previsões, que deve ser uma semana bastante chuvosa, então a gente já tem que se preparar. O lado bom é que não tá aquele frio tão forte. Sim. E aí acaba, quando mistura, né, frio com chuva, acaba causando uma situação mais desconfortável para quem tá começando o dia aí, acordando cedo. Então a temperatura agora aqui em Porto Alegre, na região central, tá marcando 18 graus. Então, né, levar o guarda-chuva, encarar, que vai dar tudo certo.
0: É uma noite agradável, né? Principalmente em relação à temperatura, né? Assim como foi final de semana, esta madrugada de domingo para segunda, também com temperaturas agradáveis. Raí, obrigado, um abraço. Até mais.
3: Valeu, Fred. Um abraço, ótima semana.
0: 4 horas 46 minutos. E vamos com informação agora chegando com Ayrton Lemos. Sobe para 41 o número de municípios com danos em razão dos temporais do Rio Grande do Sul. Fala, Ayrton.
4: Subiu de 21 para 41 o número de municípios gaúchos que comunicaram prejuízos provocados pelos temporais. O balanço divulgado pela Defesa Civil nesse domingo, no começo da noite, também aponta 19 pessoas desalojadas. São moradores de Alegrete, na fronteira oeste, Cerro Branco e Dona Francisca, na região central. Santa Maria, também na região central, São Borja, na fronteira oeste, e Vale do Sol, no Vale do Rio Pardo. A ocorrência mais recente foi reportada por Alegrete, onde a RS-507 foi totalmente bloqueada na região da ponte do Capivari, mas essa rodovia foi liberada no final da noite deste domingo. A água do arroio Capivari cobriu o desvio usado por veículos pesados e a ponte de madeira não ficou liberada para veículos leves. Em Santa Maria, duas escolas tiveram danos nos telhados. Em Uruguaiana, na fronteira oeste, 12 casas foram parcialmente destelhadas e cerca de 1.000 pessoas ficaram sem energia elétrica. Em Vera Cruz, no Vale do Rio Pardo, 20 residências foram atingidas pelos ventos. A chuva acumulada em 12 horas passou dos 100 milímetros em Alegrete e Quaraí, ambas na fronteira oeste do estado. Em Rosário do Sul, na região central, foram 99 milímetros. As rajadas de vento chegaram a 90 quilômetros por hora em Santa Maria e São José dos Ausentes, nos campos de cima da serra. A previsão indica chuva volumosa e risco de novos temporais isolados no estado até terça-feira.
0: 4 horas e 48 minutos, e desde que o governo do Rio Grande do Sul anunciou um projeto para transferir a infraestrutura de 98 escolas estaduais à iniciativa privada, muitas dúvidas têm surgido. E a repórter Isabela Sander nos ajuda agora a entender o que prevê esse projeto. Vamos ouvir.
5: Bom dia, Fred. Pois é, o governo do estado avalia recorrer dessa decisão do Tribunal de Contas que suspendeu o leilão da parceria público-privada para a gestão da infraestrutura de 98 escolas estaduais aqui do Rio Grande do Sul. Mas, afinal, o que muda nas escolas e por que o projeto gera tanta polêmica? Bom, a decisão do Tribunal de Contas interrompeu o processo na última quinta-feira, um dia antes da entrega das propostas para o leilão, que seria realizado na próxima semana na Bolsa de Valores de São Paulo. O conselheiro Estilac Xavier apontou problemas na modelagem econômica, em cláusulas do contrato e na forma prevista para fiscalizar essa futura concessão. Procurado, o governo disse que discorda dessa decisão, afirmou que o projeto segue as melhores práticas de modelagem para esse tipo de parceria e informou que estuda recorrer dessa medida cautelar. Bom, para contextualizar para o nosso ouvinte, a parceria público-privada não prevê a venda de escolas nem mudanças na gestão pedagógica. Os professores continuam sendo servidores do Estado e diretores seguem responsáveis pelo currículo e pela gestão escolar. O que muda é a infraestrutura. A empresa vencedora ficaria responsável durante 25 anos por serviços como manutenção predial, limpeza, jardinagem e vigilância nessas 98 escolas distribuídas por 15 municípios que atendem cerca de 60 mil estudantes. Eu conversei com a professora Nora Kravzik, da Unicamp, que estuda há mais de 20 anos esse tipo de parceria na educação brasileira. E ela defendeu que a escola é uma unidade e que não existe aspecto pedagógico separado do aspecto administrativo, porque decisões em áreas como segurança e organização dos espaços também interferem no processo de aprendizagem. Para ela, mesmo sem transferir o ensino para empresas, o projeto representa uma forma de privatização da gestão escolar. Vamos ouvi-la.
6: É um modelo de privatização, sim. A terciarização também é um modelo de privatização. Não é a ideia clássica ou do senso comum de privatização no sentido que pego uma escola e vendo para o setor privado. Sino é a ideia de privatização de que o modelo de gestão no mercado, no âmbito privado, passa a ser o mesmo modelo de gestão no âmbito público.
5: Mas nem todos os pesquisadores avaliam o modelo da mesma forma. Estudos internacionais mostram que os resultados das PPPs variam conforme o desenho do contrato, a fiscalização e o controle exercido pelo Estado. É o que afirma o Marcos Paulo, pesquisador da Fundação Getúlio Vargas. Vamos ouvi-lo.
7: Tipicamente, uma sociedade quer mais educação do que o mercado consegue oferecer, E o Estado, ele precisa ser o coordenador básico e instrumental de tudo isso. As PPPs podem auxiliar na medida em que asseguram a provisão desse bem, mas quem coordena o sistema e quem garante a educação deve ser sempre o Estado.
5: Além das divergências sobre os impactos da parceria, também há questionamentos sobre a viabilidade econômica do projeto. Um estudo do Departamento Intersindical de Estatística e Estudos Socioeconômicos, o DIEESE, aponta inconsistências na modelagem financeira apresentada pelo governo e afirma que a economia prevista seria pequena diante do valor total do contrato. Já o Estado sustenta que os estudos apontam uma economia de R$ 41 milhões de reais em comparação com o modelo tradicional de contratação. Bom, Fred, a reportagem completa, publicada lá em GZH, explica em detalhes como funciona essa parceria público-privada, reúne os argumentos do governo e dos críticos a esse projeto e mostra também por que o Tribunal de Contas decidiu suspender o leilão das escolas estaduais. É só acessar lá. É isso. Bom dia, Fred.
0: Bom dia, Isa. Muito obrigado. Agora 4h53. Vamos até a redação de GZH. Por lá está o Lucas de Oliveira, que traz agora os destaques da capa do site GZH. Fala, Lucas.
8: Bom dia novamente, Fred. Vamos atualizando aqui as nossas capas de GZH. Neste momento, uma matéria da colega Bruna Oliveira em destaque. Custo de vida alto e renda limitada fazem brasileiros tirar dinheiro de investimentos para pagar dívidas. Chuva, frente fria e umidade. Veja como será o tempo no Rio Grande do Sul nesta semana, nossa previsão do tempo. Unidade de pronto atendimento da Junção restringe atendimentos apenas a casos graves a partir desta segunda-feira. Matéria da colega Laura Cosme, lá de Rio Grande, no sul do estado. Aí destaque também para o título da Espanha. Insistência, raridade e gol histórico. Como foi a atuação de Ferran Torres, herói da Espanha no bi da Copa do Mundo? Vídeo coluna do Pedro Ernesto. A indignação dos argentinos me faz sentir raiva da seleção brasileira. Aí o Luciano Périco em sua coluna, a incontestável campeã. Dupla Grenal. Sem Carlos Vinícius, Grêmio terá novo ataque na Sul-Americana. Inter encerra a intertemporada com dois reforços, saídas e novos nomes no radar de Pezzolano. Veja como foi o período e aí, claro, nossos colunistas com diversos temas e destaques.
0: Obrigado, Lucas. 4h55. Vamos para um rápido intervalo. Já voltamos com mais Bom Dia Segunda-feira.
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0: 4:57. Bom dia, segunda-feira de volta. 18 graus a temperatura agora em Porto Alegre. Tempo instável na capital e em grande parte do Rio Grande do Sul. Daqui a pouquinho tem Gaúcha Hoje no comando. Ele, Antônio Carlos Macedo. Macedo, muito bom dia. Espanha é campeã do mundo. Bom dia.
1: É, com justiça, né? Bom dia, com justiça. É, a Espanha começou a Copa de uma forma atabalhoada, toda errada, empatando com o Cabo Verde, mas depois foi assentando seu bom futebol e repetiu o que fez na Eurocopa 2 anos atrás, quando foi a campeã. Um time com um poder coletivo muito forte, que se tivesse um goleador à moda Mbappé ou à moda Messi, ganharia de todas com muito mais facilidade. Ontem, contra a Argentina, se viu uma Espanha dominante, inteiramente à vontade na troca de passes, mas que, apesar de fazer quase 20 finalizações, teve dificuldade para chegar ao gol da vitória, que só veio na prorrogação. Pelo volume de jogo apresentado na partida, era para a Espanha ter vencido com um placar maior. É, há pouco ainda eu estava ouvindo a chamada aí do comentário do Pedro, né, sobre a indignação da seleção argentina. Nós temos falado muito sobre isso, né, e a comparação com o Brasil, Fred. A indignação dos argentinos é típica da indignação, da passionalidade, da forma como reagem os argentinos. Nós, brasileiros, não somos assim, nós somos acomodados por natureza e queremos que a nossa seleção tenha uma reação diferente da média do povo brasileiro, que é essa, de um povo que aceita mais as coisas, enfim, que não tem a mesma indignação dos argentinos. Mas o que eu quero mesmo ressaltar é o seguinte, que nós não estamos falando de indignação porque ela não ganha jogo, ela pode ajudar a ganhar jogo. A indignação dos argentinos não surgiu agora, recentemente, nesta boa fase em que a Argentina disputou 3 finais de Copa em 4 disputadas. Ela sempre existiu. E a Argentina, com toda essa indignação, com toda essa garra, com toda essa bravura, ficou 36 anos sem ganhar Copa do Mundo e Copa América. Ou seja, não é a indignação que levou a Argentina onde ela chegou, é a qualidade do seu futebol liderado pelo Messi. E isso é que tem feito a Argentina ir longe. Ontem ela pegou uma adversária melhor. E aí, no campo do futebol, quando pega alguém melhor, não adianta estar indignado, não adianta ser bravo. Ah, pode até o fim demonstrar que brigou, que isso, aquilo, que foi lá. Mas qual é a seleção que, perdendo, não dá chutão para dentro da área e tenta numa bafa chegar a um empate? Futebol mesmo, a Argentina não apresentou ontem porque teve um time melhor. E aí não adiantou ser indignado, não adiantou ser aquela seleção que não aceita a derrota, esses outros atributos assim que são colocados como qualidades da Argentina. Eles existem, mas no fundo, e que bom que é assim, o que decide é a qualidade do futebol. E a Espanha foi melhor e mereceu o título, Fred.
0: Assina embaixo, Macedo. Um ótimo dia para ti, ótima segunda-feira.
1: Valeu, aquele abraço.
0: Agradecendo a parceria, a companhia, a audiência de todos, um ótimo começo de semana, fique bem e até mais. Tchau.
2: 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Notícia na hora certa, 5 horas. Homem envolvido em roubo a bancos na região metropolitana é preso na BR-116 em Sapucaia do Sul. Chuva e ventos provocam estragos em 41 municípios gaúchos neste fim de semana. Estados Unidos anunciam nova onda de ataques contra o Irã após morte de 3 militares norte-americanos. Tempo instável em Porto Alegre, agora faz 18 graus. A segunda-feira será de chuva no estado. Segue alerta laranja de perigo para tempestade na maioria das regiões, conforme o Instituto Nacional de Meteorologia. Na capital, mínima de 17, máxima de 21 graus. 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
2: Normalmente sem registro de acidentes na capital e nas rodovias da região metropolitana.
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2: O presidente da Argentina, Javier Milei, decretou o feriado nacional para celebrar o retorno da seleção vice-campeã do mundo. De acordo com o jornal Clarim, a delegação retorna dos Estados Unidos nesta segunda-feira, com chegada prevista para as 5 da tarde. A comemoração deve ocorrer na terça-feira, em local ainda a ser definido. A Associação Argentina de Futebol informou que parte dos jogadores seguirá diretamente para a Europa para iniciar as férias ou se reapresentar aos clubes. A Argentina ficou em segundo lugar na Copa do Mundo ao perder para a Espanha por 1-0 na prorrogação. Porto Alegre tem 1.363 vagas de emprego disponíveis por meio do Cine Municipal nesta semana. A maior parte das oportunidades é para auxiliar de limpeza, estoquista e motorista. O atendimento presencial é realizado nas subprefeituras Nordeste e Rexinga, no espaço de oportunidades do bairro Azenha e também no espaço de oportunidades do Centro Histórico. Os interessados devem comparecer presencialmente e apresentar um documento oficial com foto. Em todo o Rio Grande do Sul, são quase 5.500 vagas abertas nas agências FGTAS Cine, com destaque para as agências de Nova Santa Rita e Erechim, que concentram o maior número de oportunidades. 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Na redação, Gustavo Gossen.
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3: Cinco horas, seis minutos. Temperatura em Porto Alegre, nesse momento, na marca, vamos ver aqui. Deixe-me ver como está o computador. Trancou bem na hora de conferir como está a temperatura. 18 graus. E chove lá fora, né? Chove mais uma vez lá fora. É o Gaúcha Hoje, chegando nesta segunda-feira, dia de festa para os torcedores da Espanha. E como tem torcedor espanhol aqui no Brasil, hein? Nossa, não imaginei que fossem tantos, né? Como teve gente vibrando pela vitória da Espanha ontem contra a Argentina. Resultado merecido que deu para o time espanhol sua segunda estrela mundial, né? Os argentinos que em certo momento aí sonhavam com o quarto título em ficar apenas uma conquista do hepta brasileiro, tiveram que se contentar com o vice-campeonato. Enfim, Copa é passado, né? Como tudo na vida, as coisas, especialmente nesse mundo hoje digital, em que as coisas acontecem rapidamente, né? E logo são esquecidas para que venha algo novo para a gente curtir e acompanhar. Daqui para frente, o que deve crescer no esporte é a participação dos times brasileiros, para nós aqui em especial dos times gaúchos, no Brasileirão, na Sul-Americana e outras competições como a Copa do Brasil. E no plano geral, as eleições, né? Hoje está iniciando o prazo das convenções, quando os partidos vão definir os seus candidatos, e em seguida vai iniciar a campanha. Em agosto começa a campanha, que vai desaguar em outubro com dois turnos de eleição, onde houver dois turnos, né? O primeiro no começo do mês, o segundo na terceira semana. E assim nós vamos. Bom, o Thiago Bittencourt, acompanhando as férias do seu Pimpolho, também entrou em férias a partir de hoje. Então, quem está conosco, para nossa alegria, é a Kathleen Moreira. Bom dia!
4: Bom dia, Macedo. Bom dia para todos os ouvintes. Uma alegria estar aqui no Gaúcha Hoje. Eu que já fui produtora desse programa, estava aqui compartilhando, vendo a Giovana Dulles fechar o Top 10 e me lembrando como é que era a rotina. Como é que está a situação por aí, Macedo? Acho que perdemos o contato com o Macedo, 5 horas.
3: Não, eu só dei uma... fui ajeitar alguma coisa aqui no... Hoje eu estou no estúdio B, porque a minha internet principal falhou, então tive que fazer uma mudança às pressas aqui para me situar, me colocar melhor em relação à transmissão do nosso programa. Com esse, sei lá, se foi em função do vento, do tempo, o quê, mas a internet, como muita gente aí ficou sem luz, ficou sem internet, estou nesse time aí, pelo menos com parte aqui, por isso eu já tenho uma rede de reserva. Cleocum, como é que está o amigo, o homem do tempo, bom dia.
5: Bom dia, Macedo, bom dia, Kathleen, bom dia aos ouvintes. A gente está aqui, tranquilo, numa boa, fazendo o quê? Vendo que a gente teve estragos pelo interior, lamentavelmente, mas teve e sempre tem. Cada vez que tem vento por aqui, a gente tem esses problemas. E agora a situação tende a se acalmar um pouco mais, embora a gente ainda tenha chuva. Mas como eu digo sempre, entre a chuva e o vento, Macedo, eu sempre fico muito mais preocupado com o vento, porque os estragos, em geral, são bem maiores. Claro, às vezes a água também, mas às vezes. Agora o vento é sempre, né? Qualquer ventania sempre traz problemas sérios para todo mundo, especialmente com a energia elétrica, que a gente não arrumou nada que consiga aí suportar essa situação de vento, especialmente as linhas de transmissão, mas também dentro das cidades, né? Porque a situação fica complicada com as árvores.
3: É, a questão das cidades é que a gente se acostumou a um processo, né, de transmissão, distribuição. Transmissão são as linhas maiores, aquelas que trazem a energia até as centrais das cidades, né? Mas a distribuição, ela começou a ser feita por via aérea, né, Cléo? E hoje para a gente modificar isso aí e transformar todo o processo em distribuição subterrânea, de modo a evitar estragos que poderiam ser evitados em função do vento, né, como queda de árvores, enfim, de fios e tudo mais. Esse processo aí é um processo que, puxa vida, quantos milhões ou bilhões de reais serão necessários para transformar nossas cidades e deixar elas com redes subterrâneas? Então,
5: E o tempo que se iria levar também?
3: E o tempo, né? Mas agora, é isso. Agora, o que eu sempre prego, e não sei se tem lei que exija isso, é que novos empreendimentos, por exemplo, daqui a pouco vão fazer um condomínio num lugar onde não tem nada. Que esse condomínio, que essa nova unidade, nesse novo núcleo habitacional, este sim já tenha todo o cabeamento subterrâneo. Não se permita energia elétrica aérea nesses lugares. Mas não sei se as cidades têm leis já que exigem esse tipo de coisa, porque eu vejo muito empreendimento novo aí e em volta deles a gente nota postes, né? Ou seja, a energia não é transmitida de forma subterrânea. E aí, com o passar do tempo, vem árvore, vem outros problemas, e aí falta luz também, onde já não precisava faltar, né?
4: O que eu ia comentar com vocês, Macedo e Cléo, é que a gente teve estragos, mas não foi aquela situação grave que se esperava. Sim, tinha muita gente que estava tensa. A gente fez o Gaúcha hoje no sábado e o tempo ia fechando na fronteira oeste, o pessoal mandando foto das nuvens com muito medo de que fosse um temporal que tivesse mais estragos. A gente teve estragos, tivemos
3: pontuais,
4: mas perdeu força quando passou ali pela fronteira da Argentina. O Cléo até pode explicar melhor, né, Cléo? Mas foi bem menor do que se esperava, podia ter sido algo muito maior.
5: A intensidade das coisas geralmente é aquele negócio, o pessoal previne para o maior. Então, por isso é que sai sempre essa coisa que o pessoal fala, é uma coisa assim de dois legumes. Primeiro, porque tu assusta muito as pessoas. Eu sou muito reticente com relação a isso, tanto é que o pessoal fala em aviso, porque eu tenho conhecidos e parentes que passam mal quando a gente tem esse tipo de informação na internet, nas rádios. Muitas pessoas tomam remédio quando tem essa situação. Não é que tomam remédio uma, duas, tomam remédio até quatro vezes por dia, por causa de pressão, por causa de ansiedade. Então, quer dizer, esse é um tipo de informação que, para mim, que conheço alguma coisa, não dou nem bola. Mas tem pessoas que ficam, sei lá como, assim, saem do ar e entram num processo muito grande de angústia quando tem essas coisas, mesmo não sendo na região dele. Então, quer dizer, eu acho esse tipo de coisa um pouco preocupante, principalmente para essas pessoas, que conforme eu vou conhecendo mais gente na rua, conversando com as pessoas, todo mundo me fala que tem um parente ou um conhecido que, quando vê esse tipo de informação... E o que é pior, Kathleen, é que mesmo sem ter vento no lugar que ele está, ele fica doente e tem que tomar remédio para
4: enfrentar. Mas também é importante para prevenir, né? Para caso aconteça, que pelo menos as autoridades estejam mobilizadas e preparadas, né?
5: Também. Mas as autoridades estão sempre mobilizadas, né?
3: O cara da
5: Defesa Civil não está imobilizado, tem que estar sempre, né? É que nem
3: o Cléo. O alerta, ele é geral, tem muito mais gente para ser alertada e que não dá importância, a importância de ficar doente aí por conta dos alertas do que eventualmente pessoas que possam sentir. Sempre alguém vai ser prejudicado. Então a grande maioria das pessoas, elas são alertadas para os riscos que podem advir desses sistemas aí.
5: Concordo.
3: Que bom quando o processo no meio do caminho desacelera, perde força e ele não chega com aquele risco esperado inicialmente.
5: Isso.
3: Mas o que não se pode é deixar as pessoas sem alerta,
5: sem
3: aviso,
5: sem nada,
3: serem pegas desprevenidas, né?
5: Não, e que bom que a gente tem isso agora no Rio Grande do Sul, mas porque é sempre bom salientar que o Paraná começou com esses sistemas na época que eu casei, já fazem quase 40 anos. Santa Catarina tem mais de 30 anos de um sistema de alerta de chuva e de tempo instável também. E o Rio Grande do Sul, praticamente agora, depois de 24, foi que foi investir nessa coisa. Então a gente vai se acostumando com isso e vai aprendendo ao longo do tempo. Daqui 20 anos a gente já absorve completamente essas informações.
3: Muito bem, feitas as apresentações, vamos ao que interessa, vamos aos fatos, vamos à notícia.
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3: 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Balanço da Defesa Civil aponta que 41 municípios registraram estragos no fim de semana em razão de temporais. Ayrton Lemos.
6: O último balanço da Defesa Civil, divulgado nesse domingo, aponta 19 pessoas desalojadas. Em Alegrete, na fronteira oeste, a RS-507 foi totalmente bloqueada após o avanço das águas do arroio Capivari. O Uruguaiana, na mesma região, teve casas destelhadas e cerca de 1.000 moradores sem energia elétrica. A chuva passou dos 100 milímetros em Alegrete e Quaraí. O risco de novos temporais permanece no estado até terça-feira.
3: 5h16 e o Instituto Nacional de Meteorologia mantém alertas para todo o estado. Gustavo Gossen.
7: O IMET tem aberto o alerta laranja, que indica perigo para temporal em todo o estado. Há possibilidade de queda de granizo, rajadas de vento de até 100 km por hora, um aviso laranja que cobre o mapa praticamente inteiro do Rio Grande do Sul e é válido até às 11h59 da noite de hoje. E a Defesa Civil do estado também tem um alerta, esse é de cor amarela, para risco moderado para temporais com queda de granizo, vento e chuva nas áreas das Missões, Noroeste e Centro do Estado. Esse vale até às 6 da manhã.
3: Previsão do tempo para o interior do estado, Cléo.
5: Tempo instável, mas cedo em todas as regiões, inclusive nesses alertas está variando, principalmente este último que fala da parte mais norte e noroeste do estado. A chuva está carregando mais para essa região agora, porque ela entrou ali pela fronteira com o Uruguai e ela vai para a divisa com Santa Catarina, ela vai cruzar sobre o estado do Rio Grande do Sul. A gente pode discutir a velocidade, mas que ela vai cruzar, vai. Tem uma boa

0: Vamos ter alguns pontos com vento, mas principalmente vamos ter entre hoje e amanhã e ainda até quarta-feira uma quantidade bem maior de chuva na metade norte e noroeste, principalmente do Rio Grande do Sul.
1: Agora às 5h19, ladrão de bancos é preso em Sapucaia do Sul, Lucas de Oliveira.
2: Este homem tem 39 anos e foi detido na tarde de domingo. De acordo com a Polícia Rodoviária Federal, a prisão ocorreu durante uma abordagem na BR-116. O homem estava em uma caminhonete Ranger e apresentou uma carteira de habilitação falsa aos policiais. Ele era foragido da justiça devido a uma condenação de mais de 21 anos de prisão por homicídio, porte ilegal de arma de fogo, roubo e tráfico de drogas.
1: 5h19, incêndio é controlado após atingir vegetação às margens da Estrada do Mar em Xangri-Lá. Kathleen Moreira.
3: O incêndio em vegetação foi controlado pelos bombeiros nas margens da Estrada do Mar em Xangri-Lá. As chamas atingiram uma área próxima ao condomínio Wave Home Resort, mas não avançaram devido às barreiras formadas pela rodovia, pelo muro e por uma via interna do condomínio. Os bombeiros trabalham na finalização do combate e monitoram o local para evitar que o fogo volte a se espalhar.
1: Convenções partidárias para as eleições de 2026 começam hoje, Gustavo Gossen.
4: É, portanto, nesse período que os partidos oficializam os candidatos aos cargos de presidente, governador, senador, deputado federal e deputado estadual. As convenções seguem até o dia 5 de agosto. Depois disso, os nomes escolhidos devem ser registrados na Justiça Eleitoral e a campanha começa oficialmente no dia 17 de agosto.
1: Homem morre, duas pessoas ficam feridas em acidente na RS-317 em Redentora. Giovana Dúrios.
5: Quilômetro 34 da RS-317. De acordo com o Comando de Polícia Rodoviária Federal, um Uno invadiu a pista contrária e bateu em um Fiesta. O acidente foi por volta das 9 horas da noite. A vítima fatal foi o motorista do Fiesta, que ainda não teve o nome divulgado. No Uno, o condutor e a passageira foram levadas ao hospital em razão de ferimentos. O trânsito foi liberado por volta da meia-noite.
1: Estados Unidos realizam nova onda de ataques contra o Irã após morte de militares em base na Jordânia. Lucas de Oliveira.
2: Na noite de domingo, o exército norte-americano atacou o território iraniano pelo nono dia consecutivo. Segundo o Comando Central das Forças Armadas dos Estados Unidos, a ofensiva mirou centros de comando do Irã, com o objetivo de enfraquecer a capacidade militar do país. Os Estados Unidos também iniciaram o envio de mais aviões de guerra ao Oriente Médio, segundo o jornal The New York Times. A escalada no conflito ocorre após ataque iraniano matar dois militares norte-americanos em uma base na Jordânia, na sexta-feira.
1: Agora a previsão do tempo para Grande Porto Alegre. Fala, Cleocum.
0: Mas sendo com tempo instável e com chuva entre hoje e amanhã. E a chuva, tanto hoje de tarde quanto amanhã ao longo do dia, deve ser mais volumosa por aqui. Depois diminui bastante o volume de chuva na quarta. Na quinta talvez até nem tenha chuva, mas tem muitas nuvens ainda por aqui na quinta. Sexta-feira é outro dia mais nublado e assim, tipo, no final da sexta até o início do sábado haverá algumas áreas de chuva fraca aqui na região. Depois, domingo e segunda, o tempo fica seco outra vez. Está bem variado o tempo por aqui. A única coisa que não tem é massa de ar frio. A sensação de frio que a gente tem nesses próximos dias é em função da ocorrência das chuvas, que são mais frequentes neste final de julho e provavelmente ainda no início de agosto a gente tenha chuvas mais frequentes sobre a capital e região metropolitana.
1: E na Copa do Mundo, a festa espanhola. Fala, Marcos Bertoncello.
6: Com gol no segundo tempo da prorrogação marcado por Ferran Torres, Espanha bate a Argentina de Messi por 1-0 em Nova Jersey, nos Estados Unidos, e conquista a Copa do Mundo pela segunda vez na sua história. A primeira havia sido em 2010. O melhor jogador da Copa foi Rodri, volante da Espanha, e o artilheiro Mbappé da França, com 10 gols marcados. Na tabela de campeões mundiais, Brasil 5, Alemanha e Itália 4 conquistas, Argentina 3, França, Uruguai e agora Espanha com 2 títulos e a Inglaterra.

0: Terra uma conquista.
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2: Cinco e 24, e se a festa é espanhola, a nossa trilha sonora também. Ao longo do programa, canções de cantores, de artistas da campeã do mundo. Começando por esse clássico, Julio Iglesias.

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0: Vamos à Central de Jornalismo, Gustavo Gossen.
1: Macedo, bom dia para ti, bom dia para todos. Atualizando aqui as últimas notícias da madrugada, das primeiras horas dessa segunda-feira, a gente teve na madrugada um acidente entre dois carros na Aparício Borges, no bairro Glória, por volta das 2 da manhã, ninguém se machucou, só a peixada, né, como a gente diz aqui no Rio Grande do Sul. Na Tobias da Silva, em Porto Alegre, no cruzamento com a Félix da Cunha, galhos interrompendo parcialmente a rua, até fica o alerta também para o pessoal que está no trânsito. Na madrugada recebemos relatos de temporais isolados em algumas áreas da Campanha e do oeste do estado. A gente estava atualizando também, Macedo, o nível do rio Quaraí, que ultrapassou a cota de atenção para inundação lá em Quaraí. A marca, no momento, a marca que é de 6 metros, foi batida ainda durante a tarde, e a última medição mostra 6 metros e 78 centímetros. E no mais, aquele incêndio que a Giovana trouxe no Top 10, foi um incêndio que eu vi nas redes sociais, muita gente compartilhando imagens do fogo na vegetação às margens da Estrada do Mar, próximo ao condomínio Wave Home Resort. Não houve feridos e por volta da 1 da manhã já estava encerrada a ocorrência por lá. Ali na live, para quem nos acompanha no YouTube, dá para ver a grandeza, né, a magnitude desse fogo.
0: Bom, e nas redes sociais, Gossen?
1: Nas redes sociais, Macedo, tudo parece a Copa do Mundo, né? Todas as suas questões. De quem tá feliz comemorando a vitória da Espanha, até aquela foto antiga que a gente falou na semana passada do Messi, a foto de 19 anos atrás, dando banho no Yamal, nenenzinho, era uma campanha publicitária. O pessoal já tá fazendo a montagem ao contrário, no caso, Yamal dando banho no Messi. O pessoal também gostou das presenças do Ronaldo, do Ronaldinho Gaúcho e da Madonna, das atrações musicais que estiveram em volta da final, as atrações, os gols e tudo mais, e o pessoal comentando também sobre a presença, a figura de Donald Trump na hora das medalhas e também praticamente saindo na fotografia no momento do erguer da taça.
0: Foi vaiado, ele e o presidente da FIFA, os dois foram vaiados quando chegaram no gramado para participar da cerimônia. Durante o jogo, a transmissão oficial poupou o Trump de aparições no telão para evitar que houvesse vaias ao presidente americano durante o jogo. 5:28 agora, temperatura em Porto Alegre na marca dos 18 graus. Sabiam, meus amigos, que o Julio Iglesias, que estamos ouvindo aí, era goleiro, começou no time do Real Madrid como juvenil, chegou a integrar o time B, lá eles têm um time B permanente que joga a segunda série lá do campeonato espanhol, chegou a participar desse time, mas em 1963 sofreu um grave acidente de carro e teve que ficar muito tempo hospitalizado. E nesse período aí perdeu os treinamentos, perdeu, enfim, a embocadura para continuar jogando de goleiro. Em compensação, aprendeu a tocar violão nesse período e isto abriu as portas para a sua vitoriosa carreira como cantor, como intérprete, um dos maiores nomes da música latina, um dos maiores nomes da Espanha. Então, a propósito de uma trilha sonora motivada pela conquista da Copa do Mundo pelos espanhóis, temos aí o ex-goleiro Julio Iglesias.

0: tava torcendo pra quem, hein, Ketri Moreira?
1: Tava torcendo pra Espanha, Macedo, mas sabe que a Aurora, minha filhinha de 2 anos e 10 meses, foi a primeira Copa. E aí a gente foi tentando explicar, né? Primeiro torcemos pro Brasil, ela tava muito entusiasmada. Daí quando o Brasil caiu, a gente teve que explicar, ficou chateada. E aí ontem eu perguntei, Aurora, pra quem tu vai torcer? Aí o meu marido queria torcer já pra Espanha. E ela, num primeiro momento, falou, vou torcer pra Argentina. Daí meu marido já fez uma cara. Não gostou muito. Daí eu acho que ela viu a reação do pai e disse, não, vou torcer pra Espanha. E aí torcemos pra Espanha, daí ficou feliz que a Espanha ganhou. Mas sabe como é criança, né, Macedo? A gente tava um olho no jogo, outro olho brincando e distraindo a criança domingo em casa. Então eu torci pra Espanha, mas eu não tenho esse ranço, assim, da Argentina que muita gente tem, né? Até tu comentaste quantos torcedores espanhóis que a gente tinha por aqui.
0: Sim.
1: Não tenho esse ranço da Argentina, acho o Messi um grande jogador, a gente tem que reconhecer, mas realmente foi um título merecidíssimo para a Espanha, jogou muito mais, demorou até para sair o gol só saiu na prorrogação, então acho que foi muito justo, venceu o futebol, venceu a seleção que demonstrou que tinha mais capacidade e que tinha as condições técnicas para vencer a Copa, e a Espanha fez uma boa campanha ao longo de toda a competição, a Argentina teve alguns momentos ali, acho que jogou mais até quando enfrentou a Inglaterra, né? Então, acho que foi merecido. O que que tu achou, Macedo?
0: Não, eu acho isso. Eu acho que ganhou a seleção que apresentou o melhor futebol. E eu não gosto, há pouco na abertura do programa cheguei a fazer referência, eu não gosto dessas simplificações. A Argentina ganha porque tem garra. A Argentina sempre teve garra, sempre teve indignação e ficou 36 anos sem conquistar títulos, nem Copa América ganhava. A Argentina, deste momento, ela ganha e chega, como chegou em 3 finais de Copa do Mundo aí recentemente, porque tem bom futebol e tem um fora de série, que é o Messi. É o futebol que decide, no final das contas. Ah, eles têm realmente indignação, mas muitas vezes têm indignação até para o mal, para fazer esculhambação, para bater no jogo. Então, não é isso que decide. Se decidisse, não teriam ficado com um jejum de quase 40 anos, né? Ao passo que o Brasil nunca ganhou por ser indignado, por ser um time que vai buscar lá no fundo do corpo as forças para ganhar uma partida. O Brasil ganhou 5 títulos em cima de futebol, em cima de técnica. E é isso que nós perdemos. É isso que nós perdemos. Se pegar a amostragem de ontem da Argentina contra a Espanha, aquele time encurralado que não tocou, que não deu um chute a gol. Um chute a gol nos 90 minutos, algo inédito em Copa do Mundo. Não era igualzinho o time do Brasil contra a Noruega?
1: Exatamente, né, Macedo? E as pessoas falam também da garra, mas a garra é uma parte.
0: É uma parte.
1: Tem que ter qualidade técnica para fazer o gol. Não é, garra não faz gol, né?
0: Garra não faz gol. Se fosse, eu digo, os argentinos não teriam ficado 4 décadas sem ganhar título importante. Por quê? Porque ali não tinha futebol, não adiantava ser indignado, não tinha futebol. Mas aí passou a ter o futebol e passou a contar com fora de série, a Argentina cresceu e hoje é a seleção aí que nos últimos tempos mais participou de finais, né? Foram 3 finais em 4 Copas disputadas e um título que levou, né, o título de 2022. Mas por futebol, não pela indignação, não pela indignação. E outra, Ketri, eu acho que nós brasileiros, inclusive nós jornalistas, cobramos da seleção brasileira, o que nós não somos. Porque a Argentina é reflexo do povo argentino, reflexo da indignação presente no cotidiano dos argentinos. São muito mais sanguíneos, muito mais explosivos do que a gente. Nós somos um povo cordato, um povo acomodado.
1: A gente se conforma com a derrota, né, Macedo?
0: E se conforma com as coisas em geral no dia a dia, na vida. E isso se reflete, obviamente, nos jogadores que saem de onde? Saem do meio do povo. A querer que os jogadores sejam o que a gente não é. Então, vamos lá, vamos deixar. Ainda bem que a Espanha ganhou e ganhou jogando bem para não deixar margem para dúvidas. Ganhou quem jogou melhor futebol. E é o futebol que decide. Não é indignação, não é valentia, não é garra. Isso é importante. São componentes que podem ajudar em determinado momento. Mas no frigir dos ovos, o que conta mesmo é a qualidade do futebol. E a Espanha, neste momento, está jogando o melhor futebol do mundo.
1: Uhum. E o que, que achou do show do intervalo, Macedo?
0: Ah, olha aqui, Kathleen, eu não gosto desse tipo de coisa.
1: Uhum. É,
0: a gente tentar trazer para o futebol elementos que são comuns ao esporte lá nos Estados Unidos, o futebol deles, né, como eles chamam,
1: uhum.
0: o futebol americano, ele é diferente em ritmo do futebol. Futebol é um esporte contínuo em que quanto menos parar, melhor. O futebol americano, ele é feito de paradas, ele é um jogo estratégico em que a parada faz parte do jogo e faz parte, afinal de contas, do espetáculo. Então, parar no meio do jogo para fazer o show como eles fazem, está de acordo com o ritmo da partida, o ritmo do esporte em disputa. E no futebol, no meio do jogo, parar para ver show, pode ser da Madonna, do Rei, do Príncipe, do João. As pessoas querem o futebol, querem ver a bola rolando, pelo menos quem gosta de futebol, né? Não estou falando daqueles que só se apresentam para acompanhar futebol na época da Copa do Mundo, e aí tudo é maravilhoso, tudo é divino. Não, quem gosta de futebol está preocupado com o seu time, está no intervalo ou torcendo para que se mantenha o resultado, ou para que reaja, enfim, ou que saia gol. Não está com a cabeça para ver show, não. Isso é invenção, é cópia lá do que fazem os americanos com o seu futebol, né? Que é outra coisa, que é outro esporte.
1: É, e teve a questão também do tempo, que as pessoas estavam muito preocupadas que ia se estender demais, porque mesmo que não tinha uma estrutura muito grande ali do show, igual tem que ter uma preparação. Sim. E tinha também a questão do gramado, né, que no futebol é muito importante, então também tinha que ter esse cuidado de não prejudicar o gramado e ainda acabar causando algum problema na partida e ainda interferir no resultado. Então tinha essa preocupação, e no fim acho que deu 22 minutos, né?
0: É 22, maior intervalo de uma história de uma Copa do Mundo, contrariando do próprio regulamento da FIFA e do futebol, que prevê intervalo de 15 minutos. Faz um show antes, aí o espírito é outro. Tá todo mundo ainda na expectativa da festa. Agora, com a bola rolando, parar 22 minutos para ver show, acho que não combina com o esporte que estamos vendo, no caso, o futebol, que é um futebol, é um esporte dinâmico, contínuo, em que as pessoas que gostam, elas estão preocupadas é com o resultado. E não é com a festa do entorno. Isso é para aquelas pessoas visitantes, né? Que não se ligam em futebol durante 4 anos, mas que quando vem a Copa do Mundo se mostram interessadas. Bom, isso é opinião minha, né? Tem gente que gosta, e aí parabéns para quem gosta, né? Eu prefiro show na hora do show e futebol na hora do futebol. 5:38, a temperatura em Porto Alegre, na marca dos 18 graus. Hoje são os espanhóis que fazem a nossa trilha sonora. Alejandro Sanz, Corazón Partido.

Esse é o original da música Coração Partido, que aqui no Brasil virou pagode com o grupo Menos é Mais. É a música do espanhol Alejandro Sanz, que estamos ouvindo aí nessa trilha sonora que homenageia os campeões do mundo, os sons, a música da Espanha.

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Nós vamos para o intervalo e já já estaremos de volta. 18 graus e a temperatura, chove na região metropolitana de Porto Alegre.

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3: Agora são 5h43, 18 graus de temperatura. Vamos com a notícia da hora, Gustavo Gossen.
4: Hoje faz um ano da morte da cantora Preta Gil e duas produções inéditas vão estar disponíveis a partir desta segunda-feira. Preta, Eu Não Ando Só, vai passar na Globo hoje, depois da novela Quem Ama Cuida. Imagens inéditas e depoimentos de quem esteve com ela até o fim, os amigos, né, da Preta. E a série Meu Nome é Preta. São 4 episódios disponíveis com a história e a carreira dela a partir desta segunda-feira no Globoplay.
3: A chuva continua, Cleocum?
5: Ah, continua, mas mais pancadas de chuva hoje, também tem amanhã, também tem na quarta-feira. Entre quinta e sexta enfraquece, principalmente a gente deve ter um tempo mais seco para o final de semana. Por enquanto, muita atenção, principalmente amanhã, que tem expectativa de um volume de chuva maior, especialmente na metade norte do estado, Marcelo.
3: Valeu, Cléo. Agora 5h44, temperatura de 18 graus, vamos às ruas. Leandro Rodrigues, bom dia.
6: Bom dia, Macedo. Bom dia a todos. Boa segunda-feira, bom começo de semana para todo mundo. O começo de semana com aquela temperatura que está similar à de dias anteriores, ainda reflexo daquela mudança de clima, ou seja, uma temperatura que não vai exigir casaco, jaqueta. Acho que ao longo do dia o pessoal vai mesmo usar uma blusa leve, talvez mais pelo frescor da chuva, da umidade mesmo, porque a temperatura a gente não pode dizer que está uma manhã fria. Agora, está uma manhã chuvosa, a gente já falou disso mais cedo, estou mostrando agora para quem nos acompanha no YouTube da Rádio Gaúcha, fazendo o caminho aqui da Avenida Assis Brasil, em seguida entrando na Benjamin Constant ou pegando o caminho da Cairu em direção a Farrapos, como a gente vai fazer. Tempo parado agora em matéria de chuva, mas o reflexo da precipitação que teve ao longo da noite e madrugada. Acúmulo de água, especialmente na faixa da direita. A gente tem esse cenário pelas principais avenidas de Porto Alegre. Não tem nenhum ponto de alagamento, pelo menos na nossa apuração inicial, nada assim de interdição, de alagamento, não teve um volume, não teve um pé d'água. Ó, amarelo piscante aqui na transição da Assis Brasil para Benjamin Constant. Não, aqui já é Benjamin Constant mesmo. Passando aqui o viaduto da terceira perimetral, a gente tem os semáforos um pouco antes já no amarelo piscante. E já pegando a rota agora da Cairu. Mas a gente não tem nenhum ponto de alagamento porque não teve nenhum pé d'água. Foi essa chuva média, moderada para fraca que agora até dá uma trégua, pelo menos nessa nossa largada da manhã. Em matéria de acidentes também, a gente não teve nenhuma ocorrência, pelo menos na última hora, digna de nota nas vias mais importantes. A gente teve um alerta de um motorista, que em seguida a gente vai ter com mais detalhes com a reportagem da 116, de um carro estragado em Canoas, ali perto da estação Niterói, no sentido interior, capital. Então é importante o motorista ficar esperto por ali, porque segundo a informação de quem já está passando, tem pouca sinalização. Carro estragado, pouca sinalização, é importante ficar atento. Aliás, ficar atento hoje ao pegar a direção vai ser chave para o motorista. Não é um dia normal, a pista está molhada, recebeu água a noite inteira, eventualmente com uma lâmina maior de água. Então a moderação hoje na velocidade vai ser importante, Macedo.
3: Sem dúvida. Agora 5h47, o som de hoje é o som dos espanhóis. artistas da Espanha, campeã do mundo, fazendo a nossa trilha sonora, Los del Rio. E um clássico dos anos 90, né? Quem nunca dançou ou tentou dançar Macarena?

0: 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Vamos com informações de serviço. Giovana Dúlios, bom dia.
1: Muito bom dia, Macedo. Bom dia a todos. Hoje tem um serviço para os eleitores que estiverem fora da cidade onde votam nas eleições de 2026, porque eles podem solicitar o voto em trânsito a partir de hoje até o dia 20 de agosto. Essa modalidade está disponível nas capitais e também em municípios com mais de 100 mil eleitores. A solicitação pode ser feita pela internet, pelo site da Justiça Eleitoral, na seção autoatendimento eleitoral para quem tem biometria cadastrada ou então presencialmente em um cartório eleitoral com documento oficial com foto. Sobre os serviços agora na região metropolitana e aqui em Porto Alegre, na Transurb os trens estão operando com 12 minutos de intervalo e no aeroporto Salgado Filho as partidas e chegadas estão dentro dos horários previstos.
0: Valeu, agora são 5h49. Tá voltando o Campeonato Brasileiro. Aliás, já voltou, né? O Grêmio, na sexta-feira, perdeu para o Mirassol. Atuação ruim do Grêmio, 2-1. Mirassol fez 2-0 ainda no primeiro tempo. O Grêmio só descontou no segundo, quando melhorou um pouquinho. Mas, num todo, a atuação do Grêmio foi muito fraca e preocupante. O Internacional joga na quarta. Volta na quarta contra o Cruzeiro do Beira-Rio. Vamos acompanhar as notícias da dupla Grenal. Lucas Katsurayama traz o Grêmio, que agora se preocupa com a Sul-Americana, e o Simon Bianchini fala do Internacional e sua volta ao Brasileirão.
2: Grêmio se reapresenta nesta segunda-feira depois de um domingo de folga. O próximo jogo é na quinta-feira, às 7 horas da noite, em La Paz. O adversário é o Bolívar, no Hernando Siles. Jogo na altitude, primeiro jogo do play-off da Copa Sul-Americana. Para essa partida, o técnico Luiz Castro não conta com Carlos Vinícius. Foi expulso contra o Montevideo City Torque, 2 jogos de suspensão, portanto, Bright White deve substituí-lo. Amuso saiu pelo protocolo de concussão na última sexta-feira, no jogo contra o Mirassol, terá condições legais de atuar na quinta-feira, mas pelo tempo de inatividade, é improvável que esteja em campo. E o técnico Luiz Castro colocou a Sul-Americana como a última das prioridades, apesar de dizer que o Grêmio entra em todas para competir, mas indicando que pode sim ter algumas preservações, já que no domingo tem partida importante contra o Fluminense pelo Campeonato Brasileiro. Com o Grêmio, Lucas Katsurayama.
3: Para voltar ao Campeonato Brasileiro, na quarta-feira às 21h30 contra o Cruzeiro, o técnico Paulo Pezzolano começou a esboçar o Inter para essa partida. O goleiro Sérgio Rocher treinou ontem pela primeira vez no campo desde a Copa do Mundo e pode ser uma alternativa a mais, disputando a titularidade com Antony. A recente contratação, o goleiro Matheus Cunha não fica à disposição porque pertence ao clube mineiro. O treinador ainda espera para os próximos dias que o Inter feche com um zagueiro, um meia e mais um centroavante para substituir a saída de Rafael Borré. Pedro Raul, do Corinthians, é um nome que agrada e o Inter pode evoluir nas negociações por este jogador. Com os destaques do Inter para o Gaúcha hoje, Simon Bianchini.
0: Valeu, acho engraçado que ficaram quase 2 meses parados e aí volta o Campeonato Brasileiro e ainda estão em busca de contratações, em busca de reforços. Todo esse tempo parado não deu para fazer os negócios necessários, hein? Eu sei, a Pindaíba é tão grande que tem que fazer mágica para contratar, né? Contratar sem dinheiro é complicado. Mas enfim, mesmo desse jeito, ficamos quase 2 meses parados. Era um tempo mais do que suficiente aí para se encaminhar negócios e devolver o time ao Campeonato Brasileiro com uma formação mais adequado, pelo menos com mais opções para seus treinadores. Mas não, o Inter de um lado, o Grêmio do outro ainda buscam reforços. 5h52, nosso WhatsApp é o 996995218. Hoje, nas férias do Thiago Bittencourt com a Kathleen Moreira.
4: E tá tomado de mensagens falando de chuva. A gente tem um início de semana, uma segunda-feira, com muitos relatos de chuva e chuva forte pelo estado, Macedo. Aqui no WhatsApp, o Fábio Vogel falando de muitos raios e trovoadas em Bom Princípio, Sapucaia com pancadas de chuva durante a madrugada, Uiraçu Menezes, chove forte em São Gabriel, Paulo Aquiles, muita chuva agora em Veranópolis, o César Bavaresco, Parobé, chuva moderada e trovoadas, o Kleber Chornardier. Tempo em Caçapava chovendo com muitas trovoadas na região, sem transtorno, a mensagem do Sarrafo. Guaporé, muitas pancadas de chuva, Elide. Salvador do Sul, chuva forte e relâmpagos, o Adenir Taxista. Amanhecer chuvoso no bairro Santana, a mensagem da Cláudia Quiminazzo. Chuva, raios e trovões com um pouco de vento em Nova Petrópolis, a mensagem do Carlos. E lá no nosso chat, no YouTube da Gaúcha, também alguns relatos de chuva. O Luiz Arnaldo de Juí dizendo que chove forte por lá, muita chuva no litoral, principalmente em Cidreira, mensagem do Antônio Carlos Agostinho, e o ouvinte Ricardo de Viamão fazendo um alerta para a RS-040, absurdo a noite com chuva, não se enxerga nada, pintura da pista não reflete mais e falta rotatórias em Águas Claras. E a Marli, aqui de Porto Alegre, Macedo, para trocar um pouco do assunto da chuva, lembra que hoje, 20 de julho, é o dia do amigo, então aproveito para parabenizar aí os amigos. Macedo, Cleocum, toda a nossa equipe do programa, os nossos amigos aí, vários ouvintes lembrando do dia do amigo.
0: Muito bem, dia do amigo, então sinta-se abraçado aí, amiga, amigo, ouvintes. Agora são 5h54, a temperatura em Porto Alegre na marca dos 18 graus. Deixa eu puxar um pouquinho de conversa aqui com meu amigo Cleocum sobre o desdobramento aí dessa instabilidade. Vai até quarta-feira o tempo instável, Cleo?
5: Ah, sim, sujeito a alguma chuva mais forte, porque quinta a gente tem chuva, mas é muito aqui, Porto Alegre, litoral norte, algumas partes da Serra, leste e nordeste do estado. Na maior parte do estado já não chove na quinta e na quarta não chove na fronteira oeste. E muito provavelmente não tenha mais chuva também na fronteira com o Uruguai, a parte do extremo sul do estado, que é uma região que choveu bastante, mas ali eu vi uma área que choveu muito, que é na área da Lagoa Mirim e como é que é o nome da outra lagoa lá do sul, tia?
0: Mantiqueira?
5: Não, não é Mantiqueira, é Mangueira.
0: Mangueira, Mantiqueira, Serra da Mantiqueira,
5: isso,
0: Lagoa
5: Isso, é Serra
0: Mangueira.
5: Da Mantiqueira, não é Lagoa Mangueira. Então aquela região de Banhados ali, Macedo, que tem muita capivara, a gente teve uma chuva mais intensa. Claro que depois teve outras áreas ali na campanha, que também na campanha em direção ao centro, né? Como São Gabriel e até mesmo Rosário, que teve bastante chuva. Mas, enfim, chuva mais para o sul e agora quando esse sistema, quando esse vai deslocar mais para o norte, o pessoal tem que ficar mais atento ali, a parte do Alto Uruguai, o Planalto, na sua parte quase que total, grande parte da serra. Então, esse sistema atua muito entre terça e quarta. Por que isso? Porque quarta vai muito dessa umidade já para Santa Catarina. E uma coisa me chamou a atenção, não é uma chuva que vá forte assim para Santa Catarina, está até passando ligeiro por lá. Depois, sábado, já deve ter tempo seco em todo o estado, talvez continue assim no domingo. Então, quer dizer, o mais complicado da chuva, sabe aquele... Que dia foi? Foi sexta? Por que isso? Porque quarta vai muito dessa umidade já para Santa Catarina. E uma coisa me chamou a atenção, não é uma chuva que vá forte assim para Santa Catarina, está até passando ligeiro por lá. Depois, sábado, já deve ter tempo seco em todo o estado, talvez continue assim no domingo. Então, quer dizer, o mais complicado da chuva, sabe aquele... Que dia foi? Foi sexta que ele falou no vento norte?
0: Sim.
5: Que sempre trazia estragos?
0: Sim.
5: E foi os estragos que a gente teve. Porque tu vê que quando parou o vento norte, quando chegou a chuva, os estragos praticamente pararam também. A gente não teve tanto estrago assim que parou o vento norte. É por isso que o vento norte ele é preocupante. E agora tu vê, às vezes a gente tem ele mais pro lado de Passo Fundo, essa parte do Planalto ali sofre bastante efeito no centro, em Santa Maria. E os maiores efeitos, pelo que eu vi do vento norte, foram na campanha, na fronteira oeste e um pouco ali no sul, derrubando árvores e fazendo uns estragos por lá. Deve ter feito também alguns estragos dentro do Uruguai, né? Já que ele atua também por ali. Então, nesse sentido, Macedo, a gente está caminhando para uma situação que vai melhorar. Agora tem que ficar atento só a essa chuva mais volumosa que a gente vai ter. Como o nível dos rios está baixo, a única preocupação que fica é a seguinte: vai chover bastante no rio Uruguai, na sua parte mais norte, e essa água vai descer e provavelmente vai complicar um pouco essa parte ali de São Borja em direção à Uruguaiana, porque por ali sempre junta um volume maior de água quando chove aqui no norte do estado. Então é o único senão que eu vejo, porque até mesmo aqui para o Guaíba, a gente não tem muita chuva de Santa Maria para Porto Alegre, então o Jacuí não vai receber muita água. A gente talvez não tenha muita chuva na serra, embora chova bastante, mas a gente tem uma situação, os rios ainda estão baixos, eles absorvem muita coisa e a água acaba descendo sem muita velocidade aqui para a região. Mas claro que o pessoal deve largar aviso aí para o pessoal das ilhas ficarem atentos à elevação do nível da ilha, do nível da água nas ilhas, especialmente lá para o quarta, quinta-feira, quando a água começa a descer em direção à Lagoa dos Patos. É esse que é o problema que a gente vai ter. São problemas comuns, corriqueiros, né, que a gente tem muito aqui nas ilhas, porque ao contrário das outras áreas de baixada do Brasil, e a gente tem muitas áreas de banhado no Brasil, o pessoal faz as casas em palafitas, e a gente tem aqui no Guaíba que o pessoal faz as casas no chão mesmo, sabendo que vai ter a elevação dos rios. Em outras partes, o pessoal faz as palafitas, faz as casas mais elevadas para não ter esse problema. Mas enfim, um dia a gente ainda vai mudar esse panorama aqui das ilhas. Mas por enquanto, atenção com essa chuva que a gente vai ter, principalmente amanhã, Marcelo.
0: Valeu, obrigado, Cleocum. Agora, 6 horas vai marcar o sinal. Temperatura em 18 graus, volta a chover. A chuva tem sido assim, né? Para, demora uns 15 minutos sem chuva, volta a chover, mais 15, 20 minutos de chuva, para de novo e assim vamos. Um pouquinho mais aí do som da trilha sonora para o Notícia na Hora Certa. Bom, já tá aí. Notícia na Hora Certa, pontualmente no sinal das 6.
6: 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Notícia na Hora Certa, no sinal 6 horas. Instituto Nacional de Meteorologia mantém alerta laranja para risco de tempestade para todo o estado ainda nesta segunda-feira. Polícia investiga a morte de mulher encontrada morta com sinais de violência na Praia do Cassino, na Zona Sul. Crime ocorreu no sábado. Prazo para solicitar o voto em trânsito começa nesta segunda-feira. Chove em Porto Alegre, neste momento temperatura de 18 graus. A segunda-feira, hoje, será um dia de chuva no estado. Segue com alerta laranja de perigo para tempestades na maioria das regiões. Na capital, mínima de 17 e máxima de 21 graus. 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
7: Trânsito. Atenção para asfalto bem molhado, pontos de água acumulada nas principais vias da capital, mas não há registro, pelo menos até o momento, de nenhum bloqueio causado pela chuva das últimas horas. Também não há informação de acidentes recentes na largada da manhã. Com o trânsito, Leandro Rodrigues.
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6: Um homem de 39 anos envolvido em roubo a bancos com uso de explosivos na região metropolitana foi preso na tarde passada em Sapucaia do Sul. De acordo com a Polícia Rodoviária Federal, a prisão ocorreu durante uma abordagem na BR-116. O homem estava em uma caminhonete Ranger e apresentou uma carteira de habilitação falsa. Ele era foragido da justiça devido à condenação de mais de 21 anos de prisão por homicídio, porte ilegal de arma, roubo e tráfico de drogas. A seleção da Espanha desembarca no país nesta segunda-feira após conquistar o título da Copa do Mundo. Conforme o jornal Marca, o avião com os campeões chega ao aeroporto Adolfo Soares Madrid Barajas por volta das 7h50 da manhã, hora de Brasília. O primeiro compromisso será no Palácio de la Zarzuela, onde serão recebidos pelos reis Felipe VI e Letícia. Depois, a delegação segue para o Palácio de la Moncloa, onde será recepcionada pelo primeiro-ministro Pedro Sánchez. Em seguida, jogadores e comissão técnica desfilam pelas ruas de Madrid até a Praça de Cibeles. 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Notícia na hora certa, volta na Rede Gaúcha às 9 horas. Da redação, Gustavo Gossen.

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Alô, minha gente! Alô, meu povo maravilhoso! Estamos de volta, retornando por aqui na comunicação da Sanandu FM, a rádio que todo mundo ouve. Eu mesmo, Edson da Costa. Início de semana, segunda-feira, 20 de julho do ano de 2026. Até às 7 a boa música gaúcha e até às 9 o sertanejo 97 também é por nossa conta. Conta, tá certo?

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Estivemos em cadeia com a Rádio Gaúcha de Porto Alegre, a Copa encerrou ontem, a Argentina ficou em segundo lugar, a Espanha campeã do mundo, e a gente está aqui de novo, né? Com muita energia positiva, para assumir ao vivo e em cores a programação da Rádio Mais Ouvida. Tá bom? Bom dia!

0: bloco musical do canto nativo, minha gente. Trouxe aí o Edson Vargas, Mágoa de Tropeiro. E o Porca Véia, né? Balanço do Bugio, não se perca na hora, 6h15.
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0: Vamos atualizar por aqui então a previsão do tempo para Sananduva e cidades vizinhas. Olha, tivemos durante a madrugada mínimas de 14 graus, a máxima poderá ultrapassar aí os 22 graus. São esperados de chuva ainda no dia de hoje, 12,9 milímetros. Tá? Para amanhã, mínimas de 16, a máxima poderá ultrapassar os 20 graus, está marcando aí para 33 milímetros de chuva para amanhã. E a quarta-feira, mínimas de 12, máxima de 18 graus. Tem uma previsão de até 32 milímetros de chuva aí, segundo a meteorologia. Vamos seguir por aqui nesta manhã de segunda-feira, 20 de julho. 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Vamos trazendo o Mano Lima, animar nossa manhã, meu povo. Manhã de segunda-feira, né? Tu tá louco, hein? 6h17, bom dia!

0: pela parceria nessa homenagem ao nosso amigo Edson Dutra.
1: Que honra, meu grande amigo Dionísio Costa, em tu me dar oportunidade em poder...
2: Olha o Dionísio Costa, doutor de alma gaiteira. Mano Lima, Marcolina pega grade. Daqui a pouquinho vamos atender o pedido musical aí do Lucas, nosso amigo Patinho. Pessoal aí da Ouro Trigo Transportes, né, meu parceiro? Um abraço pro Lucas e o Patinho, pessoal aí da Vicata. E o seu Elzídio também. Tá nos acompanhando, né, seu Elzídio? Mas que tal? Daqui a pouquinho tem tua música aí, Patinho. Tá bom, meu querido? Fazer aquele intervalo comercial, olha a hora certa, 6h24.
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2: Vamos trazendo informações, olha, convenções partidárias começam hoje e marcam o primeiro passo oficial para a corrida eleitoral deste ano. A partir de hoje, o calendário das eleições de 2026 entra em uma de suas etapas mais importantes, o início das convenções partidárias. Até o dia 5 de agosto, partidos políticos e federações realizarão reuniões para definir oficialmente o nome que disputarão os cargos de presidente da República, governador do estado, senador, deputado federal e deputado estadual. Além de deliberar sobre eventuais coligações, é nesse período que começam a ser desenhados os cenários que estarão nas urnas em outubro. E o povo tem que ficar em...

0: em alerta e também atento, né, aos candidatos que estarão disputando as eleições.
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0: E os preços do trigo há muito tempo remunerados ou remuneradores para os triticultores deverão passar por um patamar melhor para quem cultiva o cereal. O cenário mais animador é a consequência das circunstâncias internacionais e também locais. A guerra entre Ucrânia e Rússia colaborou para aumento, como, por exemplo, de 5% da Bolsa de Chicago na última quarta-feira, enquanto o Brasil haverá um encolhimento significativo da oferta de grãos deste ano em função da área menor destinada ao cereal e pela previsão de clima adverso, que vai inclusive comprometer a qualidade do trigo. Segundo analistas, o mercado do trigo já vive atualmente a escassez da oferta gerada pela safra anterior. Muito bem, vamos com as cotações com o último fechamento até agora e pode alterar para mais ou para menos já no início desta manhã e também durante o dia. A soja neste momento está em R$ 126,00 a saca, o trigo branqueador R$ 72,00, o trigo pão R$ 72,00 e o milho R$ 60,00 a saca.
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0: 6h28.
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0: Seguimos então, olha a hora, 6h29. 6h29 é o programa no ar com patrocínio da Retífica e Mecânica Zezé, onde seu motor vai ficar novo de novo. 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Alô, Lucas! Olha o nosso amigo Patinho aí da Vicata. Pediu e tá chegando, Timurcio da Estância. 6h30, temperatura 16 graus.

0: Tá aí, meu povo. Olha, trouxemos na programação aí o João Luiz Correia, Pago de Leto, Ney de Bartúcia, Deusa de Barro e o Tibus da Estância Batizado de Campo, né? Olha, deixa eu falar pra vocês o seguinte. 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O alô aí pro nosso amigo Ezequiel Caldeirão. Alô, Ezequiel. Como é que tá, meu querido? Tá numa nova jornada aí, nos mandou um zap aí, né, Ezequiel? Agora Caldeirão Lonas, mas que tal, Lopia Veio? Um abraço pro Ezequiel, sempre acompanhando a programação da 97, né, Ezequiel? Tá de projeto novo nosso parceiro aí. Muito bem, vamos trazendo o clássico do Rio Grande com Iedo Silva, Pampa na Garupa.
1: Clássico do Rio Grande.
0: Olha a hora, 18 para 7.

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6: Vamos lá com as informações de esportes. A Espanha é campeã do mundo, né? O gol foi de 47 milhões de pessoas, comemora Ferran Torres. Rodri é escolhido o melhor jogador da Copa do Mundo. Acompanhar esses jogadores é uma honra, diz Luis de la Fuente após o título da Espanha, treinador espanhol. Já na Argentina, torcida engole chuva e derrota, mas não se abala com o resultado da Copa do Mundo. Messi encerra a Copa de 2026 com 8 gols e ainda maior na história do futebol.
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6: 17 graus.
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0: Muito bem, finalizamos por aqui a edição do Canto Nativo. Eu volto na sequência com Sertanejo 97. Fiquem ligados, não saiam daí que eu volto já já. Tá bom, minha gente?
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4: Gente, estamos de volta. Vamos lá para mais um líder de audiência aqui da Sananduva FM na comunicação. Minha Edson da Costa. É o Sertanejo 97 no ar, no patrocínio da loja Scalabrin, que tem lençol térmico, cobertores, edredons, cobertores e muito mais. 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Bora que bora, meu povo! Até às 9 da manhã, aqui na 97, informação, música, alegria e muita comunicação pra vocês! Bora começar assim o primeiro bloco musical de hoje. Pontualmente 7 horas. Bom dia!

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1: Aí então, minha gente, começamos assim o Sertanejo 97 de hoje com o Victor e Léo. É o cavalo enxuto. Trio Parada Dura aceita aqui nós mesmos, participação da saudosa Marília Mendonça, Leone Gaí, qualquer lugar de Paulo e Paulino, seu lugar é aqui. Olha a hora, 7:12.
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1: Vamos lá com o primeiro bloco do horóscopo do dia, no patrocínio do Superávil. 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
4: Gente, hoje é segunda. Boa semana pra você. Segunda-feira, 20 de julho de 2026. Eu sou a Suzy Luiz e tô chegando com as previsões astrais pra esse dia 20 de julho. Vida longa pra quem dá mais um giro em torno do sol. Quem faz aniversário no dia 20 de julho é do signo de Câncer, com uma personalidade do signo de Virgem. São pessoas mais sociáveis, populares, com facilidade pra fazer amigos. Tudo de bom, então, pra você. Canceriano, canceriana, que faz aniversário hoje, 20 de julho. Áries, Touro e Gêmeos. Oi, Áries, nascidos de 21 de março a 20 de abril. Boa semana, Áries. Procure organizar bem as tarefas para garantir que você vai cumprir tudo sem atropelos. Boa fase para ganhar dinheiro. No amor, você vai saber bem aquilo que quer. Cor para hoje, pink. Números da sorte 54, 99 e 27. Touro, nascidos de 21 de abril a 20 de maio. Touro, encare as tarefas com disciplina. O seu empenho no trabalho pode render uma grana. Você pode se envolver com alguém conhecido. Apoie projetos do seu par. A cor para hoje é o verde. Números da sorte 91, 28 e 37. Gêmeos, nascidos de 21 de maio a 20 de junho. Gêmeos, você pode negociar hoje algumas melhorias com os chefes. Papos descontraídos facilitam a paquera. Cuide de quem você ama. Cor para hoje, azul. Números da sorte 47, 83 e 20. Eu já volto e falo com Câncer, Leão e Virgem. Mais um bloco de previsões para essa segunda.
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1: 17 graus.
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Seguimos então por aqui, olha a hora, agora 7h17, segundou, meu povo, na melhor programação, na melhor companhia, na melhor rádio. Ô, beleza! Tamo junto! Falei 7h17, né?

0: Desce o salto.
1: Desce, mulher.
2: Obrigado, Michel Teló.
3: Marcos e Belucci.
2: Valeu, Michel Teló.
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0: Sertanejo 97 com a melhor música. Trouxe, claro, pra você aí o Marciano, apaixonado demais. Marcos e Belucci, Desce do Salto. Guilherme e Santiago, Mete Sua Boca. E a hora certa é 7h28.
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6: Algumas informações que você vai poder acompanhar durante o dia de hoje aqui na Sananduva FM, especialmente no programa Estúdio Atualidades, a partir das 9 horas da manhã. Desde 1930, apenas 8 países ganharam a Copa do Mundo. Defesa Civil atualiza prognósticos meteorológicos e reclassifica áreas em risco vermelho para laranja no Rio Grande do Sul. Espanha vence a Argentina e é bicampeã da Copa do Mundo. Donald Trump quer levar mais uma Copa aos Estados Unidos. Regulamentação de carro voador avança com regras sobre ruído. Após desistência de Aécio Neves, Ciro Gomes fala de voto em Ronaldo Caiado e Renan Santos. Isso e muito mais no dia de hoje aqui na 97.7.
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6: 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A segunda-feira de música boa aqui na Rádio Mais Ouvida, gente. Bom dia!
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0: Olha o Chico Rei, Paraná, tá com raiva de mim. Michel Teló com Jardim Matheus no mesmo olhar. E aí, Léo Magalhães, cheiro de shampoo. Pra gente fechar mais um super bloco musical aqui na cena do BFM, a rádio que todo mundo ouve. Olha a hora, 19 para as 8.
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0: 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No Internacional, Rocher volta a treinar e vira opção para enfrentar o Cruzeiro na próxima quarta-feira. Recuperado do problema físico, o goleiro poderá ser utilizado no Beira-Rio se for opção do técnico. Já no lado gremista, o presidente do Grêmio defende trabalho e critica elenco tricolor. E o Grêmio registrou o ganho de 50 milhões de reais já com a Arena. O tricolor busca a venda de Nani Rice e o novo patrocinador Master. 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
0: 16 graus.
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1: Boa semana, pessoal. Eu tô de volta nessa segunda-feira em mais um bloco de previsões astrais. Agora eu falo com Câncer, Leão e Virgem. Câncer, nascidos de 21 de junho a 21 de julho. Câncer, trabalhar em equipe é uma ótima opção, hein? Curta o dia com as pessoas que você ama. Namoro recente tem chance de ficar mais sério. A cor para hoje é o roxo, números da sorte 21, 63 e 93. Leão, nascidos de 22 de julho a 22 de agosto. Leão, faça contato com quem é mais próximo. Você vai estar mais pro namoro do que pra aventuras. A cor para hoje é o azul, números da sorte 94, 85 e 40. Virgem, nascidos de 23 de agosto a 22 de setembro, invista nas mudanças que você deseja, Virgem. Vai querer estabilidade no emprego e Mercúrio traz ideias para você ganhar dinheiro. A temperatura sobe na intimidade. Cor para você azul marinho, números da sorte 59, 68 e 23. Eu já volto e falo com Libra, Escorpião e Sagitário em mais um bloco de previsões.

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5: Legal, minha gente, estamos quase fechando a nossa primeira hora de programação nesta manhã de segunda-feira por aqui, né? E é claro que tem que ser com a melhor música. Olha a hora, 11 para as 8. Tamo junto, meu povo, tamo junto. Bom dia.

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0: primeira hora do programa ficou por aqui, minha gente. Olha o João Neto e Frederico, sorte pro amor. Hugo Pena e Gabriel, mala pronta. Também passou por aqui o Zé Henrique e Gabriel. Stop! Matheus e Cauã, se voltar, é seu. 17 graus.
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0: 8:01.

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0: Bora que bora, minha gente! 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Bora que bora, minha gente, para mais uma horinha de programa, então. Agora 8h07, bom dia!
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0: César Minotti e Fabiana no Sertanejo 97, fechando o primeiro bloco da segunda horinha. Olha, também teve Zé Neto e Cristiano, Me Bloqueia, Gustavo Lima com Luiz Fonso, Vagabundo. E a hora, 8h16.
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0: 17 graus.
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0: Vamos lá com o horóscopo do dia, gente. 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
4: Tô de volta com mais previsões astrais por aqui. Agora falo com Libra, Escorpião e Sagitário. Libra, nascidos de 23 de setembro a 22 de outubro, pode chegar uma grana por meio de herança ou gratificação. Saiba como usar. A lua indica que vai ser fácil se envolver com quem deseja. A cor para hoje é o lilás, números da sorte 87, 69 e 24. Escorpião, nascidos de 23 de outubro a 21 de novembro, sol desperta o desejo de construir um futuro seguro. Ótimo dia para tomar conta dos estudos. Há chances de você encontrar alguém especial. A cor para hoje é o branco, números da sorte 97, 43 e 25. Sagitário, nascidos de 22 de novembro a 21 de dezembro, Sagitário, investir no aprendizado é uma ótima forma de progredir. Faça cursos e treinamentos, a sua criatividade vai ser maior. A cor para hoje é o cinza, números da sorte 26, 89 e 53. Eu já volto com o último bloco das previsões e falo com Capricórnio, Aquário e Peixes.
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0: Bora, minha gente, olha a sequência por aqui na programação desta manhã, meu povo querido. 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Oito e 21, na melhor música, na melhor rádio. Bom dia, boa semana.
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0: Leonardo, liga lá em casa. Passando por aqui também o Bruno Idena com o Gustavo Lima, Estado Civil, Henrique Juliano, Amor dos Outros. Na rádio mais ouvida, o seu Bora Digo, que tem a melhor música, né? 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Temperatura 17 graus. 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
0: Vamos lá então com a previsão do tempo, atualizado por aqui para você que está nos acompanhando nesta manhã. Olha, mínimas em torno aí de 14 graus durante a madrugada, a máxima poderão ultrapassar os 22 graus. Está marcando na previsão ainda para hoje 16 milímetros de chuva, né? Para amanhã, mínimas de 16, máxima de 20 graus. Tem uma previsão de 33 milímetros de chuva. E a quarta-feira, mínimas de 12, máxima de 18 graus. Tem uma previsão de 32 milímetros, segundo a meteorologia. É uma previsão e pode haver mudanças no decorrer do período.
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0: 9:27.
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1: Olha a sequência na programação desta manhã aqui na rádio que todo mundo ouve, minha gente. 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
1: 24 para as 9. Muito bom dia.
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0: Soberano, Amor de Primavera, Lobert Silencioso, João Fernando e Gabriel, Hugo e Guilherme, né, gente? Dá preferência pra mim? Olha a hora, 15 pras 9.
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0: Vamos lá com o horóscopo do dia, no patrocínio do Super Ávila, o último bloco, né? 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
1: Último bloco de previsões astrais para hoje, Capricórnio, Aquário e Peixes. Capricórnio, nascidos de 22 de dezembro a 20 de janeiro. Você não vai esperar as coisas acontecerem, vai descobrir oportunidades e se jogar em novos projetos. O diálogo vai ser ótimo, aliado. Cor para hoje, vermelho. Números da sorte 45, 66 e 29. Aquário, nascidos de 21 de janeiro a 19 de fevereiro. Aquário, a lua quer que você se destaque no emprego, inclusive para garantir um aumento. Ela também aumenta a sua vaidade hoje. A cor para você, o lilás. Números da sorte 28, 73 e 82. E para finalizar as previsões, peixes, nascidos de 20 de fevereiro a 20 de março. Vênus acentua sua vaidade, peixes, e a lua dá mais estímulos para você cuidar da sua aparência, investindo grana certa nisso. Cor para você, verde. Números da sorte 83, 92 e 38. Amanhã tem mais previsões. Uma ótima semana. Até lá!

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Finalizamos o Sertanejo 97 de hoje. E eu vou voltar com a unidade móvel que vai girar por Sananduva na sequência, Sando da La Santa. Já já eu tô de volta, não sai daí, meu povo.

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1: E essa aí é pra quem tá apaixonado, viu?
2: Vamos cantar com a gente, eu quero ouvir todo mundo agora, hein? Simbora!

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São 9h08. Muito bom dia para você. Está começando o Estúdio Atualidades, programa que informa, conecta e faz companhia para você em todas as manhãs, de segunda a sexta-feira aqui na Sanando VFM. E a gente está chegando na comunicação comigo, Sandro, nesta manhã de segunda-feira, né? Segundou, 20 de julho de 2026. Estamos no 201º dia do ano, 30ª semana, 55,1% do ano já se passou, né? Hoje, dia 20 de julho, é dia do amigo e internacional da amizade, dia nacional do biscoito e marca a chegada do homem à lua, né? Lá no 20 de julho de 1969, com Apolo 11. Pra quem é aficionado aí, né, pela história, né? O espaço, tá aí hoje, chegado do homem à lua, né? 20 de julho hoje. Também é dia internacional da lua, dia internacional do xadrez e dia pan-americano do engenheiro. É um dia do amigo, parabéns a todos os amigos, né? Internacional da amizade, você, nossos amigos, ouvintes também, né? Obrigado pela companhia, pela amizade, sempre, né? 99, tá começando então o Estúdio Atualidades com muita notícia, muita informação, música, conteúdo para você nessa manhã de segunda-feira, para começar bem a semana de trabalho, depois um final de semana onde era prometido bastante chuva e a chuva se desviou, né? Segundo a meteorologia, desviou mais para o sul do estado, pegando também bastante do Uruguai, né? Vários municípios gaúchos tiveram relatos aí de estragos por conta dos temporais e vendavais, né? Porque na região norte escapamos, né? Deixou um final de semana de tempo bom, né? Um veranico de julho aí, temperaturas super agradáveis tivemos em final de semana, mas o tempo muda aí com a chuva e também bastante umidade e possibilidade de ventos e granizo para a região. Vamos acompanhando aqui também, né? Estamos aí na fase da lua nova, amanhã começa a lua crescente, tem mudança de lua então para amanhã. 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Bora começar então o programa de hoje, 16 graus e meia temperatura, 88% umidade relativa do ar. Vamos trazendo os principais destaques na imprensa, as manchetes, o que é notícia nesta segunda-feira. Chuva forte e risco de temporais marcam o início da semana no Rio Grande do Sul. Na Metsul alerta para volumes elevados de chuva, possibilidade de vento e granizo e risco de alagamentos. Convenções partidárias começam nesta segunda-feira e marcam o primeiro passo oficial da corrida eleitoral 2026. Partidos e federações têm até o dia 5 de março para definir candidatos e coligações. Propaganda eleitoral começa no dia 16 de agosto. Nova reforma da Previdência pode elevar a idade mínima para aposentadoria a 67 anos. Estudos defendem novas mudanças nas regras do INSS para enfrentar o envelhecimento da população e reduzir a pressão sobre as contas públicas. Propostas ainda não foram apresentadas oficialmente ao governo. Votação da Consulta Popular 2026 começa nesta segunda-feira no estado. Rio Grande do Sul confirma o primeiro caso de gripe aviária em aves de subsistência em Coqueiros do Sul, região noroeste do estado. O caso foi registrado em aves de fundo de quintal e não afeta o status sanitário do estado nem o consumo de carne, de frango e ovos. Polícia Federal inicia esquema, né, de segurança para os presidenciáveis. Donald Trump quer levar mais uma Copa aos Estados Unidos. Nunca vi nada parecido, disse ele. Assim nós começamos então o Estúdio Atualidades de hoje. Próximo bloco a gente atualiza informações aqui da nossa região.
Também vamos trazendo para você a nossa reportagem de rua aqui da Sarandúva FM com o nosso colega Edson. Logo mais também atualizamos aí as informações do trânsito. Vários acidentes no final de semana nas rodovias e da região, né? Vamos atualizando para você. Também vamos trazendo os resultados das loterias logo mais. 9h13, está no ar o Estúdio Atualidades. Bom dia! 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
1: Estamos de volta no segundo bloco do Estúdio Atualidades desta segunda-feira, agora 9 horas e 19 minutos. 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Corsan, nossa natureza movimenta o Rio Grande. 9h20, vamos atualizando informações aqui da nossa região, né? Nesse segundo bloco do Estúdio Atualidades desta segunda-feira. Na manhã de hoje teve início o segundo módulo do curso de turismo rural com a temática inicial planejamento e implantação de pousadas e restaurantes rurais. Um encontro marcado por muito debate, troca de experiências, construção coletiva de ideias e aprendizado, preparando os participantes para desenvolver empreendimentos que valorizem as potencialidades do nosso município. A iniciativa reforça o compromisso do governo municipal por meio da Secretaria de Cultura, Esporte, Lazer e Turismo em fomentar o turismo rural, gerar oportunidades e impulsionar o desenvolvimento local. Vários acidentes registrados no final de semana aqui na região, né? Um veículo perdeu o controle e colidiu com um poste na cidade de Erechim, próximo ao estádio Colosso da Lagoa. Foi um veículo, uma Spin, que acabou perdendo o controle por motivos desconhecidos na rua Conselheiros Perrac, na rua lateral da BB, em Erechim. Ontem foi bloqueado, né, parte da rodovia, né, RS-135 devido à retirada de uma carreta que acabou caindo em uma da vala na manhã de ontem, né, no quilômetro próximo do quilômetro 69 da RS-135. O bloqueio durou em torno

0: Polícia Rodoviária Estadual de Erechim atendeu a ocorrência sinalizando o trânsito no local. O veículo teve danos de grande monta, né? E também o outro acidente na região, né? RS-475, em Getúlio Vargas, entre Getúlio Vargas e o distrito de Souza Ramos. Foi no último sábado, à noite, né? Um veículo Honda Civic, que seguia no sentido de Getúlio Vargas-Souza Ramos, próximo da entrada da comunidade de Caravaggio, acabou perdendo o controle por motivos desconhecidos e veio a capotar, ficando a uma distância de 50 metros do asfalto, né? O motorista foi socorrido por populares e encaminhado para atendimento médico no Hospital San Roque, em Getúlio Vargas, onde passou por exames e foi liberado. O veículo ficou completamente destruído. Mais um acidente na RS-475 em Getúlio Vargas foi registrado no sábado, por volta do meio-dia. Um Corolla trafegava no sentido Souza Ramos, Getúlio Vargas, quando no bairro São Cristóvão, próximo ao Trevo, o condutor perdeu o controle da direção e saiu da pista e colidiu o veículo contra uma árvore. Conforme testemunhas, o motorista foi retirado do veículo. Os bombeiros realizaram o primeiro atendimento à vítima, que foi removida para o Hospital San Roque. Também o veículo ficou completamente destruído, né? Mais informações aqui da região. Caseiros adota sistema nacional de emissão de nota fiscal eletrônica a partir do próximo dia 1º de agosto. Capão Bonito do Sul avança com investimentos em educação, turismo, esporte e cultura. Dois homens são presos por tráfico de drogas no município de Nova Araçá. Um de 23 e outro de 40 anos foram presos por tráfico de drogas no último sábado. Em Nova Bassano, o homem é preso por violência doméstica. Também mais informações aqui da nossa região. Polícia Civil prende casal por tráfico de drogas em Lagoa Vermelha. Foi na última sexta-feira. E em Passo Fundo, o homem é preso após furto em residência. Parte dos objetos foi recuperada, né? O suspeito foi localizado após rastreamento de um dos itens levados da casa. O receptador de um dos bens também foi identificado. Então iniciamos o Estúdio Atualidades de hoje, trazendo as informações aqui da nossa região. 9 horas e 25 minutos. 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A gente faz um intervalo, já retornamos com mais informações. Nossa reportagem de rua, próximo bloco traz as primeiras informações de hoje com o pessoal do Escritório Municipal da Imater.
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0: E nas primeiras horas da manhã de hoje, sem registro de acidentes, né? Até o momento, aqui nas rodovias da nossa região. O movimento flui normalmente. Trânsito é leve na RS-135. atualizando o portal da EGE.

0: Empresa Gaúcha de Rodovias mostra que estão passando, né, de 5 a 7 veículos por minuto sentido Ipaçu Erechim. Hospedagem de Coxilha. Trânsito leve nos dois sentidos neste trecho. Também trânsito leve na RS 343, Sananduva, Cacique Doble, Cacique Doble e Barracão. E também na BR 285, na região de Lagoa Vermelha, região de Passo Fundo, o trânsito é de leve a moderado. Motorista, use sempre o cinto de segurança, inclusive no banco traseiro. Mantenha a distância segura do veículo da frente. Respeite os limites de velocidade. Não use o celular enquanto dirige, né? Então, apenas algumas dicas de trânsito para você, né?
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0: Agora 9h28.
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0: 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Máxima para hoje aqui para a região é de 21 a 22 graus. E vamos atualizando mais informações e trazendo agora, né, a nossa reportagem de rua, sua primeira participação na manhã de hoje, nosso colega Edson, com o pessoal do Escritório Municipal da Imater de 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Edson, bom dia!
11: Muito bom dia, Sandro! Muito bom dia aos ouvintes da Sananduva FM. Estamos de volta para iniciar a semana em busca de informações com a Unidade Móvel. Manhã de segunda-feira, início de semana. E hoje, a nossa busca por informações começa, Sandro, e ouvintes, diretamente da Emater aqui do nosso município, o nosso primeiro giro, com as informações direcionadas a você, agricultora, você, agricultor e interessados. O nosso muito bom dia, sejam bem-vindos, informações para hoje da Emater da nossa cidade.
12: Bom dia, Edson, bom dia, Sandro, bom dia, ouvintes. A gente está aí para conversar com vocês hoje sobre três assuntos aí que a gente vai abordar, né? Um é o jantar do peixe, depois a agenda e, por fim, um assunto técnico aí sobre terraços. Tá? Então, essa semana a gente vai estar realizando aí o quarto jantar do peixe, né? Então, é um convite aí especial para o pessoal poder participar. É uma atividade que tem uma grande demanda aqui no escritório municipal, né? Que é a criação de peixes. E esse jantar aí, então, ele serve para difundir a produção municipal aí desse alimento, né, fundamental aí na dieta de todos também. Ele será no dia 24 de agora, né, às 19h30, no Clube Ouro Verde. É uma promoção da Prefeitura Municipal de Sananduva, da Emater. Tem o apoio do Sicredi, do Sicoob, da Cressol, da Cooperativa Casa, da Vicato, do Borissul, Sindicato Rural de Sananduva. Então, as pessoas que tiver interesse, ainda tem alguns ingressos aí junto com os apoiadores. E nós contaremos também com uma breve palestra, né, sobre a criação de peixes. E logo em seguida será servido o jantar com diversos pratos aí, produzidos pelas diferentes entidades aí que estão participando desse evento aí. Tá bem? Fica o convite para todos. A agenda aqui do escritório de Emater dessa semana, né? Então, eu e o Osmar estamos com a agenda fechada, né? Então, essa semana, o Osmar tem atendimento do PNCF na segunda-feira, tem atendimento do PNCF na terça, tem reuniões na quarta-feira de manhã e vai tratar sobre o jantar do peixe na quarta de tarde. Na quinta-feira vai tratar atendimento do PNCF, né? O crédito fundiário. E na sexta-feira vai atuar aí para preparar o jantar do peixe. Eu tenho atendimento tenho algumas reuniões agora de manhã em relação à juventude rural. À tarde farei atendimento da emissão de CAFES. Na terça e quarta-feira também CAFES, e teremos alguns projetos do Terraforte para executar. Na quarta-feira tem palestra em casca, né, que a gente vai proferir sobre insumos biológicos. Na quarta-feira, atendimento do Terraforte e visita da gestão também. A gente vai fazer uma visita com alguns produtores em outros municípios. E na sexta-feira trabalharemos no jantar também. Um assunto técnico que eu gostaria de abordar hoje com vocês é uma demanda que a gente tem tido aí nos últimos dias, né? E é uma coisa que a gente fomenta bastante, que é a construção de terraços em desnível, né? A gente tem tido esses problemas aí de chuvas excessivas, né? Então a gente até colaborou com a Prefeitura Municipal na emissão do decreto de emergência em função dos danos causados pelas chuvas aí de 270 milímetros no início do mês. E alguns produtores têm procurado nós para fazermos a construção de alguns terraços, né? Então, os nossos solos aqui, principalmente na região noroeste do município, né? Então, indo em direção a São João da Altiga e Floriano Peixoto, aí é um terreno mais dobrado, então são solos mais rasos. E a indicação que a gente tem sempre é dentro do possível, né? Mas é uma coisa básica, assim, para você poder conservar seu solo, é a construção de terraços em desnível, né? Então, esses terraços em desníveis, eles podem ser embutidos, podem ser em camaleão também, existem diferentes formas de se construir ele, e eles visam diminuir a velocidade da chuva, né? Então, se você não fizer um terraço em desnível, você vai ganhar um terraço vertical, né? Que é as conhecidas valetas aí no meio da lavoura. Então, esse é um jogo que o agricultor tem que escolher entre um e outro, né? Ou ficar tapando valeta, ou construir um terraço em desnível, né? Então, ele visa diminuir a velocidade da chuva e conduzir a água lentamente para a calha acima da onde desce o fluxo natural da água, no caso, nas sangas, né? Então, ele tem essa característica, então ele auxilia, né? não é a condição ideal, né? A condição ideal é a gente reter o máximo possível da água e do solo na nossa, no nosso solo, né? Na nossa propriedade, porque nessa água que sai da lavoura saem todos os nutrientes que estão solúveis em água, principalmente fósforo e nitrogênio. Quer dizer, fósforo um pouco menos, mas mais potássio e nitrogênio, né? Potássio e nitrogênio são os mais facilmente transportados aí por essa água para fora da nossa propriedade. Então, assim, dentro do possível, a gente gostaria que o pessoal se programasse e aos tempo, ao longo do tempo, a gente for ampliando um pouco a construção desses terraços, né? Eles vão auxiliar no quê? Eles vão auxiliar depois o produtor, na hora que for fazer o plantio, ele já vai ter uma linha traçada, né? Então, cada passada da plantadeira também vai servir como um mini terraço, né? Porque ele vai estar contra o desnível. Então, também vai auxiliar e prevenir a questão da erosão também, né? Então, você vai ter uma linha guia de plantio também, tá? Então, essa é uma prática importante, a gente reforça. Ainda é um momento que é possível fazer, né? Senão a gente vai poder fazer isso só lá depois da colheita da safra de verão. Então, dentro do possível, se alguém tiver necessidade, que nos procure, que a gente faça o possível para poder atender. Muito obrigado a todos e uma boa semana.
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0: Muito bem, Edson. 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Então, nossa primeira reportagem de rua, aí trazendo a participação do extensionista do Escritório Municipal de Matéria de Sananduva, Mauri Pivoto, dentro da nossa unidade móvel. 18, faltando para as 10. Próximo bloco teremos os resultados das loterias. Bom dia.

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2: Muito bem, notícia, informação, entrevistas. Você fica bem informado na melhor companhia todas as manhãs, de segunda a sexta-feira, das 9 às 11h30, aqui na Sananduva. Esse é o Estúdio Atualidades, né? E a gente vai até às 11h30 comigo, Sandro, manhã desta segunda-feira, começando bem a semana de trabalho, né? Vem chuva por aí, segundo a meteorologia, né? Passamos batidos aí o final de semana, né? Mas para os próximos dias promete ser de bastante chuva. E a gente vai trazendo agora para você os resultados das loterias. 9 para as 10, no oferecimento aí da Sbag em Pneus em Ibiaçá e Tapejara, também da Cavalete Materiais Elétricos e Hidráulicos. 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Confira suas apostas, então. Começamos com a Mega Sena, concurso 3.033, dezenas sorteadas. No final de semana foram as seguintes: 18, 21, 23, 43, 55 e 58. Ninguém acertou as seis dezenas, o prêmio está acumulado para amanhã em R$ 42 milhões. Quina, concurso 7.069, dezenas sorteadas, 13, 20... 33, 56 e 65. Também não houve acertador no prêmio principal com as 5 dezenas. A quina está acumulada em 10 milhões e meio para hoje. Loto Fácil, concurso 3.739, dezenas 01, 04, 05, 06, 09, 11, 13, 15, 16, 18, 19, 20, 23, 24 e 25. Ninguém acertou os 15 pontos do prêmio principal, né? 10 milhões está acumulado para hoje, a Loto Fácil. Time Mania Concurso 2417, dezena sorteada, 08, 12, 51, 56, 72, 75 e 80. Time do Coração, o Aparecidense de Goiás. Dia de sorte, concurso 1249, dezena 02, 17, 20, 26, 27, 29 e 31. Mês da sorte, o mês de maio. Então foram estes os concursos sorteados aí no final de semana, né? As loterias oficiais. Confira suas apostas aí. Boa sorte para você.
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0: Daqui a pouquinho, às 10 horas, a gente atualiza mais uma edição aí da previsão do tempo aqui na nossa programação. E os preços do trigo há muito tempo pouco remunerados para os agricultores e triticultores deverão passar por um patamar melhor para quem cultiva o cereal. O cenário mais animador é consequência de circunstâncias internacionais e também locais. A guerra entre Ucrânia e Rússia colaborou para aumentos como, por exemplo, o de 5% na Bolsa de Chicago na última quarta-feira, enquanto no Brasil haverá um encolhimento significativo da oferta do grão nesse ano em função da área menor destinada ao cereal e pela previsão de clima adverso, né, o El Niño, que vai inclusive comprometer a qualidade do grão. Segundo analistas, o mercado de trigo já vive atualmente a escassez de oferta gerada pela safra anterior. Nesse momento tem muito pouco trigo disponível, tanto no Paraná quanto aqui no Rio Grande do Sul, que são os grandes produtores. Então, com pouco trigo disponível, só não tem uma recuperação mais expressiva das cotações, porque há um mercado de farinha também bastante lento nesse momento. É uma situação nova para a realidade atual do Rio Grande do Sul. Um ano complicado, muito complicado, de escassez de oferta e necessidade de importação alta será a realidade para a temporada 26-27 aqui no Rio Grande do Sul, como um todo, dizem os analistas, né? Esclarece também que, além da situação de aperto para a oferta do ciclo anterior, a consultoria Safras e Mercado estima uma redução de 20% da área plantada nessa nova safra. Potencial de produção que estamos trabalhando até agora, em termos nacionais, recuaria dos 8,12 milhões de toneladas na safra 25-26 para 5,85 milhões de toneladas, uma queda de quase 30%, só para ter uma ideia, dizem os analistas. Sobretudo no Rio Grande do Sul, onde há um consumo interno de cerca de 3 milhões e meio de toneladas e, nesse ano, uma produção estimada, mesmo sem considerar perdas relacionadas, na linha de 2,4 milhões de toneladas. Isso fará com que o estado gaúcho, pela primeira vez nos últimos 4 anos, deixe de ser um exportador líquido, ou seja, o que for exportar terá que importar novamente, né? Analistas acrescentam que, com uma produção estimada até agora abaixo de 6 milhões de toneladas, é certa a escassez de oferta do cereal. No mercado internacional tem ocorrido a recuperação dos preços em função da safra menor no contexto global e ainda pelas incertezas na região do Mar de Azov, na Rússia, o que provocou incerteza quanto ao fornecimento e escoamento do trigo russo. Ainda segundo os analistas, as preocupações com a oferta global também foram reforçadas pelos riscos de novos ataques à infraestrutura de exportação na região do Mar Negro. Então, tudo compromete a queda da produção de trigo e o aumento do preço, né? Menor produção, guerra e clima poderão aumentar preço do cereal. A escassez de oferta da colheita 2025 e a safra 2026 em início de cultivo vai gerar o volume do grão bem inferior, né? E a semeadura do trigo avança para a reta final no estado. Clima frio favoreceu o desenvolvimento das lavouras. Áreas de canola e carinata também apresentam boa evolução, aponta o informativo conjuntural da Emater. Em algumas regiões, como no município de Doutor Maurício Cardoso, na região noroeste, o trigo já está florescendo nas lavouras, tá? Algumas informações do agronegócio, a gente atualiza mais informações do agro no decorrer da nossa programação. Vamos encerrando e a primeira hora do Estúdio Atualidades de hoje, vem aí, previsão do tempo, 2 para as 10.
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0: E a previsão é de chuvas aqui para a região. Está marcando de 10 a 15 milímetros aqui para Sananduva. Máximas de 21 a 22 graus para hoje. Amanhã, terça-feira, também será de tempo nublado, chuvoso. Em torno de 15 na mínima, máximas de 18 a 20 graus. Está marcando de 30 a 35 milímetros também para quarta-feira, né? Então, os próximos dias serão de tempo nublado com chuvas, né? As chuvas podem chegar hoje, né? Tá marcando aqui mais ou menos aqui pelas 11 horas, né? 10 e meia, 11 horas, meio-dia também teremos chuva. E à tarde também, né? Chuvas esparsas aqui em Sananduva e na região. Depois, no final de semana, de tempo bom, calorzinho, né? Um veranico aí de julho, onde as previsões, né, diziam que teríamos bastante chuvas e temporais, né? Elas foram desviadas aí para baixo, lá para o sul do estado, também para a região do paíszinho do Uruguai, né? Mas a chuva estará presente nesta segunda-feira ainda, né? E vai perdurar ao menos até a próxima quarta-feira. Nesse momento, 17 graus e meio.
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0: 10 horas da manhã em ponto.
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1: Iniciamos a segunda hora do Estúdio Atualidades desta segunda-feira. 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O Brasil poderá voltar a discutir uma nova reforma da Previdência já a partir do ano que vem. Estudos elaborados por especialistas do Centro de Debates de Políticas Públicas e do Instituto Mobilidade e Desenvolvimento Social apontam que o sistema previdenciário precisará de nova mudança ou de novas mudanças, né, para garantir sua sustentabilidade nas próximas décadas. Entre as principais propostas está o aumento gradual da idade mínima para a aposentadoria, que poderá chegar a 67 anos. A proposta prevê que a idade mínima acompanhe o aumento da expectativa de vida da população. Pela regra sugerida, a exigência seria elevada entre 3 e 6 meses, sempre que a tábua de mortalidade do IBGE registrar um avanço de um ano na expectativa de vida dos brasileiros. Atualmente, as regras da reforma aprovada em 2019 estabelecem idade mínima de 65 anos para homens e 62 anos para mulheres que ingressaram no mercado de trabalho após a mudança. No entanto, devido às regras de transição, a idade média de aposentadoria no país gira em torno de 61 anos. Segundo os especialistas, o envelhecimento acelerado da população é o principal fator que justifica a nova reforma. A queda da taxa de natalidade e o aumento da expectativa de vida devem ampliar significativamente o número de beneficiários da Previdência nas próximas décadas. A estimativa é de que o INSS passe dos atuais cerca de 42 milhões para mais de 74 milhões de benefícios pagos em aproximadamente 30 anos. Estudos também projetam um aumento expressivo da necessidade de financiamento do regime geral de previdência social, elevando os gastos de 8,26% para mais de 16% do produto interno bruto até o fim do século, né? Outra proposta em discussão é o aumento da contribuição previdenciária do microempreendedor individual, MEI, que atualmente corresponde a 5% do salário mínimo. Especialistas defendem elevar a alíquota para 11%, argumentando que a contribuição atual não é suficiente para garantir o equilíbrio financeiro do sistema. Os estudos também sugerem revisar as regras de aposentadorias especiais, incluindo categorias como professores, policiais e militares, além de discutir mudanças na política de reajuste do salário mínimo, já que a maior parte dos benefícios do INSS é vinculada ao piso nacional. Entre as sugestões está a criação de um adicional na aposentadoria para mulheres com filhos. A proposta prevê um acréscimo de 5% no valor do benefício por filho, limitado a 3%, como forma de compensar os impactos da maternidade na vida profissional. Os especialistas também defendem a adoção de um modelo previdenciário composto por 3 pilares. Uma proteção básica financiada pelo Estado, a contribuição obrigatória ao INSS e um sistema complementar de capitalização individual, semelhante ao utilizado em países como a Suécia e a Itália. Apesar das discussões, as medidas fazem parte de estudos técnicos e ainda não integram uma proposta oficial do governo federal. Especialistas avaliam que o tema deverá ganhar espaço nos próximos anos, diante das projeções de aumento dos gastos previdenciários e da redução da relação entre trabalhadores ativos e aposentados. Representantes de centrais sindicais, por outro lado, defendem que o debate também considere novas formas de financiamento da Previdência, argumentando que as transformações no mercado de trabalho exigem soluções que vão além do endurecimento das regras para concessão de aposentadorias. Então, o debate é amplo, né? E a nova reforma da Previdência pode elevar a idade mínima para a aposentadoria a 67 anos. Independente aí da contribuição, né? Dos anos de contribuição. Fica aí o debate, né? Para os próximos anos. Então, é muito importante você fazer uma previdência privada para você garantir aí, independente, né, da aposentadoria do INSS, né? Para ao menos garantir uma renda aí digna, né? Quando se aposentar. Agora 10 horas 9 minutos, 10 e 9, vamos até as 11h30 com o Estúdio Atualidades. Edson, traz para a gente informações do SAMU, Serviço de Atendimento Móvel de Urgência, nossa reportagem de rua, que tem um oferecimento do supermercado Tio João, também da Cooperativa Casa, Reformar 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Edson, traz para a gente as informações, então.
2: Seguimos por aqui, Sandro e ouvintes, em busca de informações com a unidade móvel, manhã de segunda-feira. E a gente vem mais uma vez diretamente aqui do SAMU 192 e, é claro, também através do aplicativo, onde facilita ainda mais a localização do atendimento, né? Hoje a enfermeira responsável é a Alessandra Grejo, para atualizar se teve ou não atendimento e falar um pouquinho de sexta-feira até hoje sobre o trabalho do SAMU da nossa cidade. Alessandra, bom dia.
3: Bom dia, Edson. Bom dia, Sandro. Bom dia, ouvintes da Rádio Sananduva. No dia 17/7, às 10h34 da manhã, na rua Nelson Purgatti Moreira, foi atendido uma mulher de 31 anos. Ela estava apresentando um surto psicótico, mas estava calma na chegada da equipe colaborativa. Ela é usuária de entorpecentes. Foi avaliada, visto os sinais vitais, e foi removida ao hospital com apoio da Brigada Militar. No dia 19/7, às 18h10, lá no Ouro Verde, foi atendido um senhor de 81 anos. Este senhor apresentou uma queda da cama. Ele estava com uma provável fratura de nariz, já é um senhor sequelado de AVC, foi avaliado e foi removido até o hospital para avaliação médica. No dia 19/7, às 19h21, na comunidade de Santo Antônio dos Fagundes, foi atendida uma senhora de 92 anos. Ela estava apresentando uma piora do estado geral, estava pouco responsiva, com esforço respiratório, foi instalado um oxigênio e foi removida até o hospital. Estes foram os atendimentos até o dia de hoje.
2: Obrigado, Alessandra. Está aí a unidade móvel que gira por Sananduva, neste momento, diretamente aqui do SAMU da nossa cidade. 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
1: 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Agora 10h14, vamos até as 11h30 com o Estúdio Atualidades.

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Rio Grande do Sul terá uma segunda-feira marcada por muita nebulosidade e chuva em todas as regiões. A previsão indica maior atenção para o centro e a metade norte do estado, onde há risco de precipitações fortes a intensas, com elevados volumes em curto período, né? De acordo com a meteorologia, também há possibilidade de temporais isolados, acompanhados de rajadas de vento e queda de granizo, incluindo na região de Porto Alegre. No oeste gaúcho, apesar da instabilidade, podem ocorrer períodos de melhora ao longo do dia, né? Então, esse é o prognóstico para hoje, aqui para o norte do estado também, né? Para toda a região. E na última atualização desta segunda-feira, a Defesa Civil do Estado ampliou para 43 o número de municípios que registraram danos provocados pelos temporais e pelos fortes ventos. Os principais impactos incluem destelhamentos, quedas de árvores e postes, interrupções no fornecimento de energia elétrica, bloqueios de rodovias e prejuízos à infraestrutura urbana e rural. De acordo com o balanço mais recente, ao menos 19 pessoas ficaram desalojadas em municípios como Alegrete, Santa Maria, Dona Francisca, São Borja, Cerro Branco e Vale do Sol. As famílias recebem assistência das prefeituras e da Defesa Civil. Entre as cidades mais afetadas estão Alegrete, onde o vendaval danificou 10 residências e prédios públicos, Santa Maria, que registrou dezenas de ocorrências de destelhamentos, além de municípios do Vale do Rio Pardo, como Santa Cruz do Sul, Vera Cruz, Candelária, Novo Cabrais, né, e Venâncio Aires. Em Giruá, no noroeste gaúcho, o vento arrancou a cobertura de um galpão que foi lançada contra um poste e uma construção vizinha. Além dessas localidades, diversos outros municípios também comunicaram danos à Defesa Civil, que segue monitorando a situação e prestando apoio às cidades atingidas. Então, a Metsul Meteorologia alerta, né, que o Rio Grande do Sul continuará enfrentando chuva intensa nos próximos dias, se espalhando por várias regiões, né? A previsão indica períodos de precipitação moderada a forte, uma ocorrência isolada de chuva torrencial entre esta segunda e também a próxima quarta-feira, né? A frente que atua sobre o estado permanecerá praticamente estacionária nesta segunda e, com a chegada de uma massa de ar frio pelo sul, passará a avançar gradualmente para o norte, mantendo o tempo instável, né? A previsão é de que os elevados volumes de chuva se somem aos acumulados já registrados em algumas regiões, mantendo o risco de transtornos em diversas regiões gaúchas. O tempo deve permanecer fechado e chuvoso pelo menos até o meio da semana, segundo a meteorologia. Então, atualizando mais uma vez aí, né, as previsões para os próximos dias e trazendo as informações dos temporais do final de semana, né? Mais de 40 municípios com danos após os temporais no estado. Agora 10h25 do tempo, vamos para a política, né? Vamos atualizando. A partir de hoje, o calendário das eleições 2026 entra em uma de suas etapas mais importantes, o início das convenções partidárias. Até o dia 5 de agosto, partidos políticos e federações realizarão reuniões para definir oficialmente os nomes que disputarão os cargos de presidente da República, governador, senador, deputado federal e deputado estadual, além de deliberar sobre eventuais coligações. É nesse período que começam a ser desenhados os cenários que estarão nas urnas em outubro. Segundo o Tribunal Regional Eleitoral do Rio Grande do Sul, as convenções devem seguir as regras previstas nos estatutos de cada partido e na legislação eleitoral, podendo ocorrer de forma presencial, virtual ou híbrida. Ao término de cada encontro, as decisões precisam ser registradas em ata, documento que oficializa as candidaturas escolhidas, os cargos em disputa e as alianças aprovadas. Essas informações serão encaminhadas à Justiça Eleitoral por meio do sistema de candidaturas e farão parte do processo de registro dos candidatos. No entanto, a escolha durante a convenção não garante por si só a participação na eleição. O registro das candidaturas deverá ser solicitado à Justiça Eleitoral até o dia 15 de agosto, prazo em que cada candidato precisará comprovar o cumprimento de todos os requisitos legais. Entre eles estão a filiação partidária, a idade mínima exigida para o cargo, a apresentação de certidões criminais, a regularidade da documentação e a inexistência de causas de inelegibilidade, né? Segundo o Judiciário, eles destacam que a análise, né, do Judiciário do TRE, a análise da Justiça Eleitoral é uma etapa indispensável para confirmar quem realmente poderá concorrer. Somente após a aprovação dos registros, as candidaturas estarão oficialmente validadas para a disputa. Encerrada essa fase, a campanha eleitoral entra em ritmo acelerado. A partir do dia 16 de agosto, os candidatos estarão autorizados a pedir votos e realizar propagandas nas ruas e na internet.
Já o horário...

O horário eleitoral gratuito no rádio e na televisão aberta terá início no dia 28 de agosto e seguirá até o dia 1º de outubro, ampliando a divulgação das propostas e marcando o início efetivo da disputa pelo voto dos brasileiros. Então começa hoje, efetivamente, as eleições 2026. Convenções partidárias começam nesta segunda e marcam o primeiro passo oficial da corrida eleitoral 2026. Né? Acabou a Copa, agora o foco é as eleições. 10h28, né? Começa a chover em Sananduva, né? Nesse momento, né? Aqui no centro da cidade. Esperamos que venha calma essa chuva sem transtornos, né? Especialmente de ventos e de granizo. Graus e meio a temperatura. Vamos até às 11h30 com o Estúdio Atualidades aqui na Sananduva FM, a rádio que todo mundo ouve. Um bom dia.

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7: Agora 10h35.
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7: 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Deu uma pancadinha aí, parece que tá passando de lado a chuva aqui, né? Vamos atualizando, né? Logo mais 11h30 a gente traz mais informações do tempo aí também. Mais uma edição aí da previsão do tempo. E o Rio Grande do Sul confirmou o primeiro caso de influenza aviária de alta patogenicidade, IAP, conhecida como gripe aviária em aves e subsistência do município de Coqueiros do Sul, no noroeste do estado. O diagnóstico foi confirmado pelo Laboratório Federal de Defesa Agropecuária de Campinas, em São Paulo, após amostras coletadas por equipes da Secretaria da Agricultura, Pecuária, Produção Central e Irrigação, a SEAP, em atendimento a uma notificação realizada no dia 15 de julho passado. Segundo a SEAP, o foco em aves de fundo de quintal não altera a condição sanitária do Rio Grande do Sul e do Brasil, né, como livres da doença na avicultura comercial, não gerando impactos no comércio ao comércio de produtos avícolas. O órgão também reforça que não há risco para o consumo de carne, de frango e ovos, já que a gripe aviária não é transmitida por esses alimentos. Com medida preventiva, o Serviço Veterinário Oficial realizará inspeções em propriedades e granjas localizadas em um raio de 10 quilômetros do foco, além de ações de orientação aos produtores. A população deve evitar contato com aves doentes ou mortas e comunicar imediatamente qualquer suspeita da doença à Inspetoria de Defesa Agropecuária. Então, confirmado, né? O primeiro caso da gripe aviária em aves de subsistência em Coqueiros do Sul. Também vamos atualizando mais informações do agronegócio, né? Como é que tá as cotações de hoje? Soja sobe forte, consolida patamar dos 12 dólares e testa maiores níveis em nove semanas, né, em Chicago. Mercado trabalha com fortes altas nessa segunda, com impulso da geopolítica, do clima e também da demanda pela oleaginosa. Futuros do milho disparam em Chicago na manhã desta segunda-feira, com demanda e clima no foco, né? B3 acompanha e também inicia o pregão em alta aqui no Brasil. Importações de soja dos Estados Unidos pela China caem 21% em junho. Embarques do Brasil sobem 14%. E o trigo inicia a semana com leve alta em Chicago, e mercado acompanha a liquidez reduzida no Brasil. E as exportações para o Golfo crescem 1,25% em junho e sinalizam retomada. O café abre a semana com leves oscilações nas bolsas e mercado atento na colheita do Brasil. A Arábica registra baixa moderada em Nova York, enquanto a Robusta recua em Londres. Tá aí as informações do mercado financeiro nesse comecinho de semana, desta segunda-feira, né? Mercado agrícola, na verdade. 11 horas a gente traz o mercado financeiro. 18, faltando agora para as 11, temos visita nas lojas Quero Quero hoje, Edson.
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7: 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Daqui a pouco a gente atualiza as informações e cotações do mercado financeiro. Com a votação da Consulta Popular 2026 começa hoje, né? A população poderá escolher os projetos que farão parte do Orçamento Estadual 2027. A votação segue até o dia 26 de julho próximo.
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1: 20 graus em Sananduva.
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1: Estamos de volta, né? 8 minutos para as 11 horas. 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E hoje é dia do amigo, né? Nesse 20 de julho. Então, nosso abraço a todos os nossos amigos ouvintes, né? Fiéis ouvintes da Sananduva, o pessoal que tá mandando também pra gente aqui no nosso WhatsApp, né? Mensagem do dia do amigo, a gente agradece e retribui também. Grande abraço para todos, né? Um feliz dia do amigo, né? Para todos os nossos amigos, ouvintes da Sananduva. Manhã de segunda-feira, né? Começando a semana de trabalho, né? E vamos trazendo mais informações. Vamos a Santa Catarina. A Assembleia Legislativa Catarinense, a LESC, aprovou nesta sexta-feira passada o projeto de lei que prevê o pagamento de R$ 100 por cada javali abatido. A proposta de autoria do deputado Camilo Martins ainda precisa ser sancionada pelo governador e para entrar em vigor, né? Segundo o autor, o objetivo não é remunerar a caça, mas ajudar a custear o controle populacional da espécie considerada invasora e responsável por prejuízos à agricultura e riscos à saúde. O projeto recebeu parecer favorável das comissões de Constituição, Justiça, Finanças e Agricultura, mas foi rejeitado pela Comissão de Meio Ambiente, né? Olha, o javali que faz um estrago no meio ambiente, inclusive é predador de outras espécies, né, também, né? O benefício será destinado a pessoas físicas e jurídicas cadastradas no órgão ambiental e autorizados para o manejo dos animais. Para receber o pagamento, será necessário comprovar que o abate foi realizado conforme as normas do IBAMA e em propriedades privadas com autorização do proprietário da área. Então, deputados catarinenses aprovam o projeto que remunera o controle de javalis, né? A proposta busca custear o controle da espécie invasora e ainda depende de sanção do governador Jorginho Melo para entrar em vigor. Copa do Mundo, a conquista do título da Copa pela Espanha rendeu à seleção um prêmio de 50 milhões de dólares, né? Cerca de 255 milhões de reais pagos pela FIFA. A equipe venceu a Argentina por 1-0 na prorrogação ontem em Nova Jersey, nos States. A vice-campeã recebeu 33 milhões de dólares, né? A Argentina aí com 168 milhões de reais. A disputa pelo terceiro lugar também rendeu cifras expressivas. A seleção da Inglaterra embolsou 29 milhões de dólares, depois de vencer a França por 6-4. Os franceses levaram para casa 27 milhões de dólares. As seleções eliminadas nas quartas de final, Noruega, Bélgica, Marrocos e Suíça, receberam 20 milhões de dólares cada pela campanha no torneio. As equipes que se despediram nas oitavas de final embolsaram 16 milhões e meio de dólares cada uma, né? Foi o caso do Brasil, eliminado pela Noruega por 2-1, além de Paraguai, Egito, Canadá, Portugal, Estados Unidos e Colômbia e também o México. A FIFA pagou $12,5 milhões para as seleções eliminadas da fase de 16avos de final e $10 milhões para aqueles que não conseguiram avançar da fase de grupos, né? Então todos foram premiados aí. Mas a Espanha, campeã, leva $50 milhões, então. A Argentina, $33 milhões. E o presidente da Argentina, Javier Milei, afirmou que decretará feriado nacional para celebrar a campanha da seleção do país na Copa do Mundo. Ontem, em Nova Jersey, os argentinos perderam por 1-0 para a Espanha e ficaram com o vice-campeonato. Dada a inquietação sobre as comemorações pelo feito alcançado pela seleção argentina, comunica à população que, em função do que decidirem os jogadores e o corpo técnico, quanto ao dia para celebrar, o mesmo será declarado feriado nacional, afirmou Milei nas redes sociais após a final da Copa. A data do feriado ainda está em aberto, mas deve ocorrer nesta terça-feira amanhã. Os jogadores desembarcam em Buenos Aires hoje, né? Muito obrigado, jogadores. Até o final com as botas calçadas, né? A Argentina sempre no topo, escreveu Milei. A Argentina chegou à sua terceira final disputada nas últimas 4 Copas do Mundo. Em 2022, o time de Lionel Messi conquistou o título, né? Então, atual campeão da Copa, agora deixa aí a taça para a Espanha, né? E teve informação lá da Espanha, adolescente morre na Espanha durante a comemoração do título, né, da Copa do Mundo. Ele tinha 13 anos, morreu e 2 pessoas ficaram feridas após o desabamento parcial de uma fonte na madrugada desta segunda-feira no oeste da Espanha durante as comemorações do bicampeonato mundial da seleção espanhola. A tragédia ocorreu na cidade de Rodrigo, perto da fronteira com Portugal. Uma multidão estava reunida na fonte Arbol Gordo, no centro da cidade, quando a parte superior do monumento desabou e atingiu algumas pessoas, informaram serviços de emergência locais. 2 minutos para as 11 horas da manhã. 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Aproveite! -20°, 5 décimos a temperatura aqui no centro de Sananduva. Para a gente fechar esta segunda hora do Estúdio de Atualidades, temos música, Eduardo Costa.

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7: E o dólar negociado em baixa nesta segunda-feira, cotado a R$5,09, em sessão influenciada pelo preço do petróleo, que ronda as máximas em um mês, com escalada na guerra no Oriente Médio por novas projeções do mercado para a inflação. Um boletim Focus. Atualizando agora, né, nesse momento, as cotações. Mercado financeiro, dólar a 5,08, caindo 0,5% em relação ao fechamento da última sexta-feira. O índice Bovespa caindo 0,27% aos 173.243 pontos. E pela terceira semana seguida, mercado financeiro reduz a estimativa de inflação para esse ano no Brasil.
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7: 11:06.

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9: Terceira e última hora do Estúdio Atualidades, começando a partir de agora, quando são 11h08, né? Vamos até as 11h30 com muita informação, música, notícias, conteúdo para você aqui na Sananduva FM, a rádio que todo mundo ouve. 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Polícia Federal inicia esquema de segurança para os presidenciáveis. Começam as convenções partidárias para definir os candidatos nas eleições desse ano. Pela terceira semana seguida, o mercado financeiro reduz a estimativa de inflação para esse ano no Brasil. E começa a votação da consulta popular 2026 aqui no estado. Mãe é presa suspeita de maus tratos após a morte de filho de um ano aqui no Rio Grande do Sul. Esse caso ocorreu em Pelotas, né, no sul do estado. A Polícia Civil investiga o caso como maus tratos, tendo como qualificadora o resultado morte, né? O programas de crédito do governo dificultam a queda dos juros no país. Comissão da Câmara dos Deputados aprova projeto que anula casamento de menores de 16 anos no Brasil. Michele Bolsonaro diz que não há nenhuma possibilidade de ser vice de Zema na chapa à presidência da República. E a Polícia Federal aciona a Interpol para rastrear bens de Daniel Vorcaro nos Estados Unidos e também na Europa. Flávio Bolsonaro diz que Alexandre de Moraes faz advocacia administrativa e que mulher do ministro ganha para fingir que advoga. Umas informações das últimas horas, 11 e 12.

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4: 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E a temperatura?
5: 20 graus e meio. 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
5: 11 horas e 20 minutos, Corsan Saneamento, além do que se vê, antes de uma nova rede chegar às ruas, né, existe produção, controle e planejamento. 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E eu vou trazer agora uma matéria da agência Rádio Gov, EBC, produtores rurais afetados por eventos climáticos terão crédito especial, né? A medida provisória publicada institui medidas de apoio financeiro a produtores rurais afetados por eventos climáticos nas safras entre 2019 e 2025. Vamos ouvir.
10: A partir de agora, podem ser criadas linhas de crédito rural voltadas à renegociação de dívidas. A autorização está em medida provisória publicada no Diário Oficial da União do último dia 15 de julho. Com o crédito, agricultores e cooperativas que sofreram perdas em suas safras por causa de eventos climáticos extremos, desastres naturais e impactos econômicos terão o apoio necessário para se restabelecerem. É o caso de produções afetadas por secas, enxurradas, geadas, chuvas de granizo ou até pela queda brusca nos preços de comercialização dos produtos. A medida é voltada

0: MP. Produtores do Pronaf podem contratar até R$ 400 mil com juros de 6% ao ano. Já os agricultores ligados ao Pronamp terão crédito de até R$ 2 milhões com juros de 9% ao ano. Os demais produtores terão crédito de até R$ 4 milhões com juros de 12% ao ano. O prazo de pagamento é de até 8 anos, com carência de 2 anos para o início do pagamento do valor principal. Há ainda condições mais flexíveis para quem perdeu no mínimo 40% ou mais em 3 ou mais safras. A medida provisória prevê a perda imediata do benefício e a devolução integral dos valores com juros para quem emitir ou utilizar documentos irregulares na hora de acessar os benefícios. Esse produtor pode ficar impedido de contratar crédito rural do governo por até 5 anos. Com redação de Daniele Popov, da Agência Rádio Gov em Brasília, José Carlos Andrade.
1: E produtores rurais afetados por eventos climáticos terão crédito especial. 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Mais alguns destaques antes de a gente ir para o intervalo e trazer para você também mais uma edição da previsão do tempo. Acessando serandovfm.com.br, tem muitas informações por lá, né? Acesse, tem notícias, entrevistas, informações. IBGE inicia a coleta da Pesquisa Nacional de Saúde 2026 em Sarandúva. O IBGE iniciou a coleta terceira edição da Pesquisa Nacional de Saúde, realizada em parceria com o Ministério da Saúde. Considerada a principal levantamento domiciliar sobre saúde do país, a pesquisa visitará 60 domicílios aqui em Sarandúva, distribuídos entre os bairros Centro, São Cristóvão, Coasa e na zona rural, circundante ao perímetro urbano. Ao longo da operação de coleta, que tem previsão de duração de até o mês de setembro, né, os entrevistadores vão coletar informações sobre as condições de saúde da população, hábitos de vida, acesso e utilização de serviços de saúde, ocorrência de doenças crônicas e fatores associados à qualidade de vida da população residente no país. A PNS é uma das mais importantes fontes de informação para o planejamento, acompanhamento e avaliação de políticas públicas na área da saúde. Então, Sarandúva recebe, né, a pesquisa do IBGE, a Pesquisa Nacional de Saúde 2026, aqui também no município, né? Essa informação está no nosso portal sarandúvafm.com.br. Acesse lá, além de muitas outras notícias e entrevistas.
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1: E a previsão é de tempo nublado com chuvas para hoje. Já caiu um pouco a quantidade prometida pela meteorologia. Está em torno de 5 a 10 milímetros. Máximas de hoje é de 22 a 25 graus. Para amanhã, terça-feira, está prometendo de 30 a 35 milímetros. Mínimas em torno de 15, máximas de 21. Para quarta-feira também será de tempo nublado chuvoso, de 15 a 25 milímetros, 13 a 14 na mínima, máximas de 16 a 19 para quarta-feira, metade da semana. O tempo começa a melhorar aí na quinta-feira. Temperaturas não caem tanto, né? Então de 11 a 12 na mínima. Agora aqui no centro, em Sarandúva, 21 graus.
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1: 11:28.
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1: 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Cuidando da sua visão com carinho. 11 horas 30 minutos, a gente vai encerrando o programa Estúdio Atualidades de hoje, né? Desta segunda-feira, deste 20 de julho de 2026, né? Lembrando que hoje é dia do amigo e dia internacional da amizade, também dia nacional do biscoito, dia da que marca a chegada do homem à lua, né? Foi lá no 20 de julho de 69. Então, um abraço você, nosso amigo ouvinte de todos os dias, todas as horas, você que acompanha sempre a Sananduva FM, né? Nosso abraço, obrigado sempre pelo carinho da audiência, feliz dia do amigo aí para todos os amigos ouvintes. 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

Meio-dia e 5 tem Jornal RSA News. Mais informações também no nosso portal. Acesse estandovfm.com.br. Curta nossa fanpage no Facebook. Siga a gente lá no Instagram, @estandovfm oficial, né? Eu retorno às 5 horas da tarde na Voz do Pampa. Fica um abraço, Sandro. Uma ótima segunda-feira, bom começo de semana de trabalho para todo mundo. Né? Ótimo almoço para você. 11h32.

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5: 11:57.
6: 20 graus.
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10: Bom dia, o informativo Vicato está chegando no seu rádio e estamos trazendo as atualizações para você no dia de hoje do mercado de grãos. O mercado da soja reage e volta ao patamar dos 12 dólares o bushel, fortalecendo e puxando para cima os preços no mercado brasileiro, registrando os maiores níveis das últimas 9 semanas em Chicago. Demanda forte, conflitos internacionais e clima direcionando as cotações para a leguminosa. O milho também reage com preços firmes, tanto no mercado internacional quanto no mercado interno. As cotações estão sendo acompanhadas de perto por cada região. E o mercado também segue atento à aproximação inflação na nova safra. E o trigo, que também vem registrando altas no mercado internacional pelos conflitos geopolíticos, aqui no Brasil, o mercado está acompanhando o clima nas áreas produtoras e a oferta restrita do cereal nesse momento, o que também é um fator positivo para a valorização dos preços do cereal ao produtor. No câmbio, o dólar encerrou a última sessão com leve viés de alta, cotado a R$ 5,11. Na soja, balcão, hoje tivemos mais um reajuste, cotado a R$ 127 a saca, o milho R$ 60 e o trigo R$ 72 a saca de 60 quilos. Essas eram as nossas atualizações do mercado de grãos. A todos um bom dia e até a nossa próxima edição.
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2: Meio-dia e 3.
3: 20 graus.
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6: Bom dia, Edson. Bom dia, Sandro. Bom dia, ouvintes da Rádio Sananduva. No dia 17/7, às 10h34 da manhã, na rua Nelson Purgatti Moreira, foi atendido uma mulher de 31 anos. Ela estava apresentando um surto psicótico, mas estava calma na chegada da equipe colaborativa. Ela é usuária de entorpecentes, foi avaliada, visto os sinais vitais e foi removida ao hospital com apoio da Brigada Militar. No dia 19/7, às 18h10, lá no Ouro Verde, foi atendido um senhor de 81 anos. Este senhor apresentou uma queda da cama. Ele estava com uma provável fratura de nariz, já é um senhor sequelado de AVC, foi avaliado e foi removido até o hospital para avaliação médica. No dia 19/7, às 19h21, na comunidade de Santo Antônio dos Fagundes, foi atendida uma senhora de 92 anos. Ela estava apresentando uma piora do estado geral, estava pouco responsiva, com esforço respiratório, foi instalado um oxigênio e foi removida até o hospital. Estes foram os atendimentos até o dia de hoje.
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7: A previsão de chuva intensa para o fim de semana, temporais e rajadas de vento, fez a Companhia Rio Grandense de Saneamento, a Corsan, reforçar a operação para reduzir os impactos sobre os sistemas de abastecimento de água e esgotamento sanitário no Rio Grande do Sul. O plano de contingência, aperfeiçoado após as enchentes de 2024, reúne ações preventivas que começam antes mesmo da chegada das tempestades. O planejamento é crucial para agilizar o atendimento caso ocorra um alagamento. Alagamentos, falta de energia ou dificuldade de acesso às unidades operacionais, explica Fabiano Viana, gerente de operações da companhia.
8: Então, entre as principais ações que o plano contempla, basicamente o reforço, né, das nossas equipes de campo, manutenções preventivas dos nossos ativos, ampliação das nossas escalas de trabalho, o nosso monitoramento aqui no centro de controle, ele acaba sendo mais ofensivo, com o objetivo de movimentar rapidamente equipes de outras regiões do estado, a instalação de equipamentos como geradores e outros insumos que ficam naturalmente em nossos almoxarifados centrais, eles se deslocam para regiões mais estratégicas, entendendo que num momento de maior estresse climático, até o transporte nas rodovias vão ficar impactados, né?
7: As chuvas de 2024 foram um momento de bastante tensão para o estado, mas serviram para preparar a companhia de saneamento, que vem investindo em ações preventivas desde então, esclarece Fabiano Viana.
8: Muitas das nossas estruturas, elas estão no nível do solo ou abaixo do solo. Então, nós implementamos elevatórias adicionais dentro desses postos, para que a gente consiga mantê-los sempre feitos, preservando os equipamentos, os motores, as bombas, os acionamentos, enfim, trabalhando fortemente na instalação de estruturas elevadas para geradores e aí com isso restabelecer mais rapidamente o abastecimento. A inundação, ela acaba dificultando também o acesso, né, a nossa logística de alimentação de produtos químicos, outra própria força de trabalho, né, chegar até os locais de atuação. Tudo que foi possível para mitigar esses eventos que foram feitos e muito, como disse, né, repórter, 2024 foi um grande desafio para o Estado do Rio Grande do Sul e nos trouxe aí muitas missões e é o que a gente vem empregando lá para cá.
7: Todo esse trabalho será acompanhado por uma sala de situação, responsável por monitorar a evolução das condições climáticas, produzir relatórios periódicos e integrar as ações com órgãos públicos, concessionárias de energia e autoridades locais. A orientação, no entanto, é que a população acompanhe os alertas da Defesa Civil, evite abrir tampas de rede de esgoto durante períodos de chuva intensa e utilize os canais oficiais da Corsã para registrar ocorrências ou solicitar informações. Agência Rádio Web. Produção e reportagem, Décio Caramigo.
2: Duas crianças de 2 e 5 anos permanecerão sob a guarda provisória dos avós maternos por decisão da segunda vara judicial da comarca de Canguçu. O juízo também manteve suspenso o contato com os pais até que novas avaliações técnicas sejam realizadas. O caso envolve um histórico de negligência, condições inadequadas de cuidado e resistência dos genitores ao acompanhamento da rede de proteção no município de Arroio Grande, também na região sul do estado. A ação foi proposta pelo Ministério Público após investigações apontarem graves violações aos direitos das crianças. Entre elas, a ausência de vacinação, condições insalubres na residência e dificuldades enfrentadas pelos órgãos de proteção para acompanhar a família. Atualmente, os irmãos vivem com os avós maternos. Relatórios técnicos indicam boa adaptação ao novo ambiente familiar, estabilidade emocional e inserção na rotina escolar e comunitária. A decisão também destaca que a situação vai além da vulnerabilidade econômica e evidencia um padrão de negligência que coloca em risco a saúde e o desenvolvimento das crianças. Os pais terão 30 dias para procurar o CAPS de Canguçu e agendar avaliações psiquiátricas. Somente após a apresentação dos laudos e de um novo estudo social sobre as condições da residência, será possível reavaliar a retomada das visitas. A decisão também determina o acompanhamento permanente das crianças pelos órgãos de proteção, a realização de perícia social, o envio de exames médicos da menina para esclarecer a origem da deformidade ortopédica, além da fixação de pensão alimentícia provisória a ser paga pelos pais. O processo tramita em segredo de justiça. Com informações do Tribunal de Justiça do Rio Grande do Sul, Jean Costa.
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3: Começou nesta segunda-feira o prazo para o pedido do chamado voto em trânsito. A modalidade permite que o eleitor que estiver ausente da sua cidade em outubro possa votar em outro ponto do Brasil. O prazo para solicitar o voto em trânsito vai até o dia 20 de agosto. O pedido pode ser feito pela internet ou presencialmente em qualquer cartório eleitoral do país. O voto em trânsito permite a transferência para outro município, desde que seja capital ou cidade com mais de 100 mil eleitores. Se o local informado estiver dentro do mesmo estado do domicílio eleitoral, a pessoa poderá votar para todos os cargos em disputa. Já para quem estiver em outro estado, a modalidade permite apenas o voto para presidente. Além das pessoas em trânsito no território nacional, a legislação eleitoral também prevê a possibilidade de transferência temporária do local de votação para outros grupos. Entre eles estão pessoas presas provisoriamente, adolescentes em unidades de internação. E também estão contemplados militares e agentes de segurança pública que estiverem em serviço no dia das eleições, pessoas com deficiência ou mobilidade reduzida, indígenas, quilombolas, integrantes de comunidades tradicionais, residentes em assentamentos rurais, integrantes da Justiça Eleitoral e do Ministério Público Eleitoral em serviço, além de pessoas em situação de rua. Grupo Rádio Web 25 anos, áudio que amplifica conexões. Produção e reportagem, Eduardo Amaral.
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12: O café arábica abre esta segunda-feira, 20 de julho, com alta de 0,32%. A saca de 60 quilos é negociada a R$ 1.712,23. O café robusta também registra valorização, com alta de 1,77%. A saca é comercializada a R$ 1.110,80. O açúcar cristal sobe 2,74% na capital paulista, onde a saca de 60 quilos é vendida a R$ 93,56. Em Santos, a alta é de 2,50%, com cotação de R$ 107,46. Já a saca de 60 quilos do milho registra avanço de 0,11% e é negociada a R$ 64,94. Os dados são do CEPEA. Reportagem Sofia Muniz.
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14: A região sul terá uma segunda-feira de tempo instável, com maior concentração de chuva no Rio Grande do Sul e predomínio de muitas nuvens em Santa Catarina e no Paraná. No Rio Grande do Sul, a capital Porto Alegre terá temperaturas entre 17 e 21 graus, com céu nublado e previsão de pancadas de chuva acompanhadas de trovoadas. A instabilidade também predomina nas demais regiões. Em Santa Catarina, a previsão é de muitas nuvens com possibilidade de chuva isolada em praticamente toda a região. Florianópolis deve registrar mínima de 19 e máxima de 25 graus. O Planalto Norte, o Vale do Itajaí e o Litoral Norte devem registrar predomínio de muitas nuvens, sem previsão significativa de chuva. No Paraná, Curitiba terá temperaturas entre 15 e 26 graus, com predomínio de muitas nuvens. A mesma condição é esperada para grande parte do estado, enquanto as regiões Centro-Sul, Sudoeste e Oeste Paranaense poderão registrar muitas nuvens com possibilidade de chuva isolada. As informações são do Instituto Nacional de Meteorologia. Viviane Bessa, o tempo e a temperatura.
15: A semana começa com alertas na região sul do Brasil devido a áreas de instabilidade que vão dar origem a uma nova frente fria. Já choveu bastante no final de semana, as rajadas de vento foram bastante intensas e ainda há potencial para chuvas volumosas, começando pelo Rio Grande do Sul nesta segunda-feira e depois avançando para Santa Catarina e o estado do Paraná. Muita atenção para a faixa oeste destes dois estados, região de Foz do Iguaçu, região oeste de Santa Catarina, são áreas que podem registrar volumes bem elevados de chuva, há potencial para queda de granizo, trovoadas e rajadas de vento, que podem ser até de forte intensidade. Muita atenção também com o nível dos rios na região sul do Brasil, há potencial para aumento do nível dos rios, potencial também para enchentes e inundações. A partir de quinta-feira, estas instabilidades avançam para áreas do sudeste e do centro-oeste do Brasil e devemos ter apenas algumas instabilidades pontuais, chuvas leves espalhadas pelo sul do país. A partir de sexta-feira, aí sim teremos a atuação de uma massa de ar mais frio que acaba derrubando as temperaturas e até com potencial para algumas geadas isoladas no final da semana que vem. Maria Clara Sasaki, da Tempo Ok Meteorologia, em parceria com a agência Rádio Web.
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16: Apesar de só ter marcado no final da prorrogação, não tem dúvida de que a Espanha dominou a final da Copa do Mundo ontem, vencendo a Argentina. E muita gente no Brasil comemorou a derrota dos nossos vizinhos. Agora, para além da rivalidade futebolística, inclusive do futebol muito ruim apresentado pela Alves Celeste, muita gente justificava a torcida contra a Argentina por motivos políticos. Como eu falei aqui mesmo antes do começo da Copa, política e futebol são inseparáveis. E para alguns, torcer pela Argentina significaria legitimar o racismo que, de acordo com eles, marcaria esse país. Houve até quem usasse essa escolha como uma forma conveniente para espiar o racismo do próprio Brasil, apontando o dedo para os outros. Não dá para negar que a Argentina convive sim com um grave problema de racismo. Os episódios vêm de décadas e se repetem nas arquibancadas, hoje em dia nas redes sociais e às vezes entre os próprios jogadores. O silêncio de alguns dos principais atletas da Argentina é eloquente. Como se diz hoje em dia, não basta apenas não ser racista, é preciso ser antirracista. Agora, nesse aspecto, a Espanha também leva o cartão vermelho. Vamos lembrar que esse é o país onde Vini Júnior foi alvo durante anos de uma campanha racista escancarada, em alguma medida negada. Mesmo o presidente da Liga Espanhola, em vez de enfrentar o racismo que se abatia contra o jogador brasileiro, insinuou que era o Vinícius quem ficava provocando as torcidas e causando a reação racista delas. O racismo, tanto na Espanha quanto na Argentina, vem de longa data. Vamos lembrar, a Espanha foi uma das grandes potências coloniais da era moderna. Isso deixa marcas. Ainda que no século XX tenha se tornado um país atrasado, tenha perdido o protagonismo, os espanhóis ainda se veem, muitos deles, como um centro da civilização, superior, portanto, às suas antigas colônias não brancas. A Argentina percorreu um caminho, uma história diferente, mas chegou num lugar bem parecido. Desde o século XIX, quando foi fundado o país, parte das elites de Buenos Aires procurou apresentar a Argentina como uma espécie de Europa transplantada na América do Sul. O presidente Domingo Faustino Sarmiento resumiu esse projeto numa fórmula que atravessou gerações, a ideia de que haveria uma disputa, civilização ou barbárie. Civilização, para ele, era a Europa. A barbárie eram os povos indígenas, os mestiços, os gaúchos, enfim, tudo aquilo que não se encaixava, que não cabia no ideal de uma nação branca e europeia. Mas é curioso, porque se o Sarmiento precisou opor civilização e barbárie, é porque o que ele chamava de barbárie existia e resistia. Essa barbárie não branca, ela continua existindo, inclusive nos dois países que estavam na final da Copa do Mundo. A Espanha, é bom a gente lembrar, não é só Madrid. Na prática, é uma comunidade plurinacional, onde catalães, bascos, galegos, tantos outros povos disputam e disputam faz séculos diferentes maneiras de entender esse país. Foi também nas periferias da Espanha que se organizaram algumas das maiores e mais duradouras resistências ao franquismo. E a Espanha do século XXI também não é a Espanha sonhada pelos racistas. É um país profundamente transformado pela imigração. Basta olhar o Lamine Yamal, o prodígio da seleção espanhola, para perceber isso. Ele é filho de imigrantes e ele mostra que a Espanha real é muito mais diversa do que o imaginário construído pelos supremacistas. E algo parecido também pode ser visto na Argentina. Por trás da fantasia de uma nação exclusivamente europeia, sempre existiu um outro país. Um país indígena, um país mestiço, um país popular. A Argentina é do chamado Cabecitas Negras, descendentes de indígenas que foram mobilizados pelo peronismo contra as elites de Buenos Aires. Uma Argentina que nunca aceitou desaparecer. E veja só, Maradona, talvez o maior símbolo do futebol argentino, também seja o mais poderoso símbolo dessa Argentina que resiste. Ele reivindicava seus antepassados guaranis, a sua identidade latino-americana, abraçava causas anti-imperialistas, e isso numa época em que ainda se custava caro tomar essas bandeiras. Ele era, talvez sem saber e sem dizer, a revanche daquela Argentina que o Sarmiento havia chamado de barbárie. Nada disso transforma a Argentina em exemplo de antirracismo, nem absolve a Espanha da sua dificuldade de enfrentar um preconceito arraigado no país. Agora, se política e futebol são inseparáveis, é preciso celebrar os momentos de resistência. O futebol continuará sendo um campo de disputa, e seja também um espaço de luta antirracista.
17: A maior e mais assistida Copa do Mundo da história chegou ao fim, coroando a Espanha como campeã em uma partida final que, pela primeira vez na história, contou com um show no intervalo, bem ao estilo dos que acontecem durante o Super Bowl. Este Mundial, tanto inovador como controvertido, será lembrado pela participação de 48 seleções e por ter sido sediado em 3 países, Canadá, Estados Unidos e México. A correspondente da RFI em Nova York, Luciana Rosa, está conosco para falar sobre o legado do Mundial de 2026. Grande noite no MetLife Stadium ontem, com a vitória da Espanha sobre a Argentina Qual foi a audiência desse jogo e da Copa de 2026 como um todo?
18: Calcula-se que a final entre Espanha e Argentina tenha sido assistida por cerca de 1,8 bilhão de pessoas em todo o mundo, somando televisão e plataformas de streaming. Se a projeção se confirmar, será a final de Copa do Mundo mais assistida da história, superando cerca de 1,5 bilhão de espectadores da decisão do Qatar em 2022. No MetLife Stadium, em Nova Jersey, os 80.663 lugares foram ocupados, com casa cheia para a decisão. A Copa de 2026 também bateu recordes de público. Ao longo do torneio, mais de 6,5 milhões de torcedores passaram pelos estádios dos Estados Unidos, Canadá e México, tornando esta edição a mais assistida presencialmente da história. A ocupação média das arenas foi de 99,7%. E o torneio ainda registrou números inéditos nas plataformas digitais, com mais de 20 bilhões de visualizações de vídeos nas redes sociais da FIFA.
17: Apesar de Estados Unidos e Canadá não terem a mesma tradição no futebol que outros países, as fanfests e os eventos ligados à Copa surpreenderam, não?
18: Sim, as FIFA Fan Festivals, espalhadas pela cidade sede, receberam mais de 7,7 milhões de visitas ao longo do torneio, mostrando que a Copa conseguiu mobilizar não apenas turistas, mas também moradores locais. Aqui em Nova York, por exemplo, bares e restaurantes registraram um forte aumento no movimento durante os jogos, com casas lotadas para acompanhar as partidas. Entre as sedes, o estádio

0: positiva. O sucesso da edição já levou a FIFA a discutir uma nova expansão. A entidade analisa aumentar o Mundial para 64 seleções a partir de 2030, o que elevaria o número de partidas de 104 para 128 e permitiria que quase um terço das 211 federações filiadas à FIFA disputassem a competição. A Copa de 2030 já será histórica por si só. Terá como sedes principais Espanha, Portugal e Marrocos, enquanto Uruguai, Argentina e Paraguai receberão jogos comemorativos do centenário do torneio. Se a proposta for aprovada, será a maior Copa do Mundo da história.
1: O presidente da FIFA, Gianni Infantino, e o presidente Donald Trump foram vaiados na final. E Trump, mais uma vez, protagonizou um papel controvertido, não é?
0: Sem dúvida. Embora tenha acompanhado o torneio à distância e comentado diversos jogos, a final foi a primeira partida da Copa que Donald Trump assistiu presencialmente. O presidente americano esteve no MetLife Stadium ao lado de Gianni Infantino, participou da cerimônia de premiação e aproveitou o evento para reforçar a parceria entre a Casa Branca e a FIFA. Depois de entregar a taça à seleção espanhola ao lado de Infantino, Trump permaneceu no palco para a foto oficial dos campeões. Mesmo após a saída do presidente da FIFA e de jogadores sinalizarem que aquele era o momento da equipe celebrar sozinha, o presidente americano atravessou o palco e apareceu nas imagens da comemoração. Um gesto que chamou a atenção e repercutiu nas redes sociais e na imprensa internacional.
1: Obrigada, Luciana Rosa, por sua participação no Linha Direta de hoje, da Rádio França Internacional, para a agência Rádio Web, de Paris, Adriana Moisés.
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4: Meio-dia e 28.
5: 20 graus.
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1: Meio-dia e 45.
2: 19 graus.
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Vamos seguindo por aqui na programação da 97, Senando FM mais uma vez, gente. Olha que maravilha. A partir de agora, a gente comanda mais uma edição do programa Tarde Demais, até às 3 horas da tarde, desse dia 20 de julho do ano de 2026, com o patrocínio aí da Peça Atacarejo, que tem preço atacado no varejo. 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Bora, meu povo, até às 3 a gente faz a companhia, como eu disse, trazendo informação, trazendo música e muita comunicação. 1 e 8, é tarde demais da Rádio Mais Ouvida.

0: Legal São Francisco. É nossa vez, meu amigo. Também passou por aqui a programação. Vitinho Imperador, Eu Me Apaixonei. Mari Fernandes, Comunicação Falhou. Olha a hora. 1:18.
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0: Vamos dar uma espiada no trânsito na IRS-135, que liga aí Passo Fundo. Passando aí pelo pedal em direção ao trevo de Cochila, Tapejara, Estação Sertão, Getúlio, Erebango, até Erechim. Temos neste momento, olha, passando pelo pedágio, 4 veículos por minuto e o fluxo é maior de veículos leves neste momento. A 285, Passo Fundo, Lagoa Vermelha, Ramificações, tudo dentro da normalidade, o fluxo é maior de veículos pesados. 470 também é maior de veículos pesados, para Lagoa Vermelha, Barracão, divisa com Santa Catarina. Deixa eu dar uma espiada aqui na IRS-343. Sananduva, Cacique, São José, Barracão. O fluxo é maior de veículos leves, né? Na 126, que liga Sananduva, passando aí pelo pedágio. Aliás, passando pelo trevo, né? Que liga Ibiaçá, em direção ao trevão de Lagoa Vermelha, aí da 285. O trânsito flui normal, não tem alteração, é maior de veículos leves também. E as demais rodovias, segue o monitoramento online.
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0: 23 graus.
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0: Agora 1h23, temperatura no centro em Sanaduba, na marca aí dos 22 graus.
1: Você vai!
0: Olha como as músicas nessa segunda-feira gostosa, né? Início de semana, céu nublado na nossa cidade, daqui a pouquinho tem previsão do tempo.
2: A gente

0: Olha a banda Navisson com a melhor música nesta tarde, é sério. Jorge Henrique e Rodrigo vai lá em casa hoje, João Neto Federico com Michele Andrade, ô vida! 29 para as duas.
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0: Vamos lá com a previsão do tempo para Sananduva e cidades vizinhas. Olha, tínhamos aí hoje pela parte de manhã um volume avançado de chuva, né, para a nossa cidade e baixou bastante. Tivemos mínimas de 14 graus durante a madrugada, a máxima poderia ultrapassar os 25 graus. Estamos com 23 graus neste momento e restam 5,2 milímetros de chuva para hoje. Tá? É baixo, mas existe. Para amanhã, mínimas de 17, máximo de 21 graus. A previsão é de 37 milímetros de chuva para amanhã. Estava marcando até ontem. 78 milímetros diminuiu para 37 para amanhã. E a quarta-feira, mínimas de 14, máximo de 18 graus. 30 milímetros é a previsão para quarta-feira. Esta é a previsão, segundo a meteorologia, pode haver mudanças no decorrer do período.
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0: 26 para as duas.
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0: seguimos por aqui, minha gente, na programação nesta tarde maravilhosa. 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Aproveite! Seguimos por aqui nesta tarde de segunda-feira, então, minha gente. Chega mais um bloco musical, do jeitão que você gosta.
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0: 23 para as duas. Quem sabe canta junto.

0: dia, gente. O ritmo da Sana do FM é diferente. Pra gente matar a saudade, a banda Passarela, por causa dela, Jorge Matheus, Sol nos Olhos. E a primeira teve aí o Lucas Rocha nesse bloco, Sou Seu Fã Número 1. Então...
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0: 12 para as duas.
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0: para as 14h, 8 para as 14h. E a gente vai tocando barco por aqui, assim, com a melhor música, né? A melhor programação na melhor rádio.
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0: 24 graus de temperatura.
2: Eu

0: ficou por aqui a programação da 97 na primeira hora do Tarde Demais. Os atuais Mississippi, Guilherme Santiago, Mari Fernandes, Tu Não Ama. Juliano Morena, também Gustavo Lima, Eu Vou Tentando Te Agarrar. Mas que tal? 2:04.
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0: Vamos lá então com as informações. Olha, convenções partidárias começam nesta segunda-feira e marcam o primeiro passo oficial da corrida eleitoral 2026. Partidos e federações terão até o dia 5 de agosto para definir candidatos e coligações. Propaganda eleitoral começa em 16 de agosto. A Defesa Civil contabiliza mais de 40 municípios com danos após temporais no estado. Na última atualização de hoje, a Defesa Civil do Rio Grande do Sul ampliou para 43 o número de municípios que registraram danos provocados pelos temporais e pelos ventos fortes. Os principais impactos incluem destelhamento, queda de árvores e postes, interrupção no fornecimento de energia elétrica, bloqueios de rodovias e prejuízos à infraestrutura urbana e rural. De acordo com o balanço mais recente, 19 pessoas ficaram desalojadas em municípios como Alegrete, Santa Maria, Dona Francisca, São Borja, Cerro Branco e Vale do Sol. As famílias recebem assistência das prefeituras e também da Defesa Civil. Entre as cidades mais afetadas estão Alegrete, onde o vendaval danificou 10 residências e prédios públicos, Santa Maria, que registrou dezenas de ocorrências de destelhamento, além do município do Vale do Rio Pardo, como Santa Cruz do Sul, Vera Cruz, Candelária, Novo Cabrais e Venâncio Aires. Em Giruá, no norte gaúcho, ou no noroeste gaúcho, o vento arrancou a cobertura de um galpão que foi lançada contra um poste e uma construção vizinha. Além das localidades, diversos outros municípios também comunicaram danos à Defesa Civil.
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0: Vamos lá, então, para mais um Alinha de Programa por aqui, nesta tarde de segunda-feira, início de semana, é 20 de julho, 2026, por aí. E eu mesmo, Edson da Costa, por aqui com o patrocínio da Peça Atacarejo, que tem preço atacado no varejo, gente. 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E a segunda hora do programa está no ar, então, meu povo. 2h10.
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0: Sassana do VFM. Olha, passou aí a banda Picado do Som. Ela tá te traindo, Matheus e Cauã, Ilusão de Ótica. Que leito e romado, e se eu te perdoar. Agora 2h19.
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0: Agora 12h23, e você ligado na programação da Rádio Mais Ouvida. Por aqui, alegria do começo ao final do programa.
1: Brasileira, Prêmio Matheus.
0: 23 graus. Céu com algumas nuvens na Sananduva, tchê. E o solzinho vai, vem, vem, vai, né? Tá bom, então.
2: Cara, sim, sim.

0: pedido musical na programação Passar no Livro, né? Com os atuais, ele é Benuto, Mudar para a Lua. Luan Pereira, Lembrar de Mim. Também Breno e Matheus, Eu Quero é Praia. Já, já, eu tô de volta.
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0: Foi esquecido uma sacola xadrez com roupas, exames e documentos em nome de Josefina Formaio de Castilhos, na rodoviária de Senaduva. Quem encontrou ou encontrar, entrar em contato pelo fone 99915-1609 ou deixar na rodoviária aqui da cidade. 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
0: 25 para as 3.
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De volta, depois do intervalo comercial, e a gente está no ar com o patrocínio, meu povo. 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Agora 21 para as 3.

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1: Que música boa!
2: Matheus e Cauã!
1: Matheus,
2: que
1: música boa!
2: Que honra, bicho!
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4: 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Na Sala do FM, olha, tem Henrique e Diego Ciumento. Eu, participação do Matheus e Cauã. Lauana Prado, primeiro eu.
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finalizamos o programa Tarde Demais de hoje. Nosso colega Jean Martinazzo chegando por aí para assumir a Rádio Mais Ouvida. E eu volto amanhã às 6 da matina. Um abraço do Edson. Até amanhã.

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10: Muito bem, estamos de volta. Bora, meu querido, pra gente começar bem mais uma edição top da sua tarde. Bora.
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10: 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Segue junto com a gente até as 5 da tarde. Eu tô junto com você, meu querido.

97 é bom demais! Esse é o Henrique Juliano, onde tem amor, para começar bem essa edição top da sua tarde, gente!

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3: Temperatura 22 graus.
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3: Muito bem, de volta aqui na sua Tarde Top. A rádio que todo mundo ouve, 15h22. Boa tarde.

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2: Olha a hora, 15h32. 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
2: 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Estamos de volta. A melhor da sua tarde. 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
6: Na 97, tamo de volta! Em toda a região, boa tarde! Sananduva. 10 faltando para as 4.
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0: sala do FM, esse é o Ferrugem, climatizar aqui na tarde. Gustavo Mioto, Matheus e Cauã, a chance é grande. 16 e 1.
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0: Break rapidão, daqui a pouquinho eu tô de volta. A melhor programação pra você.
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0: Informações na tarde, o mercado financeiro reduziu pela terceira semana seguida a previsão para a inflação de 2026. Segundo o Boletim Focus, do Banco Central, a estimativa passou de 5,16% para 5,15%. Já na projeção para a taxa Selic, foi mantida em 14% ao ano, assim como as previsões para o crescimento da economia e para a cotação do dólar. Começam nesta segunda-feira as convenções partidárias em todo o país. É nesse encontro que os partidos oficializam os candidatos que disputarão as eleições deste ano. O prazo vai até 5 de agosto e os registros das candidaturas devem ser feitos até o dia 16. A campanha eleitoral começa oficialmente em 17 de agosto. A Polícia Federal iniciou nesta segunda-feira o esquema de segurança para candidatos à presidência da República. As equipes serão disponibilizadas aos candidatos que solicitarem o serviço após a oficialização das candidaturas. Segundo a Polícia Federal, até 458 agentes poderão atuar na operação, que deve custar cerca de R$ 95 milhões de reais durante o período eleitoral.
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0: 16 e 4.
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1: Estamos de volta. 16:06, gente. Boa tarde. Sananduva. 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Vou mandar abraço aqui para a galera da Prime Bindo, desejando aí parabéns para o colega Gustavo, tá de aniversário, né? Abraço, Gustavo. Tamo só pelo costelão, né, meu querido? Tamo junto!

Na 97 é o som da Mari Fernandes. Esqueça-me se for capaz. Te amar é meu talento, Fred Fabrício. Daqui a pouquinho eu tô de volta.

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5: 21 graus, boa tarde. 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
5: Vamos lá então, de volta aqui na tarde. Gente, ó, aproveite aí pra você que tá acompanhando aí. Participar, manda beijo, abraço, fica à vontade, tá bom? 996730977. Deixa eu ver aqui. 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Total Eletros, satisfação total em frente à Praça Central de Sananduva, meu querido. 16 horas e 15 minutos, boa tarde!
8: Eu te avisei, Vinícius. Pois é, Douglas. Mas eu precisava ver. Simbora, senhor.

Marcos e Belucci aqui na tarde. Eu era 16h30. Daqui a pouquinho eu tô de volta e a previsão do tempo, meu querido. Logo mais às 5 da tarde. Sandro Dalla Santa, que tem o nosso horóscopo também, né? Daqui a pouquinho.

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4: No oferecimento de Farmácia São João, previsão do tempo, temperatura nesse exato momento, 21 graus. Predomínio de chuva ainda, né? Esperado aqui para o Rio Grande do Sul, decorrer desta tarde e noite. Temperatura para amanhã, terça-feira, 21, máxima e mínima 17. Amanhã vai chover o dia todo. Já se iniciando na parte da madrugada, amanhã, tarde e noite, temperaturas aí variando para o decorrer.

0: No decorrer da semana, entre mínima de 17, 12, né, máxima 18, 21. Para amanhã, esperados até 37 milímetros de chuva aqui para nossa região.
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0: 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Já tem o horóscopo da tarde.

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1: Tamo junto na 97:20, faltando para as 5 no nosso horóscopo da tarde. Estamos atualizando para você o início desta semana. Atenção, Ariano. O dia favorece negociações e acordos. Revise os detalhes antes de fechar qualquer negócio. Touro, comece a semana com foco e organização. Equilibre trabalho, família e cuide da saúde. Gêmeos, suas ideias ganham destaque. Aproveite para se comunicar e fortalecer no romance. Câncer, assuntos de casa e família pedem atenção. Bom momento para negociar imóveis e melhorar o conforto. Leão, oportunidades de crescimento estão no caminho. Brilhe, mas valorize as parcerias. Virgem, boas notícias nas finanças. Organize o dinheiro e mantenha uma rotina equilibrada. Libra, confie nas suas decisões. Uma conversa importante para destravar pendências. Escorpião, planeje os próximos passos com calma. A intuição será sua grande aliada. Sagitário, projetos ganham forças com o apoio de amigos. Capricórnio, reconhecimentos e conquistas profissionais estão em destaque. Aproveite para negociar. Aquário, relacionamento e parcerias evoluem. O amor e a carreira viram um bom momento para você. Peixes, organize as finanças e divida responsabilidades. O dia promete bons resultados e clima positivo no amor. É o horóscopo de hoje, né? Volta amanhã às 16h40.

Essa é a Carolina Herrera aqui na tarde do Guilherme Benuto, gente. Daqui a pouquinho eu tô de volta. Eita, nós. Já em sequência tem os indicadores econômicos e eu tenho um resumo da novela de hoje, meu querido. Sai daí não.

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1: Os indicadores econômicos atualizando neste exato momento, o dólar comercial operando com queda, vendido a R$5,09, o euro R$5,81. Já no dólar turismo, teve uma redução para R$5,29. A criptomoeda do Bitcoin teve uma valorização aí de 0,11% na sua venda com mais de R$332 mil.

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2: 20 graus, boa tarde.
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2: Olá então, estamos de volta, gente, aqui na tarde top do seu rádio. Sananduva. Programação show pra você, nosso resumo da novela de hoje. O que acontece nesta segunda, no capítulo 54 da Quem Ama Cuida? Pra você, noveleiro aí, ó, adora, tranquiliza o Toniel e diz que nunca acreditou que a Adriana tenha matado Arthur. Ulisses perde dinheiro no jogo. Joel reclama com Nancy e Mirtes que André está indo ao restaurante para pedir dinheiro. Elisa ouve uma conversa entre Adriana e Liris sobre Ademir. Elisa não consegue fazer Adriana desistir da vingança. Andréa diz a Joel que não pode contar a Rafael que não tem dinheiro, a fim de não ser rejeitada. Pilar diz a Ingrid que quer articular a nomeação da filha para presidente da joalheria. Bruna repreende Carmita. Silvana conta a Dora que descobriu que Fábia fazia visitas a Arthur às escondidas. Ainda Ulisses convida Liris para sair. Pilar conta a Ulisses a sua intenção de destruir Tiago da presidência. Mal fica preocupado com a intenção de Adriana de entrar na associação de advogados, se passando como funcionária. Bruna passa mal e desmaia. E Adriana observa Ademir com a secretária Sueli. Esse é o resumo de hoje, né, da Quem Ama Cuida. Gente, com muita saúde e paz, amor no teu coração. Beijo do JM. Até amanhã.

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É isso aí, moçada. Estamos chegando, né? Tá começando a Voz do Pampa aqui na programação da Sananduva FM nesse final de tarde desta segunda-feira, né? Estamos iniciando mais uma semana de trabalho. A gente está chegando na comunicação comigo, Sandro. Vamos até às 19 horas, né? Agora 17h05, hoje, dia 20 de julho de 2026. Dia do Amigo e Internacional da Amizade, Dia Nacional do Biscoito. E data que marca, né, a chegada do homem à Lua, 20 de julho de 1969. Também dia Pan-Americano do Engenheiro, Dia Internacional do Xadrez. Estamos no 201º dia do ano, 30ª semana, 55,1% do ano já se passou, né? E o convite para você participar também com a gente. Pode solicitar sua música, mandar seu recado a partir de agora até às 19 horas pelo nosso WhatsApp 996730977. Está começando então a Voz do Pampa desta segunda-feira, né, moçada? Bom finalzinho de tarde para você. Serva até o mato, até a proxega, né? Pode solicitar sua música também. E o nosso WhatsApp está aí à sua disposição, 996730977, né? Repetindo para você anotar aí e deixar aí na agenda do seu aparelho. 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Vamos começar a programação de hoje, né? Trazendo aqui, hoje é dia do amigo, amigos do tempo antigo. Erlon Pericles e Alton Saldanha, 17:08. Tempo nublado em Sananduva, deu uma garoada agora há pouco, né? E a temperatura está em 20 graus.

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8: 20 graus em Sananduva.
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12: É, vamos que vamos, 17:18, né? Ouvimos antes aí o grupo Tempo Bom, Terra Sul, Rio Grande, né? E começamos aí com o Erlon Pericles e o Elton Saldanha, amigos do Tempo Antigo, nesta segunda-feira, nesse 20 de julho, dia do amigo. Então, nosso abraço a você, nosso amigo ouvinte de todas as tardes, todos os finais de tarde com a gente aqui na nossa programação, né? Obrigado sempre pelo carinho da audiência. 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Vamos sorvendo o mato, vamos mandando chás para Lagoa Vermelha. Abraço, Aramis Barreto. Uma boa tarde para o pessoal que está no costado com a gente, aí no Gelson Dallagnol. Diz que é só por mais uma costela lá no Alto Pedregal, né? Aí na Lagoa Vermelha. Abraço, Aramis. Gelson, toda moçada aí, né? Alto Pedregal, na legendária Lagoa Vermelha. E o Marcelo Oliveira canta pra gente música do Carqueja, né? Galderiada. É assim, eu...

0: Gritos de Liberdade, Regis Marques e o Marcelo Oliveira. Galderiada, agora 17h27. Temos informações do agronegócio.
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0: A gente atualiza as informações do agronegócio aqui na nossa programação. Mesmo mais cara, soja dos Estados Unidos atrai China por política, mas Brasil garante demanda e prêmios altos. Logística da soja americana do Delta também atrai compradores, mas ainda assim não concorre com o Brasil. B3 fecha segunda-feira com altas para o milho e setembro 26 já subiu R$ 2,00 ao saco nos últimos 5 dias. Né? Chicago termina o pregão com valorizações diante de demanda dos Estados Unidos e de perdas na Europa. E a NOSPECAM enfrenta problemas para exportação. Entraves logísticos e mudanças sanitárias desafiam a exportação do produto brasileiro. E a chuva persistente no sul deve travar trabalhos nas lavouras, dizem meteorologistas. Colheita da safrinha de milho avança para quase 50% no centro-sul do país. E a demanda por farelo sustenta preços da soja no Brasil e nos Estados Unidos, diz o CPEA.
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0: 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únicos. 17h31, né? Nosso WhatsApp para você participar, 99673-0977. E vamos atracando mais música, tá? Uma bem campeira com o grupo Cordiona, né? Rei da Laçada. O saudoso Paulo Siqueira, né?

0: Jorge Freitas com a milonga Assim Se Fez o Gaúcho. Luiz Marenco, Assim Se Vai para as Três Cruzes. E também o Grupo Cordiona, Rei da Laçada. Né? 17 agora para as 18. 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
0: 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Informa a temperatura. 19 graus em Sananduva.
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0: Temos registro de acidentes nas últimas horas nas rodovias que cortam a nossa região. Né? O movimento flui normalmente, trânsito é leve nas rodovias, trânsito de leve a moderado na RS-135. Né? Administrado pela EGR, empresa Gaúcha de Rodovias, que mostra no seu portal que passam de 6 a 8 veículos por minuto no sentido Passo Fundo-Erechim. Tendência do aumento dos fluxos de veículos aí nos próximos minutos, né? Após as 18 horas. E a dica de segurança do trânsito, evite colisões mantendo o espaço do carro da frente. Reduza a velocidade, ligue o farol e redobre a atenção com chuva na pista. Veículo em dia, a manutenção do seu veículo é imprescindível para evitar acidentes. Freios, pneus, luzes revisados fazem toda a diferença. Daí a dica para você.
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0: 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Doze para as 18, vamos sorvendo aquele mate, né? Trazendo mais música para você que está acompanhando a gente nesse final de tarde dessa segunda-feira. Começando a semana de trabalho, né? Daqui a pouquinho a gente traz informações em mais uma edição do RSA News. Os monarcas, a querenciado.

0: Sanga do Tempo, canção aí com o saudoso Porca Véia, né? Toada gaúcha. E também o Cristiano Quevedo para Ser Feliz no Sul e os Monarcas e o Chotezito a Querenciado. Assim a gente arremata a primeira hora da nossa programação, né? Um minuto para as 18. Vamos atualizando informações para você logo na sequência com mais uma edição aí do RSA News. 19 graus a temperatura.
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0: Convenções partidárias começam nesta segunda-feira e marcam o primeiro passo oficial da corrida eleitoral 2026. Partidos e federações terão até o dia 5 de agosto para definir candidatos e coligações. Propaganda eleitoral começa no dia 16 de agosto. Rio Grande do Sul confirma o primeiro caso de gripe aviária em aves e subsistência em Coqueiros do Sul, na região noroeste. O caso foi registrado em aves de fundo de quintal e não afeta o status sanitário do estado nem o consumo de carne, de frango e ovos. Votação da Consulta Popular 2026 começa nesta segunda-feira no Rio Grande do Sul. A população poderá escolher projetos que farão parte do orçamento estadual de 2027. A votação segue até o dia 26 de julho. Licenciamento anual de veículos no estado deve ser regularizado até o próximo dia 31. Motoristas precisam emitir o CRLV 2026 após quitar o IPVA, multas e taxa de licenciamento para circular regularmente. França se prepara para proibir o uso de redes sociais para menores de 15 anos. O presidente norte-americano sobe tom contra o Irã e diz que todo soldado americano morto será vingado. Aqui na região também temos alguns destaques, algumas informações. Homem é preso em cumprimento de mandado judicial em Tapejara e homem é morto a tiros após desentendimento no interior do município de Sertão. Crime ocorreu na comunidade de Butiá Grande na noite de ontem. Polícia Civil investiga o caso e suspeitos seguem sendo procurados. Mais informações, sananduvafm.com.br. Acesse lá.

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1: Agora 18:02.
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4: Começamos a segunda hora da Voz do Pampa de hoje, né? 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Dos grandes sucessos gaúchos, o saudoso Gildo aí com os Serranos. Não sou convencido, né? 19 graus, 18 e 6, moçada. Bom final de tarde. Seguimos mateando, fazendo a companhia pra você, né, Tchê?

0: César Oliveira e Rogério Melo, cavalinho de pau e não sou convencido com os serranos, o saudoso Gildo. Agora 18h15.
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0: 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Em Sananduva, 19 graus.
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0: 18h21, vamos que vamos. Cristiano Quevedo, Sistema Antigo. Próximo bloco a gente atualiza aí a previsão do tempo, né? Enquanto você vai mateando junto com a gente, né? No final de tarde desta segunda-feira, bom início de noite já, né, Vivente?

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0: E a Viterres, para escutar Minhas Maneiras Lá Fora, também o Cristiano Quevedo e o Sistema Antigo, né? A música do saudoso Leonardo. Agora 18 horas e 28 minutos, você está na companhia da Sarandu VFM. Vamos até às 19 horas com a boa e autêntica música gaúcha, né? Lembrando que o nosso WhatsApp para você participar está aí à sua disposição, né? 996730977. Temos a previsão do tempo logo na sequência, vamos atualizando aí para você.
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0: 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Vamos atualizando então a previsão. Amanhã, terça-feira, está prometendo de 30 a 40 milímetros de chuva, né? Mínimas em torno de 15 a 16, máximas de 20 a 21 graus. Para quarta-feira, metade da semana de trabalho, também previsão é de tempo nublado e chuvoso, de 30 a 35 milímetros, mínimas então de 12 a 13, máximas de 16 a 18 graus. E para hoje, né, ainda tem 4 milímetros de chuva, né, mas a chuva passou de lado hoje em Sananduva. Alguma garoa deu hoje, né, uma chuvinha bem fraca. E nesse momento, né, está marcando os termômetros aqui no centro, 19 graus, 78% umidade relativa do ar.
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2: Vitor Matheus Teixeira, Teixeirinha, vai cantar pra gente Saudade da Minha Terra, 18h33.

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0: voz de Joca Martins, o saudoso Jaime Caetano Brown, gaúcho. E Vitor Matheus Teixeira, né? O saudoso Teixeirinha, saudade da minha terra. 19 minutos para as 19 horas.
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0: 19 graus.
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0: Vamos ao arremate do programa, né? Faltando aí 16 minutos para as 19 horas. Logo mais teremos a Voz do Brasil, né? Às 20 horas, o Território Sertanejo. Obrigado aos nossos patrocinadores, né? 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Às 19h, vamos encerrando então o programa. Obrigado pela sua companhia, continue com a gente. Deixamos aí nesse último bloco Zé Cláudio Machado. Saudou Zé Cláudio, sempre presente aqui na nossa programação, né? E hoje com esse clássico arranchado. Boa noite, moçada. Uma boa noite aí de segunda-feira, né? A gente retorna amanhã com a Voz do Pampa às 17h. Até mais.

0: zero segundo. Observatório Nacional, 18 horas, 59 minutos, 10 segundos. Observatório Nacional, 18 horas, 59 minutos, 20 segundos. Observatório Nacional, 18 horas, 59 minutos, 30 segundos.
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2: Em Brasília, 19 horas.
1: Está no ar a Voz do Brasil. As notícias do governo federal que movimentaram o país no dia de hoje.
3: Olá, uma boa noite.
2: Boa noite para você que nos acompanha em todo o país.
3: Segunda-feira, 20 de julho de 2026.
2: Vamos aos destaques da Voz do Brasil.
3: Agora é lei. Brasil conta com a Estratégia Nacional do Complexo Econômico Industrial da Saúde.
2: A legislação estabelece diretrizes para a pesquisa, o desenvolvimento e a produção de medicamentos, vacinas e outras tecnologias para o SUS. Márcia Fernandes.
4: A lei prevê medidas para incentivar a produção nacional de insumos e fortalecer cadeias produtivas internas, com o objetivo de ampliar a capacidade nacional de resposta em situações de crise.
3: E ainda, cuidotecas, universidades públicas estaduais podem instalar espaço.
2: Edital apoia a implantação da estrutura responsável por abrigar a criança enquanto a mãe frequenta as aulas. Luana Karen.
5: O edital vai oferecer 9 milhões e 200 mil reais para que as universidades estaduais possam contratar profissionais, comprar material pedagógico e oferecer alimentação às crianças.
3: Tecnologia para ajudar no combate à violência contra a mulher.
2: Uma inteligência artificial auxilia quem procura o Ligue 180.
3: Quer saber mais sobre o assunto? Hoje nós conversamos com a Secretária Nacional de Enfrentamento à Violência contra Mulheres, Estela Bezerra.
2: Ela fala também sobre a importância do apoio para quebrar o ciclo de maus-tratos.
6: Ninguém consegue fazer uma ruptura sozinha, então o primeiro movimento é uma mulher procurar alguém de sua confiança, o segundo movimento é procurar um serviço especializado.
3: Hoje, na apresentação da Voz do Brasil, Mariana Juman e Nazi Brum.
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3: O Brasil tem agora uma lei que regulamenta a produção de vacinas, medicamentos e insumos de saúde, voltada ao atendimento do SUS.
2: A medida consolida como política permanente instrumentos voltados ao fortalecimento da capacidade nacional de desenvolvimento, produção e inovação em tecnologias estratégicas para o SUS.
4: A lei cria a Estratégia Nacional do Complexo Econômico Industrial da Saúde. A legislação estabelece regras para o país produzir tecnologia própria no setor. Na prática, o texto define critérios para a produção em solo brasileiro de medicamentos, vacinas, equipamentos de diagnóstico e ingredientes farmacêuticos que abastecem o Sistema Único de Saúde. O ministro da Saúde, Alexandre Padilha, disse que a estratégia quer fortalecer laboratórios públicos e ampliar o acesso da população a tecnologias estratégicas de saúde.
7: Preparar o Brasil cada vez mais para respostas em emergência em saúde, dar uma previsibilidade importante para as empresas privadas investirem, dar uma outra dimensão para o que é o setor da saúde. Tanto naquilo que é os compromissos de garantir o atendimento à nossa população, quanto da saúde enquanto setor econômico.
4: A lei prevê medidas para incentivar a produção nacional de insumos e fortalecer cadeias produtivas internas, com o objetivo de ampliar a capacidade nacional de resposta em situações de crise, como destacou O ministro do Desenvolvimento, Indústria, Comércio e Serviços, Márcio Elias.
8: A pandemia mostrou isso para o mundo, a indesejável dependência de um continente ou de alguns países no fornecimento do que é essencial na área da saúde. Acho que a sanção do nosso PL 2583 hoje retoma essa tradição do país, do Brasil, na vanguarda do desenvolvimento do complexo econômico e industrial da saúde.
4: A estratégia também prevê mecanismos para a transferência de tecnologia entre instituições privadas e laboratórios públicos. Entre os projetos previstos estão o desenvolvimento de insulina glargina com produção integral no Brasil e de uma vacina contra o vírus sincicial respiratório associado a casos de bronquiolite. Reportagem Márcia Fernandes.
3: Empresas de revenda de ingressos devem ser transparentes com o consumidor sobre o seu papel.
2: Caso isso não aconteça, elas podem ser alvo de medidas cautelares, entre outras determinações.
3: É o que vamos ouvir agora na reportagem de Gabriela Noronha.
9: Quando você vai comprar um ingresso para um show ou teatro, por exemplo, pode acabar recorrendo a páginas na internet que fazem a revenda desses tickets. Mas essas plataformas precisam respeitar os direitos do consumidor. Se isso não ocorrer, ficam sujeitas a medidas cautelares do governo. É o caso de uma empresa que começou a ser investigada nesta segunda-feira por falta de transparência e insuficiência de informações essenciais ao consumidor, como detalhou Ricardo Morishita, secretário nacional do consumidor.
10: Muita gente acaba contratando, mas não sabe que se trata de um mercado secundário. E, claro, tudo isso leva a uma potencial indução do consumidor ao erro, a acreditar que está adquirindo o ingresso pelo canal oficial. Acho que isso é ruim para todos. É importante que o consumidor saiba, não seja enganado, não possa ser induzido a erro, garantir a informação e depois a própria boa-fé.
9: Como medida cautelar, a Senacom determinou que a plataforma passe a indicar de forma clara e destacada ao longo de todo o processo da venda que não constitui um canal oficial de venda dos eventos, que os ingressos são ofertados por terceiros e que podem ser vendidos por preços superiores aos dos canais oficiais. Em caso de não cumprimento da medida, a empresa poderá ser multada em R$100 mil por dia. Vitor Oliveira Fernandes, secretário nacional de Direitos Digitais, mencionou outras possíveis fraudes que fazem parte da investigação.
11: Uma outra preocupação que também surge nesses monitoramentos de mercado é o uso cada vez maior de robôs que funcionam verdadeiramente como cambistas digitais. Robôs que conseguem adicionar ingressos ao carrinho em milissegundos, que conseguem ocupar posições melhores nas filas dos ingressos e que conseguem até fazer o check-out automatizado em um tempo bastante rápido, de modo que o consumidor se torna dependente desse mercado secundário.
9: Lembrando que há PROCONs em todos os estados do país para a proteção e defesa dos direitos do consumidor. Além disso, é possível utilizar a plataforma consumidor.gov.br para registrar denúncias e reclamações. Reportagem Gabriela Noronha.
2: E durante a Copa do Mundo da FIFA 2026, o Ministério da Justiça e Segurança Pública participou da Operação Cartão Vermelho, realizada simultaneamente em 9 países.
3: A ação foi coordenada pelo Departamento de Justiça e pela Agência de Investigações de Segurança Interna dos Estados Unidos para combater a pirataria digital e física.
2: No Brasil, a atuação com foco no ambiente digital resultou no bloqueio de 309 domínios e 109 endereços de IP utilizados na transmissão ilegal de sinais de TV e streaming.
3: A operação teve como objetivo combater redes criminosas envolvidas que lucram ilegalmente com a venda de produtos físicos piratas, como camisetas de seleções, álbuns de figurinhas e artigos esportivos falsificados, e também com a retransmissão digital não autorizada dos jogos do Mundial.
2: O pagamento do Bolsa Família começou hoje aos beneficiários do programa.
3: Em cidades onde foi decretada a situação de emergência ou calamidade pública pelo governo federal, o recurso foi unificado.
12: Começou nesta segunda-feira, dia 20, o pagamento do Bolsa Família referente ao mês de julho. Os depósitos seguem um calendário escalonado, conforme o último dígito do número de identificação social, o NIS. Neste mês, o benefício tem valor médio de R$ 679,19. Para receber o auxílio, é preciso atender aos critérios do programa, manter o cadastro único atualizado e cumprir as exigências nas áreas de saúde e educação, como frequência escolar, vacinação em dia e acompanhamento pré-natal, quando necessário. Os beneficiários podem movimentar o dinheiro de forma digital pelo aplicativo Caixa Tem, utilizados na função débito com cartão do programa ou sacados em terminais de autoatendimento da Caixa, casas lotéricas e correspondentes Caixa Aqui. Já as famílias que vivem em municípios com situação de emergência ou calamidade pública reconhecida pelo governo federal recebem o benefício nesta segunda-feira, sem seguir o calendário do NIS. A medida beneficia moradores de cidades do Amazonas, Roraima, Paraná, Sergipe, Paraíba e Rio Grande do Norte, afetadas por eventos como estiagem e enchentes. Thaísa Vitória para a Voz do Brasil.
2: E estão abertas as inscrições para o Prêmio Brasil que Alimenta, até o dia 31 de julho.
3: A iniciativa vai reconhecer 40 ações desenvolvidas por organizações da sociedade civil para o combate à fome.
2: Podem participar organizações que estejam em funcionamento há pelo menos 3 anos e mantenham iniciativas em andamento.
3: O valor total da premiação é de R$ 700 mil, distribuídos entre as 20 melhores iniciativas.
2: O edital com as informações está disponível em gov.br/mds.
3: As mulheres têm agora um novo aliado na luta contra a violência, um chatbot do Ligue 180.
2: É um robô atendente que vai trazer prontamente informações sobre os direitos das mulheres, legislação e serviços da rede de atendimento.
3: A ferramenta de inteligência artificial vai fazer uma curadoria diária da base de informações utilizadas pelas atendentes da Central de Atendimento à Mulher.
2: Mas o atendimento humanizado, em que as vítimas podem conversar diretamente com uma pessoa, vai seguir. E nós conversamos sobre isso com a secretária nacional de enfrentamento à violência contra as mulheres, Estela Bezerra. Acompanhe. Secretária Estela, bem-vinda à Voz do Brasil. Vamos começar falando desse novo chatbot do Ligue 180. Como é que ele funciona? O que que ele oferece de novo para as mulheres?
13: Olha, o chatbot, primeiro, um prazer estar aqui, uma saudação a todo mundo que está nos ouvindo, nos assistindo. O chatbot, ele é mais uma tecnologia, ela é desenvolvida muito pelo campo do mercado, mas a tecnologia também pode servir à cidadania, né? Então, o que nós estamos colocando é mais um meio de acesso para que as mulheres em situação de violência, elas possam acionar a Central 180, seja para pedir uma informação ou seja para que ela tenha uma acolhida rapidamente sobre a situação de violência que ela está vivenciando. A violência contra as mulheres, ela tem várias tipologias. O Brasil ainda não tem uma imersão e uma compreensão dessas várias tipologias, mas elas oprimem mulheres em todo o território. E aí o chatbot, inclusive, dialoga com a juventude e traz mais uma opção, mas ela não tira a humanização do serviço nem do atendimento.
14: Quer dizer que com um robô, o atendimento humano também segue, né? As mulheres ainda conseguem atendimento humanizado ligando para o número 180.
13: O chatbot, ele pode estar assentado numa inteligência artificial, mas ele também pode estar nos princípios do atendimento. E nesse caso, ele está nos princípios do atendimento. Não há uso de inteligência artificial. Depois que se tabula ali o tipo de demanda que é trazida, imediatamente você pode recorrer a um atendimento humanizado e aquela demanda vai ser acompanhada humanamente. Nós temos mais de 360 atendentes, 24 horas para fazer esse serviço.
2: Onde é que elas acessam o chatbot?
13: Olha, tanto pelo telefone como ela pode acessar pelo site da nossa página no Ministério das Mulheres. Nós temos todas as tecnologias que você pode recorrer. O 180 tem um grande painel. 22% das procuras no Ministério das Mulheres são justamente pelo 180.
14: E há também outras ferramentas, né? Como o WhatsApp, por exemplo, né? Como é que ele pode ser acessado por quem queira orientações ou mesmo ajuda?
13: Olha, o 180, ele já tinha o WhatsApp implementado. O WhatsApp é uma linha direta. Depois que a gente fazia o atendimento direto, humanizado, ainda se perguntava se você queria receber alguma informação pelo 180, né? Então, o WhatsApp não é uma ferramenta em que a gente acessa a qualquer mulher. A gente prioriza o sigilo da informação. Muitas vezes as mulheres podem receber ou tem o telefone monitorado e isso pode ser uma situação de risco. Mas o WhatsApp do 180, ele fica disponível para qualquer mulher que liga para o 180 e ele também pode ser acessado através da nossa página com um íconezinho que dá disponibilidade ao 180.
2: Agora, as atendentes do Ligue 180, elas passam por uma qualificação, né, específica para prestar esse tipo de atendimento. O que está incluído na preparação delas?
13: Olha, desde a taxonomia, porque a gente tem violência, desde violência vicária, que recentemente foi reconhecida como uma tipologia própria de crime, até a violência patrimonial, a violência psicológica, são tipologias de violência que às vezes é difícil de você identificar. Muitas mulheres vão se identificando que vivem aquele tipo de violência na medida em que alguém vai falando que aquilo é violência. Então, todas essas atendentes, elas são preparadas, qualificadas em compreender a legislação e compreender a manifestação desse tipo de violência. Elas também têm um aparo psicológico, porque é muito doloroso e é muito difícil você passar o dia inteiro ouvindo narrativas de violação de direitos e de violência. Então, elas têm uma retaguarda de psicologia, de atendentes, né, e fazem grupos de conversar sobre esse tema, e agora nós estamos inaugurando uma especialização para que elas tenham uma melhor qualificação, mas também um reconhecimento acadêmico de que elas são profissionais especializadas no atendimento às mulheres em situação de violência.
2: Só para a gente esclarecer, a senhora mencionou a violência vicária, que é um tipo novo, né? Um tipo penal novo, e aí muita gente provavelmente não conhece. Ela ocorre quando o companheiro agride familiares, né? Filhos, pais, para atingir a mulher, né?
13: O agressor praticante de violência doméstica, ele nunca só viola as mulheres. Ele viola os filhos, ele agride a sogra, ele agride os cunhados, mas ele tem uma predileção pelos filhos. Os filhos é um modo, é um instrumento de ofender. Se você, às vezes, me der um tapa, o tapa dói, mas dói mais se você bater no meu filho. Isso é uma coisa muito concreta. E o pior caso que nós acompanhamos foi aquele caso de Thales Machado, aqui no estado de Goiás, onde ele executou os dois filhos e ainda construiu através, se suicidou, mas antes disto construiu a narrativa de que a ex-esposa ou a mãe das crianças é que era responsável por tudo aquilo. E ela, por conta disso, não conseguiu sequer acompanhar o velório dos filhos.
14: Secretária, o Ministério das Mulheres também apresentou recentemente em Salvador as diretrizes nacionais das Casas da Mulher Brasileira. O que que elas estabelecem sobre esse serviço?
13: A atualização das diretrizes era uma necessidade. A casa está fazendo 10 anos. A primeira casa foi inaugurada ali em 2015, né, no estado de Mato Grosso do Sul. Durante esses 10 anos, muita coisa mudou, inclusive de legislação. Nós temos muita tecnologia que avançaram durante essa década e era necessário fazer um alinhamento. Hoje temos 13 casas, uma projeção de mais casas. É natural que a política pública vá se expandindo por todo o território e era necessário a atualização das diretrizes, porque a Casa da Mulher Brasileira, ela é o mais completo, mas ela é mais complexo serviço de uma política pública. Ela junta no mesmo espaço poderes como o poder executivo e o poder do sistema de justiça, judiciário. Lá funciona a vara de família, lá funciona o Ministério Público, mas também tem a Secretaria de Segurança Pública com a Delegacia Especializada da Mulher, o serviço psicossocial que atende lá dentro. Tem também a possibilidade da mulher, por uma questão de risco, ficar acomodada num abrigamento temporário dentro dessa casa. Então, como são serviços complexos, de alta complexidade, com intersetorialidade e interinstitucionalidade, as diretrizes se atualizaram para que o serviço tenha mais azeitamento e seja muito mais eficiente, para que não haja nenhum erro de protocolo de serviços tão complexos.
2: Agora, secretária, acho que a pergunta mais importante da nossa entrevista é essa que vem agora. Uma mulher que esteja nos ouvindo e que se reconheça numa situação de violência, mas que tenha dificuldades em sair dessa situação, seja por motivos financeiros ou quaisquer outros, como é que ela pode começar a pedir ajuda? A gente falou aqui de Casa da Mulher Brasileira, de Ligue 180, mas por onde ela começa? Qual o primeiro passo?
13: Olha, geralmente uma mulher que vive em situação de violência, ela nega que vive em situação de violência, essa negação vai de 3 a 10 anos. Se ela tem no ciclo de amizade dela e uma forma de impedir que a mulher recorra a alguém, um agressor que vive dentro de casa, que ameaça constantemente, ele inibe a relação dessa mulher com seus familiares e também com suas amigas. Essa é uma maneira de manter a mulher isolada. Então, o principal movimento que uma mulher precisa fazer quando ela está vítima de violência é procurar alguém da sua confiança, alguém que ame e respeite ela verdadeiramente, para ela poder compartilhar dessa situação que ela vive. Geralmente, o primeiro ciclo de apoio vem das amigas e da família. Quando você não encontra essa possibilidade, é preciso procurar ou a delegacia, ou o centro de referência da mulher, ou mesmo a Casa da Mulher Brasileira, que é um serviço de porta aberta. Geralmente, as mulheres só conseguem fazer esse movimento quando a violência já não ameaça mais só a vida dela, ameaça a vida dos filhos. Então, as mulheres conseguem fazer uma ruptura. Por isso que programas como esse, a gente falar do assunto, dizer que a violência acontece e que ela não é naturalizada e que ela pode ser rompida, é necessário. Muitas mulheres vivem em situação profunda de isolamento e não conseguem fazer a ruptura sozinha. Ninguém consegue fazer uma ruptura sozinha. Então, o primeiro movimento é uma mulher procurar alguém de sua confiança. O segundo movimento é procurar um serviço especializado. E se ela for a um serviço bancário sendo oprimida por violência patrimonial, ela também deve pedir ajuda. Hoje, a Caixa Econômica tem um serviço para acolher mulheres nessa situação. Ou se ela for a um serviço de saúde, ela também pode pedir ajuda ao serviço de saúde para poder fazer a ruptura da violência. Sozinha, ninguém consegue.
14: Muito bem, nós conversamos com Estela Bezerra, secretária nacional de enfrentamento à violência contra as mulheres. Muito obrigado, secretária, por sua entrevista aqui à Voz do Brasil.
13: Eu que agradeço a vocês.
3: Conciliar os estudos e a maternidade é uma missão desafiadora para muitas mães que ocupam as universidades.
2: Mas nas cuidotecas, as mães podem deixar seus filhos na hora das aulas.
3: O serviço já é oferecido em universidades federais e agora está aberto para universidades públicas estaduais.
2: As interessadas têm até o dia 15 de setembro para se inscrever em edital do Ministério das Mulheres.
15: Um espaço público, seguro e gratuito, onde crianças de 3 a 12 anos

0: A iniciativa do ano e atendeu 23 crianças no período noturno. Para o segundo semestre, 40 vagas serão oferecidas. A coordenadora pedagógica da Cuidoteca da UNB, Letícia Teles, falou sobre a receptividade do serviço.
1: A Cuidoteca promoveu ali um espaço onde a criança pode ser criança, porque eles podem realmente brincar, socializar. E as mães têm um feedback, assim, incrível.
0: Agora, o serviço de Cuidoteca será expandido para universidades estaduais. O edital aberto pelo Ministério das Mulheres vai oferecer R$ 9.200.000 para que as universidades estaduais possam contratar profissionais, comprar material pedagógico e oferecer alimentação às crianças. Em contrapartida, as unidades deverão providenciar espaço físico, infraestrutura e apoio operacional. Cada universidade selecionada poderá receber até R$ 240.000 para manter o serviço. Segundo Juliana Cores, coordenadora-geral de Políticas de Cuidado do Ministério das Mulheres, há recursos suficientes para contemplar todas as universidades estaduais do país.
2: A gente pensou nas universidades estaduais devido ao número de mulheres, que é um número relevante, e a gente conseguiu aqui aportar um recurso que é suficiente para abarcar todas as universidades estaduais. E o que a gente quer é que cada vez mais cresça essa cultura da Cuidoteca. A gente interpreta como um dos pontos cruciais aí para a tranquilidade dessas mulheres.
0: O envio de propostas pelas universidades estaduais deve ser feito até o dia 15 de setembro por meio da plataforma transferegov.br. As unidades selecionadas deverão ofertar o serviço de Cuidoteca por 12 meses. Reportagem Luana Karen.
3: E além do edital para as universidades estaduais, seguem abertas até o dia 1º de agosto as candidaturas para a chamada estratégica Unicuidotecas.
4: Nesta chamada, o Ministério da Educação, em parceria com o Ministério do Desenvolvimento e Assistência Social, Família e Combate à Fome, vai selecionar 50 universidades federais para a implantação de espaços gratuitos de acolhimento infantil nas instituições.
3: Os espaços visam atender filhos de alunos, professores, servidores técnicos e trabalhadores terceiros.
4: Cada universidade federal selecionada terá capacidade para atender 40 crianças simultaneamente.
3: O envio das propostas deve ser feito por meio eletrônico. Os detalhes estão disponíveis em gov.br/mec.
4: O transporte aéreo brasileiro registrou 65 milhões e 200 mil passageiros no primeiro semestre desse ano.
3: De acordo com o relatório da Agência Nacional de Aviação Civil, a ANAC, mais de 50 milhões nos voos domésticos e 15 milhões nos voos internacionais.
4: Só no mês de junho, o total de passageiros chegou a 10 milhões e 300 mil pessoas.
3: O transporte de carga nos aeroportos brasileiros registrou o crescimento de janeiro a julho deste ano.
4: Foram mais de 673 mil toneladas transportadas em níveis nacionais e internacionais.
3: E essas foram as notícias do governo federal.
4: Uma realização da Secretaria

0: e divulga dados sobre o eleitorado brasileiro.
1: TST entende que CNPJ ativo não basta para provar que a empresa continua em operação.
0: Boa noite, eu sou o Arthur Filho.
1: E eu sou Walter Lima.
0: O presidente do STF e do CNJ, ministro Edson Fachin, defendeu em Luanda, na Angola, o fortalecimento da cooperação entre tribunais constitucionais para proteger a democracia.
1: A manifestação ocorreu durante reunião com Laurinda Prazeres Cardoso, presidente do Tribunal Constitucional de Angola, Marta Ferreira.
2: Ao abrir o encontro, Fachin disse que a relação entre os dois tribunais deve ser ampla, permanente e voltada à construção de uma agenda comum para os próximos anos.
3: Cuidaremos de uma pauta de cooperação centrada no fortalecimento da capacidade institucional de nossos tribunais.
2: O presidente do STF ressaltou que as democracias constitucionais enfrentam desafios comuns em diferentes partes do mundo, especialmente diante do avanço de movimentos autoritários que buscam enfraquecer as instituições por dentro. Para Fachin, os tribunais constitucionais ocupam posição central na preservação do Estado Democrático de Direito e defendeu o fortalecimento da cooperação entre as cortes constitucionais para compartilhar experiências e consolidar referências democráticas capazes de enfrentar tendências autoritárias observadas em diversos países.
0: O TSE divulgou nesta segunda-feira os dados do

0: 4% do total. Em seguida, aparecem Minas Gerais e Rio de Janeiro. O eleitorado no exterior aumentou, são quase 929 mil. A maioria do eleitorado tem entre 40 e 44 anos, com mais de 15 milhões de pessoas. Os dados também revelam avanços no preenchimento da autodeclaração de raça e cor, tornando o cadastro eleitoral mais diverso e reduzindo significativamente o número de registros sem essa informação.
1: CNPJ ativo não basta para provar que a empresa continua em operação, segundo o TST.
2: Integrante da Comissão Interna de Prevenção de Acidentes e de Assédio pretende usar o dado para assegurar estabilidade. Larissa Batista.
3: O trabalhador alegou que a empresa continuava funcionando, já que o CNPJ da instituição, sediada em Piracicaba, São Paulo, permanecia ativo. Mas o TST entendeu que isso, por si só, não comprova que a unidade ainda esteja em operação. Como o contrato de prestação de serviços foi encerrado e a CIPA deixou de existir naquele local, a corte decidiu que o auxiliar de produção não tinha direito à estabilidade no emprego e manteve a demissão. A decisão foi unânime.
1: Após a Lei 14.752 de 2023, judiciário não pode multar advogados por abandono de causa.
2: Com esse entendimento, o STJ afastou a multa aplicada a advogados que faltaram à sessão do Tribunal do Júri. Fátima Uchoa.
4: Os advogados pediram o cancelamento do júri e justificaram a ausência, alegando que a promotora responsável teria publicado nas redes sociais um vídeo sobre o crime, o que comprometeria a imparcialidade do julgamento. Mas a Justiça do Rio Grande do Sul aplicou uma multa de 10 salários mínimos. Na sexta turma do STJ, o ministro relator Sebastião Rei Júnior observou que os advogados poderiam ter questionado a suposta nulidade em juízo pelos meios processuais adequados. No entanto, nessa situação já estava em vigor a lei que revogou a aplicação da multa por abandono de causa. E segundo o ministro, após essa mudança legislativa, eventual falta deve ser apurada exclusivamente pela Ordem dos Advogados do Brasil.
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1: A você, uma boa noite.
2: E até amanhã.
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7: Eu sou Humberto Pinheiro e estes são os destaques de hoje do Jornal do Senado, que começa agora. A autonomia do Banco Central e novas regras para a saúde avançam na CCJ. Jovens que saem de abrigos podem ganhar cotas no ensino federal. Eleitores com deficiência ou mobilidade reduzida terão direito a transporte gratuito. Boa noite. A Comissão de Constituição e Justiça aprovou neste primeiro semestre a proposta de emenda à Constituição que busca assegurar um orçamento próprio e autonomia operacional ao Banco Central. A CCJ ainda votou outras duas mudanças na Constituição para assegurar jornada de 36 horas semanais para enfermagem e aposentadoria diferenciada para agentes comunitários de saúde e combate às endemias. Repórter Bruno Lourenço.
8: Uma das propostas de emenda à Constituição aprovadas na Comissão de Constituição e Justiça transforma o Banco Central de autarquia para entidade pública de natureza especial, com autonomia técnica, administrativa, orçamentária e financeira. O relator, senador Plínio Valério, do PSDB do Amazonas, defendeu a medida.
9: Essa autonomia, ela fortalece não só o sistema financeiro brasileiro, traz segurança, traz muita segurança para todos nós.
8: Já a PEC, que assegura o direito à aposentadoria diferenciada de agentes comunitários de saúde, de combate às endemias e de agentes indígenas de saúde e de saneamento, passou pela CCJ e pelo plenário. A proposta teve como relator o senador Irajá, do PSD do Tocantins, que destacou o papel desses profissionais na ponta da saúde.
10: Um reconhecimento de um trabalho histórico, dedicado por toda uma vida a essas pessoas que são brasileiros e brasileiras, que são, como eu costumo dizer, o SUS do Brasil de carne e osso.
8: Outra proposta de emenda à Constituição aprovada na CCJ vincula o piso salarial da enfermagem a uma jornada máxima de trabalho de 36 horas semanais.

0: O Senado aprovou e enviou para sanção presidencial um projeto que cria regras para as parcerias entre escolas e pontos e pontões de cultura. A proposta pretende ampliar o acesso de estudantes a atividades culturais e fortalecer a integração entre educação e cultura. A iniciativa estabelece requisitos para a celebração dessas parcerias e busca incentivar ações culturais no ambiente escolar. Os detalhes na reportagem de Márcio Maturana.
1: Pontos e pontões de cultura são associações sem fins lucrativos com atividades culturais dentro das comunidades. Hoje, essas associações já podem fazer parcerias com redes de ensino superior, técnico e básico, mas o projeto define critérios para isso. O texto aprovado no plenário do Senado foi o relatório que o senador Humberto Costa, do PT de Pernambuco, apresentou na Comissão de Educação. Ele resumiu os pontos principais da proposta.
2: Esta proposição inova ao estabelecer duas balizas essenciais que a legislação vigente não contempla. A exigência de que a parceria seja consonante com a proposta pedagógica de cada escola, preservando assim a autonomia escolar, e a prioridade para pontos e pontões de cultura situados nas proximidades da comunidade escolar, de modo a fortalecer os vínculos territoriais e culturais já existentes.
1: Quando entrar em vigor, a lei vai mudar a Política Nacional de Cultura Viva, que busca ampliar o acesso da população aos direitos culturais.
0: Foi apresentada no Senado uma proposta de emenda à Constituição que busca garantir a continuidade dos programas estaduais, distritais e municipais de incentivo à cultura e ao esporte. A medida preserva mecanismos de apoio mesmo após a implementação da reforma tributária. A proposta permite que estados, o Distrito Federal e os municípios continuem concedendo incentivos fiscais a esses setores por meio de créditos do Imposto sobre Bens e Serviços, o IBS. A reportagem é de Douglas Castilho.
3: Foi apresentada no Senado Federal a proposta de emenda à Constituição que assegura a sobrevivência dos programas locais de incentivo fiscal voltados à cultura e à prática desportiva. A medida altera as regras da reforma tributária para permitir que estados, o Distrito Federal e os municípios continuem a estimular esses setores por meio de créditos compensatórios do Imposto sobre Bens e Serviços, o IBS. Sem essa alteração, o novo modelo de unificação tributária sobre o consumo extinguiria gradualmente esses mecanismos regionais de incentivo indireto até o ano de 2032. Pelo projeto, o Comitê Gestor do IBS vai definir as regras técnicas para a concessão e o registro desses créditos. Já os estados, o Distrito Federal e os municípios terão de aprovar leis próprias para criar seus próprios programas. O autor da iniciativa, senador Carlos Portinho, do PL do Rio de Janeiro, ressaltou que as leis locais sustentam uma ampla cadeia produtiva e criam milhares de empregos que, segundo ele, vão além dos holofotes.
4: A gente muitas vezes pensa só no artista ou no jogador de futebol, mas na verdade é todo um ecossistema que tem. É o produtor cultural, é o pessoal que trabalha para os eventos, né? As empresas de eventos, são muitos empregos que geram esse fomento. Com a reforma tributária ficou ameaçado e a gente já se antecipou a esse problema, assim podendo incentivar e fomentar essas duas indústrias que eu chamo é a indústria do entretenimento. A gente tem que ver cultura e esporte como uma grande indústria do Brasil.
3: A proposta também determina que o valor desses incentivos serão pagos pelo Estado, pelo Distrito Federal ou pelo município que criar o programa. Além disso, os benefícios terão de seguir regras rígidas de avaliação, transparência e controle social. A PEC, que conta com a assinatura de outros 26 senadores, será analisada pela Comissão de Constituição e Justiça.
0: Nas eleições deste ano, eleitores com deficiência ou mobilidade reduzida terão direito a transporte individual gratuito oferecido pela Justiça Eleitoral. O programa Seu Voto Importa, do Tribunal Superior Eleitoral, tem como objetivo promover a inclusão e reduzir as dificuldades de deslocamento para que o cidadão vote. Para garantir o atendimento no dia da votação, O interessado deverá solicitar o transporte gratuito até 14 de setembro. O pedido poderá ser feito pelo próprio eleitor ou por seus representantes legais, de forma presencial, diretamente no cartório eleitoral da zona correspondente ou por canais remotos e eletrônicos. Também será necessária a apresentação de autodeclaração ou de documento que comprove a deficiência ou a dificuldade de locomoção. O primeiro turno das eleições será realizado em 4 de outubro. O senador Paulo Paim, do PT do Rio Grande do Sul, manifestou apoio à proposta de emenda à Constituição que altera a forma de contribuição previdenciária das empresas. O texto da PEC propõe substituir a contribuição incidente sobre a folha de salários por uma base de cálculo sobre o faturamento bruto das empresas.
5: Essa mudança é necessária por diversos motivos. Empresas com grande faturamento, mas que empregam pouca mão de obra, como o setor financeiro, passaria a contribuir mais.
0: Jovens que deixaram abrigos e casas lares ao completar 18 anos podem ganhar cotas no ensino superior e nas escolas técnicas federais. A proposta foi aprovada pela Comissão de Direitos Humanos do Senado. O projeto busca ampliar as oportunidades de educação para quem cresceu em acolhimento institucional e agora segue para análise da Comissão de Educação. A reportagem é de Rodrigo Rezende.
6: Crianças e adolescentes que aguardam uma definição sobre processos de adoção ou, por outro motivo, estão impossibilitados do convívio familiar, podem viver no chamado acolhimento institucional, em locais como abrigos ou casas-lares. Um projeto aprovado na Comissão de Direitos Humanos, de autoria do senador Jorge Cajuru, do PSB de Goiás, quer garantir aos jovens que vivem ou viveram nessa situação até os 18 anos, ou seja, não foram adotados e alcançaram maioridade, uma cota nos processos seletivos para o acesso ao ensino superior e às escolas técnicas federais. O relator do projeto, o senador astronauta Marcos Pontes, do PL de São Paulo, afirma que a ideia colabora com a diversidade no meio acadêmico.
7: A proposição realiza a importante missão de conferir oportunidades a pessoas oriundas de acolhimento institucional. Lembrando que acolhimento institucional é diferente de instituições como a Fundação Casa, com menores infratores. É outro tipo de público.
6: Marcos Pontes incluiu no projeto uma previsão de avaliação a cada 10 anos dessa política de cotas. A proposta segue para análise da Comissão de Educação do Senado.
0: Com trabalhos técnicos de João Lira, o Jornal do Senado fica por aqui. Acompanhe agora as notícias da Câmara dos Deputados. Boa noite e até amanhã.
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9: Câmara aprova projetos que garantem direitos de pessoas com deficiência.
10: Avança a proposta que reforça a política de prevenção ao câncer de pulmão.
11: Projeto de lei aumenta a pena para tráfico de drogas com uso de aeronaves.
12: Policiais em serviço poderão usar o transporte público de forma gratuita.
13: Boa noite. A Comissão de Viação e Transportes da Câmara aprovou a gratuidade no transporte público para policiais em serviço. A repórter Sofia Peçanha tem mais detalhes.
14: A Comissão de Viação e Transportes aprovou o projeto que estabelece a gratuidade no transporte público coletivo para policiais civis e militares em exercício. Pelo texto, o benefício será válido para ônibus urbanos e intermunicipais, metrô, trens suburbanos e metropolitanos, barcas e catamarãs. Para ter acesso ao benefício, o policial precisa estar em serviço, uniformizado e apresentar a identificação funcional válida. O relator da proposta na comissão, o deputado Zé Trovão, do PL de Santa Catarina, destacou que a presença de policiais nos veículos pode contribuir para aumentar a segurança dos passageiros.
15: Olha, primeiro que quando você coloca um policial num transporte público, você cria segurança para quem está lá dentro.
14: A proposta também estabelece que a gratuidade só poderá ser utilizada quando houver assentos disponíveis sem prejudicar quem pagou a passagem. Ou seja, os passageiros pagantes continuam tendo prioridade no uso dos lugares. Além disso, as empresas e concessionárias dos coletivos deverão informar o direito por meio de avisos visíveis ao público. Caso não cumpram a regra, podem sofrer penalidades previstas na legislação. O projeto também foi aprovado pela Comissão de Segurança Pública e Combate ao Crime Organizado. O relator, o deputado Coronel Meira, do PL de Pernambuco, argumentou que os policiais enfrentam jornadas prolongadas e, muitas vezes, precisam de condições diferenciadas para o deslocamento após o serviço. Em concordância na Comissão de Viação e Transportes, o deputado Zé Trovão ressaltou o impacto econômico da medida para esses profissionais.
15: Então, a gente criou uma norma que, se ele entender por bem de usar aquele transporte, ele vai, além de ajudar a sociedade, ele vai poder economizar no combustível para ter um pouquinho mais de salário no final do mês.
14: Hoje, a gratuidade para policiais já existe em algumas regiões, como no Distrito Federal, mas depende de normas locais e não é padronizada em todo o país. A proposta, apresentada pelo deputado Capitão Augusto, do PL de São Paulo, busca criar regras nacionais que reconheçam a importância dos profissionais da segurança pública e facilitem o deslocamento durante o exercício da função. O projeto que garante gratuidade no transporte público para policiais segue para análise na Comissão de Finanças e Tributação. Da Rádio Câmara de Brasília, Sofia Peçanha.
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8: Segurança Pública.
10: A proposta que aumenta a punição para tráfico de drogas com uso de aeronaves avançou na Câmara. A repórter Maria Neves tem os detalhes.
17: A Comissão de Constituição e Justiça da Câmara dos Deputados aprovou o projeto que aumenta as penas para o tráfico de drogas praticado com uso de aeronaves. Pela proposta, quem usar aviões ou helicópteros para o tráfico ficará sujeito à pena de 10 a 20 anos de reclusão, além de multa. O valor da multa depende da situação econômica do réu e é calculada em dias multa, podendo variar de 2 mil a 4 mil dias multa. Cada dia multa corresponde a um valor em salários mínimos e hoje varia entre 50 e 8.105 reais. O texto aprovado foi a versão apresentada pelo relator na Comissão de Segurança Pública, deputado Sargento Faur, do Paraná, ao projeto do deputado Cobalcini, do MDB de Santa Catarina. Sargento Faur ressalta que a legislação atual já prevê aumento de penas para algumas circunstâncias do tráfico, mas não diferencia de modo específico o uso de aeronaves. Para ele, a gravidade e potencial lesivo do uso desse tipo de transporte justificam a criação de um tipo qualificado autônomo.
18: O emprego de aeronaves nesse tipo de crime permite que os criminosos escapem das barreiras terrestres e fluviais, aproveitando-se da vastidão territorial e das fragilidades do espaço aéreo, o que compromete a eficácia das ações de segurança. Tal realidade impõe ao Estado a necessidade de intensificar os mecanismos de controle e adotar sanções penais mais duras, a fim de desestimular essa modalidade de crime.
17: O texto aprovado também prevê aumento de pena para quem utiliza aeronave para transportar maquinário, aparelho ou qualquer outro objeto destinado à produção de drogas. A pena prevista, nesse caso, é de 6 a 15 anos de reclusão e multa, de 2 mil a 3 mil dias multa. A proposta, que aumenta penas para crimes relacionados ao tráfico de drogas com uso de aeronaves, ainda terá de ser votado pelo plenário da Câmara. Se aprovado, seguirá para análise do Senado. Da Rádio Câmara de Brasília, Maria Neves.
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8: Educação.
13: Sidney Leite, do PSD do Amazonas, comemora a aprovação da medida provisória que reajusta o piso salarial dos professores em R$ 5.130,38. O congressista também destaca a garantia de aumento real anual acima da inflação em todo o país.
20: Eu destaco que essa é uma luta e uma empreitada de todos nós, no sentido de garantir dignidade, reconhecimento, mas, acima de tudo, valorização dessa que é uma profissão tão importante. Essa, sem dúvida nenhuma, é uma conquista histórica para esses trabalhadores que fazem a diferença no presente e no futuro. Eu sou daqueles que acredita na educação pública gratuita e de qualidade. E vindo do Estado, com as dimensões do Estado do Amazonas, que é o maior Estado da Federação, com realidades extremas, essa, sem dúvida nenhuma, é uma vitória importante desses trabalhadores que muitas vezes não têm esse reconhecimento por parte do governo do Estado.
10: Sidney Leite reforça que caberá ao Ministério da Educação divulgar anualmente a tabela de reajustes. Para ele, a conquista representa o reconhecimento da educação pública como pilar de desenvolvimento e como instrumento essencial no combate à desigualdade educacional no país.
8: Saúde.
13: A Comissão de Saúde aprovou projeto que reforça a política de prevenção ao câncer de pulmão. A repórter Júlia Lopes traz mais informações sobre o texto.
21: A Comissão de Saúde da Câmara dos Deputados aprovou uma proposta que estabelece novas diretrizes para a política de rastreamento e diagnóstico precoce de câncer de pulmão no Sistema Único de Saúde, o SUS. O objetivo é melhorar a sobrevida dos pacientes e reduzir a mortalidade causada pela doença. Atualmente, a Política Nacional de Prevenção e Controle do Câncer já abrange ações de prevenção, tratamento, pesquisa e monitoramento do câncer. No entanto, o projeto busca detalhar essas diretrizes especificamente para o câncer de pulmão, com a criação de protocolos de rastreamento integrados à atenção primária e o reforço no combate ao tabagismo. Entre as medidas previstas estão a busca ativa de pacientes no âmbito da atenção primária à saúde, com a atuação de agentes comunitários e de combate a endemias, para identificar grupos de alto risco e encaminhá-los para exames de rastreamento. A deputada Flávia Moraes, autora da proposta, afirmou que a medida, além de ampliar o diagnóstico precoce e contribuir para a redução da mortalidade, também fortalece a estrutura de atendimento no SUS com profissionais especializados e a ampliação do acesso a exames.
22: Vai permitir a qualificação, a formação de profissionais, a disponibilização do espirômetro, dos exames, dos equipamentos para a realização desses exames. E, com certeza, com o diagnóstico precoce, é possível iniciar mais cedo o tratamento da doença, ter um resultado mais efetivo. Isso representa menos sofrimento para o paciente, menos custo para o SUS.
21: Segundo a deputada, hoje apenas 15% dos casos de câncer de pulmão são diagnosticados em estágio inicial, quando há maior chance de cura. Ela destaca ainda que o rastreamento precoce por meio de tomografia pode reduzir a mortalidade pela doença em até 20%. O projeto que define novas diretrizes para a política de rastreamento e diagnóstico precoce de câncer de pulmão no âmbito do SUS deve seguir agora para a Comissão de Finanças e Tributação. Da Rádio Câmara de Brasília, Júlia Lopes.
10: Dr. Flávio, do PL do Rio de Janeiro, apresentou projeto que cria políticas públicas voltadas ao atendimento de adultos com transtorno do espectro autista. A proposta prevê a criação de núcleos especializados para acompanhamento, inclusão social e inserção no mercado de trabalho.
23: O que a gente propõe no projeto é que sejam construídos núcleos de atendimento ao autista adulto. O que são esses núcleos? Para exemplificar, quando você tem os CAPs, que faz tratamento de dependência química ou de psiquiatria, tem um acompanhamento. Então, a gente quer construir esses núcleos para que se tenha políticas públicas voltadas para o autista adulto, para que ele seja inserido no mercado de trabalho, tratamento neurodivergente, que ele possa ter lá o preceptor, estudar línguas, idiomas, de acordo com o seu grau de autismo.
1: O projeto de Dr. Flávio prevê que os centros sejam financiados pelo governo federal e que também possam receber recursos de emendas parlamentares para implantação nos municípios. Ele reitera que o projeto amplia o suporte às famílias de pessoas autistas com mais de 18 anos de idade.
2: Direitos Humanos.
3: Os deputados aprovaram projetos que buscam garantir os direitos das pessoas com deficiência e de quem cuida delas. Quem traz mais detalhes sobre as propostas é a repórter Paula Bittar.
4: A Comissão de Constituição e Justiça da Câmara aprovou três projetos que buscam garantir direitos a pessoas com deficiência. Um deles assegura prioridade aos cuidadores de pessoas com deficiência em programas federais de capacitação, formação e qualificação. Outro reforça a prioridade no atendimento para esses cuidadores. A proposta determina que o atendimento prioritário, que é estendido aos acompanhantes, deve estar claro e explícito nos informativos de identificação e sinalização do serviço. O terceiro projeto aprovado proíbe a discriminação contra pessoas com transtorno do espectro autista. O texto estabelece que a pessoa autista não será submetida a tratamento desumano ou degradante, não será privada de sua liberdade ou do convívio familiar, nem sofrerá discriminação. Relator das três propostas na CCJ, o deputado Alex Manente, do Cidadania de São Paulo, destacou a necessidade de atualizar a legislação para garantir a inclusão.
24: Todo esse conjunto de projetos que nós temos aprovado e avançado na Câmara dos Deputados para poder fazer com que a inclusão seja algo real e que a legislação esteja de acordo com essa necessidade de inclusão que temos no nosso país. Então, são avanços importantes para poder, primeiro, combater a discriminação e depois avançar no cuidado e no tratamento de direitos para as pessoas que acompanham e familiares que dedicam a vida especialmente para essas pessoas.
4: As três propostas que buscam garantir direitos a pessoas com deficiência podem seguir para análise do Senado, a menos que haja recurso para votação antes pelo plenário da Câmara. Da Rádio Câmara, de Brasília, Paula Bittar.
1: Chico Alencar, do PSOL do Rio de Janeiro, apoia a proposta que cria o Dia Nacional da Museologia Social, a ser celebrado em 8 de maio. O parlamentar explica que a iniciativa reconhece museus comunitários que preservam a memória e a identidade de territórios populares.
25: Esse tipo de museu social, evidentemente, todo museu é social, todo museu é histórico, todo museu tem uma importância fundamental em qualquer país do mundo. Mas a museologia social é aquela que resgata a história de comunidades em geral esquecidas e trata de valorizar o povo morador que construiu essas comunidades, que as inaugurou muitas vezes, que enfrentou violências, remoções, como grande protagonista.
3: Chico Alencar destaca ainda o Museu da Maré, no Rio de Janeiro, como referência da museologia social no Brasil. O deputado afirma que esses espaços ajudam comunidades a resgatar raízes, ancestralidades e lutas por direitos e melhores condições de vida.
2: Trabalho.
1: Enfermeiros devem emitir nota fiscal após prestar serviços autônomos. A repórter Sofia Peçanha tem mais detalhes sobre a proposta.
14: A Comissão de Saúde aprovou o projeto que obriga a emissão de notas fiscais eletrônicas por profissionais de enfermagem que atuam de forma autônoma. A proposta é de autoria da deputada enfermeira Rejane, do PSDB do Rio de Janeiro, e tem como objetivo incentivar a formalização e a valorização da categoria. O texto prevê que a obrigatoriedade vale para todos os profissionais registrados nos conselhos regionais de enfermagem que trabalham por conta própria, especialmente na prestação de serviços fora de hospitais e vínculos formais. Entre as atividades que passam a exigir a emissão de nota fiscal estão atendimentos domiciliares, acompanhamento de pacientes, orientações de saúde e ações de prevenção de doenças. Durante a análise, o parecer da deputada enfermeira Ana Paula, do Podemos, do Ceará, foi lido pela deputada Heloísa Helena, do Rede do Rio de Janeiro. que também é enfermeira, destacando a importância da medida para acompanhar as mudanças no mercado de trabalho da enfermagem.
0: Acrescenta a atuação de enfermeiros e técnicos de enfermagem como empreendedores em áreas como curativos, acompanhamento de doenças crônicas e degenerativas e pré-natal, exige um marco regulatório que assegure a transparência na prestação dos serviços e contribua para a inclusão econômica desses profissionais.
14: O projeto também prevê que estados e municípios adaptem seus sistemas para facilitar a emissão das notas fiscais, reduzindo a burocracia. O descumprimento das normas acarretará a aplicação de sanções administrativas aos profissionais ou aos estabelecimentos. Durante a discussão, o deputado Dr. Zacarias Calil, de Goiás, afirmou que a medida pode ampliar oportunidades para os profissionais e trazer mais segurança para quem contrata os serviços.
5: Facilita também contratos com clínicas, hospitais e empresas que exigem comprovação fiscal. Pacientes e empresas também veem o profissional como mais sério e organizado. Diferencia o enfermeiro no mercado de trabalho, mostrando profissionalismo.
14: O projeto que regulamenta a emissão de notas fiscais por profissionais de enfermagem segue agora para análise da Comissão de Finanças e Tributação. Da Rádio Câmara de Brasília, Sofia Peçanha.
3: Bebeto, do PP do Rio de Janeiro, avalia que a redução da jornada de trabalho vai melhorar a qualidade de vida dos brasileiros. O parlamentar menciona que os trabalhadores da Baixada Fluminense, por exemplo, enfrentam engarrafamentos que tornam o descanso ainda mais necessário.
6: Olha, vai ser um benefício muito grande, porque o cara que acorda 4 horas da manhã, 5 horas da manhã para trabalhar na capital e retorna 10, 11 horas da noite, imagina quanto esse cara não sofre só no deslocamento. Estou dizendo no horário que trabalha, não, só no deslocamento. Vai ser um prêmio para aquele que precisa se deslocar, enfrentar engarrafamento e, além de tudo, a convivência familiar, que é super importante nesse tempo, nessa redução dessa escala, nessa jornada de trabalho.
13: Bebeto também exalta o trabalho da Comissão de Viação e Transportes em favor da mobilidade urbana do Rio de Janeiro. Ele considera que associar melhorias no transporte com a redução da carga horária é fundamental para garantir dignidade à classe trabalhadora.
3: Termina agora o Jornal Câmara dos Deputados, produzido pela Rádio Câmara, com trabalhos técnicos de Everson Urani e apresentação de José Carlos Andrade e Luciana Vieira. Uma boa noite para você.
13: Uma ótima noite. Você fica agora com as notícias do Tribunal de Contas da União.
7: Minuto do TCU.
9: O Tribunal de Contas da União abriu consulta pública para receber contribuições à proposta do referencial de auditoria sobre mudanças climáticas.

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1: 8 e 1.
2: 18 graus.
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4: Na 97 é bom demais. Aqui na programação, nosso Território Sertanejo para você, até levando, né, as melhores canções do sertanejo, desde o clássico até aquela música recente do sertanejo, música boa, passa aqui no nosso território. 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E aproveitar e mandar abraço pro pessoal que acompanha a nossa programação no carro, para você que tá no trabalho aí, dando carona pra gente, né, nessa noite abençoada. Obrigado pelo seu carinho, pela sua audiência. E o nosso território segue aqui na nossa programação.
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4: Sananduva FM, 8 horas e 2 minutos. Boa noite.

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1: Na 97 é bom demais. Esse é o nosso território sertanejo pra você. Eu, Jean Martinazzo, muito prazer. Eu te faço companhia levando o melhor da música sertaneja. E claro, o melhor do sertanejo, aquelas músicas do passado, retornando aqui em nossa programação.
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1: 20 horas e 15 minutos.

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1: 8h31,
2: 18 graus.
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0: E o nosso território sertanejo de volta com o Giareta Implementos Agrícolas Aliança Supermercado. 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Eu quero mandar um grande abraço para São João do Ortiga, pessoal que acompanha a programação também pelas nossas redes sociais. Já convidando também para você que acompanhar a questão do YouTube lá da 97. Tem as entrevistas que você acompanha aqui na programação do Estúdio Atualidades. Você acompanha lá em Rádio Sananduva no YouTube. Pesquisa lá, se inscreva no canal, segue a gente nas redes sociais. No nosso território sertanejo tem muito som pra você.
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0: Olha, hora 20 horas e 36.

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1: Na 97 é bom demais, é o nosso Território Sertanejo. Aqui pra você que tá acompanhando, dando carona pra 97, obrigado pela sua audiência, né? Uma boa segunda-feira, bom início de semana, que essa semana seja abençoada, repleto de muita coisa boa pra você. No nosso território, as melhores canções passam aqui pra você.
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1: 11 faltando pras 9.

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1: 9:18.
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